0: pode registrar reclamação na plataforma ANAC Passageiro, no endereço gov.br/ANAC. Com locução de Thaís de Araújo, reportagem Pablo Mundim.
1: A publicidade em ambiente digital ganha novas regras para proteger o consumidor de conteúdos publicitários enganosos, abusivos ou fraudulentos.
2: É o que prevê portaria publicada hoje pelo Ministério da Justiça e Segurança Pública, em conjunto com a Secretaria de Comunicação Social da Presidência da República.
1: A portaria estabelece regras para anúncios impulsionados, ou seja, aqueles que são patrocinados e veiculados por redes sociais e outras plataformas que hospedem conteúdo de terceiros.
2: Na prática, as plataformas com mais de 1 milhão de usuários ativos serão obrigadas a manter um repositório público para que a população consiga pesquisar quem pagou pelo anúncio, quanto foi gasto, o público-alvo, o número estimado de destinatários alcançados e outras informações.
1: E os provedores deverão manter essas informações por pelo menos 1 ano após a veiculação.
2: O tráfico de mulheres pode começar de um jeito que parece inofensivo, uma promessa de emprego, de uma vida melhor ou até de ajuda financeira.
1: Por isso, é importante ficar de olho e desconfiar de situações suspeitas.
2: Hoje, 23 de setembro, é o Dia Internacional contra a Exploração Sexual e o Tráfico de Mulheres e Crianças. Data para reforçar a prevenção e lembrar que qualquer pessoa pode ajudar denunciando.
3: O tráfico humano é um crime que viola os direitos humanos e afeta a dignidade das pessoas, atingindo de forma desproporcional mulheres e meninas, em especial para fins de exploração sexual e trabalho análogo à escravidão. Esse crime tem se tornado uma ameaça global, já que as redes criminosas estão cada vez mais sofisticadas com o uso da internet e ferramentas tecnológicas, estruturas que ultrapassam fronteiras, como explica Anita Cunha Monteiro, coordenadora-geral de Prevenção à Violência contra as Mulheres do Ministério das Mulheres.
4: Quando chega naquela situação de total vulnerabilidade, não consegue sair facilmente para nem perceber que, de fato, estão numa situação que é considerada crime.
3: No último ano, a Unidade Nacional de Enfrentamento do Tráfico Internacional de Pessoas e do Contrabando de Migrantes atuou em mais de 1.100 processos judiciais. 216 pessoas foram denunciadas à Justiça. Desse total, 79 pessoas respondem por tráfico internacional de seres humanos e em casos que envolvem quase 300 vítimas identificadas. A Coordenadora-Geral de Enfrentamento ao Tráfico de Pessoas e Contrabando de Migrantes do Ministério da Justiça e Segurança Pública, Marina Bernardes, faz um alerta para que as pessoas não sejam vítimas.
5: A principal ferramenta é informação. É receber uma proposta que parece muito boa para ser verdade, que você não tem muita informação ali das condições de trabalho, ou que oferecem pagar tudo, as passagens, hospedagem, buscar, checar as fontes, desconfiar se essas promessas vêm principalmente por redes sociais, que hoje é o principal meio, né?
3: O dia 23 de setembro foi instituído pela Organização das Nações Unidas como o Dia Internacional contra a Exploração Sexual e o Tráfico de Mulheres e Crianças. A porta de entrada para denunciar o crime são os disques 100 e 180. Com locução de Edinaldo Júnior, reportagem Cleide Lopes.
1: Vítimas de violência passam a contar com um protocolo integrado de atendimento entre as áreas de segurança pública e saúde.
2: A medida, sancionada hoje, vale para mulheres, crianças, adolescentes e pessoas em situação de vulnerabilidade.
1: Pela nova lei, o primeiro atendimento deve ser feito por um profissional de segurança pública, que deve garantir o encaminhamento imediato da vítima para uma unidade pública de saúde e o registro da ocorrência.
2: Os profissionais de saúde e segurança deverão receber treinamento específico e periódico para oferecer um atendimento que evite a chamada revitimização, ou seja, que a pessoa tenha que passar novamente por situações de sofrimento ao relatar o que aconteceu.
1: O protocolo prevê ainda atendimento médico imediato e informações à vítima sobre direitos e acesso a serviços especializados.
2: Para muita gente, a Libras, Língua Brasileira de Sinais, é a principal forma de se comunicar, estudar, trabalhar e ter acesso a serviços e direitos.
1: Por isso, garantir o uso da Libras também é garantir inclusão e autonomia para as pessoas surdas.
2: Atualmente, existem mais de 300 línguas de sinais em todo o mundo, utilizadas por cerca de 70 milhões de pessoas.
1: Hoje é o Dia Internacional das Línguas de Sinais, uma data que reforça a importância de uma comunicação que seja acessível a todos.
6: Você que está acompanhando A Voz do Brasil está entendendo tudo o que eu falo porque compartilhamos o mesmo idioma. Agora imagine uma comunidade inteira que se comunica com a mesma riqueza de detalhes, sentimentos e agilidade, mas usando o olhar, as mãos e as expressões do rosto em vez da voz. Isso é a Libras, a língua brasileira de sinais. Ela é reconhecida por lei e tem uma gramática própria, com regras de frases e estruturas tão complexas quanto o português. Mas você sabia que nem sempre esse tipo de linguagem foi aceita? Quem explica é Neide Lins, que trabalha como intérprete da língua brasileira de sinais aqui na empresa Brasil de Comunicação.
7: Os surdos, eles foram durante muitos anos obrigados a oralizar, que é a falar mesmo sem estar escutando, né? Inclusive teve o Congresso de Milão em 1880, onde alguns estudiosos se reuniram para discutir a língua de sinais. E nesse congresso foi definido que a sinalização não deveria ser feita, deveria ser feita a oralização. E foi um retrocesso muito grande, né, para a comunidade surda, onde ela foi proibida de sinalizar. Inclusive, em vários casos, era utilizado, inclusive, amarrar as mãos dos surdos para que eles não sinalizassem durante o ensino.
6: Atualmente, existe a Política Nacional de Educação Bilíngue de Surdos, que busca promover a qualificação das redes de ensino em todo o país. O objetivo é garantir o direito de todos, como disse Marisa Dias Lima, coordenadora geral bilíngue da Educação Básica e Educação Superior no Ministério da Educação. Como ela é surda, vamos ouvi-la pela voz da intérprete Luciane Bresciani.
8: Essa política tem como objetivo qualificar e assegurar a oferta e também da educação bilíngue de surdos, garantindo o acesso à educação, pensando também a permanência dos indivíduos e uma educação de qualidade.
6: Segundo o Censo Escolar de 2024, há cerca de 60 mil matrículas de surdos na educação básica no país. Eles podem estudar em colégios bilíngues ou inclusivos. Nos bilíngues, os estudantes aprendem Libras como a língua principal. Já nas escolas inclusivas, o professor dá a aula e o intérprete faz a interpretação para o aluno surdo. Foi em uma unidade como essa que Alexandre Mastroianni estudou. Apesar das dificuldades, ele conta que a experiência foi interessante para ter contato com outros alunos. Vamos ouvir a entrevista de Alexandre na voz do repórter Edinaldo Júnior.
9: Lá dentro da escola pública tinham intérpretes e eu percebi que às vezes era complicado, mas era muito bom ter intérprete. Era positivo, mas o problema principal para mim era o professor, porque o professor não dava muita atenção para os alunos com deficiência de forma geral. O professor era direto na fala, fala o tempo todo. Então, quem é ouvinte consegue. E, às vezes, o tradutor não conseguia acompanhar tudo.
6: A Política Nacional de Educação Bilíngue de Surdos prevê também ações de formação inicial e continuada para profissionais da educação, em articulação com as instituições federais de ensino e colaboração entre os entes federados. Reportagem, Márcia Fernandes.
2: Em 2026, o Disque 100 registrou mais de 12 mil violações de direitos humanos contra pessoas com deficiência auditiva e surdez.
1: O Disque 100 oferece atendimento em Libras por videochamada.
2: E para facilitar a perícia médica, o INSS vai garantir a presença de intérpretes de Libras, a língua brasileira de sinais, para pessoas com deficiência auditiva que precisarem desse apoio.
10: Pessoas com deficiência que precisam passar por perícia médica do INSS agora têm direito à participação de intérpretes de língua brasileira de sinais, a Libras, quando esse recurso for necessário para garantir a comunicação. A medida está prevista em portaria do Ministério da Previdência Social, publicada nesta quarta-feira, dia 23 de setembro. O intérprete poderá acompanhar o atendimento presencialmente ou participar por videoconferência e outros recursos tecnológicos. Mesmo quando o segurado e o perito estiverem na mesma agência da Previdência Social, a interpretação poderá ocorrer à distância. De acordo com o INSS, a função do profissional é facilitar a comunicação entre a pessoa com deficiência e o perito, sem substituir a autonomia técnica do médico na avaliação. A recusa injustificada ao recurso, quando necessário, poderá resultar na apuração de responsabilidade administrativa. A nova norma entrou em vigor na data de sua publicação e substitui uma portaria de 2022. Claudimário Carvalho, para a Voz do Brasil.
1: E essas foram as notícias do governo federal.
2: Uma realização da Secretaria de Comunicação Social da Presidência da República.
1: Com produção da empresa Brasil de Comunicação.
2: Fique agora com o Minuto do TCU. Em seguida, as notícias do Poder Judiciário e do Congresso Nacional. Boa noite.
1: Boa noite para você. Até amanhã.
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12: 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Você vai ouvir agora notícias do Poder Judiciário.
1: Supremo decide que mães biológicas ou adotantes terão direito à licença maternidade remunerada.
14: STJ define que homem poderá voltar a conviver com animal de estimação após fim do relacionamento com a ex-companheira.
1: Justiça Eleitoral confirma punição por impulsionamento de propaganda eleitoral.
14: Boa noite, eu sou o Arthur Filho.
1: E eu sou Walter Lima.
14: Supremo Tribunal Federal assegura a todas as mães biológicas ou adotantes licença maternidade remunerada de 120 dias, prorrogável por mais 60, independentemente da natureza do vínculo trabalhista ou funcional.
1: A licença maternidade é um direito trabalhista que assegura às mulheres grávidas ou após o parto, ou ainda após a efetiva adoção, um período de afastamento do trabalho destinado para que elas se dediquem aos cuidados com o recém-nascido, à recuperação pós-parto e à formação e ao fortalecimento dos vínculos familiares com a criança adotada.
14: Homem poderá voltar a conviver com cadela de estimação após fim de relacionamento com ex-companheira.
1: Mas o Superior Tribunal de Justiça, o STJ, afastou a guarda compartilhada do PET. Fátima Uchoa.
15: Ao reformar decisão do Tribunal de Justiça do Distrito Federal que havia determinado a reintegração da posse do animal à tutora, o STJ reconheceu a posse conjunta e a divisão de despesas com o animal durante a relação e mesmo após o fim dela. Apesar de considerar possível estabelecer um sistema de custódia compartilhada do pet entre o ex-casal, o STJ afastou a aplicação da guarda compartilhada por entender que os animais são considerados bens, ainda que de natureza especial, como seres vivos e, portanto, não poderiam ser enquadrados nas regras do direito de família. O relator foi o desembargador convocado Luiz Carlos Gamboge.
14: Justiça determina a comprovação da origem de cassiterita ligada a garimpo na terra indígena Yanomami, em Roraima.
1: A decisão é fruto da ação ajuizada pelo Ministério Público Federal, Lucas Lopes.
16: Na liminar, a Justiça determinou que a empresa White Solder Metalurgia e Mineração Limitada e a Cooperativa de Produtores de Estanho do Brasil deixe de comprar, receber, registrar ou vender cassiterita sem documentos que comprovem a origem legal do minério. Além disso, ambas as empresas deverão apresentar à Justiça, em até 30 dias, uma relação completa das compras do minério realizadas desde 2021. Em caso de descumprimento, será aplicada multa diária de R$50 mil para cada ré, além de multa diária de R$20 mil por atraso na entrega dos relatórios e periódicos, que deverão ser entregues a cada 3 meses à Justiça e ao MPF.
14: O Tribunal Superior Eleitoral confirmou uma punição por impulsionamento de propaganda eleitoral negativa contra adversários políticos.
1: Nessa terça-feira, os ministros confirmaram decisão do Tribunal Regional Eleitoral do Rio Grande do Norte, que aplicou multa aos candidatos a prefeito e vice-prefeito de São Gonçalo do Amarante, Vitor Struck.
17: A decisão confirma a aplicação da multa de R$10 mil a Jaime Calado Pereira dos Santos e Flávio Henrique de Oliveira, eleitos em 2024, aos cargos de prefeito e vice-prefeito de São Gonçalo do Amarante. Por maioria, o TSE reiterou o entendimento já consolidado da corte de que a propaganda eleitoral negativa na internet é proibida, tanto na pré-campanha quanto no período eleitoral. E que o impulsionamento de conteúdos com caráter negativo em plataformas como Facebook e Instagram gera a aplicação de multa.
14: A Justiça do Trabalho do Pará determinou o fim do assédio eleitoral a terceirizados em Santarém.
1: Eles tinham de apoiar nas próprias redes sociais um candidato a deputado estadual, Samantha Flor.
18: O Ministério Público do Trabalho denunciou uma servidora da Secretaria de Turismo do Pará, responsável pelos terceirizados que atuam no Centro de Convenções Sebastião Tapajós. Segundo o MPT, o apoio ao candidato teria sido associado à manutenção dos empregos. A Justiça do Trabalho do Pará proibiu a prática e a servidora foi afastada. O Estado foi multado em R$10 mil, além de R$5 mil por trabalhador prejudicado.
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14: A você, uma boa noite.
1: Boa noite e até amanhã.
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19: Eu sou o Thiago Medeiros e esses são os destaques de hoje do Jornal do Senado, que começa agora. Senado lança pesquisa sobre violência contra a mulher com deficiência. Comissão analisa a criação de política de incentivos à fabricação de motores. Jaime Bagatoli propõe auditoria e audiência pública sobre edital de concessão na BR-364. Boa noite. Uma pesquisa inédita sobre a violência contra a mulher com deficiência foi apresentada na Comissão de Direitos Humanos. Repórter Patrícia Oliveira.
20: Os resultados da pesquisa do Data Senado mostram que 60% das brasileiras com deficiência sofreram alguma agressão antes dos 30 anos. Em 65% dos casos, o agressor é o marido ou companheiro. Quase a metade das mulheres com deficiência estão mais vulneráveis à violência patrimonial e 39% sofreram violência sexual, seguida de agressões físicas, morais e psicológicas. A senadora Mara Gabrilli, do PSD de São Paulo, apresentou proposta para garantir prioridade para mulheres com deficiência vítimas de violência nas contratações públicas de serviços. A ideia é oferecer mais autonomia para essas mulheres que são muito dependentes do agressor. E 83% delas não denunciam a agressão.
21: A independência econômica, as redes de apoio e relações sociais das mulheres com deficiência ficam gravemente comprometidas. Isso faz com que meninas e mulheres com deficiência estejam expostas a maiores riscos de sofrer violência.
20: A pesquisa também revelou que apenas 31% das vítimas com deficiência buscaram uma delegacia especializada e 19% delas tiveram a medida protetiva descumprida pelo agressor.
19: O projeto que cria a política de incentivo à fabricação de motores pode ser votado na Comissão de Infraestrutura. O objetivo é a substituição de importações e estímulos para o desenvolvimento de tecnologias sustentáveis no país. Repórter César Mendes.
22: A proposta prevê linhas de crédito específicas e condições favoráveis para empresas que fabricam motores e seus componentes. O objetivo é fortalecer a indústria nacional, reduzir a dependência de produtos importados e estimular a inovação tecnológica voltada a motores de veículos elétricos, híbridos e movidos a biocombustíveis. Relator, o senador Laércio Oliveira, do Progressistas de Sergipe, elogiou a previsão de estímulos para a instalação de unidades produtivas em regiões menos industrializadas do país.
23: Merece destaque a preocupação da proposição com o desenvolvimento regional e com a desconcentração econômica.
22: O texto estabelece também ações de capacitação profissional em áreas como engenharia, manufatura avançada e gestão da produção industrial.
0: O edital de concessão na BR-364 pode ser tema de auditoria e audiência pública. São 887 quilômetros entre as cidades de Cuiabá, capital matogrossense, e Vilhena, em Rondônia. Repórter Pedro Pincer.
3: O senador Jaime Bagatoli, do PL de Rondônia, apresentou um requerimento que solicita uma audiência pública para discutir os termos técnicos e regulatórios, além da viabilidade econômico-financeira de um edital de concessão da Rota AgroCentral. O edital, aprovado pela Agência Nacional de Transportes Terrestres no último dia 3, prevê um leilão em 17 de dezembro. A concessão abrange 887 quilômetros de trechos das rodovias entre as cidades de Cuiabá, capital matogrossense, e Vilhena, em Rondônia. O requerimento questiona a proporção entre as tarifas e as melhorias previstas.
4: Uma região tão distante, tão longe dos grandes centros consumidores, vamos barrar essa concessão. Não podemos deixar que esse custo seja árduo sobre a população do norte do Brasil, sendo uma única rodovia federal saindo de Cuiabá até o Rio Branco do Acre.
3: O senador também apresentou um requerimento que solicita ao Tribunal de Contas da União uma auditoria sobre o processo licitatório do edital de concessão.
0: Uma nova ligação entre Brasil e Paraguai faz parte do caminho que pretende aproximar o centro-oeste brasileiro dos portos do Oceano Pacífico. A ponte entre Porto Murtinho, em Mato Grosso do Sul, e Carmelo Peralta, no Paraguai, agora tem nome oficial. A estrutura integra a Rota Bioceânica, corredor que pretende reduzir tempo e custos no transporte de mercadorias até a Ásia. Repórter Henrique Nascimento.
5: Uma nova ligação entre o Brasil e o Paraguai passa a levar o nome de um dos defensores da integração entre os dois países. A ponte Heitor Miranda dos Santos liga Porto Murtinho, em Mato Grosso do Sul, a Carmelo Peralta, no Paraguai, e integra a Rota Bioceânica. O projeto, que deu origem à lei, foi relatado no Senado por Nelsinho Trade, do PSD de Mato Grosso do Sul. Ele destacou que a Rota Bioceânica pode diminuir a distância percorrida pelas exportações destinadas ao mercado asiático.
24: Você vai economizar 14 dias de viagem, 8 mil quilômetros marítimos a menos, redução de até 40% no frete dos produtos que sairão desses países, Brasil, Paraguai, Argentina e Chile, para ir até o continente asiático.
5: A ponte está em fase final de construção e a previsão é que seja inaugurada até o próximo ano.
0: Nova lei publicada hoje determina que órgãos de saúde e de segurança devem contar com protocolo integrado para atender vítimas de estupro e outras formas de violência física contra mulheres, crianças, adolescentes e pessoas em situação de vulnerabilidade. O texto estabelece regras para o acolhimento, atendimento médico, preservação de provas e realização de perícias, além de medidas para evitar a revitimização quando a vítima é exposta a novo sofrimento ou constrangimento ao buscar ajuda na saúde, polícia ou justiça. O relator do projeto que deu origem à lei foi o senador Jaime Campos, do União de Mato Grosso. Ele argumenta que as regras unificadas contribuem para um atendimento mais humanizado e tornam mais efetivo o dever do Estado de proteger pessoas em situação de vulnerabilidade.
25: A integração entre os diversos órgãos envolvidos favorece maior celeridade e eficiência na atuação estatal, com reflexos positivos na prevenção da impunidade e na proteção das vítimas.
0: Também foi publicada no Diário Oficial da União a lei que concede o título de capital nacional do basquete ao município de Franca, em São Paulo. A proposta que originou a lei foi relatada pelo senador astronauta Marcos Pontes, do PL de São Paulo. Ele observou que Franca é reconhecida pela relação histórica com o basquete desde a década de 1940, quando a modalidade passou a fazer parte da identidade local. O parlamentar acrescentou ainda que o basquete não se limita apenas ao esporte, mas mobiliza a cultura, a economia e até a geração de empregos locais.
26: Mais do que tradição esportiva, o basquete de Franca configura verdadeiro patrimônio cultural e econômico. O esporte mobiliza escolas, projetos nacionais, categorias de base, academias, estabelecimentos de comércio, gerando empregos diretos e indiretos e fomentando o turismo esportivo.
27: Eleições 2026.
0: Eleitor que não puder votar no dia da eleição pode justificar a ausência para evitar punições da Justiça Eleitoral. Essa justificativa pode ser feita presencialmente ou pelo celular no aplicativo e-título. Repórter Márcio Maturana.
2: Como muitos brasileiros, a militar do Exército Andréia Pereira Cerdeira não vai estar perto da sua sessão eleitoral no dia 4 de outubro. Isso já aconteceu outras vezes, mas neste ano Andréia acredita que vai ser mais simples justificar a ausência.
6: Nas vezes anteriores eu tive que ir até uma sessão para fazer a justificativa, mas agora está um pouquinho mais fácil, a gente consegue fazer isso pelo aplicativo, então evita que a gente tenha que se locomover, né, sair no dia da eleição, procurar um lugar que possa fazer a justificativa.
2: Quem preferir justificar presencialmente pode levar um documento com foto até uma mesa receptora de justificativa em locais divulgados pelos cartórios eleitorais. A punição por faltar e não justificar é multa de até R$ 3,51. Enquanto ela não for paga, o cidadão fica impedido de emitir passaporte, carteira de identidade e inscrever-se em concurso público.
0: Com trabalhos técnicos de Eliseu Caires, o Jornal do Senado fica por aqui. Acompanhe agora as notícias da Câmara dos Deputados. Boa noite.
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8: Câmara analisa obrigatoriedade de telhados verdes em edifícios públicos.
9: Projeto prevê punição para criminoso que expulsar morador de sua casa.
10: Comissão de Educação aprova proposta que visa reduzir a evasão escolar.
13: Boa noite. Avança na Câmara o projeto de lei que cria uma política nacional de combate à evasão escolar. A reportagem é de Maria Neves.
27: A Comissão de Educação da Câmara dos Deputados aprovou o projeto que institui a Política Nacional de Educação e Combate à Evasão Escolar. Como explica o autor, deputado Amon Mandel, do Republicanos do Amazonas, o objetivo da política é garantir a permanência dos estudantes no ensino básico por meio de ações integradas da União, dos estados e dos municípios. A proposta determina que o Ministério da Educação será responsável por coordenar a política e deverá criar mecanismos para identificar o risco de evasão e abandono escolar. Dentre os principais fatores que contribuem para a evasão, cita frequência irregular à escola, histórico de repetência e situação de vulnerabilidade social. De acordo com o relator na Comissão de Educação, deputado Tarcísio Mota, do PSOL do Rio de Janeiro, essas medidas são importantes principalmente para as populações mais vulneráveis.
28: Que a gente tem, infelizmente, ainda muitas crianças e jovens que estão fora da escola ou estão fora da idade correta na escola. Portanto, a criação de um programa nacional de enfrentamento à evasão escolar é decisivo. Que o governo da União preste assistência técnica e financeira, estabeleça diretrizes, regras, acompanhamento e monitoramento. A gente espera que, dessa forma, as famílias brasileiras tenham condições de que as crianças, jovens e adultos estejam na escola.
27: Ainda de acordo com o projeto, sempre que identificar algum risco de abandono escolar, o sistema de ensino deverá promover a busca ativa do aluno. Esse trabalho poderá ser feito em parceria com conselhos tutelares e a rede de assistência social e deverá incluir visitas domiciliares e notificação dos responsáveis em até 5 dias úteis depois da identificação da ausência prolongada do estudante da sala de aula. A proposta prevê também que sempre que detectado risco de evasão, a instituição deve adotar um plano individualizado de atendimento ao aluno. O apoio deverá contar com ações como atendimento pedagógico suplementar, reforço escolar e encaminhamento a programas de transferência de renda e proteção social. O projeto estabelece ainda que a União deverá prestar assistência técnica e financeira a estados e municípios. Para isso, terá de priorizar aqueles com maiores índices de evasão e repetência, menor índice de desenvolvimento da educação básica, populações em situação de vulnerabilidade social e localização em regiões remotas, especialmente no Norte e no Nordeste. A proposta, que institui a Política Nacional de Educação e Combate à Evasão Escolar, ainda será analisada pelas Comissões de Finanças e Tributação e de Constituição e Justiça. Se aprovada nas duas, poderá seguir para análise do Senado. Da Rádio Câmara de Brasília, Maria Neves.
1: Educação. Projeto de Júnior Mano, do PSB do Ceará, cria um programa com condições excepcionais de renegociação de débitos do FIES. Segundo o deputado, o objetivo é permitir que estudantes com contratos firmados entre 2012 e 2017 possam também renegociar suas dívidas.
11: A proposta de Júnior Mano prevê descontos de até 100% sobre encargos, abatimentos para pagamentos à vista, parcelamento em até 180 vezes e a suspensão temporária de cobranças judiciais. O texto estabelece ainda reduções adicionais para profissionais da educação, saúde, segurança e assistência social.
1: Cultura. A instituição de regras de transparência para o financiamento público de eventos e shows é o objetivo de projeto de Miguel Ângelo, do PT de Minas Gerais. Pela proposta, a contratação de artistas exigiria detalhamento dos valores e comprovação de que o gasto não vai prejudicar áreas essenciais como saúde e educação.
11: Miguel Ângelo esclarece que o texto não estabelece teto de gastos ou interferência na escolha das atrações, focando apenas na prestação de contas. A medida obrigaria também a divulgação detalhada de cachês, custos logísticos e fontes de custeio nos portais oficiais de transparência.
1: Direitos humanos. A Câmara aprovou um projeto que proíbe condomínios de multar pessoas com deficiência por perturbação de sossego. A repórter Paula Bittar explica quando a medida se aplica.
12: A Comissão de Constituição e Justiça da Câmara aprovou um projeto que proíbe condomínios de aplicar multa por perturbação do sossego a pessoas com deficiência. A medida é válida apenas para os casos de comportamentos relacionados diretamente à deficiência da pessoa. O texto insere no Estatuto da Pessoa com Deficiência o dever dos condomínios de garantir o tratamento compatível à deficiência do morador, bem como de promover o equilíbrio entre o direito à moradia e à harmonia coletiva. A proposta que proíbe condomínios de aplicar multa por perturbação do sossego a pessoas com deficiência segue agora para o Senado Federal. Da Rádio Câmara, de Brasília, Paula Bittar.
11: Proposta que estabelece recursos mínimos para o Sistema Único de Assistência Social contou com voto favorável de Tiririca, do PSD de São Paulo. O projeto vincula parte da receita corrente líquida da União, dos Estados, do Distrito Federal e dos municípios ao financiamento do SUAS.
12: Pelo texto aprovado na Câmara com o apoio de Tiririca, o percentual mínimo começa em 0,3% no primeiro ano após a publicação e chega a 1% no quarto ano de implementação. A medida busca dar continuidade ao financiamento dos serviços de proteção social.
1: Segurança Pública.
11: Projeto em debate na Câmara quer a punição para criminosos que expulsam moradores de suas casas. A repórter Mônica Tati explica.
14: Proposta em debate na Câmara dos Deputados quer transformar em crime a prática de expulsar moradores de suas residências mediante violência. O projeto também prevê punições para quem coagir moradores a colaborar com atividades criminosas, impor cobranças ilegais a comerciantes ou famílias, ou utilizar o monitoramento eletrônico clandestino. Segundo o autor, deputado Capitão Alden, do PL da Bahia, o objetivo é impedir que facções criminosas ou grupos armados dominem grandes áreas através do terror e da violência contra moradores e comerciantes. O Código Penal já prevê os crimes de ameaça, constrangimento ilegal e esbulho possessório, mas nenhum desses dispositivos reflete a gravidade da expulsão de moradores, segundo o capitão Alden.
15: Famílias inteiras são expulsas de suas próprias casas sob ameaça de morte. Muitas vezes porque se recusaram a colaborar com criminosos, porque possuem parentes policiais ou porque esses parentes pertencem a uma outra facção rival ou simplesmente porque o tráfico decidiu tomar aquele imóvel. Na prática, essas organizações criminosas passaram a exercer um poder paralelo, dominando territórios, confiscando imóveis e impondo regras pela força.
14: Pelo projeto, o crime de expulsão de moradores por meio de violência, grave ameaça ou intimidação praticada por organizações criminosas será punido com reclusão de 8 a 12 anos e multa. Será enquadrado no mesmo crime quem pichar ou sinalizar imóvel com ordens de desocupação, participar de ordens de expulsão, destruir ou invadir imóveis para coagir moradores a sair, obrigar pessoas a praticar atos ilícitos, exigir o pagamento de taxas de moradores ou comerciantes e instalar e operar clandestinamente sistemas de vigilância eletrônica. A pena poderá ser aumentada em um terço se a vítima for pessoa idosa, criança, pessoa com deficiência ou mulher chefe de família. O projeto também agrava a punição de pichações que transmitam mensagens relacionadas a crimes, exaltação de organizações criminosas, racismo, preconceito ou incitação ao consumo de drogas. Nesse caso, a pena passa a ser de 12 meses a 2 anos de detenção e multa. A proposta que criminaliza a expulsão de moradores e comerciantes de suas propriedades mediante o uso de violência já foi aprovada pela Comissão de Segurança Pública e Combate ao Crime Organizado e deve ser votada por mais 3 comissões antes de seguir para o plenário da Câmara. Da Rádio Câmara de Brasília, Mônica Tati.
1: Olival Marques, do Podemos do Pará, é favorável à proposta de emenda à Constituição que integra União, Estados, Distrito Federal e municípios em ações de segurança. A proposta inclui a coordenação do Sistema Único de Segurança Pública, mantendo as competências dos entes federativos.
11: A PEC também amplia a atuação da Polícia Rodoviária Federal para o policiamento de rodovias, ferrovias e hidrovias federais. O texto, que tem apoio de Olival Marques, prevê ainda que a corporação auxilie forças estaduais a pedido dos governadores, além de atuar em situações de calamidade ou desastre.
1: Delegado Fábio Costa, do PP de Alagoas, defende a aprovação de projeto que determina que bens usados na prática de atividades ilegais e apreendidos pelo Estado passem para o poder público. A medida alcança, por exemplo, bens empregados no tráfico de drogas e no desmatamento.
11: Delegado Fábio Costa avalia que a medida pode desestimular práticas ilícitas ao atingir o patrimônio do criminoso. Relator da matéria na Comissão de Segurança Pública, o parlamentar aponta que os bens poderão ser usados na fiscalização de infrações que motivaram a apreensão.
1: Projeto de Vicentinho Júnior, do PSDB do Tocantins, torna obrigatório o uso de tornozeleira eletrônica por agressores que descumprirem medidas protetivas da Lei Maria da Penha. A proposta fixa um perímetro de 500 metros para o disparo do alarme.
11: De acordo com Vicentinho Júnior, a monitoração eletrônica deixa de ser facultativa e passa a ser exigida em caso de reincidência. Para o deputado, a medida garante tempo para que a mulher possa reagir e buscar proteção, além de acionar os órgãos de segurança.
7: Desenvolvimento Regional.
1: Silas Câmara, do Republicanos do Amazonas, votou a favor do projeto que cria regras para resolver disputas territoriais entre municípios vizinhos. A mudança dos limites dependerá de estudo de viabilidade e de consulta à população por meio de plebiscito.
11: O texto apoiado por Silas Câmara permite que parte do território de um município seja incorporada a outro, sem a criação de uma cidade. A proposta busca facilitar a definição dos limites municipais para evitar problemas na prestação de serviços públicos às populações das áreas envolvidas.
7: Economia.
1: O empreendedorismo feminino tem uma frente parlamentar que defende seus interesses no Congresso. A repórter Silvia Munhato traz mais informações sobre as principais medidas defendidas pelo colegiado.
4: A Frente Parlamentar pela Mulher Empreendedora lançou o Pacto pelo Empreendedorismo Feminino com o objetivo de obter o apoio do Estado e da sociedade para as políticas públicas voltadas para o setor, ou seja, ultrapassar a barreira dos governos, tornando as políticas permanentes. É o que explicou a coordenadora da Frente, a deputada Anne Ortiz, do PP do Rio Grande do Sul, em entrevista ao programa Painel Eletrônico da Rádio Câmara. A Frente busca a aprovação do projeto que atualiza o teto dos microempreendedores individuais, MEI. O governo quer aumentar o máximo de faturamento anual para que uma empresa possa ser MEI de R$ 81 mil para R$ 110 mil em 2027 e R$ 140 mil em 2028. A correção evita que a empresa perca os benefícios de enquadramento como MEI caso seu faturamento aumente. Outro projeto importante para a Frente é o Marco do Empreendedorismo Feminino, que, segundo a deputada Anne Ortiz, quer facilitar o acesso ao crédito para o público feminino.
16: Esse marco que nós estamos construindo é para que as mulheres têm mais acesso ao crédito e a capital, até porque, inclusive, as mulheres hoje não conseguem ter tanto acesso ao crédito. O Sebrae também faz uma parceria muito grande com a gente, nos trouxe esses números, que muitas vezes não conseguem ter recurso, né, para buscar esse capital, não conseguem ter fiador, não conseguem cumprir com as exigências, mesmo que o público feminino seja muito melhor pagador, né.
4: A deputada afirmou ainda que é preciso ter políticas diferenciadas para as nanoempreendedoras, que têm rendimento até a metade do MEI, cerca de R$ 40 mil reais por ano. Neste caso, seriam importantes ações que visassem a sobrevivência das empresas, como atividade de educação financeira. Da Rádio Câmara de Brasília, Silvia Minhato.
11: Grace Elias, do PL de Minas Gerais, apresentou o projeto que institui uma política de fomento, incentivo e promoção do empreendedorismo feminino. A proposta estabelece eixos para incentivar negócios com foco no aumento da autonomia econômica, no acesso a capacitações e na inovação.
1: O texto de Grace Elias prevê prioridade de atendimento para empreendedoras em situação de vulnerabilidade social. Na avaliação da deputada, a medida busca reduzir barreiras históricas no ambiente de negócios e impulsionar a geração de renda para as mulheres.
11: A J. Albuquerque, do PP do Ceará, é favorável à adesão do Brasil à Convenção Internacional de Hong Kong para a reciclagem segura de navios. Ele explica que o acordo estabelece normas para o desmonte sustentável de embarcações, assegurando a proteção ambiental e a salvaguarda dos trabalhadores.
1: A J. Albuquerque acredita que a medida vai atrair investimentos para a criação de estaleiros verdes na costa brasileira e qualifica o país para disputar o mercado global de reciclagem naval. Para ele, o alinhamento às diretrizes da Organização Marítima Internacional gera empregos e fortalece o setor portuário nacional.
7: Agricultura.
11: Marcelo Álvaro Antônio, do PL de Minas Gerais, sugere a criação do programa de apoio à logística do apicultor e do meliponicultor. O deputado defende incentivos fiscais para a compra de veículos utilitários novos de fabricação nacional para o setor.
1: Marcelo Álvaro Antônio defende a alíquota zero de IPI e redução de 40% no PIS/COFINS para produtores rurais cadastrados. O deputado alega que o acesso a veículos adequados é um dos principais gargalos enfrentados por pequenos apicultores e pela agricultura familiar.
7: Meio ambiente.
11: A Câmara analisa a obrigatoriedade de telhados verdes em novos edifícios públicos. O repórter José Carlos Oliveira nos conta como está o debate sobre a proposta.
17: A Câmara dos Deputados analisa o projeto de lei que obriga a instalação dos chamados telhados verdes em novos edifícios públicos e em novos empreendimentos residenciais construídos com recursos públicos. Também prevê incentivos fiscais e de crédito para a adoção voluntária dessa medida pela iniciativa privada. Na prática, os telhados verdes são uma cobertura de substrato e vegetação instalada no topo dos prédios. Autor da proposta, o deputado Fred Linhares, do Republicanos do Distrito Federal, destaca a vantagem dessa técnica para enfrentar, pelo menos localmente, os efeitos do aumento da temperatura do planeta em tempos de mudanças climáticas.
18: Existem estudos que demonstram benefício aí dos telhados verdes no conforto térmico das edificações e também na retenção de água da chuva. E que é importante deixar claro que o telhado verde sozinho não vai resolver o problema das enchentes ou do calor nas cidades, mas é uma ferramenta importante para tornar nossas construções e nossas cidades mais preparadas para os problemas que o Brasil já enfrenta hoje. Se o clima está mudando, a forma como a gente constrói também precisa evoluir.
17: No caso dos prédios públicos, o projeto de lei deixa claro que a obrigatoriedade só poderá ser dispensada com a apresentação de parecer técnico assinado por engenheiro, arquiteto ou urbanista que ateste a impossibilidade de instalação das coberturas vegetadas. O texto foi aprovado na Comissão de Meio Ambiente, onde a relatora, a deputada Duda Salaber, do PSOL de Minas Gerais, ressaltou que os telhados verdes funcionam como uma espécie de colchão térmico. Ela citou estudos que constataram queda média de 4 graus Celsius nos picos de temperatura durante o dia, quando essas coberturas vegetadas

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0: Termina agora o Jornal Câmara dos Deputados, produzido pela Rádio Câmara, com trabalhos técnicos de Wellington Teles e apresentação de Val Monteiro e Luciana Vieira. Uma boa noite para você.
1: A Voz do Brasil está de volta amanhã. Boa noite.
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0: Aí você ouviu Nando Reis, Arnaldo Antunes, de Arnaldo Antunes, Não Vou Me Adaptar. Antes, Cássia Eller, de Renato Russo, 1º de julho.
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0: Agora 9:56. Você ouve Dois Perdidos com Ana Rato.

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Aqui fala Jussara Mendonça, trazendo para você blues, derivações e influências. No programa de hoje, uma homenagem ao Papa do Rock and Roll, Roy Orbison. Only the lonely. Nasceu no dia 23 de abril de 1936 e faleceu com 52 anos no dia 6 de dezembro de 1988. Em destaque, momentos musicais marcantes de sua carreira. Eu começo com três temas impecáveis de Roy Orbison: Only the Lonely, Know the Way I Feel, de 1960, In Dreams, de 1963. Ou Pretty Woman, de 1964. Alma Blues, lembrando os 90 anos de nascimento de Roy Orbison.

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1: Os Traveling Wilburys, quinteto formado por Bob Dylan, George Harrison, Jeff Lynne, Roy Orbison e Tom Petty, gravaram no período de 1988 até 1991 temas impecáveis. Eu toco para você Not Alone Anymore, performance do primeiro disco dos Traveling Wilburys, com destaque para o vocal de Roy Orbison. Alma Blues apresentando o grupo antológico Traveling Wilburys.

Alma Blues agora traz Bob Dylan interpretando um tema de Doc Pomus e Reginald Ashby, Boogie Woogie Country Girl.

Eu prossigo com duas lendas do blues, os guitarristas Otis Rush e Fenton Robinson. Otis Rush interpreta de Sam Cooke, Somebody Have Mercy. Fenton Robinson interpreta de Richard Wayne Pennyman o famoso Little Richard, Directly From My Heart to You. Alma Blues trazendo a guitarra e vocal de Otis Rush e Fenton Robinson.

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1: Os Neville Brothers de New Orleans apresentam o clássico de Bill Withers, Ain't No Sunshine. Na sequência, o guitarrista Larry Bell apresenta Hold Me Tight, um tema de Milton Campbell e Oliver Sain. Alma Blues com os Neville Brothers e Larry Bell.

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O guitarrista e vocalista Robert Cray apresenta um dos hits de sua carreira, Nothing But a Woman, acompanhado dos Memphis Horns, formado por Andrew Love no sax e Wayne Jackson no trompete. Na sequência, dois genuínos intérpretes do soul, Otis Clay e Billy Price, apresentam All Because of Your Love. Otis Clay faleceu há 10 anos, em janeiro de 2016. Alma Blues destacando a guitarra de Robert Cray e o vocal impecável de Otis Clay e Billy Price.

0: Noite do Prazer, você ouviu Brilho, música de Cláudio Zoli, Epitáfio, Titãs de Sérgio Brito e Caso Sério, Rita Lee, dela e Roberto de Carvalho.
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0: Luiz Melodia, Decisão, na sequência tem Gal Costa, Atrás da Porta.

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1: 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Para Lamas e Marisa Monte, O Amor Não Sabe Esperar, composição de Herbert Viana.

Ouvimos Zé Ramalho, Banquete de Signos, antes Tulipa Ruiz e Lulu Santos, da Tulipa Ruiz, Dois Cafés. 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Alceu Valença, dele, Na Primeira Manhã.

Ouvimos Djavan dele, Caetano Veloso, Linha do Equador. 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Os Gonzagas e Chico César aqui na Rádio Nacional, no Passo que a Vida Me Leva. Música de Carlos Henrique, José e Yuri Gonzaga.

Luiz Coimbra, dele Onde Mora o Sol. Antes, Ângela Rorô, Demais, e Aloysio Oliveira e Tom Jobim. Na Rádio Nacional, Loborges, Segundas Mornas Intenções, dele e Chico Amaral.

Nós ouvimos Belchior, dele, Galos, Noites e Quintais. Titãs, do Sérgio Brito, Epitáfio. 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E agora tem Daniela Mercury cantando, do Chico César, A Primeira Vista.

Essa foi Valéria Oliveira, Canto das Três Raças, de Mauro Duarte e Paulo César Pinheiro. 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Nós vamos ouvir Rita Ribeiro, Lenha, música de Zé Cavaleiro.

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1: Vamos ouvir Céu, Cumade, dela e Beto Vilares.

0: Maíra Freitas, de Gonzaguinha, recado. Bebel Gilberto, preciso dizer que te amo. Dela, Dé Palmeira e Cazuza.
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0: Cazuza, Eu Queria Ter Uma Bomba. Composição dele e Roberto Frejat.

0: Esse foi Ednardo, parceria dele com o Climério, a música Enquanto Engoma Calça. Antes, Vinícius Cantuária, Sutis Diferenças, de Cantuária e Caetano Veloso.
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0: Lucas Santana, dele e Gui Amabes, Partículas de Amor.

Vanderly Breu. Ouvimos antes Rita Lee, Della e Roberto de Carvalho, Atlântida. 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Você ouve agora Milton Nascimento, Ânima. Dele e Zé Renato.

0: Roberta Sá, Me Erra, de Adriana Calcanhoto. Ouvimos também Paula Lima, Tirou Onda, de Assir Marques, Arlindo Cruz e Maurição.
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0: Wilson Simonal, de Simonal e Ronaldo Boscoli, tributo a Martin Luther King.

Nós ouvimos Dulce Quental, Caleidoscópio, uma composição do Herbert Viana. Antes, Ponteio, com Edu Lobo, dele e Capinã,

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1: 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Martinália e Pedro Luiz com a música Tem Juízo, Mas Não Usa, de Pedro Luiz e Lula Queiroga.

0: Caetano Veloso, cantor do Carlinhos Brown, Meia Lua Inteira. Rosa Passos, do Djavan Samurai.
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0: Chico César, Pensar em Você.

Ouvimos Elia Dunca e Lenine, naturalmente, música de João Donato e Caetano Veloso, antes Maria Bethânia, da Cor Brasileira, de Joyce Moreno e Ana Terra. Moacir Luz e Zeca Pagodinho, Vida da Minha Vida, música de Moacir e Sereno.

0: Ouvimos Beth Carvalho com o grupo Golden Boys Andança, música de Paulinho Tapajós, Edmundo Souto e Danilo Caymmi. 14 Bis, Canção da América, de Milton Nascimento e Fernando Brant.
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0: Los Cebosos Postiços e Jorge Benjor aqui na Rádio Nacional. Música do Benjor, Berenice.

E agora a voz da Maria Bethânia, da Cor Brasileira. Música da Joyce Moreno com Ana Terra. Agora a gente ouve os Novos Baianos, Preta Pretinha, música de Moraes Moreira, Pepeu Gomes e Luiz Galvão.

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1: Vamos ouvir o Tim Maia cantando de Márcio Leonardo, A Festa do Santo.

0: Nós ouvimos Marcos Valle, Água de Coco, dele, Paulo Sérgio. Antes tivemos Mariana Leporassi, Deixa, de Baden Powell, e Vinícius de Moraes. 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O som dos tribalistas, deles, Diáspora.
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0: Seu Jorge, Quem Não Quer Sou Eu, de Seu Jorge, Gabriel Moura e Adriano Trindade. Ouvimos também Toquinho e Vinícius de Moraes, Deixa Acontecer, de Toquinho e Vinícius.
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0: E agora você ouve Simone Guimarães e Toninho Horta, Flor de Pão, de Antônio Carlos Bigonha e Simone Guimarães.

Lulu Santos, Tempos Modernos, composição do próprio Lulu, antes Casuarina, de João Cavalcante, Inconstante. 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Você ouve agora Paulinho da Viola, do próprio Paulinho, Dança da Solidão.

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2: Na Rádio Nacional, Paulo Miklos, Durando Reis, Vou Te Encontrar.

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1: 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Agora você ouve Ed Mota, Fora da Lei, dele e Rita Lee.

0: Ouvimos Maria Rita, Coração em Desalino, de Mauro Diniz, Sereno e Ratinho. Paula Morelenbaum, Luar e Batucada, de Tom Jobim e Newton Mendonça.
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0: Ed Mota e J.T. Meirelles, Bananeira, de João Donato e Gilberto Gil. Vamos ouvir.

0: Lenine, dele Lula Queiroga, a rede Baby do Brasil. Menino do Rio, música de Caetano Veloso.
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0: Sociedade Alternativa, Raul Seixas, dele e Paulo Coelho.

0: Esse foi o Loborges, tudo em cores para você, dele César Maurício. Ney Matogrosso, Mulher Sem Razão. Didé Palmeira, Cazuza e Bebel Gilberto.
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0: Agora você ouve Márcia Castro, de Arnaldo Antunes, e Alice Ruiz, Mau Caminho.

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4: Olá, ouvinte nacional, muito bom dia. Pontualmente em Brasília, ou melhor, são 5 horas 2 minutos agora. Hoje é quinta-feira, dia 24 de setembro de 2026. Eu sou Milton Rocha e trago para você a programação musical de Leila Sena com o melhor da música brasileira. Na operação de áudio comigo, Graciela Farias. E hoje, como sempre, começamos muito bem hoje com Roberta Sá, Delírio.

0: cantar essa canção maravilhosa.
1: Tá aí, sucesso pra você. Salve, Dominguinho. Gonzaguinha e Chico César na sua central de rádio notícias, iniciando muito bem o sertanejo CRN. O Anderson Pagotto na sua companhia até às 6 horas da manhã. Na verdade, é de 10 para 6, porque temos o maestro Marcelo Fagundes com o Poder da Mente a partir das 6 horas da manhã. Então, a gente termina um pouquinho antes para o nosso amigo ministro da Eucaristia poder fazer a Ave Maria. Muito bom dia, Itatiba. Muito bom dia a toda a região. 4524-0003, 4524-1594. Você liga, você pede, você confere sucesso nessa quinta-feira. Vamos com mais sucesso, mais músicas na rádio que toca? Vamos então com sucesso. Vamos aqui pegando a gaveta do Benedito Penteado, estante 6. Vamos dar uma olhada que temos aqui. Temos Milionários é Rico. A música, saiu aqui da pasta, vamos voltar para a pasta do Benedito Penteado, Raízes Sertanejas todos os sábados, e vamos lá, vamos dar uma olhadinha que temos aqui, temos Barreirito, olha, o disco do Barreirito está novinho, Hipocrisia. Na sequência, Chico Rei Paraná, Chico Rei Paraná, Aurora do Mundo. Vamos de música, vamos de sucesso na rádio que toca. 5 horas, 12 minutos.

Muito bom dia, Itatiba. Estamos de volta com o programa Sertanejo CRN. Estou com um pedido aqui da nossa amiga Gisele. Gisele, lá do Mato Dentro. A gente agradece demais a audiência. Ela oferece para o esposo Diego, para a filha Nicole e todos na sintonia. Muito bom dia, então, para a nossa amiga Gisele. Agradeço demais mesmo a companhia. E vamos atender. Vamos, então, com sucesso. Chico Amado e Xodó. Tem alguém no seu lugar? É o pedido da Gisele. Na sequência, a gente confere sucesso de, deixa eu pegar aqui, Amor Demais, Christian e Ralph. Vamos de música, vamos de sucesso na rádio que toca.

5 horas, 28 minutos na sua central de rádio e notícias, a Rádio do Povo. Muito bom dia para você, ouvinte, para você que está com a gente aqui na central de rádio e notícias. Muito bom dia, amigo, muito bom dia, ouvinte. Temos a Tatiana, vamos atender a Tatiana lá do Santo Antônio daqui a pouquinho. No momento, 14 graus, sensação térmica de 13 graus de previsão do tempo. Hoje, sol com muitas nuvens durante o dia, período de céu nublado, noite com muitas nuvens, não chove. Mínima 14, máxima 20, pressão atmosférica em 1017 HPA, ventos a 10 km por hora, umidade relativa 88%. Está aí a previsão do tempo. Vamos de música, vamos de sucesso, vamos atendendo a Tatiana do Santo Antônio, oferecendo para todos nós, agradecemos demais. Vamos atendendo com Obras de Poeta, Chitãozinho e Chororó. E vamos aproveitar, vamos fazer uma dose dupla, porque tem o pedido da nossa amiga Patrícia, lá do nosso teto, oferecendo para todos os familiares. E aí, tempo. Então, vamos com dose dupla de Chitãozinho e Chororó.

5:37, essa central de Rádio Notícias, a Rádio do Povo. Muito bom dia para você, meu ouvinte, para você, ouvinte, que está com a gente nessa madrugada de quinta-feira, hoje, dia 24. Muito bom dia para você. 4524-0003, 4524-1594, ou pelo nosso WhatsApp, 972-28-3052. Quero mandar um grande abraço para Tereza, do Real Parque, sempre na audiência com a gente. Também para Tereza Pires de Moraes, lá do nosso teatro, também sempre na audiência com a gente. Para Maria de Lourdes Vitiello, também na audiência com a gente. Para a dona, ela ligou para a gente, estou tentando lembrar o nome, lá do Cruzeiro, a Luiz Fonseca, Luiz Henrique Fonseca, nosso amigo, e também a nossa outra amiga, daqui a pouco eu lembro e acabo falando, nossa amiga ouvinte lá do Cruzeiro. Já que vamos atender mais pedidos, agora vamos atender a Letícia do Jardim das Nações. Ela pede, confere e vai ouvir. Sucesso? Vamos lá, vamos pegar aqui. De Pedro Bento e Zé da Estrada, Porto das Monções. Na sequência, Trio Parada Dura, Castelo de Sonho. Vamos de música, vamos de sucesso na rádio que toca.

5 horas 49 minutos na sua central de rádio notícias. E para encerrar, antes de chegar o nosso amigo Maestro Fagundes com o programa Poder da Mente, vamos com a última de hoje. A gente terminou um pouquinho mais cedo, claro, devido ao programa Poder da Mente do nosso amigo Maestro Marcelo Fagundes. Então, vamos de sucesso. Vamos atender nossa amiga Geisla. Ligou para cá e vai ouvir sucesso de Vitor e Léo, O Tempo Não Apaga. Grande sucesso, vamos relembrar, vamos curtir, vamos conferir sucesso.

5:51, a sua central de rádio notícias, a Rádio do Povo. Meu muito bom dia para você que esteve com a gente aqui na Rádio que Toca. Eu, Anderson Pacotto, vou me despedindo, chegando na sequência de nossa programação, o programa O Poder da Mente, com nosso amigo e programador aqui, Maestro Marcelo Fagundes. A gente agradece demais mesmo a tua companhia, prometendo voltar amanhã a partir das 5:00 da manhã. Eu, Anderson Pacotto, me despeço na sequência da nossa programação, Maestro Marcelo Fagundes. Um pouquinho antes, claro, o ministro da Eucaristia, José Pereira, e um pouquinho depois, horário eleitoral gratuito. E logo depois, Jornal das 7 com Mané Roberto e Eva Franco. Então, essa é a nossa programação de hoje para você, ouvinte da CRN Central de Rádio e Notícias, a Rádio do Povo. Forte abraço para todos nós, um ótimo dia e a gente se fala, claro, com toda certeza. Um ótimo dia para todo mundo.

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1: 5 horas.
2: 58 minutos.
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0: Bom dia, ministro Garcia José Pereira. Quinta-feira, 24 de setembro, para oração da Ave Maria. Caros ouvintes da Rádio CRN, bom dia, caros amigos aqui da Rádio. Saudamos a Virgem Maria, Mãe de Jesus e Nossa Mãe, ao toque da Ave Maria. O anjo do Senhor anunciou a Maria. E ela concebeu por virtude do Espírito Santo. Ave Maria, cheia de graça, o Senhor é convosco. Bendita sois vós entre as mulheres. Bendita o fruto de vosso ventre, Jesus. Santa Maria, Mãe de Deus, rogai por nós, pecadores, agora e na hora de nossa morte. Amém. Eis aqui a serva do Senhor. Faça-me segundo a vossa palavra. Ave Maria, cheia de graça, o Senhor é convosco. Bendita sois vós entre as mulheres. Bendita o fruto de vosso ventre, Jesus. Santa Maria, Mãe de Deus, rogai por nós, pecadores, agora e na hora de nossa morte. Amém. E o Verbo divino se fez carne e habitou entre nós. Ave Maria, cheia de graça, o Senhor é convosco. Bendita sois vós entre as mulheres. Bendita fruto de vosso ventre, Jesus. Santa Maria, Mãe de Deus, rogai por nós, pecadores, agora e na hora de nossa morte. Amém. Rogai por nós, Santa Mãe de Deus, para sejamos dignos das promessas de Jesus Cristo. Amém. Unimos, infundi, Senhor, em nossas almas a vossa graça, a fim de conhecê-lo pela anunciação do anjo, a encarnação de Jesus Cristo, vosso Filho, bem-amado. Cheguemos pelo merecimento sua paixão e morte na cruz, a glória da ressurreição, pelo mesmo Jesus Cristo. Amém. Coração de Maria, caminho seguro ao céu. Maria quer nos levar com ela para o céu, a fim de que nossa trajetória se cumpra plenamente e o mistério no qual estamos mergulhados reforça nossa pertença ao amor de Deus. O céu é uma realidade que perpassa nosso entendimento. Na tradição cristã, o céu é a morada de Deus e para lá que orientamos nossa existência. Todo homem, crendo ou não em Deus, tem sede do transcendente, deseja algo mais que não está aqui neste mundo. O céu é a certeza de que nossa vida continua naquele que nos dotou de humanidade. A beleza de Maria foi ter feito a experiência do céu em vida, dando espaço para a vontade de Deus. A caminhada de Maria revela que o céu não é um lugar físico, mas um estado, uma graça, um profundo encontro com o Senhor, que se revela no cotidiano e das mais diversas formas. Deus nos cerca a cada momento e faz de nós sua morada, isto é, o céu. Saber que Deus nos ama e o céu. Quem deseja Deus, deseja o céu e orienta a sua vida para a unidade plena. Certamente Maria entendeu, desde a anunciação, o essencial é deixar, se guiar pela fé em Deus. O caminho mais seguro é a palavra da verdade que leva o homem a cumprir com delicadeza a missão que Deus lhe confiou. Todo neste mundo são peregrinos. Estamos a caminho do céu. O céu é a nossa vocação e, ao mesmo tempo, o grande desafio de nossas vidas. Pois viver em estado de graça, exílio, esforço, dedicação, caminhar segundo o coração de Deus, como Maria fez, e sem dúvida permitiu que ele nos segure pela mão e nos guie como o pastor guia as suas ovelhas. Agora as nossas orações pela saúde de todos os doentes. São sofrendo nas casas, nos hospitais. Quero colocá-los desta manhã por estas intenções. Angelina Seste, Barro de Luca. Aparecida Cristina Posse, Jardim Nardim. Alzira Birari, Alto de Fátima. Benedito Amaral Secap. Benedita Aparecida Freita. Benedito Gonçalves Oliveira Centenário. Benedito Rosa Coroado. Coloco também por toda a família, pela minha família, pelo pessoal aqui da rádio, por todas as pessoas que trabalham na área de saúde. Para você, meu irmão, para você, minha irmã, que pediu as nossas orações. Senhor, nosso Deus e nosso Pai, nós vos suplicamos que concedai a vossos servos e servas saúde do corpo e proteção da alma, e que pela gloriosa intercessão da bem-aventurada sempre Virgem Maria, Rosa Mística, sejamos livres da tristeza presente e gozemos da eterna alegria por Cristo Senhor nosso. Amém. Maria, é um meio suave, curto e seguro para chegar a Jesus. A todos um santo dia e até amanhã, se nosso Pai do Céu nos permitir. Salve Maria!
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0: 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Sejam todos bem-vindos, meus amigos ouvintes da CRN. Teremos hoje o nosso programa semanal, O Poder da Mente. 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Então, vamos ao programa dessa semana. E no programa de hoje, vamos falar sobre como ser imortal. É isso mesmo, fica comigo até o final. Mas primeiramente quero divulgar o nome dos ganhadores da promoção do último programa. Foi sorteado um teste de bioressonância quântico e quem ganhou foi a senhora Maria do Socorro, de Limeira. 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Quero aproveitar para convidar você que tem um pequeno negócio ou é terapeuta e sempre quis anunciar nas rádios que eu tenho programa, que são 3 rádios diferentes, hein? 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Então vamos ao programa dessa semana. Vou falar e te ensinar em como ser imortal. É isso mesmo. Muitos de nós buscam a imortalidade, mas será que isso é possível? A morte não existe. De todas as perguntas que fazemos ao longo de nossas vidas, talvez a mais intrigante seja se existe vida após a morte. Desde que o mundo é mundo, discutimos e tentamos descobrir o que existe além do nosso corpo físico. Você acha que somos mais do que criaturas que nascem, comem, fazem cocô e morrem? Simples assim? E o nosso programa de hoje tem a intenção de te fazer pensar, refletir. E agora te pergunto, existe vida após a morte do corpo físico? Tempos atrás, um livro causou grande polêmica na internet. Se trata do Biocentrismo. Como a vida e a consciência são as chaves para entender a natureza do universo. Este livro traz respostas para uma das grandes perguntas que fazemos ao longo de nossas vidas. A vida termina quando o corpo morre, ou a vida pode durar para sempre, hein? Seu autor é o Dr. Robert Lanza, eleito pelo New York Times como o terceiro mais importante cientista da atualidade. Agora vejam só. Ele é especialista em medicina regenerativa e ficou reconhecido por algo que merece mais do que respeito: sua extensa pesquisa com células-tronco e várias experiências bem-sucedidas clonando espécies de animais ameaçados de extinção. No entanto, não há muito tempo, se envolveu com física, mecânica quântica e astrofísica. Olha que genial, né? E você pode imaginar o que acontece quando um cara desta proporção decide navegar por estas áreas. Teremos ótimos resultados. E foi o que aconteceu. E esta mistura explosiva deu à luz à teoria do biocentrismo, que desde então ele passou a defender. Bem, o primeiro ponto que você deve ter em mente é que o biocentrismo ensina que a vida e a consciência são fundamentais para o universo. É a consciência que cria o universo material e não o contrário. A estrutura do próprio universo, ou seja, as leis, forças, as variações constantes, parecem ser afinadas para a vida. Outro ponto fundamental para que você tenha referência é o espaço e o tempo. O espaço e tempo não são objetos ou coisas. Eles são, de fato, ferramentas do nosso entendimento animal. Eu explico. Isso se deve porque carregamos o espaço e o tempo em torno de nós, como se fosse uma casca. Um exemplo bem legal são as tartarugas. Elas carregam o casco em seu corpo. No nosso caso, o espaço e o tempo são nosso casco. Assim, a casca sai, o espaço e o tempo ainda existem. Ou seja, a nossa consciência não morre. Ela só existe por conta do pensamento das pessoas que se identificam unicamente com o corpo. Nós sabemos que mais cedo ou mais tarde o nosso corpo morrerá, e por esse motivo acreditamos que nossa consciência também morre. Isto não acontece, porque entendemos que ela existe por causa de nosso corpo. Entretanto, é o contrário disso. Nosso corpo existe porque a nossa consciência existe. Se ela morrer, aí sim nosso corpo morre. A nossa consciência é como se fosse o nosso segundo coração. Se ela morrer, aí sim morre tudo. Muito bem, Robert Lanza explica o seguinte: a nossa consciência existe fora das restrições do tempo e espaço, sendo capaz de estar em qualquer lugar. Interessante, né? Pode ser no corpo ou no exterior de si mesma, exatamente como os objetos quânticos não locais. Agora vamos no popular, né? A prova disso é que se o seu coração parar de bater, teoricamente você morre. Porém, ainda tem a chance de ser ressuscitado por um médico, não é assim? Porém, se a morte for cerebral, não há volta, porque sua consciência deixou o seu corpo. Isto é, foi para outro lugar. Mas vai para onde? Para o multiverso. E essa teoria aponta para a existência de vários universos, mas existe um, porém. Estes universos são paralelos e simultâneos. Dito isso, vejam que interessante. O corpo pode estar morto em um universo e vivo em outro, observando a consciência que migrou para este universo. Isso significa que se uma pessoa morrer e viajar através do espaço e tempo, ela não irá para o céu ou inferno, mas para um mundo semelhante ao seu original, e assim por diante, de maneira infinita, como um efeito cósmico transitório de vida após a morte. Essa ideia é defendida por vários cientistas famosos, físicos e astrofísicos, que têm a mesma opinião de Lanza sobre o multiverso. Para eles, existem universos paralelos, além de múltiplas realidades. Bem, para que avançamos nos estudos, eu preciso te contar sobre a origem, e isso por dois motivos. Primeiro motivo, você já sabe, sou perfeccionista. E segundo, eu respeito a sua inteligência e quero te dar conhecimento verdadeiro. Depois, o resto é contigo, se você vai acreditar ou não, tá ok? Então vejamos, a teoria do multiverso foi proposta pelo escritor de ficção científica H.G. Wells, em 1895. Olha, hein? Faz tempo. Após publicar o livro A Porta no Muro, porém somente após 62 anos essa ideia foi desenvolvida. Dr. Huck Everett, em seu trabalho de pós-graduação na Universidade de Princeton, propôs que os universos se dividem em realidades semelhantes e logo essas novas realidades se dividem em outras. Assim, nossa existência vai além do universo onde vivemos.
1: Vamos para um rápido intervalo? Não saia daí, tá ok? Eu volto já já.
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0: E voltamos ao nosso programa desta semana, O Poder da Mente, aqui pela CRN de Itatiba.
1: Nossa alma poderia migrar após a morte. Mas alma? Sim, eu disse alma. Mas ela existe? É claro que sim. Existe alguma teoria científica sobre a consciência que poderia afirmar sua existência? É claro que tem. E chegou a parte que vou terminar de bagunçar suas ideias e pensamentos. Vamos lá. Dr. Stuart Hamlott diz o seguinte, em uma experiência de quase morte, a informação quântica que existe no sistema nervoso deixa o corpo e se dissipa no universo. Como diz o ditado, a única certeza que nós podemos ter na vida é que vamos morrer. Vejamos o que falam alguns pensadores sobre esta lição tão sutil entre a vida e a morte. Por que preocuparmos com a morte, hein? A vida já tem tantos problemas, não é verdade? Mas que temos que resolver primeiro. Os covardes morrem várias vezes antes da morte, mas o homem corajoso experimenta a morte apenas uma vez. A morte não melhora ninguém. Gostaria de dizer para você que viva como quem sabe que vai morrer um dia e que morra como quem vai sobreviver o resto da vida. Feliz será e sábio terá sido se a morte, quando vier, não te puder tirar senão a vida. Se vale a pena viver e se a morte faz parte da vida, então morrer também vale a pena. Aprenda a viver como deves e saberás morrer bem. Em nossa vida, a mudança é inevitável, a perda é inevitável. A felicidade reside na nossa adaptabilidade em sobreviver a tudo de ruim. A cada chamado da vida, o coração deve estar pronto para a despedida e para um novo começo, com ânimo e sem lamúrias, aberto sempre para novos compromissos. Dentro de cada começar mora o encanto que nos dá forças e nos ajuda a viver. Pense nisso e com certeza você vai encarar a morte de outra forma. Mas agora vou falar um pouco sobre o check-up de bioressonância quântica, um teste completo da sua saúde. E aqui vai uma dica incrível para vocês. Já estamos fazendo o teste de bioressonância. Muito bom! É um super e completo teste que pode ser feito em mulheres grávidas, bebês, crianças que não conseguem se expressar, falar o que está sentindo, e até mesmo em pessoas acamadas, sem nenhuma comunicação com o meio externo. Eu vou até o local onde a pessoa está para fazer o teste. O teste é completo e nos apresenta os seguintes laudos: cardiovascular e cerebral, função gastrointestinal, função do intestino, função do fígado, função da vesícula biliar, função pancreática, função renal, função pulmonar, sistema nervoso, doenças ósseas, ossos e fator reumatoide, índice de crescimento ósseo, açúcar no sangue, minerais, vitaminas, aminoácidos, coenzimas. Sistema endócrino, sistema imunológico, tireoide, toxina humana, metais pesados, uma avaliação física completa, alérgenos, obesidade, pele, olhos, colágeno, pulso do coração e do cérebro, lipídios do sangue e dados de avaliação física. Temos ainda os relatórios masculinos, próstata, função sexual masculina, esperma e sêmen. E os relatórios femininos, ginecologia, seios, ciclo menstrual. E para as crianças, minerais, vitaminas, aminoácidos, coenzimas e o hormônio do crescimento. Ou seja, é um laudo completo da sua saúde. Se você fosse fazer esse check-up no médico tradicional, gastaria muito dinheiro e tempo. Por exemplo, só os exames das vitaminas e enzimas seria um para cada um. E aqui na Bioressonância isso é feito de maneira geral. 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
2: Olá, meu nome é Rosa, eu resido no interior de São Paulo e quando eu ouvi o professor Marcelo, o maestro Marcelo, falando sobre os exames, a forma como ele entrega os exames e o tratamento binaural, eu logo me identifiquei. porque eu não gosto muito de tomar remédio por causa do efeito colateral. E eu tenho uma doença crônica, né, hereditária. E logo que eu fiz os exames, deu exatamente a doença que eu já tenho e que ela está sendo já tratada. E eu pretendo também fazer um tratamento com os sons binaurais. Por quê? Porque não vai ter efeito colateral, eles agem com vibrações no cérebro, e o cérebro, ele controla exatamente o problema no órgão que eu tenho. Então, eu tenho quase certeza que esse problema, ele vai ser resolvido. Mas ainda, mesmo não fazendo ainda o tratamento, eu já estou achando maravilhoso. Você sabe lá o que é você... Sabe, 40 itens do seu corpo em uma semana, quando se você fosse passar por médico, você teria que passar por 5 médicos, porque esses exames são feitos em 5 áreas do seu corpo. Você teria que gastar meses para ir em todos os médicos, até marcar as consultas e ter horário, e fora o gasto que você teria de consulta e depois mais os exames. Então, é sensacional, achei. Muito prático, um preço, um custo-benefício excelente, e já tenho a tranquilidade de saber como tratar, porque também, fora isso, vem cada item explicado o que está faltando e o processo metabólico daquilo que falta e como você resolver, e tem sugestões ali. Além do que, o Maestro Marcelo, ele é aprofundado em cada item do exame, ele pode também dar a indicação do que você pode fazer. Então, eu recomendo, super recomendo, e espalhei também para a minha família, para os amigos, e que nós tenhamos a capacidade de entender que o nosso cérebro, ele é moldável, e as doenças começam na parte emocional e depois elas vão indo para o corpo físico. Então, nada mais lógico do que você, com tratamento binaural, tratar no profundo do seu inconsciente. Tem tudo a ver. As pessoas que ainda têm resistência a fazer esse tipo de tratamento, será que dá certo, será que não dá? É só entrar em contato com o Maestro Marcelo e ver já os maravilhosos resultados que ele já teve com vários pacientes, tá certo? Então, vamos sair da acomodação mental de sempre fazer as mesmas coisas e tendo os mesmos resultados falhos, porque a alopatia, eu acho que a gente tem que usar, sim, nos casos sérios, não pode parar de tomar. Mas ela não resolve o problema na raiz. O que resolve o problema na raiz são esses tratamentos que o doutor Marcelo, ou o professor Marcelo, está realizando com sons binaurais e outras medicinas alternativas que existem, certo? A gente tem que ter na raiz do problema para resolver. Não adianta ficar em torno. Repito, é importante a gente não abandonar os nossos tratamentos alopáticos, né? Que são os convencionais, porque o corpo já está com problema, então tem que tratar. Agora, para evitar que ele continue o problema e para evitar outros possíveis que já tenham começado emocionais, nada como você ir na raiz do problema, certo? Vamos pensar em novas alternativas para a cura. Até o próximo.
0: Vamos para um rápido intervalo? Não saia daí, tá ok? Eu volto já já.
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0: voltamos ao nosso programa desta semana, O Poder da Mente, aqui pela CRN de Itatiba. Vocês sabem que tudo que eu faço tem uma explicação científica. As músicas binaurais, a pulseira de Schumann, as barras de Schumann, eu nunca propus a vocês algo mágico, misterioso. Mas, há um mês atrás, mais ou menos, eu recebi de um amigo um link contando uma história de um americano que poderia ser a história de qualquer um aqui. Pesquisei sobre a pessoa do filme e realmente vi que a história era real. Ele falava de um tal de Anel da Riqueza. Fiquei curioso com este tal Anel de Feng Shui. Já estudei o Feng Shui. Até tenho um CD próprio para este equilíbrio energético nas residências, usando as músicas certas. Mas um anel que traz esta prosperidade, esta riqueza? Bem, nada melhor que perguntar diretamente na fonte, não é mesmo? Tenho alguns amigos chineses que já se trataram comigo à distância. Mandei mensagens para eles perguntando de tal anel. E para minha surpresa, este anel é conhecido na China há mais de 1000 anos. No entanto, poucas pessoas podiam usá-lo. Nos últimos anos, isso mudou, e os relatos de sucesso e riqueza entre os usuários do anel são surpreendentes. Diante disso, pensei, não custa nada tentar, não é mesmo? Vou comprar um e ver o que acontece. Para meu espanto, aqui no Brasil, este anel custa mais de R$250 e demora até 40 dias para ser entregue. Desanimei, pois queria usá-lo logo. Recorri então a um outro amigo chinês, que por coincidência ou não, né, estava vindo para o Brasil visitar uma empresa. Pedi a ele que trouxesse um anel deste para mim. Exagerado, este meu amigo trouxe 20 unidades. O anel é lindo, tem a gravação do mantra na parte interna e é ajustável a qualquer dedo. Bem, comecei a usá-lo. E não é que as coisas mudaram mesmo? Depois de uns 3 dias usando o anel, recebi a ligação do meu advogado, dizendo que eu ganhei uma ação contra um banco e que em alguns dias uma graninha estaria disponível. Esta ação, meus amigos, tem mais de 15 anos e não se desenrolava nunca. Bem, cabe a vocês acreditarem ou não, mas não vou tirar esse anel nunca mais do meu dedo. 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Acredite, comigo está funcionando. Para vocês que ainda não conhecem os benefícios da pulseira de Schumann, vamos explicar detalhadamente. A pulseira de Schumann atrai a energia natural do magnetismo, que é essencial para a existência humana e a saúde em geral. Nossos corpos não são apenas físicos, eles abrangem um corpo de energia sutil chamado biomagnetismo. A pulseira de Schumann utiliza 6 ímãs que atraem uma frequência perto de 7,83 Hz para todo o seu corpo, que é a frequência de equilíbrio da Terra. Essa terapia remonta à antiguidade, mas ainda é usada na medicina alternativa e tornou-se muito popular na Europa e nos Estados Unidos, juntamente com os estudos avançados da própria ressonância de Schumann. Pesquisas comprovam que o uso da pulseira fornece um campo magnético estático que ajuda o corpo a equilibrar-se e a se autocurar. Olha que interessante. O crédito das pesquisas são para Linus Pauling, que ganhou o Prêmio Nobel da Paz em 1954. O tema dele foi Magnet Therapy. Os biomagnéticos foram utilizados para alívio da dor em condições como artrite, bursite, reumatismo, tendinite, dor no pescoço e ombro, dor nas costas, dores de cabeça, incluindo enxaquecas, síndrome do túnel do carpo, fibromialgia, estresse, depressão e ansiedade. A pulseira de Schumann estimula a produção de endorfinas naturais do corpo e oferece alívio à dor. Beneficia uma série de sintomas e problemas de saúde, como diabetes, insônia, síndrome de fadiga crônica. Também é aconselhada como medida preventiva, oferecendo proteção contra os efeitos da radiação eletromagnética. Usar frequentemente a pulseira de Schumann é uma maneira simples, eficaz e acessível de beneficiar-se desta terapia natural. A pulseira de Schumann pode ser usada para aliviar os sintomas, ajudando o corpo a alcançar um estado de homeostase, equilibra seu biomagnetismo, lhe proporcionando mais saúde. 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Todos vocês sabem da importância de beber muita água durante o dia. Mas que tipo de água? Qualquer água? Afinal de contas, o corpo humano é composto em grande parte dela. E este líquido tão precioso é essencial para o bom funcionamento de todo o organismo. O que pouca gente sabe é que existem diferenças, inclusive nos tipos de água, que vão muito além da questão água encanada, água filtrada ou água mineral. Uma das variações da bebida é a água alcalina. Já ouviu falar dela? Muitos especialistas garantem que ela é muito melhor para a sua saúde do que os outros tipos de água. Então vamos entender o que é a água alcalina. A água alcalina é uma bebida com pH, potencial hidrogeniônico, maior que 7.5. Como o nosso organismo possui um pH que fica entre 7, 7.35, 7.4, este tipo de água ajuda a equilibrar o potencial ácido do nosso corpo. A acidez em excesso é nociva, pois significa pouco oxigênio nas células e pode ser porta de entrada para micro-organismos nocivos, como vírus e bactérias, que vivem em meio ácido. Além disso, há uma maior chance de aderência de gorduras no sangue, bem como mau funcionamento da tireoide, maior risco de desenvolver doenças como fraturas, diabetes, câncer e outras. A água alcalina age neste sentido, deixando o organismo mais forte e resistente. Vamos então entender alguns benefícios de se tomar a água alcalina. Ela protege os ossos. Para evitar que o pH do sangue fique ácido, o organismo aproveita o cálcio e magnésio, que são minerais alcalinos. Mas isto pode fazer com que as células ósseas percam esses componentes, tão essenciais para a boa saúde dos ossos. Quando o organismo fica mais alcalino, tais minerais podem ser aproveitados para fortalecer os tecidos ósseos. Além disso, A água alcalina ajuda na eliminação de resíduos sólidos, como o ácido úrico e nefrólitos, através da urina, ajudando a prevenir doenças como a osteoporose.
1: E chegamos ao final do nosso programa aqui pela CRN de Itatiba e toda a região. Desejo a todos um ótimo final de semana e na próxima quinta-feira você tem um encontro marcado comigo logo cedo às 6 horas da manhã aqui pela CRN. Até mais. Tchau, tchau.
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5: 6 horas
6: e 52 minutos. 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
14: 6 horas 58 minutos.
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0: Bom dia! Estamos iniciando o Jornal da Sete, edição desta quinta-feira, 24 de setembro de 2026, 267 dias do ano. A partir de agora, você fica por dentro das principais notícias de Itatiba, da região, do país e do mundo. A apresentação de Eva Franco, comentários de Mané Roberto, direção-geral de Nivaldo Luiz, trabalhos técnicos de Anderson Pancotto. De acordo com a previsão do Climatempo, o tempo atual em Itatiba é de 16 graus, com céu predominantemente nublado, umidade relativa do ar em 86%, ventos a 13 km por hora. Para o restante desta quinta-feira, a previsão indica aberturas de sol com variação de nuvens. A temperatura máxima deve atingir os 23 graus, com baixa chance de chuva. E o final de semana promete um aquecimento acentuado na região, com temperaturas ultrapassando os 30 graus e predomínio de sol. Vamos agora às principais manchetes do dia. Brasileirão. Inter anuncia técnico para evitar rebaixamento. Eduardo Batista. Sporting mira Abel Ferreira para comandar a equipe. Seleção Brasileira. Bruno Guimarães abre o jogo sobre pênalti perdido na Copa. Master Corujão do Jota garante sua terceira vitória e lidera isolado na Copa Japão. Acessus revitalizado será entregue nesta quinta-feira em Itatiba. Jornalista profere palestra no Rotary Club sobre a história de Itatiba. Integrantes da Associação Promemória participam do podcast debate CRNJI. Câmara aprova 3 projetos durante a 79ª sessão ordinária. A audiência pública apresenta contas da saúde de Itatiba nesta quinta-feira. Asilo São Vicente prepara programação especial para celebrar a Semana do Idoso. Moradora de Itatiba perde R$5.000 em golpe na compra de apartamento. Essas e outras notícias você confere agora.

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1: 7:39. 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Brasileirão, Inter anuncia técnico para evitar rebaixamento, Eduardo Batista. Informação de Breno Zonta.
2: O técnico encarregado de salvar o Internacional do rebaixamento para a Série B do Campeonato Brasileiro será Eduardo Batista. O Colorado anunciou acerto com o treinador na manhã desta quarta-feira. Batista treinava o Criciúma desde maio de 2025 na Série B. No ano passado, ficou a um ponto do acesso, no quinto lugar. Na edição deste ano, o Tigre é o atual sexto colocado, a 3 pontos do acesso, faltando 9 rodadas. O treinador comandou o time catarinense na derrota em casa para o Operário na noite da última terça-feira e negou acerto com o clube gaúcho em coletiva de imprensa após o jogo.
3: Não tive contato, né? Não tive contato nenhum, né? Aqui já me colocaram no Sport, já me colocaram no Remo, né? Já me colocaram em diversos times, né? Não procede.
2: Contudo, sites de notícias como o Globo Esporte e Zero Hora informam que o acerto já havia sido finalizado desde o último domingo, quando o Inter demitiu o técnico Paulo Pezzolano. A possível troca de comando enquanto o Criciúma busca a volta à Série A gerou protestos da torcida, que xingou o treinador no jogo de terça. Domingo passado, o Tigre já tinha sido goleado pelo Atlético Goianiense por 4-0 e com a derrota de ontem são 3 seguidas. Segundo o jornal Zero Hora, Eduardo Batista já comanda o treino do Inter na tarde desta quarta e com isso aproveita 2 semanas de treino durante a data FIFA para o jogo do dia 7 de outubro em Porto Alegre contra o também ameaçado Corinthians. O contrato do novo técnico do Internacional vale até o final do Brasileirão com bonificação caso cumpra o objetivo de salvar o clube do rebaixamento. O Zero Hora também informa que o Inter pagou multa de R$300 mil ao Criciúma. Antes de sondar o técnico do Criciúma, o Inter acumulou rejeições. Luiz Ubeldia, Jair Ventura, Diego Aguirre e Maurício Barbieri foram alguns dos nomes contatados pela diretoria. Segundo o Zero Hora, o que chamou a atenção da direção colorada é que Eduardo Batista tem um histórico recente de rápida organização em suas equipes. O Inter ocupa a 18ª posição do Campeonato Brasileiro com 28 pontos, a 3 do Vasco, que é o primeiro time fora da zona da degola. No entanto, o gigante da colina tem um jogo a menos que o Colorado. Agência Rádio Web, produção e reportagem, Breno Zonta.
4: É, a situação dos times lá do Rio Grande do Sul não é nada boa. Tanto é que o Grêmio também mandou seu técnico embora, contratou o Renato Portaluppi, que saiu contra o Palmeiras. Que o jogo terminou empatado. Então é o Eduardo Batista, né, que está sendo contratado, e vocês ouviram aí que vários técnicos que foram procurados pelo Colorado lá do Rio Grande do Sul se negaram a efetivar um contrato. Porque você sabe que hoje, né, muita coisa acontece dentro dos clubes. Dias atrás, a torcida corintiana, a torcida organizada, invadiu o centro de treinamento do Corinthians para bater nos jogadores. Daí o Hugo Souza falou que, gente, é a má organização do time aqui, é a roubadeira que tem. Então ele abriu o jogo. No fim, a torcida que foi lá para bater nos jogadores ficou com pena dos jogadores. Mas às vezes o time tem a maior facilidade que tem é mandar o técnico embora. E às vezes é bom, até para melhorar o clima aí dentro, né? Porque como tem técnicos aí que às vezes pegam aí alguma coisa contra o jogador, encosta o jogador, tem também aquilo que se chama união de vestiários, que os próprios jogadores querem derrubar o técnico.
1: Sporting mira Abel Ferreira para comandar a equipe. Informação de Daniele Esperon.
5: O técnico Abel Ferreira, do Palmeiras, tem o nome cotado em Portugal para assumir o Sporting. Tudo porque o treinador Rui Borges está pressionado no cargo devido aos maus resultados. Abel Ferreira, que desempenha um excelente trabalho frente ao Verdão, é o principal nome e tem destaque na imprensa portuguesa, dizendo que é a primeira opção da diretoria. A mudança não seria para 2026 e sim para o ano que vem. Acontece que Abel Ferreira tem contrato com o Palmeiras até o fim de 2027. Vale lembrar que nas redes sociais o torcedor do Palmeiras está dividido. Alguns acreditam que Abel Ferreira já encerrou o seu ciclo e está na hora de mudar. Outros lamentam e temem se Abel Ferreira deixar o comando do Palmeiras, quem iria ser o seu substituto. Vale destacar que Abel Ferreira está na disputa pelos títulos do Campeonato Brasileiro, Copa do Brasil e também a Libertadores da América. E tem uma ligação com o Sporting, até porque Abel Ferreira defendeu o clube como jogador entre 2006 e 2011 e depois chegou a trabalhar nas categorias de base do Sporting, comandando a equipe B. A ligação com o clube português faz com que o nome seja naturalmente lembrado quando o clube procura opções para o cargo de treinador e o trabalho no Palmeiras chamando muita atenção. Agência Rádio Web com informações do Palmeiras, Daniela Esperon.
4: Realmente a reportagem tem razão. Eu também tenho conversado com amigos palmeirenses e alguns deles acham que o ciclo do Abel já passou, ele está muito nervoso, chuta microfone, dias atrás recebeu um vermelho para reclamar de uma jogada lateral. Agora fica a pergunta, né, quem é que substituiria Abel Ferreira depois de tantas conquistas dele? Mas como ele tem contrato até 2027, pode ser sim que realmente abra as portas para ele retornar para o país dele, que é Portugal, e o Sporting, onde ele já jogou, né? Então eu acho que realmente seria salutar, né? Seria importante para que o Abel voltasse para Portugal, né? Ele que ganha uma nota violenta no Palmeiras, ele com a sua equipe, que evidentemente se ele sair, vai levar sua equipe junto, né? O Palmeiras não ficaria com o João Martins, porque o João Martins tem substituído ele, né? E o Palmeiras tem lá o Cebola, né? Cebola que começou aí a renovar o Palmeiras, porque você tem que ter muita coragem de lançar jogadores. E a gente fica sabendo nos dias de hoje, vamos falar daqui a pouco, da renovação na seleção brasileira. Só que essa coragem do Abel de lançar a garotada das equipes de base tem proporcionado ao Palmeiras realmente aí muito dinheiro, né, com a venda de seus jogadores. Só lembrar aí do Estevão, agora recentemente do Alan, né, também do Vitor Reis, do Hendrick, né? Então realmente o Abel fez muito bem para o Palmeiras, além evidentemente da sua competência. Então fica aí, né, agora a expectativa, porque o contrato dele vai até 2027. Isso não quer dizer que no começo do ano ele faça um acordo aí com o Palmeiras e peça demissão, né? Daí é um problema que vai se tornar para o Palmeiras. Vocês acabaram de ouvir, né? O Internacional trocou de técnico, o Grêmio trocou de técnico e o Corinthians aí manteve, né? Os próprios jogadores do Corinthians, eles mantiveram aí o Diniz, né? O São Paulo recentemente trocou o técnico e mais ou menos isso tem acontecido. Vejam os senhores que o Palmeiras não troca de técnico há 5 anos. O Flamengo, nesse período, trocou aí acho que 10, 11 técnicos de futebol. Então a importância que tem de um técnico quando ele comanda a equipe, quando ele toma conta do vestiário, porque jogador de futebol é pior do que prostituta, viu? Não vai pensar vocês que são bonzinhos quando eles fazem aquelas entrevistas. Quando eles se unem lá dentro, eles podem inclusive derrubar um técnico. Mas realmente isso com o Abel jamais aconteceria.
1: Bruno Guimarães abre o jogo sobre pênalti perdido na Copa. Informação de Daniele Esperon.
5: O volante Bruno Guimarães, que está com a seleção brasileira em Brisbane, na Austrália, se preparando para os amistosos desta data FIFA, falou pela primeira vez sobre o pênalti perdido na eliminação do Brasil para a Noruega na Copa do Mundo. A cobrança aconteceu nos minutos iniciais do primeiro tempo, quando o jogo ainda estava 0-0 e a penalidade foi defendida pelo goleiro norueguês. Muita polêmica em cima desse lance, principalmente Vinícius Júnior, que foi muito questionado por não ter batido a penalidade. Bruno Guimarães abriu o coração e explicou o que aconteceu naquele momento, assumindo toda a responsabilidade.
6: Depois de uma eliminação, óbvio que você acaba vendo muitas conspirações de coisas que não fazem menor sentido. Acho que sempre antes do jogo a gente tem a nossa preleção e o professor determina quem vai bater, e eu fui o cara escolhido para bater. E ali na hora teve jogadores que quiseram pegar a bola para... Enfim, é muito normal isso acontecer, um jogador pega, passa para o outro, até para tentar enganar o goleiro, e foi isso que aconteceu, nada demais, o Vini não era, quem tinha que bater o pênalti era eu, enfim, foi o que foi delegado, e como eu falei, eu bati o pênalti, perdi, poderia ter feito, poderia ter, enfim, aconteceu o que aconteceu, e isso faz parte do futebol, é seguir com a maneira, a gente vê, fica triste pela cobrança sobre o Vini, mas no momento o pênalti delegado foi a mim.
5: Mesmo ainda sentindo o peso do erro, Bruno Guimarães deixou claro que não pretende se esconder em uma nova cobrança e afirmou que assumiria novamente a responsabilidade caso tivesse outra oportunidade. A seleção brasileira está treinando na Austrália e vai fazer 3 amistosos nessa super data FIFA. Sexta-feira vai enfrentar a Austrália às 7h da manhã, no horário de Brasília, e Bruno Guimarães treinou no time titular, ali no meio-campo, ao lado do Danilo, jogador do Botafogo. Agência Rádio Web, com informações da seleção brasileira, Daniela Esperon.
4: Com as questões sobre cobrança de pênalti, né? Nelson Rodrigues já dizia que o pênalti é tão importante que deveria ser batido pelo presidente do clube. E outra coisa também, só não erra pênalti quem não cobra. Então eu acho que realmente, apesar da eliminação do Brasil, não se deve aí ficar agora relembrando, né, a essa questão do pênalti perdido pelo Bruno Guimarães, né? Então já foi, né? Perdeu o pênalti. Porque, como eu dizia, quando eu jogava futebol no Itatiba, nós tínhamos um roupeiro, já contei muitas vezes isso aqui. O nosso roupeiro Marrasco, ele falava: Mané, quando você for cobrar pênalti, chute forte, rasteiro no canto que o goleiro não está, né? Nunca mais esqueci disso. Então, o que os jogadores têm que fazer, né? Porque realmente o Bruno Guimarães bateu mal o pênalti. Quando bateu o pênalti a meia altura, seja do lado direito ou do lado esquerdo, facilita para o goleiro. Realmente, a gente, você vê aí, penalidades que são cobradas, né? Quando chuta rasteiro é muito mais difícil, né? E recentemente, né, o Carlos Miguel do Palmeiras pegou uma bola no chão, porque o cara tem mais de 2,04 metros. Então, já pensou, você vai bater um pênalti, tem um goleirão lá de 2 metros na frente, a trave encolhe, né? Eu já cobrei pênaltis, né? eu lembro que uma vez eu errei um pênalti contra o Estrela de Piquete, aqui no estádio do Itatiba Esporte Clube, segunda divisão de profissionais, né? Eu chutei fora, né? Mas por sorte, o juiz mandou voltar a cobrança, né? Os maldosos falaram, disse que o juiz falou: você não quer que eu chute o pênalti para você, né? Daí bati pela segunda vez e marquei o pênalti. Mas aí a situação de pênalti é tão esdrúxula, imagina os senhores. Eu estou lendo aqui que um goleiro na Bolívia, ele protestou contra o juiz, né? O goleiro do Wisterman, né? E ele sabe o que, que ele fez, né? O jogo estava 2-2, já estava nos acréscimos, e o Cochabamba teve um pênalti incorreto marcado a seu favor. O goleiro do Wilson, sabe o que ele fez? Revoltado, ele negou-se a defender a cobrança. Se apoiou em uma das traves e nem tentou evitar o gol do goleiro, que chutou do outro lado. Devido às reclamações, a cobrança aconteceu aos 23 minutos dos acréscimos. Então, já pensou se a moda pega? O goleiro fica encostado na trave: não, pode chutar que eu não vou defender. Daí o cara chutou, evidentemente, sem goleiro, faltava só errar o pênalti. Então, são as questões do pênalti. E o Brasil, então, vai estrear aí contra a Austrália. São 9 jogadores que estão fazendo suas estreias na equipe do Carlo Ancelotti. Agora, cá entre nós, você que gosta muito de futebol, né? Entre período de treinamento e jogo, 16 dias, né? É uma super data FIFA que só atrapalha, viu? A gente fica sem ter jogos aí, não tem jogo da Copa do Brasil, não tem.

0: estão no ranking da FIFA. Não é lá essas coisas. Mas já que está lá, né, do outro lado do mundo, atravessar, teve jogador que levou 40 horas para chegar lá. No, nós tivemos aí o maratonista estatibense, o Luiz Henrique Rampasso, que ele foi correr uma maratona 24 horas de avião do Brasil, ainda com paradas aí em Santiago do Chile. Então, amanhã, acorde de madrugada e assista aí Brasil e Austrália, que está começando aí o ciclo de renovação para a Copa de 2030.
1: 7 horas 56 minutos. 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A seguir, Master Corujão do J garante sua terceira vitória e lidera isolado na Copa Japão.
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3: 7 horas e 56 minutos.
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17: Oito horas, seis minutos. 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Depois de uma breve paralisação em decorrência das chuvas, a bola voltou a rolar no último final de semana, valendo a terceira rodada da categoria Master Corujão, dentro da quarta Copa Japão de Futebol. Foram mais cinco apresentações, com 17 gols marcados, em média de 3,4 gols por partida.
24: Porto Paulista B venceu Amigos do Japão por 3-2. Né? Então, como diz a notícia, a manchete aqui, né? O Master Corujão do Jota garantiu sua terceira vitória e lidera isolado na Copa Japão. Então, o futebol Master voltou com tudo. E nós tivemos, então, aí o técnico Valdemir comanda o Ponte Paulista B e o técnico do Amigos do Japão é o Neno. Tivemos também um outro Ponte Paulista, o Ponte Paulista A. Interessante, o Ponte Paulista B ganhou. O Ponte Paulista A foi goleado pelo Bandeirantes por 5-2. O técnico é o Zuza do Ponte e o técnico do Bandeirantes é o Akira, né? Nós tivemos aqui a arbitragem do primeiro jogo, foi de Fagner Elton, auxiliado por João Anselmo e Marcos Cordeiro, representou Antônio Brusamolino. Na outra partida do outro Ponte, então, do Ponte Paulista A, arbitragem de Marcos Cordeiro, auxiliado por João Anselmo e Fagner Elton, representou Antônio Brusamolino. Tivemos também um jogo que ficou Oxo, sabe o que é Oxo? Oxo é 0-0. Palmeirinha e Operário. Edson Batistella é o técnico do Palmeirinha, o técnico do Operários é o Nelson, né? Então, o Edson é técnico de um, o Nelson é técnico do Operários. E a arbitragem de Lelito Oliveira e Antônio Mendes representou Vanessa Brandão. Você fala dois juízes, às vezes tem isso, né? São dois juízes, fica um de cada lado do campo para apitar. E tivemos também o Ibis que goleou Amigos do Carlinhos por 4-0, né? A técnica, vocês ouviram bem aí? A técnica do Ibis é a Cristina, né? Olha que é uma novidade aqui, uma mulher comandando a equipe do Ibis. Enquanto que o Amigos do Carlinhos, né, tem como técnico o Didi, arbitragem foi de Evandro Alves, representou Anderson Manuel. Isso então mostrando que o Master Corujão do Jota garantiu sua terceira vitória e lidera isolado na Copa Japão.
17: O último final de semana também marcou a estreia do torneio da categoria Master Premium. Foram quatro confrontos, 16 gols marcados, média de 4 gols por partida. Destaque para as vitórias
0: do São Francisco sobre o Ponte Paulista por 5-2 e do São João sobre o Cruzeiro, Vila Maringá, por 4-0.
24: Temos aí, São João goleou então o Cruzeiro, como diz, 4-0. Goleou a equipe do Cruzeiro da Vila Maringá. Vila Maringá, sinceramente, eu não estou conhecendo aí da Vila Maringá, né? Mas, enfim, o São João ganhou de 4-0, o Piá comanda a equipe sanjoanense e o técnico do Cruzeiro é o Cezinha. Arbitragem de Grenildo da Silva e Mário Alberto, o representante Anderson Manuel. Tivemos também outra goleada, São Francisco sapecou 5-2 no Ponte Paulista. O técnico do Ponte é o João e o São Francisco é comandado pelo Valdomiro. Arbitragem de Fagner Silva e João Batista Anselmo, o Batistinha, representou Miguel Batistella. E ainda tivemos o Colina, perdeu para Associados do São João por 2-1. O Colina que tem o Vavá como técnico e o técnico do Associados São Joanense é o Tonhão. Arbitragem de Antônio Bortolossi e Antônio Carlos Mendes representou Vanessa Brandão. Finalmente, um jogo que terminou empatado, clássico do futebol itatibense, esse na categoria prêmio, Bandeirantes 1 e Operários 1. Adriano é o técnico bandeirantino e o comandante Julian é o comandante da equipe operariana. Arbitragem, Marcos Tripicho e Marcos Cordeiro, dois Marcos aqui comandando a arbitragem e representou Miguel Batistella.
0: Na 30 anos do Jornal de Itatiba, destaca hoje a segunda fase do Campeonato Amador do Interior. Jogo entre Eldorado e Paulistinha não foi realizado.
24: Acabamos com a coluna 30 anos, ela vai buscar lá a edição do JI, que circulou numa terça-feira, 24 de setembro. Então, lembro vocês que isso é muito tempo. E o jogo entre o Eldorado e o Paulistinha não foi realizado na segunda fase do Campeonato Amador do Interior. Nós já temos comentado aqui do Campeonato Amador do Interior, porque hoje, por exemplo, nós temos o nosso Campeonato Amador aqui, tem primeira, segunda, terceira e quarta divisão, mas não são, os jogadores não são federados. E naquele tempo era a Liga Itatibense que comandava, os jogadores eram federados, ok, eram registrados na Federação Paulista de Futebol. Então, aqui a notícia é que da partida entre Eldorado e Paulistinha, que estava programado para o Campo São Rosita, não foi realizada, uma vez que simplesmente o time de Mogi das Cruzes, que era o Paulistinha, não compareceu. O árbitro esperou os 20 minutos de tolerância e deu a mesma por encerrada. Antes de ser caracterizado o W.O., o Paulistinha teria então prazo até o final da tarde para apresentar por escrito a sua justificativa. E mais duas notícias que chamavam a atenção aqui, era que foram iniciadas na semana passada as obras do conjunto residencial Beija-Flor, que fica às margens da rodovia do contorno, que seriam mais de 850 apartamentos. O Beija-Flor hoje, que é um dos bairros aqui, que fica naquela região ali, perto do Parque Linear Antônio Fattori, né? E ali, há 30 anos, iam ser aqui as obras de terraplanagem. E também aqui tinha uma notícia, para aqueles que gostam do histórico, né, da cidade de Itatiba, e hoje nós vamos ter aqui três convidados que vão estar presentes aqui para participar do podcast, do podcast debate de hoje, para relembrar muita coisa de Itatiba. Dois documentos datados de 1825, que estavam no Museu de Jundiaí, foram descobertos, sabe por quem? Pelo historiador itatibense, professor Dr. Luiz Soares de Camargo. E os mesmos autorizavam a abertura de estabelecimentos comerciais e a venda de terrenos em Itatiba, que à época era denominada, Itatiba então era denominada de Belém de Jundiaí, né? E os originais permaneceram em Jundiaí, enquanto as cópias eram colocadas, aonde? No Museu de Itatiba, que estava em fase de implantação.
0: Alunos de 5 estabelecimentos particulares de ensino do município participam dos Jogos Escolares, que neste mês tem como destaque o handebol, com partidas no Ginásio de Esportes José Boava. Na disputa da modalidade, os colégios Next, Anglo, Literatos, Educativa e Triação.
24: Temos a oportunidade de passar lá no Ginásio Municipal de Esportes e uma movimentação da garotada, né? Todos eles vão de uniforme das suas escolas, né? E pudemos assistir, inclusive, uma das partidas lá, né, de handball. Né? É interessante que a garotada chique de hoje, eles falam, não falam handball, falam handball. É chique, né? Eu falei, vocês falam também, vocês não falam para futebol, vocês falam futebol. É futebol e é handball. Mas tem lá um garotinho muito bom, né, das equipes que estavam disputando. Então você ouviu aí, né? Estão os colégios particulares, o Next, o Anglo, o Literatos, o Educativa e o Triação, né? Então eles estão disputando agora, os garotinhos lá, tem o masculino e o feminino, as garotinhas também do handball. E parece que agora, para o próximo mês, eles estarão disputando um torneio de voleibol, todos lá no Ginásio Municipal de Esporte. E a gente que iniciou lá atrás, há quase 50 anos, né, com a prova pedestre Mirim JI, com incentivo para a garotada, que ela começou de criança de 8 a 12 anos, e agora é de 3 a 12 anos de idade, e domingo, então, vai ser a grande festa da família Itatibense, com a 29ª prova de fraldinha JI. Hoje ela é coordenada, ela se transformou tão grande, mais de 3 mil inscritos, né, que não dá mais. Antigamente era a própria equipe, né, dos colaboradores do JI que conseguiam organizar. Hoje não tem jeito, né? Claro, a gente tinha o apoio total do professor Osmar Zanata, do professor Juninho Parodi, de tantos amigos, né, que nos auxiliavam lá na organização, o Macir do Carmo Filho, o Tuta, o Uba, o Aristides Gozon, tinha esse pessoal aqui, o Cozido, e tantos outros aí que nos ajudavam, o Lara, esse pessoal nos ajudava muito na organização. Então, a gente vai ter domingo, que é a verdadeira festa da família Itatibense, né? Que é a prova de fraldinhas JI, e para o qual nós convidamos todos. Porque, evidentemente, com mais de 3 mil inscritos, né, tranquilamente nós vamos ter lá de 8 a 10 mil pessoas que vão lotar o Parque Ferraz Costa, né, com a realização dessa aqui. Vejam, os senhores, são 29 anos da prova de fraldinhas. Mas a primeira prova pedestre Mirim, ela foi realizada em fevereiro de 1977, pelo Jornal de Itatiba, há cerca de 49 anos.
0: No próximo domingo, a equipe de jornalismo da CRN estará presente no Parque Ferraz Costa fazendo a cobertura da 29ª prova de fraldinhas JI a partir das 7h30, entrevistando a garotada de 8 a 12 anos, contando com os repórteres Márcio Egídio e Edilamar Dedim. No domingo, dia 4 de outubro, a cobertura da equipe CRN JI será sobre as eleições, falando das movimentações nas sessões eleitorais da cidade, a partir das 17 horas, os resultados principais para presidente da República e governador do estado de Itatiba e Morungaba.
24: Da casa aqui, os colaboradores, nós vamos estar aqui trabalhando, né, a equipe esportiva, primeiramente, então, com a realização lá no Parque Ferraz Costa, domingo. Você está convidado a acompanhar aqui pelos 1420, acompanhar aí pelo aplicativo, pelo Instagram aqui da CRN. Então, é a prova de fraldinhas. Isso vai ser domingo agora. No outro domingo, nós vamos ter aqui a apresentação, através da nossa equipe de colaboradores, que nós já estamos aí contratando o pessoal, para que a gente possa repassar o que estará acontecendo nas eleições, aqui nos vários grupos, nos grupos, nos estabelecimentos de ensino, na faculdade, como é que vai estar o movimento, porque uma coisa você deve se preparar, evidentemente, como nós temos que votar para deputado federal, que é o primeiro, para deputado estadual, para dois senadores, para governador e presidente, vai ser demorado. Então, não, você se prepara para domingo, né? Talvez vá ter que enfrentar algumas filas. E nós estaremos informando. E a partir das 17 horas, nós estaremos aqui com a nossa equipe aqui, né, transmitindo aos nossos ouvintes o resultado das eleições. Vai ser difícil você repassar de deputados, de senadores, mas acho que de presidente da República vai ser mais fácil para a gente trabalhar e também para governador. Então a equipe da CRN, JI, participando domingo agora, lá, com o Márcio Egídio, a Edi Lamar Dedim, estarão lá entrevistando, e depois a nossa equipe de colaboradores, trabalhando então no outro domingo, para que a gente possa informar aos nossos milhares de ouvintes os resultados da eleição em Itatiba e também de Morungaba.
0: 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A seguir, vamos falar da previsão do tempo.
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0: 8:35. 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Previsão do tempo. A previsão para esta quinta-feira na região de Campinas indica temperaturas em elevação com mínima de 16, máxima de 24 graus, havendo ainda a possibilidade de chuvas. De acordo com a previsão, o tempo firme e o calor começam a ganhar força de forma mais consistente a partir desta sexta-feira, dia 25.
1: É melhorar, né? Aí sem chuvas, hoje não chove nessa quinta-feira. Os termômetros hoje vão chegar a 23 graus e para amanhã, que é sexta, e também para sábado, não existe previsão de chuva na nossa região.
0: A Câmara Municipal de Itatiba realizou na tarde da última terça a 79ª sessão ordinária. Durante a ordem do dia, os vereadores aprovaram 3 projetos de lei, sendo um em primeiro e 2 em segundo turno. E uma quarta proposta teve sua votação adiada por 3 sessões.
1: Portanto, aí os 3 projetos foram aprovados, 79ª sessão ordinária, e um dos projetos foi adiado.
0: Câmara Municipal de Itatiba realiza hoje audiência pública para a prestação de contas da área da saúde referente ao segundo quadrimestre de 2026. A reunião será daqui a pouquinho, às 9 horas, no Teatro Ralino Zamboto.
1: A audiência pública vai apresentar contas de saúde Itatiba, vai ser nesta quinta-feira, daqui a pouco, como disse a Eva, com transmissão aqui da CRN.
0: Tem afetado negativamente a percepção dos brasileiros sobre o Supremo Tribunal Federal e integrantes da corte. De acordo com pesquisa Atlas Intel Estadão, a aprovação sobre o impeachment dos ministros Alexandre de Moraes e Dias Toffoli é de 49,8% e 60,5%, respectivamente.
1: O Tribunal Federal está em baixa, né? Então, vocês ouviram aí, né? Que mais de 60% querem um impeachment do Dias Toffoli e quase 50% do ministro Alexandre de Moraes, né, que são os intocáveis. Agora, o que pode fazer o STF? Né? Ele tem que melhorar a sua credibilidade, né, parar daí daquelas palhaçadas, os grandes gestos, né? E basta que os ministros comecem a levar a palavra ética a sério, o que não está acontecendo, principalmente tudo o que acontece lá dentro, que envolve dinheiro e dinheiro alto, com contratações, né, de parentes de ministros, como a mulher do Alexandre de Moraes, que isso, numa república séria, num país sério, nunca poderia acontecer.
0: Candidatos à presidência, Ronaldo Caiado, do PSD, e Romeu Zema, do Novo, adotaram posições distintas, mas críticas, aos 2 principais nomes da disputa durante o debate da Veja Mais TV, realizado ontem. Há 11 dias do primeiro turno, os 2 foram questionados sobre um eventual segundo turno entre Luiz Inácio Lula da Silva, do PT, e Flávio Bolsonaro, do PL.
1: Então está aí o Zema e o Caiado têm as suas razões, né, de combater. É uma polarização, porque vamos falar a verdade, né, sem mais delongas. Tem muita gente que vai votar no Flávio Bolsonaro, não é porque é uma sumidade, né? Ele é filho do Jair Bolsonaro, não é nada mais do que isso, mas para votar contra o Lula, porque cá entre nós, não vai dar para aguentar 4 anos, mais 4 anos do Lula com todas as suas gastanças. Imagine que essa minha viaginha que ele levou os compadres deles lá para Nova York, eles gastaram lá, ficaram 2, eles gastaram 3 milhões de reais somente de hotel. Não dá para continuar dessa maneira.
0: Há 10 dias do primeiro turno, os gastos dos candidatos com impulsionamento de conteúdo nas redes sociais já superaram o que foi investido na eleição de 2022 inteira.
1: Então, senhores, né? Interessante, nós temos aqui que a CRN, todas as emissoras de rádio, as pequenas, as grandes, as médias, têm que apresentar propaganda gratuita. E vocês ouviram bem aí, quanto é que mais de 160 milhões, né? Os deputados e senadores já gastaram nas suas propagandas. E só a meta recebeu não sei quantos milhões, mais de 100 milhões aí. E as pequenas emissoras, nós temos que transmitir tudo de graça. Alguma coisa está errada nesse país.
0: Mostrando como o Brasil é desigual, as propagandas nas redes sociais são pagas pela verba especial, em que mais uma vez chamamos a atenção. Do dinheiro é de nossos impostos escorchantes cobrados pelo governo lulista.
1: Você ouviu bem quem é que está pagando tudo isso? Né? Então, um lembrete que nós queremos fazer nos dias de hoje, né? Com respeito ao pagamento que nós temos. Não esqueça, na hora de votar, que as promessas de hoje dos candidatos serão os impostos de amanhã. Aliás, nisso, o senhor Luiz Inácio Lula da Silva é especialista. E quando você fala do Luiz Inácio Lula da Silva, você fica sabendo, lembra que ele é tão mentiroso que ele diz que, sabe aquela amiga dele, que ele falou que nunca viu, que é amiga do seu filho Lulinha, amiga dele, já esteve várias vezes, a tal de Roberta Luxinger, ela ordenou pagamentos a integrantes do Ministério de Desenvolvimento Social. E foram aí uma dinheirama que não tem tamanho, gente. Então, a gente, é isso que o brasileiro precisa acompanhar. Porque o Lula faz as suas narrativas e tem gente que acredita. Amigos nossos aqui acreditam nas narrativas, nas mentiras que ele fala. Aquela vergonhosa, nem conheço essa Roberta Luxinger. E daí ele sai abraçado com ela. Ela já foi até jantar no Palácio do Paraná, lá na casa do Lula, né? Já esteve lá. Então, esse é o Brasil de hoje que nós brasileiros precisamos mudar. Pode ser que amanhã mude até para pior, mas não dá para continuar aí. E outra coisa que nós vamos falar rapidamente para vocês aqui, procure votar em candidatos a deputados e senadores que vão ser muito importantes. Nós vamos ter, cada estado aí vai renovar na base de dois senadores. Dois senadores de São Paulo vão sair, vão entrar dois. Veja bem aí que aqui em São Paulo tem candidatas que nem sabem onde é que fica São Paulo. Se você soltar elas na capital paulista, não precisa não. Se soltar aqui Itatiba, elas não sabem se Itatiba, se Atibaia, se Itapira, né? E não dá para votar nesse pessoal. Então temos que votar conscientemente na próxima eleição, que vai ser no domingo que vem, no outro domingo que vem.
0: Tuito, além de receberem essa dinheirama toda que é nossa, tem horário gratuito nas emissoras de rádio e televisão que não recebem nenhum centavo pelas inserções do dia todo, além de 25 minutos às 7 horas e mais 25 ao meio-dia, horários nobres do rádio.
1: Horários nobres, né? Nós temos o Jornal das 7, temos o Jornal do Meio-Dia, eles sabem muito bem, né? Então é nessa hora do almoço. Então você tem que ficar 25 minutos, e não é só o rádio, é a televisão também. E daí você ouviu aí, mais de 164 milhões, eles gastam, estão dando dinheiro para a Meta. E esse dinheiro, inclusive, vai embora do Brasil. Agora, não esqueça que essa dinheirama, esse dinheiro todo chegou também aqui em Itatiba, os candidatos em Itatiba, né, os mais fortes aí da cidade, os vereadores, receberam um bom dinheiro, não, um extraordinário dinheiro para suas campanhas, que eu duvido que eles vão gastar esse dinheiro. Então, né, as emissoras de rádio são obrigadas a transmitir. Claro, nós estamos transmitindo, nós fazemos aqui. Agora eu ouvi uma propaganda. Eu vou trabalhar para a região de Mococa, eu vou trabalhar para a região de Araçatuba. O que que o itatibense tem que ver com esse cara? Por isso você, veja bem aí, temos amigos da cidade, tem o Carlão Sampaio, que é de Campinas, tem o Saulo Pedroso, que é de Atibaia, tem o missionário Zé Olímpio, que é um cara que não pode ser esquecido pelo itatibense, o seu filho Rodrigo Moraes também não pode ser esquecido. Agora, tome muito cuidado aí, como o Anderson lembrou, um tal de caneta azul, que é um verdadeiro tiririca. E aposto que tem gente que vai acabar votando nesses diabos, que nem sequer sabe onde fica Itatiba.
0: Dizem que os custos desses banners que estão poluindo a cidade toda, invadindo praças e jardins, custam 250 paus cada um. Mas você, caro eleitor, acha que conseguem algum voto?
1: Olha, eu tenho sentido aí de amigos e tenho ouvido rádios daí da região, principalmente de Campinas, de Jundiaí, eles estão irritadíssimos. Outro dia um cara fez um levantamento lá, num trecho, tinha mais de 1.000 banners lá em Campinas. E aqui, Itatiba, se você sair aqui nas ruas, eles invadem, colocam no meio da praça, no meio do jardim. Será que consegue algum voto? É por isso que nós aqui pedimos encarecidamente para que o eleitor itatibense, para o ouvinte que está no ouvindo, vote com consciência, procure votarem aqueles que estão perto de nós, mas que trabalharam para a cidade, porque esse negócio de blá, blá, blá, de ficar prometendo, é melhor deixar de lado. Então, né, eu acho, sinceramente, né, que os banners não conseguem votos, mas enfim, né, é um direito que eles têm, só não pode ter o direito de colocar no meio do jardim e no meio das praças.
0: Problemão do Brasil, a corrupção é vista como o principal problema do Brasil por 1 em cada 4 brasileiros, segundo publicação da coluna do Estadão.
1: Vejam, senhores, né, como é interessante, a corrupção, ela é citada aqui, né, como mobilizando mais de 20% da população. Os números dos que abominam a corrupção é puxado por homens, 34%, pessoas que ganham de 5 salários mínimos acima, 34%, os mais escolarizados, 31%. Né? E tem aqueles que não se interessam, né? Não tem indignação nenhuma. Corrupção, deixa que roube. São, sabe quem? Os beneficiários do Bolsa Família. Eu acho que tem que ter o Bolsa Família, mas tinha que ter regras. Bolsa Família do governo Lula chama-se compra de votos a longo prazo. Essa que é a grande verdade.
0: Famílias de menor renda focam no preço da comida, nos postos de trabalho e atendimento médico. A classe média alta e os jovens instruídos na integridade das instituições e no uso do dinheiro público, diz a Nexus.
1: Então, porque tem família aí de menor renda, ela sabe que o preço da comida, quando ela vai no supermercado, quando ela vai, ela sente isso aqui. A própria classe média, os jovens instruídos, né, todos esses aqui, eles sabem que não pode se gastar o dinheiro público. E o presidente Lula, que tá gastando horror, 3 milhões e 200 mil reais para passar 2 dias no melhor hotel de Nova York. Precisava isso. Se ele fosse um outro presidente, ele ia lá na embaixada brasileira, né, e não levava a cupinchada todos os vagabundos que ele que tem lá. É por isso que o governo do lulista, o governo do PT, não quer privatização. Os Correios estão dando prejuízo de bilhões e bilhões, mas tem muita gente empregada. Não é na agência de Itatiba. A agência de Itatiba precisa de carteiro. É aquele pessoal que ganha 15, 20, 25 mil reais e sequer comparece. É isso que precisa abrir os olhos do povo brasileiro, meu Deus do céu. A saída seria o filho do Bolsonaro? Eu acho, eu por exemplo, estou na dúvida se vou votar, sou sincero. Ou voto no Renan, ou voto no Zema. Mas esses aí vão perder. Eu não sei, mas eu vou votar no primeiro turno, vou votar conscientemente. Agora, a briga fica entre os dois, né? Você está naquela base, né? Se escapar da mordida, você vai acabar levando um coice.
0: Na ONU, o presidente Lula vincula Flávio a Trump, acusa os Estados Unidos de interferirem na eleição brasileira e diz que a manutenção da democracia no país depende de sua vitória em outubro.
1: É só dando risada na, né, babaquice do Lula, né? Então, a democracia do país, democracia, que eu sei, não é arroz e feijão, né? não é macarrão, não é banana, né, que se coma, né? Então, é uma demagogia muito grande. E tem aqueles que acreditam, né? E vou falar uma verdade. Se por acaso o petista perder a eleição, terá sido porque a maioria dos que se dispuserem a ir às urnas cansaram de suas mistificações, das suas mentiras, né? Porque realmente, eu sou muito sincero, o povo não aguenta mais ouvir tantas babaquices, né? E ele vai lá, né, na ONU, é o primeiro a falar, e vai lá e faz. O que, que ele foi falar na ONU? Foi fazer propaganda, criticar o Bolsonaro. Não são os defensores do Flávio Bolsonaro, não, pelo amor de Deus. Né? Mas o que fazer nos dias de hoje, aquilo que eu falei? Não é que vão votar aí no Flávio Bolsonaro. grande maioria de eleitores vai votar no Flávio Bolsonaro, porque estará votando contra a desgraça que é o atual governo do presidente Lula.
0: Talentos, a Associação dos Escritores, Poetas e Trovadores de Itatiba, EPT, promove amanhã o lançamento do livro Revelando Talentos 9-2026.
1: Dois convites que nós fazemos, então amanhã tem o Revelando Talentos da EPT, vai ser lá no auditório professora Maria Eunice Amadeu de Almeida. Convidamos também você, se for a Câmara Municipal, que tem a Expo Famebe, e também convidamos aqui para o Museu Municipal, que tem ainda a exposição da Corporação Musical Santa Cecília.
0: Hoje o podcast Debate CRNJI contará com a presença dos integrantes da Associação Pró-Memória de Itatiba, Ocimar Rabeck, presidente, Fábio Crispim Marim e Paulo Henrique Degani, que são membros. Os assuntos a serem abordados serão sobre a cidade e suas atrações, como Fameb, a banda, o Bloco Demônios Acadêmicos da Benjamin, o Bloco Piracema, carnavais e festejos de outrora.
1: No caso aqui em questão, o Ocimar Rabeck não vai poder comparecer, mas nós convidamos o Rogério Scavone, jornalista também. Vamos comentar um pouco sobre a cidade, sobre a Fameb, lembrar do Bloco Demônios da Benjamin. E nós estaremos aqui, deixa adiantar que nós estamos numa correria, porque nós temos compromisso de transmissão. Nós estivemos lá no Rota, já comentamos aqui, e participamos uma palestra que fizemos lá para os rotarianos e pudemos falar muito da cidade de Itatiba. Tem gente que não sabia que Itatiba teve estrada de ferro. Nós falamos aqui, poderíamos ficar tranquilamente falando por muito mais tempo lá, mas também você não pode ficar ali falando demais, né? E nessa palestra que nós fizemos a convite do presidente Marcos, que é o presidente é o Marcos da Silva Alves, e do Marcos Vedovello, enfim, estivemos lá e pudemos repassar muita coisa que eles não conhecem da cidade de Itatiba, e nós aqui, como bastante experiência, né, pudemos falar de muita coisa. Deixamos aí de falar, por exemplo, dos cinemas de Itatiba, dos pontos de ônibus que eram na área central, porque realmente você também não pode ficar duas horas falando. Mas a gente tem essa, desculpe a falta de modéstia, mas nós, pela nossa idade, pela nossa vivência, nós conhecemos muito aqui daquilo que ficou. Ainda bem que a cabeça ainda está funcionando, né? Então, nós fizemos essa palestra no Rotary Club. Agradecemos aí a atenção dos rotarianos, né? Que nos convidaram, né? Inclusive, nos conferiram aqui um certificado de palestrante. Eu não acho que sou um palestrante, mas nós estamos à disposição das instituições. Eu gostaria muito de falar, inclusive, lá no Centro de Convivência do Idoso. Já estive fazendo lá, mas se me convidarem eu vou para lá para contar um pouco da história de Itatiba, de fatos, de vivência aqui de Itatiba. Porque nós temos aqui Luiz Soares de Camargo, temos a Lucimara Rasmussen, temos aqui quem está contando a história da matriz, por exemplo, que é a Gil Milanês Castro Braga. Nós temos aqui o pessoal da Pró-Memória que vai estar aqui, tem o professor, o doutor Marcos Chaves, tem muita gente aqui e a gente pode se agregar a eles, porque de fato um pouco da história de Itatiba, da nossa vivência de 1940 para cá, a gente conhece e quer repassar para as pessoas antes que a gente parta lá para cima.
0: O Asilo São Vicente de Paulo de Itatiba realizará entre os dias 26 de setembro e 3 de outubro uma programação especial em comemoração à Semana do Idoso.
1: Idoso, a nossa semana aqui, o Asilo São Vicente, presidido por Antônio Carlos, né, Prete, e a gente está sempre apoiando. Para falar a verdade, nós íamos convidar até o Asilo, mas na semana que vem não dá para o representante do Asilo, porque nós vamos ter o Antônio Carlos de Lima no podcast para falar justamente das eleições que a sua CRN estará cobrindo com muito farto noticiário, principalmente no domingo 4 de outubro.
0: Uma mulher de 55 anos foi vítima de estelionato ao tentar comprar um apartamento anunciado pelo Facebook em Jundiaí. Ela perdeu R$5.000 enviados via Pix como pagamento de um sinal para a suposta transferência do imóvel. A vítima relatou no plantão policial de Itatiba que no dia 8 de setembro à tarde viu no Facebook um anúncio de venda de um apartamento no residencial Tupi 1, no Jardim Tamoio, também conhecido como Jardim Tupi, em Jundiaí, pelo valor de 60 mil. Interessada, entrou em contato pelo WhatsApp com o suposto anunciante, que se apresentou como Elton. Elton afirmou que o apartamento estava

0: setembro, ele informou que solicitaria ao advogado a elaboração de um compromisso de compra e venda. A partir daí, não teve mais contato com o vendedor. O caso foi registrado como estelionato no plantão policial de Itatiba, onde o caso será investigado. Oito horas 55 minutos, a Prefeitura de Itatiba realiza nesta quinta-feira, às 15 horas, a entrega das obras de revitalização do Ambulatório Central de Especialidades Palmira Teixeira, o ACESUS. 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Chegamos ao final desta edição do Jornal da Sete. Na sequência, acompanhe a transmissão da sessão da Câmara Municipal. Tenham todos um bom dia.
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0: Bom dia a todos. A Comissão de Educação, Cultura, Saúde e Assistência Social, em atendimento à Lei Complementar 141, de janeiro de 2012, no seu inciso 5º, artigo 36, realiza nesta manhã a audiência pública para que o Poder Executivo, por intermédio da Secretaria de Saúde, apresente relatório detalhado com a apresentação das contas de financiamento, ações e serviços de saúde referentes ao segundo quadrimestre de 2026. Ao meu lado, né, a doutora Cláudia. A doutora Cláudia, que é a secretária de saúde. Agradecer a presença do vereador Baeça, dos assessores, né, do Baeça, o meu assessor, meu chefe de gabinete, o Márcio Dalcin. Agradecer a presença da Priscila Angelão Carrara e Renata Lopes, que são as secretárias da secretária. A Cláudia Pizzi, que é a presidente do Conselho Municipal de Saúde. Ao senhor Ismar Conrado, que é do Conselho Municipal do IP. E o senhor Hélio Simões, também, que faz parte do Conselho. Sejam bem-vindos a essa casa. Agradecer aos funcionários da casa e tenhamos uma boa audiência. Após a fala, ao vereador, agradecer a presença do vereador Juninho Parodi. Alguém mais? Essa lâmpada aqui está um pouquinho atrapalhando um pouco, então se ia falhar aqui, ao Eduardo, assessor também do Juninho Parodi. Após a fala da secretária, será dado 5 minutos, como já sabemos, para que possam fazer perguntas, tanto os vereadores como a população que está presente, tendo mais 2 minutos depois da resposta para uma réplica. Caso alguém da plateia queira fazer pergunta, o Gabriel está aqui, ele vai anotar o nome e depois da fala nós vamos abrir o espaço para que possam fazer as suas perguntas. O secretário está com a palavra. Seja bem-vinda.
1: Bom dia a todos. Obrigado pela essa recepção de flores. Gostamos muito. Obrigada a todos os presentes. A gente vai começar com a apresentação de finanças. Renata vai apresentar os dados.

0: Agora sim. Bom dia a todos. Eu vou apresentar a parte de finanças com relação ao quadrimestre, segundo quadrimestre de 2026. Nesse caso, a apresentação de finanças ela é acumulada. Então, os dados apresentados são relacionados a janeiro, de janeiro a agosto de 2026. Com relação às receitas de impostos, a Lei 141 ela determina quais são os impostos que serão considerados para o mínimo de aplicação em saúde. O mínimo das receitas a aplicar deste bloco é de 15%. Então, em 2026, foram orçados das receitas de impostos 615 milhões 260 mil, e até o segundo quadrimestre foi arrecadado 416,516. Isso corresponde a 67% do que a gente estimou para o ano de 2026. Desses 416, o mínimo a aplicar é de 62 milhões 477. O município ele se comprometeu a aplicar no mínimo 21% em cima do orçado, que é de 615 milhões. Então, o mínimo seria, no caso dos nossos 21%, 131 milhões das receitas de próprios seriam para o financiamento da saúde. Em 2025, nós tivemos uma arrecadação de impostos de 390 milhões 302 mil. Já em 2026, a arrecadação foi de 416 milhões 516. Para a aplicação do mínimo constitucional, o mínimo em 2026 seria de 62 milhões. Porém, o município aplicou 30 milhões a mais do mínimo, correspondendo a 92 milhões aplicados até o segundo quadrimestre, que resulta em 22,28%. Os índices estão equilibrados com relação a 2025, porém, em valor, foram 5 milhões 829 a mais. Em real, foram 6,70% de variação em dinheiro aplicado de recursos próprios. Além das receitas do mínimo constitucional, nós temos as transferências da União, do Estado e outras receitas municipais que não entram para o mínimo de aplicação. Então, em 2025, essas receitas somaram os 41 milhões e, em 2026, 47. Há uma variação, uma queda de transferência do governo federal, um aumento expressivo de receitas do Estado e também uma queda nas taxas, juros e no EIVE. A receita da saúde total, de 86 milhões, foi para 92, aliás, de impostos, saltando no total de 128 milhões para 140 em 2026, uma variação de 9,69% com relação ao ano anterior. Com relação à participação nas despesas, nós tivemos um aumento de receitas do Estado e aí, consequentemente, a queda de receita, tanto do governo federal quanto da aplicação municipal. Ainda assim, o município continua a aplicar mais de 60%. Com relação às despesas, são consideradas as despesas liquidadas. Despesas liquidadas são aquelas que foram executadas propriamente na saúde. Nós separamos por blocos os tipos de despesa, porque a gente precisa separar. Porque as despesas federais, as receitas federais que vêm para atenção básica, média e alta assistência farmacêutica, elas devem ser utilizadas obrigatoriamente nesses blocos. Então, em 2025, nós tivemos, até o segundo quadrimestre, uma despesa total de 117 milhões, e em 2026, 130. Apesar disso, a participação municipal nas despesas continua com 70%. 71% em 2026 e 74% em 2025, por conta daquele aumento do Estado. Aqui são os percentuais por bloco, para que seja detalhado qual é a principal fonte de receita de acordo com o bloco. Atenção básica, O governo federal participa com 27% e o município 71% e o estado com 2%. Para esse ano, teve um aumento de 3% por conta da Política Nacional de Atenção Básica. Na atenção especializada, o município participa com 65%, teve aí 23% do governo federal, reflexo do programa Agora Tem Especialistas, e 12% do estado, principalmente por conta da tabela SUS Paulista. Vigilância sanitária, assistência farmacêutica e epidemiológica, a gente continua aí com equilíbrio, embora o percentual seja diferente, principalmente da vigilância epidemiológica, o valor da despesa acompanha o equilíbrio com relação ao ano anterior. Por categoria econômica, a gente tem que colocar o quanto disso vai para as despesas pessoal, despesas correntes, que são as manutenções comuns das unidades, e as despesas de capital, que é o que a gente tem para investir nos equipamentos de saúde, seja equipamentos, seja nos prédios públicos. A nossa principal demanda aí são as despesas correntes, que hoje totalizam 97 dos 130 milhões de despesas da saúde. Aqui a despesa de pessoal, majoritariamente do governo municipal, porque para o pagamento de pessoal e salários, o governo federal participa com o salário, um incremento ao salário dos agentes comunitários e agentes de combate a endemias. Então, como é um percentual, é um valor fixo por agente comunitário, esse percentual diminui. Com relação às despesas correntes, que são a da manutenção das unidades, 64% é do governo municipal, 26% do federal e 10% do governo estadual. Agora, com as despesas de capital, nós tivemos aí uma queda do governo municipal, isso por conta da reforma do ambulatório central, que ano passado teve um volume maior e que foi feito parte com o recurso do município. Então, ficou em 46% municipal, 51% do governo federal e 4% do estadual. A participação do governo federal e estadual com relação às despesas de capital são as emendas parlamentares para aquisição de equipamentos. Por fonte de recurso, nas despesas totais, a gente tem aí uma queda na participação da despesa municipal, que ficou em 71%, os 21% federal, teve aí um acréscimo de 2%, e os 7,79% do estado, que é por conta especificamente da tabela SUS Paulista. Aqui a gente tem os repasses dos nossos principais contratos, que seria a gestão da saúde da família, que é feita pela Fundação do ABC. Então, do contrato, o repasse foi até o segundo quadrimestre de 15 milhões. Desses 15 milhões, 60% são custeados pelo município e 39% pelo governo federal. Com relação à UPA, 83% dos 14 milhões são repassados pelo governo municipal e 16% do governo federal. Esse percentual aumentou porque nós tivemos emendas parlamentares específicas para custeio da UPA. O custeio da UPA hoje mensal é de R$ 235 mil e o contrato é de 2 milhões. Então, a diferença é do governo municipal. Com relação à Santa Casa, ela é separada por tipo, porque o plano operativo ele é custeado parte pelo município e pela União, que são as verbas advindas tanto de emenda parlamentares quanto do teto MAC. A tabela SUS Paulista que vem do Estado, ela vem e vai direto para a Santa Casa. Não há uma produção aumentada por conta desse repasse. E oncologia, nós tínhamos até então o repasse federal e uma parcela do município. Então, o total repassado até o segundo quadrimestre foi de 47 milhões para a Santa Casa. Desses 47, 35 do plano operativo, 7.979 da tabela SUS Paulista e 3.790 relacionado à oncologia. O plano operativo, ele é custeado 68% pelo município. Isso e 31% pelo governo federal. Tabela SUS Paulista, 100% estadual, porque vem do estado direto para a Santa Casa. E oncologia, 88% do governo federal e 11% do município. No montante geral dos 47 milhões repassados, 52% são de custo municipal, 30% do federal e 16,74% do estado, por conta especificamente da tabela SUS paulista. Embora seja um valor substancial, ele não é revertido diretamente em produção aumentada. É a produção do plano operativo. Obrigada a todos.
1: Obrigado, Renata Lopes. Quero agradecer a presença do vereador Vinícius Costa. Seja bem-vindo. A luz aqui está me atrapalhando, então estou sem visão de alguém mais que tenha. Luiz Monte, da Secretaria também de Saúde. A Carol Ananias, sejam bem-vindos a essa casa. A senhora está com a palavra, doutora.

0: Nossa, você conseguiu olhar daqui?
1: Eu acho que daqui é mais fácil.
0: Da onde? Daqui? Do trás, né? É. Tô me adaptando aqui ao espaço. Esse espaço é muito melhor, né? Mas é grande. Vou dar bom dia para quem chegou agora. Sou a doutora Cláudia, né? Eu vou apresentar a parte da gestão. Eu levantei algumas coisas aqui importantes que eu queria pontuar. As capacitações de maio foi da Odonto, nas boas práticas de hipertensão, na odontologia, e os médicos foi em questão da obesidade. Nos eventos e ação teve o sábado de prevenção, de maio vermelho, né, que foi a prevenção do câncer de boca, homenagem ao dia do técnico de enfermagem e a caminhada à importância do brincar pela primeiríssima infância. Em relação ao núcleo de educação continuada, a gente está investindo no protocolo de rastreamento das doenças, mas evidentes, né, as mais importantes. Em julho, a gente fez as capacitações também da odontologia no programa de saúde das escolas. Eu queria lembrar que... Até pegar aqui. Eu gostaria de falar que o programa de saúde na escola, a gente atingiu 100% da competência. E eu até fiz um levantamento para falar para vocês, porque eu fiquei bem feliz. Que o município de Itatiba atingiu 100% das metas, e as metas são a alimentação saudável, a verificação da situação vacinal, a saúde mental, a saúde sexual e reprodutiva, e a promoção da cultura de paz entre os adolescentes. Então, fiquei muito feliz da gente ter atingido 100%. Esse programa é coordenado pela Viviane, da secretaria. Então, a gente tem as ações na escola, compatível com a educação. Então, era uma meta que a gente gostaria de atingir e acho que a gente está nesse caminho. Eu vou voltar para ali para eu levar meus... Então, eu fiquei bem feliz mesmo com essa meta atingida. Um outro protocolo bem importante que eu gostaria de pontuar foi o protocolo do Implanon, que é um protocolo, é um método contraceptivo reversível de longa duração. Para vocês entenderem, né, esse protocolo do Implanon tem algumas um perfil de mulheres que buscamos esse atendimento, principalmente aquelas mulheres mais vulneráveis e com riscos na gravidez. A gente conseguiu com esse protocolo que o Implanon ele pode ser implementado desde o parto imediato. Então, a gente já está conseguindo que essas mulheres de risco já saem do próprio pós-parto e já implementam o Implanon dentro da Santa Casa, né? Então, é uma conquista muito importante para o nosso planejamento familiar, prevenção de riscos para gestantes e mulheres vulneráveis. Então, a gente não está perdendo tempo, a gente já está buscando o planejamento familiar desde o pré-parto imediato. Pós-parto, a mulher tem perfil, tem a indicação, a gente já leva o Implanon lá para ser implantado desde o do parto. Então, assim, é uma coisa que eu fiquei bem feliz também dessa pactuação. Também pode ser depois, o pós-parto, em algumas situações de perfil epidemiológico, colocado no CAISME. Então, assim, foi um protocolo que, para planejamento familiar, foi uma conquista importante. Em julho, foi as ações de prevenção às hepatites virais e a etapa municipal da Conferência Nacional de Saúde, onde elegemos os nossos delegados para representar Itatiba em 2027. E as propostas municipais. Renata está me ajudando aqui. Foi um dia bem importante, foi na Câmara também, a gente se reuniu, levantou várias propostas interessantes, né? Então, eu acho que Itatiba, na nacional, vai estar bem representada, as nossas propostas são baseadas, têm um propósito, então, acho que a gente vai representar muito bem na nacional esse ano, né? No ano que vem, né, Renata? Em agosto, foi a palestra sobre autismo, no programa da primeira infância, o sábado de prevenção, amamentação e dia D de vacinação. Depois vocês vão ver que a vacinação, a gente teve um aumento substancial em relação ao ano passado. A gente teve a roda de conversa, LGBTQIA+, sobre envelhecimento. A gente participou também, muitas pessoas aqui tiveram presentes. O Gigi está aí? Não vi ele aqui. Foi a Manuela, que está aqui. Foi bem interessante. Muitos exemplos de vida nessa roda de conversa. Acho que conseguimos levantar algumas demandas para a própria secretaria de eventos futuros para essa população específica. A gente também teve o protocolo do plano de contingência, isso para mim é muito importante, né, para situações de desastre. A gente conseguiu levantar os riscos, os panoramas de risco, levantar os nossos equipamentos, fazer fluxo de emergência. Itatiba é uma área de risco para inundações, a gente já sofreu com isso. Então, falar sobre isso e levantar os nossos pontos fortes e fracos e estar preparado para quando aconteça é importante. Então, esse protocolo, para mim, foi um dos mais importantes que conseguimos realizar durante o período. Ah, eu tenho que falar também, que vocês não colocaram, a visita da regulação e da UAC, a PRI, no município de Americana, que fomos conhecer a regulação de Americana e como eles estão se desenvolvendo em relação às OCIs, porque eles tiveram uma experiência exitosa no estado de São Paulo, né, Pri, eles até receberam elogios, prêmios por isso, então a gente fez questão de ir lá conhecer como funciona o sistema, para tirar ideias de como a gente pode melhorar a nossa regulação em relação às OCIs. Vocês não colocaram fotos sobre isso. Fiquei muito triste, porque eu pedi para vocês tirarem fotos. Aqui foi... Volta lá. Foi as fotos dos eventos, a campanha de influência no CAC, a roda de conversa. Aqui foi uma reunião importante, que estivemos presente junto com a minha coordenação da saúde mental, o Thiago, que é a coordenação da secundária, e a Santa Casa, que é a coordenadora do NIR, sobre os leitos de saúde mental, que uma questão que o Estado está levantando, uma ação civil pública do Estado em relação aos leitos de psiquiatria. Ultimamente, estamos indo em várias reuniões sobre isso, como o Estado vai custear, qual vai ser o custeio, como a gente vai conseguir... o financiamento para esses leitos, aonde vai ser esses leitos, em relação a direcionamento, em relação à referência. Então, tudo isso está sendo discutido nas reuniões com o Estado. Aí a gente teve algumas palestras de ST nas empresas. Pode passar. A gente teve as capacitações de sífilis, a gente teve a parceria com o Rotary, foi teste rápido, ou doação de sangue, né, também. E a gente teve a testagem na amostra criativa. Também algumas empresas fizemos as visitas, a festa de São Pedro, a parada que teve na cidade, LGBTQIA+, a palestra de tuberculose no abrigo. Aqui a gente vai falar sobre a gestão de pessoas. Atualmente, temos 432 profissionais no quadro, admissões 23 em relação à fundação, exonerações, 4 exonerações, transferências em relação à Secretaria de Saúde, 1+1. A ouvidoria, a gente teve a implantação do sistema Ouvidor SUS em julho de 26. É um sistema federal. Com isso, a gente conseguiu ter mais agilidade no atendimento, a gente conseguiu uma maior abrangência da nossa ouvidoria, a gente consegue agora uma maior transparência e rastreabilidade das demandas, um fortalecimento do controle social também. E é importante que a gente veio discutindo isso, né, Cornélio, nas últimas audiências. Então, assim, a gente achava a ouvidoria muito importante, mas é uma coisa que eu luto muito para que aconteça. Então, a implementação desse sistema acho que foi importante para a gente, assim, né? A gente conseguiu melhorar em muito a partir de agora, né, a gente vai ter uma transparência melhor para o cidadão. A gente conseguiu que, com esse sistema, que a gente consegue que todos os locais do SUS consigam fazer ouvidoria direcionada à Secretaria de Saúde. Então, eu acho que vai ter um ganho muito grande. Calma aí. Não terminou. Então, em relação às ouvidorias, a gente teve 231 no período, 79,2% das manifestações foram resolvidas no período, e a gente tem a ouvidoria, a gente tem a parte presencial, a parte no sistema, que a gente teve um aumento a partir de junho, né? Ainda é muito pouco tempo para a gente definir, mas já teve um aumento expressivo, e por e-mail. Então, a gente tem essas 3 pontos de atenção da ouvidoria no município. Atenção primária. Em relação à produção por profissional entre médicos, enfermeiros, técnicos e agentes comunitários, a gente teve um total de 263.904 procedimentos nesse quadrimestre. Falei certo? Falei, né? Pode passar. Em relação à equipe multi, que correlaciona fisioterapeuta, nutricionista, fono, TO, profissional de educação física, psicólogo e assistente social, tivemos 5.618 procedimentos. Em relação ao absenteísmo, a gente teve, em clínica geral, 19% de faltas, pediatria, 24% de faltas, médicos da estratégia de saúde da família, 22% de falta. E em relação à especialidade, nossa especialidade que maior teve falta foi a gineco, 27%. Sobre o atendimento domiciliar, que é o nosso SAD, que temos profissionais médicos, cirurgião-dentista, enfermeiro, físio, nutricionista, o médico clínico, o médico da estratégia, assistente social e técnico de enfermagem, tivemos de procedimento 2.384. Em relação à saúde bucal, os procedimentos realizados, um total de 45.659 entre primeira consulta, atendimento de urgência e demais procedimentos odontológicos. Essa aqui é algumas fotinhos da Odonto em ação. Sobre as faltas, né? As faltas tivemos 22% de cirurgião dentista, clínico geral, e nas estratégias tivemos 32% de faltas. Em relação à prevenção, que é um projeto da saúde na escola, tivemos 3.853 alunos examinados pelo odonto, 2.293 escovações supervisionadas, 2.293 aplicação de flúor e 1.375 palestras e atividades na escola. Em relação a capacitações, tivemos algumas capacitações. Em relação à atenção especializada agora. consultas médicas entre médicos nefrologistas, neuros, pneumo, dermato, reumato, endócrino e as outras especialidades, tivemos 10.247 consultas nesse quadrimestre. Em relação ao absenteísmo, nossos maiores índices foram dermatologia, menor índice cirurgia geral, e mais ou menos, nas especialidades, 12, 18% de faltas. A cardio, ó, 17% de falta da cardio. Atendimento por ocupação, no CAISME, entre enfermeiro, médico, nutricionista, psicólogo, assistente social, técnico de enfermagem, 5.486 atendimentos. Em relação aos procedimentos obstétricos, tivemos 341 procedimentos no período. Entre laqueadura, tivemos 13 e vasectomia, 51 no período. CAC, que é o Centro de Atendimento à Criança, tivemos, por especialidade, atendimento cirurgião, enfermeiro, médico, nutricionista, terapeuta ocupacional, pedagogo, psicólogo clínico, técnico de enfermagem, assistente social, 10.002 procedimentos, consultas. CAI, que é o autismo, tivemos uma das casas do autismo, tivemos 6.130 numa delas, e na outra tivemos 3.239. Então, contabilizando o atendimento ao autista, foram quanto? 7 mil? 3 mil, não, mais, né? 9 mil, né? Mais ou menos, atendimentos ao autismo nesse quadrimestre. Em relação ao CTA, também com médico, enfermeiro, psicólogo, assistente social, técnico de enfermagem, tivemos 4.552 procedimentos, consultas. Em relação aos indicadores... Ah, eu até fiz um levantamento aqui. Deixa eu ver aqui. Para vocês lembrarem que... Que é uma coisa que mostra muito da saúde... Ah, não, passei? Ah, não, está depois do quadro que eu lembrei. Novos casos de tuberculose em julho foram 7, e em agosto foram 1, que o 7 foi mais expressivo para mim. E casos novos, números de contatos talvez examinados, também acho que por causa desse número maior em julho, teve também 10%, 10 contatos avaliados no período, né? O centro de fisioterapia, com fisioterapeuta, fono, terapeuta ocupacional, psicólogo clínico, tivemos 9.489 procedimentos no total. Em relação ao SISU, que é a consulta com clínico geral, cirurgião dentista, endodontista da especialidade, periodontista, tivemos 2.944 procedimentos e consultas no período. CAPS 2, entre consultas e também procedimentos, entre enfermeiro, médico, psicólogo, tivemos 3.632 procedimentos e consultas no período. CAPS AD, também com médico, psicólogo, assistente social, enfermeiro, técnico de enfermagem, 4.160 procedimentos e consultas no período. Em relação à urgência e emergência, são as unidades da Santa Casa, Serviço de Resgate Municipal e a UPA. Um total de... Qual o total externo? 54.306 atendimentos de urgência no período. As unidades avançadas... relacionando UAS São Francisco, UAS CECAP e UAS Nações, 41.488 procedimentos e atendimentos no local, nesse quadrimestre. Atenção hospitalar. Internação por leito. Uma coisa que a gente ficou muito feliz, né, que nesse quadrimestre a gente começa a ter sazonalidade. Quem é da saúde se preocupa muito com a sazonalidade no período de inverno, não só em Itatiba, mas eu acho que a vacina foi uma das causas. Quem conversa no dia a dia nos hospitais sabe que a vacina foi bem importante para a sazonalidade ser mais controlada na pediatria. Então, isso é uma coisa que muito me alegra. Normalmente, nesses meses de inverno, a gente tem um boom da pediatria, né? Teve um pouquinho aí em julho, mas não comparado aos outros anos. Em relação ao caráter de internação, a gente teve, para vocês podem ver, o maior caráter de internação é a nossa urgência, com 77% das internações. Tivemos 2.509 internações no período. Pode passar. Regulação em relação aos nossos procedimentos realizados. Tivemos um total de 269.305 procedimentos entre diagnóstico de radiologia, ultrassom, tomo, ressonância, endoscópico, diversas especialidades, que é biópsia, testes rápidos, diagnóstico por anátomo, patológico também, e o laboratório. Assistência farmacêutica. Entre as prescrições médicas atendidas, um total de 60.416 prescrições médicas atendidas nas nossas unidades. Número de medicamentos faltantes não temos no momento. Teve um ali no começo de maio, depois não zerou. Aqui, continuamos na nossa assistência farmacêutica. Foi um total, nesse quadrimestre, de 2.961 atendimentos, né? Do alto custo, que é a nossa especializada, né? Tivemos, em média, por dia, 183 pacientes por dia atendidos na nossa farmácia de alto custo. Farmácia judicial, tivemos um gasto de 122.991 no período, nesse quadrimestre. Vigilância em saúde. Vigilância em saúde, tivemos um total, nesse quadrimestre, de procedimentos, vistorias e denúncias de 814 atendimentos e atividades no local. 753 vistorias programadas e acho que 59 denúncias, né, que foram procedidas de visitas. Pode passar. Isso aqui que eu queria falar. Em relação à mortalidade infantil, que é uma das grandes preocupações do município, tivemos no quadrimestre do ano passado quatro de óbitos de mortalidade infantil. Nesse quadrimestre tivemos 3 óbitos fetais. No anterior tivemos 1. Nesse, tivemos 3. Em relação ao óbito infantil, também não tivemos, de 1 a 4 anos, não tivemos no quadrimestre anterior, isso também mantivemos 100. Em mulheres, óbitos em mulheres em idade fértil, tivemos 7 no período passado, e neste agora tivemos 6. Óbito materno, não tivemos no passado e não tivemos nesse. Em relação à vacina, também no anterior, BCG, o índice foi de 84, atingimos 95 nesse quadrimestre. Pentavalente foi semelhante. Tríplice viral era 87, fomos para 90. Meningite C era de 81, fomos para 87. Pneumo 10 foi de 78 para 89. Pólio manteve-se igual. E rotavírus era 80, fomos para 86. Então, parabéns à nossa atenção básica aí, que com sábados da prevenção conseguimos melhorar nossos índices. CCZ. A gente teve um aumento expressivo no controle de sinantrópicos em relação ao passado. No passado foram 6, esse foi 71. Então, eu acho que talvez o período do ano, né, deve ter dado que são os ratos, roedores, barata, tudo dessa questão. Talvez o calor, final do calor, aí acho que deu uma levantada nesses índices. O restante foi bem parecido. em relação aos anteriores. A vacina de raiva que aumentou bastante. A gente, no quadrimestre passado, fez 255, nesse a gente fez 409. Então, trabalhamos bastante em relação à raiva nesse quadrimestre. E monitoramento de peçonhentos, acho que também pela sazonalidade, o passado foi 68, esse a gente fez 21, mas a gente aumentou no sinantropo lá. Pode passar. As ações de vigilância, importante para quem é da saúde pública, o conhecimento que tivemos 2 óbitos por febre do Nilo Ocidental. O primeiro caso no Brasil foi em 2014. Ela é transmitida pelo Culex, então ela é uma arbovirose. Então, em questão de saúde pública, era uma doença que a gente não tinha tanto contato, e agora em São Paulo teve 2 casos. Então, o monitoramento e investigação é bem importante, porque somos áreas do estado de São Paulo, então é para vocês entenderem que a vigilância já está tomando as ações necessárias para investigação e monitoramento dos nossos vetores. A investigação de febre amarela, que continua, né, a febre amarela ela é uma episiotomia importante no país. E em relação a uma outra coisa de saúde pública que muito, principalmente na região de Campinas, né, que é onde a gente faz parte, e o ano passado a gente teve 2 óbitos por febre maculosa, aqui em Itatiba. Então, é uma vigilância que a gente não pode abrir mão. É muito importante que os médicos do estado de São Paulo, principalmente, que é onde tem o maior índice de morte por febre maculosa, saibam da doença. É muito importante que a minha vigilância esteja atenta à doença. É muito importante a educação em saúde em relação à febre maculosa. Pode passar. Aqui algumas fotinhas dos meninos fazendo as ações. Pode passar. As capacitações. O combate à dengue, né? A dengue com a vacina também. Tivemos um bom resultado esse ano. Normalmente a sazonalidade da dengue era bem violenta para a saúde, né? A gente tinha que se preparar muito tempo antes. E agora a gente está num quadro epidemiológico mais estável. Mas, mesmo assim, a gente está fazendo atividades casa a casa, a gente está vendo os pontos estratégicos, a gente está vendo os imóveis, não pode descuidar. Obrigada. Desculpa falar algumas coisas de saúde, mas é importante, né? Na verdade, é um momento que a população precisa saber do que está acontecendo. Então, não só do financeiro, eu quis trazer algumas coisas diferentes nessa minha apresentação. Obrigada.
2: O objetivo da audiência é para isso. Obrigado, viu? Muito obrigado. Eu quero agradecer a presença do vereador Washington Bortolossi, aí dos assessores Vitória, do professor, do vereador Washington, da assessora Luciana, da vereadora Luciana Bernardo, do assessor Mário da Paixão e do Elvio, que são assessores do vereador Feitosa, o Luiz, que é vereador, assessor do vereador do Guaca, e a Fabiana, também do vereador do Guaca. Peço desculpa se esqueci de alguém, mas acredito que não. Eu gostaria de saber se tem alguém que está presente que gostaria de fazer perguntas à secretária. Tem alguém escrito? Traz para mim, por favor, Gabriel.

0: Está inscrito para fazer a pergunta por 5 minutos, Marco Silvano, o assessor do vereador Baeça. O senhor tem 5 minutos, senhor Marco, por favor.
1: Alô, som. Bom dia a todos. Eu sou assessor do vereador Baeça da Van. Bom dia, secretária, doutora Cláudia. A gente trabalha no gabinete, a gente recebe várias demandas a respeito da saúde. Eu queria falar um pouco sobre as crianças. Uns tempos atrás, a gente recebeu uma demanda no gabinete de uma criança que tinha uma hérnia umbilical e uma hérnia inguinal. 5 anos, o médico falou assim, vai para sua casa, cuida da criança, não deixa a criança correr e fazer nada. Como que uma mãe vai segurar uma criança de 5 anos na casa, sem fazer nada, né, com tanto neurônio que a criança tem? Eu queria saber da secretária se tem algum estudo, algum convênio aqui com a Santa Casa, com o Hospital Itatiba, não sei, com leitos assim, cirúrgicos, pediátricos aqui em Itatiba. Porque, geralmente, a cirurgia é tudo feito fora de Itatiba, né? Jundiaí, Campinas. Eu gostaria de saber isso aí da secretária, sobre o estado dessa criança, não só dessa criança, e várias crianças aqui em Itatiba, né? E quanto está tendo a demora dessa cirurgia? Mais uma pergunta. Eu tive aqui na demanda também, aqui no gabinete, uma pessoa que teve infarto, foi para a UTI, ficou 2 dias na UTI, 5 dias internado antes da casa, o médico liberou e a pessoa precisava fazer cateterismo. E esse cateterismo foi ligado ao cross. Eu queria saber quanto tempo demora, porque geralmente, uns tempos atrás, aí uma filha de uma senhora me ligou, falou que a mãe dela estava internada, teve o infarto, foi na UTI, ficou internado, o médico liberou para casa. E ela precisava fazer o cateterismo. Aí ligaram para ela, quando ligaram para ela, ela deu a notícia ruim para eles, né? Que a mãe tinha falecido já. Então, isso é a saúde disso aí, que está tipo, também complicado. Aí eu também queria saber sobre a catarata, operação de catarata. Muitos senhores aguardando catarata, senhores de 78 anos, 79 anos, aguardando, faz os exames que tem que fazer, cardíacos, todos os exames, o exame vence e não consegue fazer a catarata. Outra pergunta é exame de sangue. A pessoa vai no SUS, no postinho, a médica dá os exames, é um exemplo, 10 exames, colocar abaixo. Aí ela corta 5. Por quê? Cotas. Eu nunca vi na minha vida negócio aí, cotas de exame de sangue. Queria saber mais sobre isso aí. E depois eu vou deixar uma folha para a secretária responder para mim, porque tem muitas perguntas, e tem bastante gente que quer fazer perguntas. E deixei meu telefone aqui, meu e-mail, depois a secretária responde para mim. Tá? Bom dia a todos.
2: Alô? Obrigada pelas perguntas. Bom, eu pontuei aqui, se eu esqueci de alguma coisa, você me fala. A gente tem, o médico, né? Ele tem avaliação das cirurgias de caráter ambulatorial e urgência, certo? Tem os critérios para internação de urgência, até mesmo numa hérnia umbilical e hérnia inguinal. Então, assim, tem as avaliações do ambulatório, essa paciente pode seguir para o ambulatório, e tem a avaliação daqueles casos de urgência. Isso tem os critérios para serem feitos, né? A equipe médica, o médico, ele sabe quando um caso é de urgência e quando é um caso ambulatorial. Sobre o cateterismo e o infarto agudo do miocárdio, a linha da cardiovascular é uma linha que a gente está realmente em discussão. E também é isso, tem os cateterismos de urgência e tem os cateterismos ambulatoriais. E o cateterismo realmente é referência do Estado. né, é a média complexidade e a alta complexidade que é referência do Estado, e aí a gente insere o paciente no CIRESP para busca de vaga. Aí também tem esses dois casos, a busca de vaga no critério de urgência e a busca de vaga no critério ambulatorial. São duas buscas diferentes. Sobre a catarata, a catarata nos pacientes mais idosos, com mais complexidade, que exige internação hospitalar, essa realmente a gente tem algum atraso nas cirurgias, porque precisa do leito hospitalar. Mas nos últimos tempos, a gente tem previsto na REU uma emenda para liberação de cirurgias que exijam esse leito. Então, eu acredito que daqui a pouco, isso também, a nossa fila de cirurgias de catarata, para esses pacientes que precisam do leito hospitalar, vamos conseguir sanar. Com essas emendas que tá para liberar, né, Rê? A gente já está até pactuando aonde vai ser, como vai ser o pós-operatório, onde vai ser atendido. Então, acredito que...
0: Isso para quem precisa de leito. E para quem precisa catarata comum?
2: Para quem precisa da catarata comum, a fila a gente tá conseguindo rodar bem essa fila. O problema é a fila dos mais idosos. Esse, realmente, a gente não consegue rodar muito a fila, porque o AMI não consegue fazer esses pacientes. Então, assim, eu estou buscando aquele que eu não tenho regulação. Aquela que eu tenho regulação, a fila está andando. Aquela que eu não tenho, eu tenho que buscar solução. Os laboratórios, a gente tem os critérios dos laboratórios de urgência e o prazo para a renovação dos exames. Nos últimos meses, a gente teve a liberação de todos os exames laboratórios de janeiro a julho, nesse quadrimestre. Então, a gente já tinha liberado todos os exames laboratórios pendentes. Então, nesse quadrimestre, o laboratório estava resolvido nesse período. Agora, realmente, a gente dá uma avaliada nas questões da urgência, nas questões das nossas cotas, para a gente conseguir que todos tenham

0: Alô, por um acaso você sabe alguma coisa sobre o Grendak, que você está passando por situação de fechamento, alguma coisa assim, ou essa informação não é, não é, né? É que chegou até mim e eu tive essa dúvida. Então, obrigado.
1: Renovou o convênio. Desculpa, gente. Foi renovado o convênio, passou no conselho, já, acho que veio para vocês também da Câmara, tá tudo certinho com o Grendak.

0: Alô?
1: Não quero que eu fale.
2: Alô? Onde é que está? Eu? Senhor Marcos, só tem mais dois minutinhos. Eu quero
3: falar assim.
2: Por favor.
3: Ela já estava dando a resposta para mim aqui, mas é assim, a secretaria já tem algum estudo assim, a fazer sobre um convênio específico assim, para o Hospital Itatiba, a Santa Casa? Porque eu estive visitando o Hospital Itatiba semana passada, eu vi o hospital lá, tem uns 20 leitos vazios lá. E eu queria saber sobre a secretaria, se está fazendo algum convênio, ampliar essa realização dessa cirurgia das crianças aí. E caso daquela... A mãe lá, né, a filha, que a mãe, 90 dias, acho que demorou, e faleceu, né? E é isso aí.
4: Só um pouquinho, por favor. Só vai ter espaço, senhor. Só vai ter espaço. Está marcadinho.
2: Só um momentinho, por favor. É para a gente seguir o rito. Então, está na vez de ele perguntar. A senhora deu o nome da senhora aqui, não deu? A senhora deu o nome da senhora? Então, a senhora vai falar daqui a pouquinho. Obrigado, viu? Só um pouquinho só.
4: Confirmei aqui com a minha regulação. A gente não tem fila de catarata só. Espera para os mais 80 a mais mesmo. Como eu tinha te falado, que eu estou buscando esse recurso para quem eu não tenho referência. E sobre a realização de cirurgias em Itatiba, o Hospital Itatiba também fui lá. É um hospital muito bonito, é um hospital com muito leito, e a Santa Casa também de Itatiba. Eu acho que a gente tem que valorizar o nosso patrimônio. Então, assim, não acho que a secretaria não possa sentar e discutir para melhorar os fluxos. Já fazemos isso em vários momentos, até mesmo a Colono, agora a gente vai começar a fazer no Hospital Itatiba. Então, assim... Eu acho que a gente tem que buscar os recursos também próximos e na cidade mesmo, para que a nossa saúde aqui, o nosso complexo, ganhe também, né? Ganhe know-how, seja reconhecido. Acho que isso é importante para a cidade, não só para a secretaria, eu acho que como a cidade como um todo tem um ganho em relação a isso. Os profissionais que trabalham aqui, né, os médicos que trabalham aqui, acho que é importante...
2: Tem a palavra agora o senhor Amadeu Monteiro. 5 minutos, senhor Amadeu.
5: São os questionamentos. Bom dia a todos. Mais uma vez estou aqui presente para falar sobre saúde. Eu estive na primeira audiência e retorno agora porque não houve muita melhora, né? A gente continua tendo muita reclamação. Então, o primeiro ponto que eu gostaria de saber, doutora, é a relação de leitos. A gente teve inúmeras reclamações de falta de leito na Santa Casa, incluindo a gente teve um óbito de uma senhora. Então, quantos leitos estão disponíveis hoje para a população de Itatiba? Qual foi o tempo médio de espera por leito? Quantos precisam ser transferidos para outro município? E quantos óbitos ocorreram pela demora de leito? Filas na UBS de madrugada. A senhora comentou na primeira audiência que isso não voltaria a acontecer e a gente teve pelo menos 4 casos durante esse período. Então, eu gostaria de saber por que continua acontecendo e, com toda a tecnologia disponível hoje, por que não facilitar a vida do cidadão, né? Porque 5 horas da manhã, ter quase 30 pessoas esperando para conseguir uma guia é complicado, né? E muitos idosos. Especialistas e exames.

0: exames. Quantas pessoas estão aguardando consultas por especialidade? Quantas aguardam exames? Qual o tempo médio de espera e qual é o maior tempo de espera registrado atualmente? Comunicação com o usuário. As pessoas elas perdem as consultas e não conseguem ter uma comunicação direta. Por que não um sistema via WhatsApp, algum aplicativo? Porque a tecnologia está disponível hoje aí no mercado. Então, seria facilitar a vida tanto do cidadão quanto do hospital, das clínicas. Questão de dinheiro. É uma questão fundamental. A gente está falando aí do ano passado, em torno de 192 milhões investidos. Esse ano vai chegar próximo a 186. Então, são 378 milhões investidos na saúde. Então, assim, a população tem a percepção de que não está melhorando, mas tem bastante volume de dinheiro. Tudo bem que a saúde é muito cara, mas é um montante que poderia estar melhor a situação de Itatiba hoje, né? Então, quanto foi empenhado, qual foi liquidado, quanto foi efetivamente pago, os resultados dos investimentos, quantos exames, quanto foi destinado à medicação, para especialista, para contratos, para atendimento hospitalar. E o papel do legislativo também é importante. Então, eu vou deixar uma crítica, porque assim, a gente tem um assunto extremamente delicado, que é a saúde, acho que é o maior problema da cidade hoje, e 5 vereadores presentes. Nós temos 19. Então, é fundamental a participação do legislativo. Então, quantos requerimentos de informação sobre fila, leitos, exames, especialistas e medicamentos foram apresentados? Quantas fiscalizações presenciais foram realizadas nas unidades de saúde? Depois da primeira audiência pública, quais medidas concretas foram tomadas para acompanhar os problemas apresentados pela população e quais os resultados obtidos? E eu não venho hoje só para criticar. Eu deixei um documento com a doutora trazendo algumas sugestões de melhorias. Então, talvez alguma coisa caiba para ajudar na situação da saúde. E um ponto importante eu trago também que a saúde ela não é um favor, ela é um direito do cidadão. Então, eu gostaria de deixar uma pergunta final. É se existe perspectiva de melhora para a saúde de Itatiba?
1: Só respondendo uma defesa aqui aos vereadores, né? A audiência ela é marcada de acordo com a agenda da doutora e a gente tenta acompanhar essa agenda. E tem muitos vereadores que têm atividades, outras atividades. Então, acaba não podendo estar presente porque tem outro trabalho a fazer. Então, é por esse motivo que provavelmente não tenha outros vereadores presentes. Tá bom? Só para dar uma explicação sobre os vereadores.
2: Interrompi minhas férias para vir aqui. Bom, é bastante perguntas. Vou tentar responder, porque eu tenho... Né, bom, o leito SUS, ele funciona de uma maneira regional, certo? Então, os leitos... da conveniado SUS, eles são para todo mundo que, né, do estado de São Paulo, a gente é referenciado. Então, todo leito SUS não é só do município de Itatiba, ele tem uma referência regional, certo? Mas, na Santa Casa, 60% dos leitos são SUS para atendimento. Não houve relato que teve aguarda nos leitos, acho que talvez está perguntando de UTI, né? O que acontece, pelo menos em Itatiba, a gente não tem uma demora para o paciente atingir o leito de UTI. E se os leitos de UTI são todos fechados, a gente ainda tem a referência do Siresp para transferência. E o PS, ele tem, como leito de estabilização, ele tem a capacidade de permanecer com o paciente recebendo todo o atendimento necessário até aguardar um leito de maior complexidade. Então, a gente tem os leitos da Santa Casa, a gente tem a busca de leitos no Siresp, porque o SUS é regional para esse paciente que precisa dessa complexidade. Enquanto isso, ele tem o PS de retaguarda. Então, retaguarda do PS, o PS consegue manter um paciente que está aguardando uma maior complexidade, que é a UTI. Certo? Então, a gente tem os leitos de UTI aqui, a gente tem a possibilidade de buscar leito fora. E, então, eu acho que a nossa retaguarda, neste momento, está resguardada. Fora isso, o que acontece quem vive no hospital? Né? Assim, como eu vivo no hospital, eu conheço essa realidade. Tem épocas que essa procura é maior. E eu entendo a gente ter um plano B. Né? Então, assim, essa pergunta sua ela é bem importante. A gente... nesse momento, a gente está respaldado em relação aos leitos de UTI, eu entendo isso, eu tenho a tranquilidade de falar nesse momento que a gente tem um respaldo importante da Santa Casa, a gente tem um respaldo de buscar leito fora, mas, mesmo assim, em períodos de maior sazonalidade, a gente teve as complicações de doença respiratória pós-Covid, que isso aumentou muito a demanda do oxigênio, né, das complicações de você tratar um paciente com maior necessidade. No inverno, a gente tem o risco das doenças cardiovasculares aumentando. Essa sua pergunta é uma pergunta que a gente está em discussão no Estado. O que podemos fazer para melhorar os nossos leitos de UTI? Então, é uma realidade que acho que a gente nunca pode estar tranquilo, porque a gente sempre tem que buscar um plano B. Né? Eu entendo essa sua pergunta, compartilho com essa sua preocupação, e a secretaria ela sempre vem buscando... como podemos melhorar. Mas, lógico que nem sempre pode ser de uma maneira sozinha. Porque leitos de UTI pelo SUS não são credenciados sozinhos. Eu preciso de ser autorizado pela Secretaria do Estado para abrir leitos de UTI. Então, é uma discussão regional. Certo? Acho que eu te respondi um pouquinho sobre isso, né? Outra coisa que você me perguntou foi das filas. As filas foi o que eu falei da última vez. Essa fila não deveria acontecer. Por quê? Porque essas guias liberadas têm os pacientes específicos para serem liberados essas guias. Então, esses pacientes que são organizados para irem naquele dia, ele tem o dia inteiro para ir nessa fila. A guia dele vai estar guardada, entendeu? Mas a gente... O Centenário, que foi o local que teve fila na passada, eu fiz uma discussão com a gestão local. A gente está trabalhando a população local para que realmente isso não volte a acontecer. O que mais que você me perguntou? Sobre a comunicação, tecnologia, né? A tecnologia é um investimento que eu acho... É um investimento que a secretaria vem buscando. Nos últimos meses, a gente teve uma discussão junto não só com a Secretaria de Saúde, mas toda a prefeitura, que eles estão buscando um modo... da prefeitura toda está vinculada a um sistema de tecnologia para essas questões. Eu não posso fazer um modo isolado, porque tem toda a LGBT, tem todo como que esse registro dessa informação. Então, eu não posso usar o WhatsApp comum, né? Mesmo porque nem é permitido. Então, assim, a gente precisa ter um registro dessa informação, porque o paciente ele manda uma informação ali que, às vezes, pode se perder, pode sumir, e eu não posso responder por aquilo, entendeu? Então, assim, eu preciso de um programa efetivo sobre isso, para a gente ter segurança das informações. Eu acho...
1: Faltou alguma coisa?
2: Alguma coisa que você queira.
1: Está certo? O senhor tem mais 2 minutos, se quiser fazer uma réplica.
0: Não, só para ressaltar a importância do trabalho em conjunto, né? Porque acaba sobrando tudo para a figura da secretária, e eu vejo que não é só a secretária responsável, né? Tem a responsabilidade do prefeito, tem dos vereadores, tem da Santa Casa, a parcela de culpa dela também, porque a gente tem muita reclamação sobre o atendimento. Então, assim, não é crucificar a secretária, porque ela está tentando fazer alguma coisa. Então, a gente precisa de união e trazer o debate, né? Então, assim, precisa trazer o povo para cá. Então, a gente precisa, assim, talvez um horário melhor para que atenda, para que hoje tem pouca gente. A gente poderia lotar isso aqui com população. Então, melhorar horário, comunicação, informação, acho que é isso o ponto fundamental e o trabalho coletivo.
1: Obrigado. Obrigado. Só voltando a falar, né, aos vereadores, a nossa função é realmente ela legislar e buscar respostas, cobrar. Mas um vereador da casa, que é o presidente, foi proibido pela justiça de ir fiscalizar lá na Santa Casa, sob pena de multa diária, se ele tentar adentrar. Então, ele chega lá para tentar fiscalizar, foi proibido. Então, infelizmente, nós não temos a caneta. Nós utilizamos apenas o regimento e a legislação para a gente poder cobrar. Mas nós não temos o poder de, nem de ir lá agora mais cobrar pessoalmente, nós podemos. O senhor pode falar.
0: Nessa parte da fiscalização, eu entendo que realmente a Santa Casa está tentando se blindar dos problemas. Mas, assim, o vereador em questão, muitas vezes, fazer filmar. Eu acho que não é necessário sempre chegar lá e fazer uma filmagem. Acho que talvez, com diálogo, consiga acessar alguém, pega uma pessoa do povo que está lá para ser testemunha, chama a coordenação da Santa Casa. Acho que com diálogo e todo mundo trabalhando em conjunto, seria mais fácil o trabalho.
1: Ok, obrigado. Com a palavra, a senhora Elizabeth Aparecida, por 5 minutos, por favor.
3: Elisete. Então, bom dia a todos, né? Então, é o seguinte, complementando o que estava falando a respeito de cataratas, a minha mãe, há muitos anos, operou no Centro Braille, onde a prefeitura de Itatiba tinha um convênio. Lá, a cirurgia, minha mãe operou com 94 anos lá. Não precisou de internação, né? Então, foi uma cirurgia rápida, recuperação rápida. O porquê que parou esse convênio com o Instituto Braille? É um instituto simples, mas lá é muito bem atendido o paciente, com retornos, sabe, com programação de um retorno futuro, além, bem tempo depois da cirurgia, né? Então, é esse daí que eu queria ajudar a questionar a respeito dessas cirurgias que para serem feitas com internação e a respeito desse instituto. Fica aí no ar aí. Então, deixa eu ver aqui. Então, eu vou dar os parabéns à secretaria pelas metas alcançadas, mas nós não estamos tendo uma explicação sobre a espera de exames de sangue, de ultrassonografias e outros, coisa que exames de sangue, estando dentro do tempo de protocolo para controle, ainda temos que esperar mais de 2 meses para a gente pegar a guia e realizar os exames. E isso já vem desde o ano passado, sempre protelando cada vez mais a emissão da guia, mesmo estando dentro do protocolo de tempo, né? Nem exames assim com o médico fala que é emergência, estão liberando de imediato. E não era isso que eu ia falar em primeiro lugar, mas, enfim, foi falado em números, né, de atendimentos, quanto que a secretaria atendeu, quanto que os médicos especialistas atenderam, mas não foi falado se atingiram a demanda, porque nós estamos esperando há mais tempo. Porque antes a gente ia nas madrugadas lá para marcar, conseguia, era 2 meses, especialidade eram 2 meses, que a gente já marcava após 2 meses, outros era, tinha de 1 mês para a gente marcar o retorno. Hoje a gente entrega o papelzinho de pedido de retorno à OBS, lá, ao postinho, para que vá para a regulação, para que seja feito o agendamento que o médico pediu, né? Então, está ficando tudo isso no ar também para a gente aqui. Qual é o critério que está sendo usado para fazer esses retornos, para análise de cada retorno? Porque o meu retorno demorou 3 meses. e já está quase vencendo o exame de sangue, que era para eu mostrar para a cardiologista que eu levei hoje, que eu fiz no dia 1º de julho, de junho. Certo? E aumentou meu colesterol. Então, é isso daí, é o controle. Se o médico marca, se ele dá aquele prazo para a gente fazer o retorno, é o prazo que ele dá. Só que não está tendo um retorno a esse, nesse ponto para a gente. Eu procurava ir bem cedo, porque a cota sempre foi pequena. Para exames, para consultas. Não, tal dia é isso. Eu estava lá antes das 6 da manhã. Frio, calor, chuva, eu estava lá. Sempre conseguia controlar o meu problema de saúde. Então, é isso que eu gostaria de uma resposta. O critério que essa regulação está tendo. Porque, antigamente, a regulação era para exames de alta complexidade. Hoje, não. Hoje, a regulação é até para ultrassonografia. Para simples ultrassonografia. Então, o que está acontecendo com a nossa saúde aqui em Itatiba? E eu vou voltar a um ponto, vamos ver se eu tenho tempo, a respeito do Sismetro. Ainda eu vou cobrar o Sismetro, eu vou cobrar quanto que o Sismetro gasta, está, a secretaria está gastando com o Sismetro. Qual é a porcentagem que é paga ao Sismetro para ele fazer essa prestação de serviço? Como que os exames são contratados pelo Sismetro? Que é a prefeitura, o convênio, agora é Sismetro.
1: Depois só vai ter mais 2 minutos para complementar, tá bom?
3: Certo.
2: Agradeço as perguntas. Vou começar a falar do Braille, certo?
1: Desculpa, secretária, antes da senhora falar, eu quero agradecer a presença do vereador Igor Húngaro e do assessor Sidão Bedani, do vereador Washington. Obrigado pela presença.
2: Sobre o Braille, que a senhora começou aos questionamentos, né? Então, o Braille, ele era uma questão regional. Houve uma troca da regionalização. Então, antes a gente pertencia à regional de Jundiaí, e agora a gente pertence à RMC, que é a regional de Campinas. Então, por essas alterações regionais, não foi possível manter esse convênio com o Braille. E o AMI, ele veio nessa substituição. Para vocês entenderem o porquê que não estamos mantendo o convênio com o Braille. Então, o AMI veio na substituição, a gente mudou de regional. Sobre a sua mãe ter 90 anos e não precisar de hospital, centro hospitalar, isso é uma questão médica. Né? Então, assim, isso é até mesmo por garantia do paciente, tem alguns critérios para internação hospitalar, isso é uma questão médica. Né? Não é uma questão que a secretaria define, é uma questão médica.
3: É o sistema que hoje exige isso, né?
2: É uma questão médica. Ah, tá bom. Em relação aos ultrassons, eu até confirmei, a espera de ultrassom está de 1 mês na secretaria. E a gente teve também uma carreta, agora em Sumaré, que a gente teve o atendimento, para vocês terem, até vou levantar aqui que a regulação me passou, a gente teve alguns atendimentos que foram recusados pelos nossos munícipes para serem realizados na carreta de Sumaré. A carreta de Sumaré, ela estava oferecendo, né? Foi uma luta para conseguir essa vaga. São vagas regionais, né? E a gente estava buscando muito esse recurso, porque é como o governo federal ele entra de contrapartida, né? Por que que ele não escolheu Itatiba? Também entramos no pleito para receber essa carreta. Mas o governo federal ele escolhe a região que tem maior complexidade e as regiões menores elas se deslocam para lá. Então, a gente tinha conseguido 108 vagas de tomografia, eu tive 38 faltas. A gente teve ultrassom, os pacientes se recusaram a fazer, eu só consegui, de 75 vagas, eu consegui 22 agendamentos. Então, assim, eu entendo, né, que, mas a gente está buscando os recursos também, né? Então, a gente precisa do apoio da população em alguns casos. Sobre a especialidade que a senhora perguntou. A cardiologia, né? Que não. E a senhora perguntou que antes a senhora ia na fila e não, conseguia. Não, só que o meu interesse não é atender a todos. Então, a minha ideia é que eu consiga que todos tenham acesso. E quem, o acesso ele tem que ser para todos, não só para aquele que consiga ir naquele momento. Então, por isso que a gente estava mudando. É uma tentativa, né? A gente está tentando mecanismos para que a adesão seja maior. Então, assim, talvez a senhora não conseguiu, mas talvez alguém que não tivesse conseguido passar, conseguiu passar, né? Então, assim, e a minha regulação, ela está priorizando o melhor paciente para o melhor médico, né? Então, por isso que existe regulação. É o recurso certo para o paciente certo. E a regulação, ela deve existir no SUS. Ela é um dos princípios do SUS, né? E a minha regulação aqui consta com médico, consta com enfermeiro, para avaliar mesmo. E até mesmo nas próprias unidades de saúde, a gente quer implementar a regulação, porque eu não posso perder aquele paciente grave entre todos. Aquele paciente grave, eu preciso olhar para ele de maneira diferente. Então, por isso que existe regulação, para que eu consiga não perder o paciente que precisa do recurso naquele momento.
3: Não, eu concordo com isso.
1: Vai ter mais 12 minutos, tá, dona Lizete?
3: Eu concordo com isso, tudo bem, tem aquele que precisa mais essa análise. Mas quanto à melhoria para assim, conseguir atingir a demanda? O que foi feito? Porque eu vi números aí de atendimentos, mas não houve a demanda a respeito daquele tipo de atendimento. Quantos procuraram para marcar um retorno? Quantos procuraram assim que o médico encaminhou para uma especialidade? Quantos foram atendidos? Aí você disse o atendimento, mas quantos ficaram para trás? É nesse sentido, quando apresentar alguma coisa, existe uma demanda. Sim. Existe aquele que vocês deixaram para trás. Nessa análise aí, eu sempre concordei. Prioridades é o principal, certo? Mas existe também aquele que não é tanta prioridade, mas é um tratamento que está em sequência. Né? Então, tudo isso... Então, aqui não sabiam que eu estava com o exame pronto. Aí eu dei um toque e marcaram já, em uma semana, marcaram o retorno cocárdio. Quando eu comentei que meus exames já estavam. Mas isso daí é uma análise geral da regulação também. Então, está havendo alguma falha? É isso que eu estou perguntando. Estão suprindo a demanda ou vocês só estão apresentando números que vocês estão atendendo? Quanto que era a demanda? Quanto que era o número... A mais disso. Eu falei do Sismetro também, você não completou.
2: Ah, tá, desculpa. Sobre da última audiência pública, eu falei da OCI de cardio, né? Acho que vocês lembram. A gente teve um aumento da OCI de cardio de 400%. Como é que é, Priscila? 444% de resolutividade na cardiologia. Então, assim, eu sei que é pouco, eu sei que a gente tem muito que melhorar, talvez algumas perdas a gente tenha, mas a gente conseguiu melhorar 444%. Então, o paciente ele sai da cardio, ele volta com eletro, ele volta com eco, direto para consulta com o especialista. Então, esse prazo é um prazo de 2 meses. Então, a gente já conseguiu melhorar a cardiologia em 444% do que a gente tinha com essas mudanças. Então, eu acho que é um número expressivo. Lógico que a gente tem melhorias, né? A gente tem que melhorar, a gente está buscando isso, mas realmente a cardiologia foi um exemplo positivo na minha visão. Então, o paciente ele tem ele já sai do cardio, ele já faz o eletro, já faz o eco e tem um retorno em 60 dias. Então, assim, e a gente conseguiu melhorar em 444%, que foi o que eu queria na última audiência pública. Então, eu acho que, lógico que não está 100%, que a gente tem que melhorar, mas eu acho que teve um ganho expressivo. Eu acho que até... eu tinha pedido para a gente pensar sobre isso, né, Pri? Eu vou pensar. Ela me perguntou do Cismetro, né? Cismetro, Rê, a gente tem o... Já vou te passar os números certos. Cismetro, nos dois quadrimestres, foi de... 8.419.000 o nosso custo, dos dois quadrimestres passados até agora, né? E o Cismetro, ele é um consórcio intermunicipal. Então, o que os prestadores se colocam lá? Então, não é o Cismetro que faz, né? É o mecanismo que a gente contrata os prestadores. Então, é uma forma de contratação que temos, sem ser o convênio, né? Então, a gente faz o consórcio. É onde a gente busca, de maneira mais rápida e efetiva, resolver as necessidades que a gente tem. Vantagem é a desburocratização.
1: Só um pouquinho, secretário. Eu peço à senhora, dona Elisete, que a senhora espere a doutora responder, porque senão vai virar... ninguém consegue ouvir a senhora nem de casa pelo YouTube, porque só está sem o microfone. Então, por favor, deixa a sessão ficar conturbada a audiência. Deixa ela responder. Depois, se for do caso, depois só pode mandar por escrito e ela responde para a senhora, tá bom? Por favor.
2: Saber que o Cismetro é um consórcio, ele está regulamentado, ele tem mais de 32 municípios, até Jundiaí entrou atualmente no consórcio. E a desburocratização é importante para a gente ter mecanismos de contratação sem ser um convênio, que demora toda essa pactuação. Então, assim, eu acho importante a gente ter essa mobilidade de contratação, né? A gente gasta, as meninas colocaram aqui, com o que a gente gasta para eu falar, para eu não esquecer, que a gente gasta com pessoal, a gente gasta com os exames, a gente gasta com o laboratório também, né, Pri? O laboratório a gente tem empenho, né? E com as casas do autismo. Que os gastos que você me perguntou.
1: Agradecer a presença do vereador Cadu. E agora com a palavra a senhora Kátia de Oliveira, por 5 minutos. Fique à vontade, senhora Kátia.
4: Bom dia. Meu esposo esteve internado na Santa Casa, tá, pelo SUS. O que acontece? Só tem uma cadeira de roda lá, para banho, está quebrada. Eu mesma ajudei as enfermeiras a ajudar a paciente a levar o banheiro para dar banho. Tá? Fiz uma reclamação na ouvidoria, mas, como vocês mesmos disseram, que não tem uma fiscalização, não tem quem fiscaliza a Santa Casa, para ver o que está acontecendo, uma cadeira de banho quebrada, uma só tem uma. Eu ainda falei para as meninas, vou buscar doação e vou trazer aqui. Ela falou, por favor, se você trouxer, sobe aqui, porque senão pode desviar a cadeira. Aí vocês acabaram de dizer que não tem uma fiscalização. Eu fiz isso porque estava lá dentro. Tá? Aí eu corri atrás, tem um protocolo aqui comigo que fui lá na ouvidoria fazer a reclamação. Enquanto os pedidos, que nem meu esposo, ele ficou internado, mas ele tinha pedido há um ano para fazer uma cirurgia, pedra no rins. Tá? Ele estava com nos dois rins. O que aconteceu? Um ano, não ligaram para fazer exame, não ligaram para ele ser internado, não ligaram para nada, gente. Um ano! Ele só fez essa cirurgia porque a pedra atravessou para o canal. Ele teve que fazer medida de urgência. Então, Como é que tá ficando isso? Não estão se conversando? Porque está faltando diálogo aí, de alguma parte. Outra coisa, uma amiga minha, que eu estou correndo atrás, ajudando ela, e o filho dela, que é advogado. Ela, há um ano, ela está tendo uma infecção de urina constante, já ficou internada no UPA. Tá? O que aconteceu? Ela colocou uma rede de sustentação da bexiga. Essa rede entrou para dentro, calcificou. Tá? E começou essa correria já tem um ano. Foi por causa de ajudas que eu busquei, conhecimentos que eu tenho, que nós estamos conseguindo. Será que a gente precisa fazer isso? Sendo que estamos nos nossos direitos? E o que aconteceu? Quando foi, eu fui até o SECAP, lá no SUS, mandaram para a Secretaria de Saúde. Inclusive, quem é que estava assinando era a doutora Cláudia. Tá? Por quê? O médico que assinava, o responsável que assinava por internação, ela tinha saído de férias, era uma médica, ela tinha saído de férias. E não ficou ninguém no lugar dela. Qual o planejamento? Uma pessoa vai sair de férias, outra tem que ficar cobrindo. E não tinha ninguém para cobrir, atrasou para autorizar as pessoas a fazerem exames ou fazer cirurgias e não tinha quem assinasse. Inclusive, foi a doutora Cláudia que estava assinando, que, inclusive, teve uma denúncia sobre ela e ela teve que parar de assinar. Tá, essa é a minha pergunta. É a informação que eu tenho. E tenho aqui mensagem do advogado que foi direto lá e falou com a Carol e ela explicou o que estava acontecendo. A população não sabe disso que está acontecendo. Eu só fiquei sabendo disso porque fomos correr atrás. A população está lá na casa dela esperando uma ligação para ela ir lá fazer a cirurgia. E cadê essa ligação? Meu marido ficou um ano. Isso é um absurdo, gente. Um absurdo. Essa é a minha pergunta.
1: Obrigado, secretária. Eu já falei do Cadu? Já não sei. O vereador Igor, já comuniquei. Obrigado.

0: Você me perguntou de cirurgias urológicas, certo? Sobre as cirurgias urológicas, realmente a gente tem as situações de urgência e a gente tem as situações ambulatoriais. Eu até perguntei aqui para os meninos quantos a gente está liberando de cirurgias ambulatoriais de urologia em questão. Eu sei que a gente. O nosso tem uma grande demanda de cirurgias urológicas. Eu acho que a gente mais faz a cirurgia urológica, né, ultimamente. Temos bastante. E somos a região que mais faz cirurgias urológicas da RMC, porque tem lugares que nem tem urologistas para fazer cirurgia, né? Mas isso não é uma questão nossa. A gente consegue organizar bem essa demanda. O prazo, eu estou até perguntando para os meninos de quanto tem esse prazo da cirurgia ambulatorial de urologia, mas se foi uma cirurgia de urgência, emergência, ninguém fica sem operar por não autorizar. Essa questão. Eu não sei se você consegue entender como funciona a saúde, né? A gente tem a contratação de médicos via concurso público, para muitos casos. Então, realmente, o RH ele tem esse delay de reposição, né? A gente teve o óbito do nosso outro médico, que era o Binha, que faleceu, que trabalhava na UAC. Então, o fortalecimento da regulação e o fortalecimento da UAC é uma proposta da secretaria para os próximos. Para os próximos momentos. Realmente, eu não gostaria de deixar de ter esse atraso mesmo, né? Então, por isso que eu me coloquei à disposição e eu sempre olho as AIHs junto com a Priscila, né? A gente tem essa visão de todas as AIHs, a gente confere, a gente olha, vê se tem indicação ou não, os pedidos médicos. É uma coisa que eu sempre faço. Mas, realmente, nesse intuito de resolver as questões, eu me coloquei à disposição. Sobre os materiais da Santa Casa, a Santa Casa ela tem a vistoria do Ministério da Saúde também. A gente teve uma vistoria do Denasus, para você entender, né, que é o setor de fiscalização do Ministério da Saúde, fomos até a Santa Casa, fizemos a vistoria, junto com o setor do Ministério da Saúde. Então, elas ocorrem, sim. A Santa Casa ela está vinculada em forma de convênio com a Secretaria de Saúde, mas ela tem a sua independência em alguns pontos, né? Mas ela é avaliada, ela é fiscalizada, tanto que a gente. Quando que foi essa fiscalização que a gente foi junto com eles, Pri? Junho. A UPA também a gente teve fiscalização agora junto com o Ministério. Foi semana passada que a gente teve. Não, teve final de maio, a gente teve agora semana passada, que foi a fiscalização da UPA. Agosto. Foi semana passada, né, Priscila? Não foi a outra? Foi a outra. Então, assim, para você entender que sempre, não só a Secretaria de Saúde, mas o Ministério da Saúde ele também vem fiscalizar, o Tribunal de Contas também fiscaliza, os órgãos de conselhos também fiscalizam, COREN, CRM, então, temos fiscalizações.
1: Ok, vocês têm fiscalização.
2: A senhora tem mais 2 minutos, tá, dona Cátia?
1: Por favor. Tem a fiscalização. Foi dia 1º. Que eu estava lá agora. Foi dia 1º, agora de setembro. E, então, se está havendo essa fiscalização, tem que ser cobrado, né? E como é que fica, então, essa situação das cadeiras de roda? As cadeiras de banho? Outra coisa, sobre que não ficou um médico ou alguém lá para assinar as internações de prioridade. Não tinha quem assinasse. Eu fiz essa pergunta à senhora. A senhora que estava assinando. E a senhora teve uma denúncia e teve que sair do caso, não foi isso? A senhora não pôde. A senhora estava. A médica que estava assinando estava de férias, a senhora entrou. Teve uma. Não, ela é a doutora Cláudia, ela que estava assinando. A médica saiu de férias. Ela entrou no lugar. Então, o que, que acontece? A senhora entrou no lugar, porque a médica estava de férias, não colocaram outra pessoa, a senhora entrou no caso de emergência. Aí a senhora não pôde, houve uma denúncia, está no Ministério Público, e a senhora foi suspensa de assinar, não foi isso?
0: Senhora...
1: Kátia.
0: Acabei. Eu sou médica, né? Realmente, para não ter desassistência, eu me coloquei à disposição para os pacientes não serem desassistidos, né, nesse posicionamento. Então, eu me coloquei à disposição porque eu me preocupei com a população e realmente eu não gostaria que isso pudesse prejudicar. Então, eu me coloquei à disposição para assinatura, para aqueles casos de urgência e emergência sejam resolvidos. Né, a fim de faturamento, certo? É porque a Santa Casa em si, a regulação, ela tem um médico que pede essa internação, ela tem o NIR da Santa Casa que faz essa regulação. Então, assim, não é somente a secretária que definia as urgências e emergências. A gente tinha uma equipe da Santa Casa, tem um médico responsável por essa solicitação, a gente tem um NIR dentro da Santa Casa que define essa solicitação. Então, a minha assinatura foi a fim administrativo. Não foi para definição de um paciente ou de outro. Foi para fim administrativo. Eu tinha a Santa Casa tem uma equipe que define as necessidades de internação, de urgência e emergência, tem o NIR que avalia e concretiza a necessidade dessa internação, e para fins de faturamentos administrativos, eu me coloquei à disposição.
2: Obrigado, secretária. Tem a palavra o senhor Aníbal Ferreira, por 5 minutos. Por favor, senhor Aníbal. Antes, porém, eu gostaria de perguntar para algum vereador se não gostaria de tomar a mesa aqui, que depois vai ter as perguntas dos vereadores, ou se prefere ficar daí? Então, tá bom. Obrigado.
3: Bom dia, senhor presidente. E, em seu nome, eu cumprimento todos os vereadores presentes. Bom dia, doutora Cláudia. Em seu nome, também cumprimento todos os funcionários da Secretaria Municipal de Saúde. Cumprimento também todos os meus colegas do Conselho Municipal de Saúde, do qual eu faço parte, e tenho aqui alguns questionamentos a serem feitos. Primeiro, na imagem que está atrás do senhor, nós não visualizamos a totalidade apresentada. Eu sei as informações porque eu recebo como conselheiro, mas, infelizmente, o local aqui não foi apropriado para demonstrar as totalizações apresentadas. Em segundo lugar, eu vi nos relatórios quadrimestrais na área de finanças que, no mês de agosto, muitas das informações foram apresentadas como média. Nós estamos no dia 24 de setembro, e é inadmissível como está atrasada a gestão da Prefeitura, a gestão da Secretaria Municipal de Saúde, com relação à apresentação de dados. Tudo isso está atrasado em razão do sistema arcaico de gestão que nós estamos enfrentando. Nós estamos no primeiro quarto do século XXI, e os procedimentos da gestão de saúde estão no século XX ainda. Essa informação que o senhor me mandou, eu tenho ela. Está aqui no meu computador. Tá? Agradeço a informação, mas não sou só eu. A plateia aqui não visualizou. Tá? A doutora falou, exame de eco, 60 dias. Eu tive uma receita de uma quimioterapia na Santa Casa, que eu estou fazendo, e precisava da avaliação de um cardiologista, conseguiram antecipar a minha consulta com o cardiologista, só que eu tenho um pedido de eco há mais de 6 meses. Eu me apresentei na consulta com esse cardiologista com exame de eco pago por mim na cidade de Campinas. Graças a Deus eu pude pagar. Mas eu não estou falando aqui por mim, estou falando aqui por todos os usuários do SUS, que dependem do SUS. Outra coisa, nesse relatório quadrimestral, entre o primeiro quadrimestre e o segundo quadrimestre, houve uma retração de pagamentos feitos à Santa Casa e no bloco de média e alta complexidade, houve uma retração de menos 2,3% de pagamento. Foi pago a menos, no segundo quadrimestre, R$ 900 mil. Ora, com todo o aumento de atendimento, uma retração, isso é retração ou atraso de pagamento? Porque eu fiquei sabendo pelo YouTube, na semana passada, que os funcionários da Santa Casa estão reclamando pelo atraso dos seus pagamentos. A Santa Casa, ela raramente atrasa pagamento de funcionários. Esses 900 mil não estão fazendo diferença? A Fundação ABC está em dia também ou também está atrasada? Então, eu gostaria que a secretária ela colocasse isso em panos limpos, porque nós já tivemos situações anteriores que a prefeitura ficou devendo R$ 20 milhões para a Santa Casa e a Santa Casa ganhou na justiça esses 20 milhões e foi pago em precatório. Precatório é moeda podre. Por favor, coloque a gente numa situação atualizada com relação aos pagamentos feitos na área de média e alta complexidade. Já houve uma retração de menos 2,3% no quadrimestre e eu estou preocupado com o próximo quadrimestre, o que vai acontecer.
0: Bom, em relação aos dados, o faturamento ele é finalizado no final de setembro. Isso são os dados disponíveis pelo governo federal. Então, para audiência, a gente não consegue liberar esses dados. Sobre o pagamento do quadrimestre, ele está ok, né? Renata, você confirma que a gente tem todos os pagamentos desse quadrimestre realizados. Então, assim, tanto Santa Casa, quanto Fundação, nesse momento, nessa apresentação, está finalizado. O que mais você me perguntou sobre a retração, é isso? Dos 900 mil? Ah, do ecocardiograma. O ecocardiograma foi como eu falei, é um processo, seu Aníbio. A gente teve um ganho expressivo em relação ao ecocardiograma. Antes, realmente, a gente estava com uma fila importante de, acho que um ano, seis meses atrás. Com essa nova perspectiva, a gente colocou em prática a OCI, eu consegui, a gente conseguiu, né, da secretaria, reduzir esse tempo, mas ainda não está totalmente estabelecido, né? Então, realmente, vai acontecer falhas. Mas eu acho que, se a gente buscar esse recurso e como a gente teve essa melhoria, eu acho que vai ser um ganho. Então, eu acho que a gente tem que melhorar. Então, eu acho que essa proposta que a gente teve na última reunião, né, no último quadrimestre, para esse, a gente já teve um ganho. E eu acho que, até o final, no próximo, a gente vai ter um ganho maior ainda.
2: Faltou alguma coisa, senhor Lindão, né? Então, só tem mais 2 minutos para a réplica.
3: O ecocardiograma foi solicitado, está protocolado, e já faz mais de 6 meses. Quer dizer que a informação fornecida de 60 dias, ela não é verdadeira. Ela não é verdadeira. Porque eu, pessoalmente, tenho uma solicitação de eco há mais de 6 meses. Segundo ponto, na reunião ontem do Conselho Municipal de Saúde, por que eu estou levantando a questão dessa retração de menos 2,3%? Na reunião ontem do Conselho Municipal de Saúde, nós tivemos a informação desagradável de que a Prefeitura está devendo quase 8 milhões de reais para a Santa Casa em débitos atrasados. Isso nós estamos analisando o quadrimestre anterior, mas isso é uma informação atual que está refletindo no atendimento da Santa Casa. Então, quando um vereador vai fazer uma imagem na Santa Casa, fazer toda aquela parafernália toda, o vereador deveria ir agora na prefeitura reclamar esses pagamentos que estão atrasados. São quase 8 milhões de reais. Pode ser que no final desse quadrimestre apareça que não deva um tostão, mas a questão atual é funcionário com pagamento atrasado prejudicando a população.
2: Ô, senhor Níbio, eu vou, antes da secretária falar, com relação ao vereador fazer lá o vídeo, né, isso é uma função que nós temos, né, a gente quer fazer isso, mas fomos proibidos. Com relação à contratação, se a prefeitura desse quadrimestre agora o último está atrasado, quando a Santa Casa ela é no plano operativo ou no plano o contrato mãe, lá consta que a prefeitura, não estou fazendo defesa nenhuma, só para o senhor entender. Eu vou dar a palavra para o senhor depois, só um pouquinho. Está no contrato que a prefeitura pode atrasar até 90 dias, salvo engano, e que a Santa Casa ela tem que ter a capacidade para suportar isso, porque faz parte do contrato. Não estou fazendo defesa com relação ao atraso, não pode atrasar. Só estou dizendo que o vereador não tem como fazer nada sobre isso. Se está atrasado ou não está, isso compete à Secretaria de Finanças, à Secretaria de Saúde e ao prefeito. E no contrato ele já reza isso, e quando a Santa Casa assina o contrato no plano operativo, lá já consta a possibilidade de ter esse atraso e que a Santa Casa tem que ter recurso para poder manter. Isso está no contrato e faz parte, inclusive, da lei de filantropia. Tá bom? Então, só para entender que nós não temos poder de ir lá falar por que está atrasado e quando vai pagar. Claro, atrasou do prazo que o contrato permite, nós podemos cobrar do prefeito. Mas a nossa função vai ser somente cobrar. Nós não temos como lá assinar o chequinho e passar para quem a prefeitura está devendo. Então, só para deixar claro o porquê que nós não fazemos esse tipo de abordagem com a prefeitura até os 90 dias.
0: Obrigada.
2: Agora, só pode responder.
0: Sobre o 60 dias, é o que eu falei, em relação às OCIs. O senhor, como estava prévio a gente estipular esse programa, o senhor não entrou nessa situação específica, porque o seu exame era anterior a esse período. Então, para quem a gente está conseguindo organizar as OCIs, a gente está propondo esse período de prazo. Sobre a Santa Casa. A competência de agosto ela é paga em setembro, certo? E até o momento, a gente ainda está em setembro, certo? Até o momento, a gente teve o pagamento de R$ 4.470.638, certo? E 47 centavos para a Santa Casa, referente aos repasses federais, referente ao componente fixo, referente à tabela SUS paulista, que é mais ou menos 1.200.000, né, que a gente repassa. Os atrasos que foi identificado nessa reunião do Conselho, foi uma nota emitida em julho, 31 de julho, e a diferença contratual entre os planos vigentes e os planos antigos. A gente já teve o gasto com a Santa Casa total nesse período de R$ 52.142.070, é isso? 70 centavos, em relação à Santa Casa, desde o começo desse os dois quadrimestres anteriores e até agora. Realmente, a Santa Casa emitiu uma nota, a gente já encaminhou para o prefeito e para finanças, para a gente ter uma discussão entre secretarias para regulamentar. Mas, realmente, a gente tem, em relação à assistência, que é o que mais me preocupa, realmente, o Cornélio, a gente tem esse prazo contratual, a gente não tem uma dívida ativa ainda, a gente não tem uma dívida ativa ainda, então, a gente tem esse prazo de 90 dias que a contratante tem que manter os serviços, sem prejuízo à assistência. Fora a isso tudo, é importante entender que a Secretaria de Saúde ela não busca, ela não tem a função de buscar recursos, e sim de gerenciar e aplicar os recursos públicos para o atendimento à população. Mas, mesmo assim, a gente busca recurso. Tanto que eu fui pessoalmente pedir a vários vereadores que me ajudavam na portaria, que a gente tinha 10.169, que a gente tinha previsto 30 milhões de projetos para aprovação. Isso depende do governo federal para nossa assistência. Então, assim, a gente tem essas propostas para serem aprovadas, a gente tem um repasse de habilitação de serviços. A gente, na nossa colocação, a gente habilitou quantos serviços? 4 para recurso federal? 4, 5, né? Além disso, a gente vem buscando a otimização dos nossos contratos e as nossas despesas. Enfim, assim, a gente tem um teto MAC de aprovação que já foi aprovado pelo governo federal, mas ainda não veio o repasse para Itatiba. Então, assim, mesmo a gente não tendo a função do recurso, a gente vem buscando cada vez mais. E não é só a gente. A gente tem uma conversa com a Santa Casa. A Santa Casa foi para Brasília junto com a gente. Ela foi pontuar também esses recursos dessa portaria. Então, estamos juntos e eu acredito que a gente vai vencer essa dificuldade que vem se mostrou neste momento para a Secretaria de Saúde. Obrigada.
2: O senhor Aníbal, como eu falei diretamente ao senhor, no que o senhor bem tinha, estou dando mais um minuto só para o senhor me responder. Tá bom, senhor?
3: Muito obrigado. No mês de agosto, participando de uma reunião extraordinária no Conselho Municipal de Saúde, nós analisamos o plano operativo da Santa Casa. Uma das páginas do plano operativo da Santa Casa constava ali auditoria a ser feita pela Secretaria Municipal de Saúde com relação ao plano operativo, uma auditoria que poderia ser até independente. Eu questionei quem eram os auditores da prefeitura. E me foi respondido pela senhora secretária que o auditor tinha falecido, o doutor Ubinha, e que ela estava fazendo essas auditorias. Questionei outra vez, numa reunião ordinária, com relação à auditoria feita, porque estava vendo como pode um secretário de saúde fazer uma auditoria de uma coisa que ela paga. E a resposta não foi

0: Santa Casa. Então, a auditoria ela acontece, ela é fiscalizada. A gente está na fase 4 da UDESP, com todos os documentos encaminhados e avaliados pelo Tribunal de Contas. Então, eu acredito que o auditor, naquele momento, veio a falecer, e ele auditava em relação aos exames. Em relação às contas, o Tribunal de Contas audita as contas da Santa Casa e da Secretaria também, como um todo. Hã? Ah, e o Denasus também. Então, assim, a gente tem a fiscalização dos órgãos competentes.
1: Muito obrigado, secretária. Com a palavra, por 5 minutos, a senhora Lisley Alvarenga.
2: Tá ligado? Vocês me ouvem? Bom dia. Eu não vou fazer perguntas hoje. Eu lerei uma nota bem rapidinha, tá? Para dar um informe de uma nova associação na cidade, ok? Bom dia a todos. A Associação dos Usuários do Sistema Único de Saúde de Itatiba, intitulada AUSE, tem uma nota pública nessa audiência de prestação de contas da saúde. A Câmara Municipal de Itatiba, aos membros do Poder Público, profissionais de saúde, a todos os presentes. A Associação dos Usuários do SUS, do Sistema Único de Saúde de Itatiba, a AUSE, vem por meio desta confirmar oficialmente comunicar a sua fundação, ocorrida em 16 de agosto de 2026, e apresentar sua disposição de contribuir para o fortalecimento do Sistema Único de Saúde do município de Itatiba. A AUSE tem como finalidade promover, defender, fortalecer os direitos dos usuários do SUS, por meio de participação popular, do controle social e do acompanhamento da política pública de saúde da cidade. Entre seus objetivos está o acompanhamento, monitoramento, fiscalização da execução das políticas públicas de saúde no município de Itatiba, incluindo o acompanhamento do funcionamento municipal, da execução do orçamento destinado às ações dos serviços públicos da cidade em saúde. A AUSE exercerá suas atividades com autonomia, independência, ética, impessoalidade, transparência, responsabilidade social, buscando participar dos espaços de discussão e controle social da saúde pública no município de Itatiba. A entidade considera fundamental a apresentação de contas da gestão de saúde, pois é por meio dela que a população pode acompanhar e aplicação dos recursos públicos investidos, as ações realizadas, os serviços ofertados e os resultados alcançados. Da mesma forma, e clareza, e transparência, e ampla divulgação das informações necessárias são essenciais para que os usuários do SUS possam compreender, acompanhar e participar efetivamente do controle social da saúde pública. A legislação federal prevê a ampla divulgação das prestações de conta da saúde e o acesso do cidadão, cidadã e das instituições da sociedade a essas informações. Nesse sentido, a AUSE valorizará esse espaço de audiência pública com instrumento de participação da sociedade e de acompanhamento das ações, dos serviços e dos recursos destinados à saúde. A AUSE também reconhece a importância do Conselho Municipal de Saúde dos demais instâncias de participação popular, colocando-se à disposição para participar desses espaços, acompanhar as informações apresentadas e contribuir para o fortalecimento do controle local e social. A entidade inicia suas atividades reafirmando seu compromisso com os usuários do SUS, com a transparência das informações públicas e com a participação da sociedade no acompanhamento das políticas de saúde de Itatiba. Itatiba, 24 de setembro de 2026. AUSE, Associação dos Usuários do Sistema Único da Cidade em Saúde de Itatiba. Agora, um crivo meu com o meu CPF. Ficou muito claro, e sempre é, há 2 anos, assim, 1 ano e meio, acompanhando essas audiências públicas, Lisley, pessoa física, eu, com o meu CPF, vejo que toda a situação de Itatiba com relação à saúde não se faz por falta de dinheiro. É triste e lamentável que, estando na rua, a gente ouça tantas provocações, né, para entender que não é por falta de dinheiro. E isso não se está nessa gestão, porque a outra gestão também era essa. Então, a gente está 4, mais quase 2 são 6, correndo assim como um cachorrinho atrás do rabo, um caramelo, porque a gente não resolve e não tem resposta. Obrigada.
1: Obrigado, senhora Lisley.

0: Com a palavra, por 5 minutos, o senhor Ricardo Cartier.
1: Olá, bom dia a todos. Bom dia ao Cornélio e aos demais vereadores, né, aos demais munícipes daqui do município de Itatiba. Tenho uma pergunta para a secretária. Como conselheiro tutelar, eu gostaria de questionar a organização da saúde mental no que diz respeito a crianças e adolescentes no município. Recentemente recebemos uma solicitação do CAPS-IJ para que um conselheiro fosse até a unidade socorrer uma adolescente em crise, com auto lesões nos braços, porque a equipe não conseguia contato com a mãe. Essa situação nos trouxe uma preocupação concreta sobre o preparo das equipes e a definição das responsabilidades no atendimento às crises. O Conselho Tutelar pode colaborar, sim, com a proteção e a localização da família. Entretanto, precisamos garantir que o atendimento de saúde necessário aconteça prontamente, sem ficar condicionado à chegada de um familiar ou de um conselheiro. Diante disso, pergunto à secretaria. Primeiro, existe um protocolo escrito e conhecido por todas as equipes para crise de saúde mental, autolesão e risco de suicídio na infância e adolescência? Ele define quem acolhe, quem avalia, quem aciona a urgência e como ocorre o transporte seguro quando necessário? Segundo, qual é a referência para essas crises à noite, nos finais de semana, quando o CAPS-IJ está fechado? Terceiro, qual a composição atual da equipe? Quais profissionais estão faltando e quais são os tempos de espera para acolhimento e acompanhamento? Como é garantida a continuidade do cuidado após uma crise? Quarto, quanto foi destinado e efetivamente aplicado na saúde mental infanto-juvenil neste quadrimestre? E quais melhorias estão previstas? Proponho que a Secretaria apresente um plano de ação com revisão do fluxo, capacitação das equipes e articulação entre CAPS e IJ. Atenção básica, urgência e emergência e rede de proteção com responsáveis e datas de execução. Solicito também que as perguntas e os compromissos assumidos sejam registrados em ata. Qual prazo a Secretaria assume para apresentar esse plano e uma resposta por escrito? Me baseio no CFM, número 25/2013, que orienta que a urgência ou emergência envolvendo menor desacompanhado, o atendimento deve ser realizado com segurança, comunicando-se aos responsáveis o mais rapidamente possível. Depois dessa etapa, portanto, a dificuldade de localizar a mãe, por exemplo, não justifica condicionar o atendimento urgente à sua presença. Também questionar sobre um fluxo escrito e acessível, atendimento inicial, avaliação de risco, acionamento da urgência, transporte e conduta quando o responsável não é localizado, capacitação prática e supervisão, treinamento para crises e revisão de episódio relatado com sigilo para identificar o que falhou, continuidade do cuidado, profissional de referência, plano de acompanhamento após a crise e articulação com a família e os demais serviços. E prestação de contas, equipe disponível, filas, recursos aplicados e data para apresentar os avanços ao Conselho Municipal de Saúde. Pois o que estamos vivendo na saúde mental de crianças e adolescentes de Itatiba é horrível. Eu também falo como um profissional da saúde, formado em psicologia, infelizmente, está desamparada, abandonada. E corremos o risco de sofrermos suicídio em escala, se nada for feito, se não for criado um plano, né, de capacitação para lidar com a crise de crianças e adolescentes. Eu também já fui a uma unidade avançada e a médica não sabia o que fazer no manejo da crise de uma adolescente.
2: Bom dia. Depois, se você puder me passar o caso específico, porque aqui a gente não pode falar nomes, né? Eu gostaria, porque realmente o CAPS IJ, antes a cidade de Itatiba, o instrumento foi iniciado em agosto. Quando que a gente inaugurou o CAPS IJ? Junho, acho. Então, é um instrumento novo, mas esse instrumento ele foi pensado e elaborado e treinado com a equipe da USP. Então, a gente tem reuniões semanais sobre isso mesmo que você fala, porque a minha preocupação é instruir e iniciar esse equipamento em saúde foi treinamento anterior. Então, antes da gente abrir o CAPS IJ, a gente já tinha feito essa articulação. Então, essa articulação com a USP que nos garante esse treinamento das equipes. Então, não foi nem um treinamento local, ele foi direcionado com a equipe da saúde mental da Faculdade de Medicina da USP. Eles são treinados, a gente tem um direcionamento de rede, tanto que todos eles, a gente, antes de abrir o CAPS IJ, fizemos reuniões, convocamos toda a rede de urgência e emergência da RAPS para que isso seja, como você tão bem colocou, feito. Então, esse embrião e essa complexidade a gente já instruiu. Então, realmente, talvez esse caso que tenha acontecido foi um caso isolado, porque como ele foi pensado, estruturado e está sendo acompanhado por uma das maiores faculdades de medicina do país, eu acredito que a gente tem uma base muito boa, né? E ainda eles estão fazendo um curso em São Paulo, toda a equipe do CAPS IJ, é um curso mensal que eles estão indo. Fora as nossas reuniões semanais que eles têm, fora os acompanhamentos de indicadores, eles estão indo para São Paulo para esse treinamento. E já pensamos também em treinamento de toda a rede de atenção, isso já aconteceu algumas vezes, e a gente já tem cronograma para os próximos treinamentos. A gente tem, sim, um protocolo de atendimento às urgências e emergências, com a UPA integrada também. Então, realmente, eu gostaria de pensar se esse caso foi um caso isolado, o que aconteceu, e colocar você também, né, e a sua proposta para a discussão. Obrigada.
0: Antes de dar os 2 minutos do senhor Ricardo, eu não falei da Bruna, que é assessora do vereador Galo Herculano. Obrigado pela presença. O senhor tem mais 2 minutos, senhor Ricardo.
1: Obrigado pela, né, pela explanação, explicação. Uhum. E não tem sido isolado, doutora, infelizmente, né? Eu usei esse caso como exemplo, né? Essa é uma prática, né, de não localizar o responsável. Eles acham que o conselheiro tutelar se torna responsável legal pela criança e adolescente, né? E isso não é, né? O próprio Conselho Federal de Medicina, né, explica que o adolescente ele precisa de atendimento naquele momento. Não precisa da, se o pai e a mãe não tá perto, ele precisa ser atendido, né? Então aqui no município tem a cultura ainda de vai internar o adolescente, tem que ter alguém responsável junto. A gente sabe que não necessariamente, se não confiar na equipe de saúde para um adolescente e uma criança ficar internado, né, fica um pouco complicado. Então, esse outro exemplo, na unidade avançada de saúde, a médica não sabia o que fazer com um adolescente em crise. Né? Eu pensei e orientei ela. Uma questão, segurança pública, e uma outra questão, ela ser transferida para a UPA. E esse caso do CAPS IJ aconteceu ao lado da Santa Casa. Eu orientei a profissional, você está ao lado da Santa Casa, você pode socorrer essa adolescente que está com, né, com automutilação, eu não sei o nível da automutilação, se cortou os pulsos ou não, né, para ir até a Santa Casa, vai a pé mesmo. Né, eu não tenho carro, e começou a vir um monte de problema. E o problema agora é que está, né, espalhando em reuniões, que o Conselho Tutelar não fez nada. Né, então, peço à secretária para que faça essa mediação, para que não vire, né, saia do foco. Né, o foco é atender crianças e adolescentes, não ficar com burocracia, quem era para fazer isso, quem não era para fazer aquilo, né, que daí a gente se perde e as crianças e adolescentes ficam sem atendimento.
0: Obrigado, senhor Ricardo.
2: Só para dizer que o CAPSIJ é porta aberta, né? A gente não tem fila de espera. Mas agradeço e vou pedir para você ser convocado para a próxima reunião, tá certo? Obrigado.
0: Eu vou passar a palavra por 5 minutos para o vereador Igor Húngaro, porque ele vai ter que se ausentar da sessão. Então o senhor tem 5 minutos, vereador, fique à vontade.
3: Agradeço, presidente, a deferência, queria parabenizar o senhor pela condução, agradecer a secretária pela presença, os funcionários públicos, as pessoas que estão nesse plenário hoje, importante participação popular. E eu gostaria de falar uma coisa direto para a secretária. Sabe, secretária, eu acho que é a terceira ou quarta audiência que a senhora participa, anteriormente era o doutor Lucas, doutor Renan, e parece, sinceramente, que vocês vivem num mundo à parte. O que é a realidade e o que vocês dizem aqui. Porque parece que está tudo certo. Ah, é um caso isolado. Ah, não é bem isso. Não, em um mês eu faço. Sabe, não é verdade. Não é verdade. Todos os dias chegam reclamações. Ah, falta exames, falta colonoscopia, falta endoscopia, falta leito de internação. Aí é sempre aquele jeito, tem que assumir as coisas. Sabe, eu falo aqui de forma fraterna para a senhora. Não entenda como uma crítica. Mas, assim, tem que falar a verdade. Porque, senão, o que passa aí é que nós estamos tendo um nível de excelência, que está tudo bem, e não está tudo bem. Não está tudo bem. Sabe, é normal a pessoa esperar 7, 8 meses para um exame? É normal as pessoas não terem cirurgia de catarata? É normal as pessoas não conseguirem fazer ressonância? É normal as pessoas não conseguirem fazer cirurgia de prótese? É normal? É normal a pessoa ter que ficar na Santa Casa 3, 4, 5 dias esperando um leito? Ah, eu cross. É sempre tem desculpa. Sempre tem desculpa. E solução nunca tem. Veja os planos alternativos. O projeto que o vereador Cornélio tem, os outros que fazem do ponto de vista privado. A demanda que tem. Por quê? Porque as pessoas ficam esperando no poder público, não acontece, aí elas têm que lançar em mão desses programas que acabam auxiliando, ajudando, que são importantes, diga-se de passagem, porque o poder público não está fazendo. E aí, objetivamente, o senhor Aníbal, que faz parte do conselho, falou, está devendo para a Santa Casa? Aí ele fala assim, ah, não, é porque emitiu a nota em julho, tem no contrato... Tem, mas está atrasado. É isso, está atrasado. Tem no contrato que tem um tempo a pagar. Ok, mas de fato não está sendo pago, não foi pago como que era antes. Está diferente do que vinha sendo. Ou não é isso que aconteceu? É sim ou não? É sim. Entendeu? Porque senão fica um negócio de querer ficar enrolando, ficar coxambrando, ficar passando pano, sabe? Volto a falar de forma construtiva, estou falando, tem que assumir. Ó, estamos com um problema aqui, aqui e acolá. Porque senão, o que passa, o que vocês passam aí para a realidade é uma distância abissal, colossal. Não é legal fazer isso com a população. E, aliás, não é papel do agente público fazer isso. Transparência, efetividade, competência, autoridade, tudo isso faz parte do poder público. Agora, falar de forma clara, falar de forma honesta, falar de forma digna. É importante isso. Se vocês começarem a fazer isso, vai ficar melhor. Nós temos problema nisso, naquilo, no SISO, está faltando dentista. Ou todo mundo, todos os vereadores recebem esses problemas todos os dias. Será que a gente está vivendo em Nárnia? E só vocês estão vendo a realidade? Não é possível. Assumir, às vezes, até para corrigir gestão. Ter parâmetro. Precisa ter projeto. Porque senão fica... Ah, outra coisa também que eu já estou cansado de ouvir. Ah, a gente está esperando só emendas. Vou ficar vivendo emenda até quando? 2, 3 vezes ao governo federal, ao governo do estado. Eu vejo que está vindo verba do governo federal. Vem verba do governo estadual. Vem o SUS paulista. A tabela está sendo paga. O município tem que chamar a responsabilidade também. Não só ficar terceirizando o problema. Porque senão eu volto a falar, secretário, e eu falo para você de forma fraterna. Senão não vai avançar. Não vai avançar. Vai ficar num mundo paralelo, que é da secretaria, para passar um monte de slide aí que as pessoas não entendem, a verdade é essa. Um monte de slide, não sei quantos mil atendimentos, não sei quantos mil exames. E as pessoas na ponta esperando. Esse é o fato. Então, assim, é meio que um desabafo e dizer para vocês, venham com mais respostas verdadeiras. E não só com um monte de slide para ficar enganando as pessoas, porque isso não vai levar nada a lugar nenhum. E se você puder falar um pouquinho sobre os leitos de internação, sobre a cirurgia de sobre as colonoscopias, sobre as ressonâncias, se vai aumentar os leitos, as cirurgias de cataratas, dá um panorama mais verdadeiro, eu peço. Obrigado.
2: Agradeço as suas colocações. O que eu já falei dos leitos de UTI, acho que você chegou depois, né? O senhor chegou depois. Mas, como o senhor está sendo transparente, eu também vou ser. O quê? Leitos de UTI, o senhor está falando? Os leitos de UTI, eles variam conforme a demanda, certo? O senhor quer respostas claras e rápidas, mas o senhor entende orçamento de saúde? O senhor entende? O senhor já esteve no hospital trabalhando? O senhor entende sazonalidade? São coisas diferentes. O senhor tem uma visão única e específica. A gente tem uma visão do geral, certo? Então, assim, o orçamento, a peça orçamentária, ela é importante. Né, o orçamento que é aprovado, ele é importante. Então, neste momento, que vamos ter os próximos orçamentos, vocês têm que discutir sobre isso, certo? Para a saúde conseguir ser amplamente feita como vocês querem aqui na cidade. Né? Porque, assim, o SUS ele tem a regionalização, eles têm os fluxos deles. Se você quer que a demanda de Itatiba seja toda feita em Itatiba, o orçamento ele tem que ser muito maior. Não tem como a gente conseguir não depender dos fluxos do SUS, da regionalização e das demandas que o SUS tem com o orçamento disponível atualmente. Então, realmente não tem. Né? Se a gente não for querer o que o governo federal propõe, se a gente não for querer o que o governo do estado propõe, que é ir aos AMES, que é as carretas, que é a busca de recurso pelo Ciresp, como o senhor fala, não tem jeito. Vocês vão ter que rever a lei orçamentária. Porque aí a Itatiba vai ter que ser autossuficiente. Porque o senhor me diz, aqui Itatiba tem que bancar a média e alta complexidade, que não é a função do município, então eu tenho que ter um orçamento para isso. Senão não é aqui que eu estou falando mentira ou que eu estou falando que não está sendo feito. Mas a realidade é essa também. Se vocês querem que Itatiba seja autossuficiente, vocês têm que rever a lei orçamentária. Por quê? O município e o SUS, ele atua dessa forma. Quem é responsável pela alta complexidade? Quem é responsável pela média complexidade? Quem é responsável pela baixa complexidade? Ele é distribuído assim. Se a cidade de Itatiba deseja ser autossuficiente, a lei orçamentária tem que ser revista. E é isso que o senhor me fala. Eu sou favorável do senhor. Quando a gente fala que a peça orçamentária, o orçamento, né, que temos, ele estuda receita, eu estudo doença. Eu sei o que o paciente, quando vai buscar. Então, é isso que eu busco. Então, vocês estudam o orçamento fechado. Eu estudo a doença que exige atendimento. Então, eu me preocupo em realizar isso. Só que eu dependo de um orçamento fechado.
0: O senhor tem 2 minutos, o senhor quer... Não, eu vou colocar o microfone, senão não dá para ouvir. Bom, a colocação do senhor, vereador Igor, a colocação do senhor nos remete a um ensinamento lá de Machado de Assis dos dois Brasis, o Brasil real e o Brasil formal. Então, nós estamos diante das duas situações e nós temos que saber agora o que fazer com a situação do Brasil real. O senhor está com 2 minutos, vereador.
3: Presidente, só antes de usar os 2 minutos, só para reforçar, ressonância, colonoscopia, prótese, a senhora não respondeu nada.
2: Foi o que eu falei... desculpa. Como eu me dirigi. Prótese é alta complexidade, certo? Mesmo sendo alta complexidade, o município ele tem no plano operativo uma prótese de quadril e uma de joelho, certo? Uma prótese de quadril e uma de joelho para ser realizada. Então, o município ele já está além do que é pactuado para que ele realize. Fora isso, eu entendo essa preocupação e a gente vem discutindo como isso pode ser feito para os próximos, para o próximo plano operativo. Tem também uma discussão na DR7. Eu preciso da regionalização. Eu não consigo assumir tudo. A cidade de Itatiba não consegue assumir toda essa demanda de saúde que recai sobre o município. Então, a gente tem que pactualizar, não tem jeito. A gente tem que buscar o recurso fora. Eu não posso querer assumir todo, senão você não vai conseguir se manter, entendeu? Então, assim, eu sei que é difícil o município entender isso, mas, assim, eu não acho que a gente pode se eximir da discussão. Eu acho que a discussão ela existe, eu acho que a gente tem que ter planejamento, eu acho que a gente tem que buscar... É isso que eu falei para o Cornélio. Se não tenho regulação, se eu não tenho fluxo para encaminhar, eu tenho que buscar alguma coisa para ser feita. E a gente vem buscando. Eu venho discutindo com a Santa Casa como fazer isso. A gente está revendo os pacientes de prótese. Mensalmente, a gente está mandando 10 pacientes para reavaliar, para ver se há real necessidade, como está o paciente. Então, assim, a gente está movimentando. Mas talvez não na necessidade que vocês desejam, mas a gente está buscando a solução. E a colonoscopia, via OCI, a gente está buscando o recurso, vai começar no Hospital Itatiba. Então, assim, acho que quebrou o colonoscópio lá, ia começar nessa... Acho que ia começar agora, né, Pri? Julho? 30 de... Não, mas a gente ia começar agora, porque a gente ia começar a marcação agora de colonoscopia. Mas o colonoscópio do hospital quebrou e a gente está aguardando a manutenção do hospital para já iniciar. A gente vai iniciar mais 30 colonoscopias no Hospital Itatiba. Então, assim, a gente está buscando recurso, a gente está indo atrás. As emendas, eu concordo com você, as emendas não são para manter um serviço, e sim para a gente tentar uns mutirões, para a gente conseguir os exames a mais, para a gente conseguir o que está parado, né? Mas não para manter um serviço. A ressonância magnética, que se não... Então, a ressonância magnética ela vem no encontro às mesmas questões. A gente está buscando o recurso de OCI para as ressonâncias magnéticas, a gente vai buscar os recursos de emendas para mutirões para ressonância magnética. Então, assim, a gente está enquadrando nos protocolos do Ministério da Saúde, que a gente tem, para a realização dos exames que não necessariamente cabem ao município.
0: O senhor tem uns 2 minutos. O senhor, só uma observação. Nós temos, secretário, nós temos 207 pacientes aguardando a cirurgia de quadril. Se faz uma por mês, vai dar 18 anos.
2: A gente está revendo todas essas filas. É o que eu falei para você. A gente está revendo todas essas filas para eu qualificar as filas. Não é só um problema de Itatiba, a ortopedia. A ortopedia ela vem sendo discutida no Estado. Ele é um problema do Estado de São Paulo inteiro. Então, assim, o Estado de São Paulo ele está se mobilizando em relação a isso. A gente vai ter alguns hospitais que já estão se articulando para o Estado, para a definição. Então, assim, a previsão é de que realmente isso saia, porque essa discussão ela já vem há um tempo. Então, assim, em Itatiba específico, a gente está revendo e qualificando as nossas filas, para que aquele paciente, na hora que a gente chegar ao recurso, a gente já tenha ele certo para encaminhar.
3: Obrigado, presidente. Então, tudo que eu falei, com as respostas que a senhora deu, reforça tudo. A senhora não deu prazo de nada, a senhora não deu solução para nada, com toda a vênia. A senhora só falou que está buscando recurso, que está buscando parceria, e é isso. Então, assim, de forma prática, tá, secretária? Está ruim e vai continuar ruim. É isso, a saúde pública da cidade está ruim, isso é todos os indicadores dizem, tá certo? Inclusive, quando você faz pesquisa de satisfação, que até a presidência da Câmara fez e forneceu o relatório, qual que é o maior problema de Itatiba? Mais de 40% de saúde pública. E pelo que a senhora relatou agora, vai continuar daí para pior, porque não teve solução nenhuma. E outra coisa, eu não falei que não precisa de recurso federal e estadual, pelo contrário, precisa e muito. Agora eu falei que não dá para balizar a sua atividade de forma de planejamento embasado nisso. E a senhora falou outra coisa, ah, o senhor já trabalhou no hospital? Não, eu nunca trabalhei, mas eu conheço o povo. Eu conheço as pessoas, eu converso com todo mundo. Eu converso diariamente, eu secretário, com mais de 100 pessoas por dia. E todos me falam a mesma coisa. Então, eu posso não ter o conhecimento técnico dentro de um hospital, mas o conhecimento humano e social eu tenho. Então, eu acho que vocês precisariam um pouco disso também. Converso com as pessoas, não fica só embasada em números, em falsas planilhas aí, porque senão não vai melhorar nada. Tá? E como eu falo, mais uma vez, de forma construtiva, estou te falando, tá? Até porque isso não é um problema só da senhora. A senhora está no cargo agora, mas também anteriormente não estava bom, mas eu vejo que está piorando. Está piorando. De um tempo para cá, a questão da saúde pública está se agravando. O que demorava 4 meses, agora demora 6. A cirurgia que demorava 1 ano, é 1 ano e meio. O leito está demorando. Então, assim, de vez de evoluir, está regredindo. E é isso que eu estou falando aqui. É uma opinião dura, mas de quem conhece a realidade do povo. Então, falo o seguinte, veja o que é possível ser feito, as metas, o planejamento, porque eu não acho que é só uma questão financeira. A senhora levou muito lado financeiro. Só para concluir, presidente, às vezes um planejamento melhor, uma organização, como o próprio senhor Aníbal falou, nós estamos em um sistema arcaico, não está informatizado ainda. 2026 não está informatizado o prontuário. Isso é surreal. Então, fica de forma construtiva uma melhora para ver se evolui as coisas na saúde pública. Obrigado, presidente.
0: Obrigado, vereador.
2: Indicador de saúde, né? Você tem o pessoal que chega até você, né? Não, sim, a população que chega até você, como eu também tenho. Né? Então, assim, não foi uma crítica em relação à sua posição. Eu falei que eu respeito e entendo a sua preocupação. O planejamento em saúde ele existe, só que o que é importante saber é o que dá. Quais as prioridades? Às vezes, a prioridade em saúde pública, do técnico em saúde pública, não é a preocupação, talvez, naquele momento, de um específico grupo de pessoas. Né? Eu acho que isso também é importante a gente levar em consideração. Né? Se um grupo específico de pessoas desejam alguma coisa, e se aquilo cabe no SUS. Né? Se a gente consegue... contemplar aquilo pelo SUS. É o que eu falei, o planejamento ele existe, os critérios de necessidades eles existem, né? E é isso que a gente se baseia. Talvez um grupo, naquele momento, a gente não consegue atingir, mas o planejamento existe, os critérios existem, as prioridades existem. Só que a saúde pública, atualmente, ela vem com muitos grupos específicos, né? E a complexidade aumentou muito, o custo em saúde aumentou muito.
0: Obrigado. Obrigado, secretário. Obrigado, vereador Igor. O assessor do vereador do Guaca tem a pergunta a fazer. Senhor Luiz, o senhor tem a palavra.
4: Som. Bom dia a todos os presentes. Eu vou procurar resumir as perguntas aqui. E eu tenho uma folha depois que eu gostaria de deixar com a secretária, com mais algumas questões. Deixei o e-mail e o nosso contato aqui para responder depois, tá bom? Primeira pergunta é sobre regularização do atendimento odontológico no SISO e CIEO. Secretária, considerando a informação de que o SISO está sem atendimento de cirurgião dentista desde 10 de fevereiro, gostaria de saber quais foram as providências adotadas para recompor a equipe e restabelecer o atendimento odontológico, e se existe a previsão de regularização desse atendimento. Também obtivemos uma informação de que alguns atendimentos estariam sendo encaminhados para Campinas e, em decorrência disso, haveria alguma cobrança que foi feita do atendimento lá em Campinas. Se vocês estão sabendo disso e quais as providências. Número 3, caso ocorra a identificação desses atendimentos, né, desses pacientes, o que poderia ser feito para poder ressarci-los, né? E depois também, se existe um levantamento da própria secretaria quanto ao número de pacientes que estão sendo encaminhados para atendimento fora nessa questão odontológica. Ok? É isso.
0: Pode responder, secretário.
2: Tem algumas especialidades que o concurso público agora ele abrange, principalmente a odontologia. Então, a regularização da equipe vai ser, nos próximos meses, regularizada. Sobre o atendimento no SUS ser pago, isso não é fluxo estabelecido. Não reconheço esse fluxo na Secretaria de Saúde. Gostaria até que o senhor me posicionasse sobre isso posteriormente.
0: Está respondido? O senhor quer mais 2 minutos?
4: Sobre ser identificado, seria importante depois... provavelmente, se ocorreu isso fora do âmbito municipal, lá em Campinas, sim, né? Seria interessante fazer essa apuração e ver, né, se há possibilidade de reparação desse dano ao munícipe e tomar algumas providências para que isso não venha a ocorrer novamente.
0: Sim. Obrigado.
2: Sim. Vou, o senhor me passa, eu vou buscar saber.
0: Eu tive aqui uma reclamação de que eu estaria aqui não seguindo a lista. Então, eu estou seguindo a lista, sim. É que, lá atrás, os vereadores falavam primeiro e depois eu passava a palavra à população. Aí, o vereador Cadu, em uma questão, ele pediu se não poderia deixar os vereadores para depois. Então, nós mudamos esse rito para falar depois. Só que, como tem alguns vereadores que já têm compromisso marcado para depois, 2 vieram me pedir antes se poderia passar na frente para poder falar por causa do compromisso, que foi o vereador Igor e o vereador Washington Bortolossi. Mas a lista está seguindo, sim, da forma como foi feita no começo. Tá? Então, com a palavra, o vereador Washington Bortolossi, por 5 minutos. Depois nós temos, só para ficar sabendo, a senhora Elaine, o senhor Ismar, a Rosiane e a senhora Cláudia Pise. São mais 4 pessoas inscritas, tá bom?
5: Bom dia, secretária, bom dia, equipe da saúde, a todos os presentes, presidente Cornélio. De início, eu gostaria de perguntar sobre cirurgia de bucomaxilo. No passado, nós tínhamos esse serviço aqui na cidade. Só esse mês, 2 casos que a gente teve conhecimento, eles foram encaminhados para a PUC. Saber como está sendo feito isso, se é algum convênio, alguma parceria. Sobre fila de colonoscopia com biópsia, a informação que a gente tem é que está demorando aí mais de 6 meses, então é uma preocupação. Dizer que essas demandas que a gente pontua, elas não são nossas, são da população, e nós, como representantes, a gente tem a obrigação de cobrar. A gente faz isso toda semana, via indicação, via requerimento, via ofício, vez ou outra apresenta um projeto de lei para acelerar as filas, a gente busca recurso, acredito que quase 100% dos vereadores têm se empenhado em trazer emendas parlamentares para auxiliar e para ajudar. O que a gente vê é que isso não está sendo suficiente. A gente entende a boa vontade, sabe das limitações, e aí é inevitável a gente falar sobre o orçamento. O ano passado, a gente verificou que entre Santa Casa e UPA foram investidos 86 milhões. Minha pergunta é, quanto foi previsto para investimento na Santa Casa e na UPA esse ano? E, diante dessa previsão, como que isso está sendo tratado? Se esse valor está próximo de atingir essa previsão ou se vai faltar dinheiro para a gente fechar as contas esse ano. Porque isso preocupa muito. Porque se ultrapassar, vai faltar para outros serviços. Né? Então, essa questão, faltam aí 3 meses para a gente fechar o ano. A gente tem notícias de atraso em pagamento, que por mais que a legislação permita esse atraso, vamos dizer assim, é preocupante, porque a gente está vendo que muitos serviços estão sendo suspensos, interrompidos, haja visto o horário de funcionamento de algumas unidades. A gente tem conhecimento que isso foi para retenção de, para diminuir despesa, o que é preocupante, porque o cidadão ele paga o imposto dele, ele quer o serviço, ele tem direito, e nós temos a obrigação de defender esse serviço, que ele seja feito com qualidade. Né? Então, saber qual é o planejamento para isso. Algo que a gente nota no dia a dia é um certo despreparo de pessoas que estão trabalhando nos postos de saúde. A gente sabe que isso é via fundação, mas a gente recebe notícias de pessoas mal educadas, de pessoas no celular sem dar atenção para a população, de pessoas que, faltou, está de licença, enfim, não tem ninguém para substituir. O cidadão não pode ficar refém da falta de um funcionário. Né, um prestador de serviço ele tem que se adequar, remanejar a equipe, mas não pode ficar sem resposta. Né, então, a gente vê guias que se perdem, documentos extraviados, e se não é o cidadão ficar ligando para a gente ou ligando na própria secretaria, parece que ele acaba ficando esquecido. Né, então, a gente tem notícias aí desses casos acontecendo. Preciso fazer um parênteses aqui. Tem muita gente boa na secretaria, dedicada, atenciosa, né, a gente tem aqui contato com essas pessoas que prontamente nos atendem. Né, e quando a gente liga, não é para passar ninguém na frente, não. A gente só quer saber para responder para o cidadão aquilo que ele cobrou da gente, porque o primeiro lugar que ele cobra é o vereador. Né, então, não é atender o pedido do vereador, é atender a nossa população. E, por fim, né, deixar registrado que, informações que a gente teve junto ao governo do Estado, a gente foi até um evento onde estavam sendo disponibilizados milhões para os municípios. Naquela oportunidade, a gente trouxe uma emenda de R$200 mil, mas a gente teve a informação naquela data que havia cerca de 7, 8 milhões parados lá, segundo eles, por falta de documentação ou projetos. Isso é preocupante. E um último caso, a gente falou aqui algumas vezes do Hospital Itatiba, né, que a senhora foi conhecer, lá tem uma estrutura muito boa. Eu fui estagiário, décadas atrás, na parte de finanças da prefeitura, e o hospital tinha uma dívida gigantesca com o município. Hoje, essa dívida está em torno de mais de R$7 milhões. Existe alguma tratativa para, talvez, adquirir serviços do hospital ou utilizar o hospital e abater dessa dívida?
2: Bom dia. Sobre a bucomaxilo, acredito que seja na urgência e emergência, né, que foi trauma. Eles são encaminhados via urgência e emergência, Ciresp, para atendimento via PUC, Mário Gatti, são as referências que a cidade de Itatiba, a grade de referência que a cidade de Itatiba mantém. Sobre a colonoscopia, já falei anteriormente, a colonoscopia a gente está se organizando. O colonoscópio do Hospital Itatiba quebrou, senão a gente já tinha começado via OCI esse projeto. Então, para os próximos, acho que próximos dias, a gente já vai conseguir fazer mais exames de colonoscopia no próprio Hospital Itatiba. Eu gosto muito dessa possibilidade da parceria público e privado. O Ministério da Saúde ele vem atuando nesse tipo de situação, hospitais com dívidas para troca em serviços. O prestador ele tem que estar disposto. Né? A gente está disposto. Mas o prestador tem que estar disposto também, e a gente já conversou sobre isso, e acredito que, se houver um bom entendimento, isso pode acontecer, sim. Porque, da parte da secretaria, estamos muito dispostos. Obrigada.
0: Vereador, você tem mais 2 minutos, por favor.
5: Eu agradeço as respostas. Gostaria de receber depois, né, quanto foi previsto para Santa Casa e para a UPA e se essa previsão vai se comportar até o final do ano, para a gente não ter risco aí de ultrapassar essa previsão. E deixar registrado aqui que a gente entende o esforço, sabe que saúde não é fácil, não é um problema só de Itatiba, mas a gente precisa unir esforços, dialogar com outras secretarias, e em dezembro a gente vai votar novamente o orçamento, que ele seja dimensionado com base nas demandas, e não na regra, né, que a gente tem todo ano. O vereador pode, sim, opinar sobre o orçamento, mas a gente não pode ser inconsequente, muitas vezes, de tirar de um lugar e pôr para o outro indistintamente. Então, a gente toma por base aquilo que vem para nós, né? E o vereador, eu acredito que todos imaginam que se o orçamento da saúde vem daquela forma, é porque a saúde projetou daquela forma para dar conta das demandas, né? E se não dá, é um problema interno. É um problema do prefeito, é um problema dos outros secretários, precisa ter prioridades, né? E a saúde, eu acho que é uma delas hoje. Então, só registrar, a gente vai seguir enviando via indicação, requerimento, aberto ao diálogo, né? Mas a gente precisa melhorar a nossa saúde, os nossos prédios, a gente tem locais com infiltração, nós temos mofo em unidades de saúde, isso não pode acontecer. Né? Eu sei que o cobertor é curto, né? Mas precisa preparar mais as pessoas. É triste a gente ver que os bons profissionais, principalmente os nossos médicos do passado, passaram a atender só particular, e a gente está vendo um certo despreparo, principalmente quando a gente vê lá dentro da Santa Casa. Né, a gente paga o serviço, empenha lá milhões, mas o resultado não vem, infelizmente. Obrigado, secretário.
2: Agradeço suas palavras. Acredito que a Secretaria de Saúde e Finanças e o governo está disponível para essa discussão com orçamento e definição de prioridades. Acho que é muito importante que isso aconteça mesmo para os próximos anos. Tivemos um aporte financeiro do Estado de 7 milhões, e aí a gente conseguiu a UPA e a Fundação ABC reforçar os nosso orçamento para fechamento do ano. A Santa Casa, o recurso está bem mais limitado, mas estamos buscando recurso também para conseguir esse fechamento. Tem algumas portarias para chegar, algumas emendas para chegar, para a gente conseguir o recurso para sanar alguns problemas até o final do ano.
0: Obrigado, secretária. Tem a palavra, por 5 minutos, a senhora Elaine Rodrigues.
6: Bom dia a todos e a todas, né, aqui presentes. Secretária, hoje eu vou tentar colocar de forma pontual as questões, né, porque eu tive um tempo pequeno para ler o relatório que foi apresentado, né? Então, a primeira questão é a seguinte: com relação ao primeiro quadrimestre, para o segundo, teve uma diminuição de profissionais. O primeiro estava lá 637 profissionais. No segundo, 432. É uma diminuição razoável, né? Representativa aí. Então, eu queria saber qual é o motivo, né? Porque dentro desse número, tanto de um como do outro, eles devem estar os servidores efetivos, os contratados, os terceirizados, né? A Fundação ABC, os mais médicos. Então, eu queria saber a razão dessa diminuição. Segundo, que o relatório ele tem um número, mas esse número ele precisa se traduzir no que ele significa, porque é uma totalização que a gente precisa saber. E, para mim, o que importa, como acho que para todos aqui presentes, que pena que a Kátia acho que está aqui ainda, né? Não, acho que ela já se foi. Porque eu acho que a questão que ela levantou aqui não pode deixar sem ter um encaminhamento, né? Mas eu gostaria que nos próximos relatórios viesse o seguinte: a demanda, tem que ter a demanda desses relatórios, versus a capacidade instalada, versus a produção que é feita por profissionais, o absenteísmo, a fila, o tempo de espera, o custo da força do trabalho, a matriz mensal da unidade. A gente precisa ter, por unidade, quantos funcionários, qual é a demanda, certo? Qual é o absenteísmo, quais são as especialidades que estão nessa fila e o número. Tem que ser transparente nisso. Em segundo lugar, deixa eu ver o tempo aí para ver. Vamos lá que eu vou. Eu quero falar sobre o relatório, né? O relatório apresenta 140 milhões, esse do quadro de mestre, né? 665,55 centavos de receitas destinadas à saúde e 130 milhões, né? R$ 450.803,51 de despesas liquidadas. Sobra, até certo ponto, né, 10 milhões e 200 mil. Só que esse número ele não nos leva a entendê-lo. Porque é o seguinte, é 130 com despesas liquidadas. Só que despesas liquidadas não são despesas pagas, né? Existe uma diferença. Então, pode induzir a uma interpretação equivocada. A gente precisa da distinção do liquidado com o pago, e aqui não está, né? Então, isso é uma coisa que leva até o vereador Juninho, estava aqui do lado, mas a gente cumpriu o percentual. Não, a gente tem que ver, porque o percentual é calculado em cima de um número, e esse número tem que ser aberto. Então, precisa fazer a distinção desses 130.450.803,51 reais, de que despesas liquidadas e quantas foram pagas, né? Para a gente poder ter essa clareza. E a outra questão é em relação...
0: A senhora fala com o microfone, senão, tudo que a senhora fala fora do microfone...
6: Mas eu estou me esforçando aqui, que eu virei não, só o dedinho.
0: Só para a senhora saber, porque quando a senhora tira, a voz da senhora
6: quem não consegue ouvir. É que eu só precisei do dedo para mudar aqui, mas voltei a utilizá-lo aqui. A outra questão que para nós é importante, na apresentação da prestação de contas, é as metas, quais as metas quantitativas e qualitativas previstas no contrato e no plano operativo assistencial, e quantas foram efetivamente cumpridas por cada quadrimestre. Isso aqui não é abordado, não foi abordado no primeiro nem no segundo. E esse aqui nos interessa. A gente está gastando dinheiro, porque o orçamento, o gasto da saúde, a gente precisa saber como ele é gasto. Porque, senão, ele fica um saco sem fundo, né? Vem muito dinheiro, mas ele está sendo gasto aonde? Eu falei da outra vez que a capacitação é um elemento importante, mas ela não pode ser o principal. Ela está longe de ser o principal. Eu vou... Tem uns segundinhos?
0: A senhora tem mais dois minutos depois.
2: Bom dia. Obrigado pelas colocações. Eu anotei aqui, minha equipe também anotou as suas sugestões. Esse molde ele vem específico do Ministério para a gente ter as informações que são passadas, porque essa apresentação ela sobe no sistema. Então, a gente tem que manter o que eles exigem de informações. Sobre o quadro de RH, essa apresentação não quantificou os profissionais da UPA. Acho que por isso que você deu essa alteração. Então, importante, né? É importante entender que o contrato da Fundação do ABC é específico. Então, assim, eles têm que manter o número de profissionais que a gente contratou. E os profissionais da secretaria, eles só saem por exoneração e aposentadoria. Então, acho que é mais ou menos esse ponto, né? Não foi... não é uma questão recorrente que a secretaria deseja. Então, assim, os funcionários da fundação, via contratual, eles têm que manter, a gente contrata aquele número de funcionários, eles têm que manter aquele número de funcionários, certo? E o da secretaria, os funcionários, ou eles exoneram, ou eles aposentam para a saída, na maioria dos casos, certo? É, e nessa apresentação faltou os funcionários da UPA, para quantificar. É, e aí as suas sugestões, eu vou pedir, eu anotei algumas, eu acho que as meninas também anotaram, para ver se a gente consegue alterar, não, talvez não nesse sistema, porque a gente precisa mandar as informações do jeito que é locado, mas talvez fazer uma coisa à parte.
0: A senhora tem mais 2 minutos, por favor.
6: É, em primeiro, eu me baseei no relatório que vocês deram, certo? E lá estava, e no valor de 432 não vem nenhuma menção que está ou não está. Então, é uma falha no relatório que precisa ser suprida. É, em relação a outras questões que eu queria abordar, é o seguinte. A senhora Kátia, ela fez uma colocação muito importante. Não pode uma santa casa que dispõe ao atendimento ter uma cadeira de roda, certo? Para banho, um assento, né? Então, isso precisa deixar claro que, se existiu ou está existindo, tem que ser rapidamente cobrado da santa casa, né? A colocação, já que tem um contrato, né, de prestação de serviço. Então, isso é uma questão que tem aqui ficar firme. E eu não senti firmeza na resposta e nem na condução. A segunda questão é em relação à sua assinatura. Eu fiquei em dúvida se a senhora, por voluntarismo, fez o que não devia, né, com relação a assinar... porque na Santa Casa não tinha médico, né, para o administrativo, e a senhora assinou, né? E também com relação à auditoria, que o auditor ele faleceu, e aí a senhora se disponibilizou e teve que ser barrada por uma atitude, pelo menos eu entendi isso, por um encaminhamento do Ministério Público. Então, eu queria assim, ter clareza na sua resposta, que a senhora falou, eu me coloquei à disposição. Mas a senhora se colocou à disposição para uma coisa que não era devida, ou a senhora não sabia, ou o relato feito aqui não condiz exatamente com o que aconteceu, né? Terceira questão. Eu acho que a auditoria ela é necessária ser feita. E eu quero saudar aqui a fundação da Associação dos Usuários do SUS de Itatiba, porque nós precisamos qualificar... Sou eu já?
0: Para encerrar, mas só pode ter mais 30
6: segundos.
0: Posso
6: terminar essa frase? Qualificar a participação e o controle social. Né? Então, nós precisamos ter uma auditoria, tá? E eu acho que a AUSE vai começar a desenvolver essa discussão para promover essa auditoria social. Porque existe, como o vereador Igor falou, duas realidades, né? O mundo real e o mundo... que muitas vezes fica feito a questão dos gestores, que ficam até chateados quando são cobrados. Mas o papel é justamente esse, porque a coisa não está boa.
0: Obrigado. Só tenho a palavra.
2: Sobre a questão da auditoria, a equipe da Santa Casa ela tem um médico solicitante que está avaliando o paciente. Então, o médico solicita a internação, certo? Essa internação ela passa por um NIR, que é o Núcleo Interno de Regulação. Então, são duas autoridades autorizando uma internação, o médico e o Núcleo Interno de Regulação. E depois, essa AIH ela sobe para a secretaria. E, a fins de administrativos, ela passa para a equipe técnica da secretaria. É isso. Foi isso que eu me dispus a fazer, porque eu sou médica naquele momento, o auditor tinha falecido. E aí, por questão administrativa, não fui eu que solicitei a internação, não fui eu que garanti que aquele paciente estava lá e foi internado. Então, assim, foi uma questão administrativa.
0: Mas teve encaminhamento para o Ministério Público por causa disso?
2: Teve encaminhamento.
0: Para a senhora não assinar como auditora?
2: É para eu não assinar como auditora. Okay. E não como a gente... Eu não assinei como auditora. No meu carimbo não está a auditora. Né? Então, assim, eu só dei o aval de que aquilo foi para a secretaria e a fins de pagamento. Mas tem uma equipe médica lá que avaliou o paciente. Tem o NIR da regulação que destina leito, que define.
0: Foi uma questão burocrática, né?
2: Foi uma questão burocrática.
0: O advento que aconteceu no momento ali, né? Tá bom. Com a palavra... o senhor Ismar Conrado, 5 minutos.
7: Bom dia a todos, a

0: Bom dia a todos. Eu acho que a minha colocação, ela vai ficar até um pouco esvaziada porque muitas pessoas já foram embora. Na verdade, eu queria colocar quando o conselheiro falou sobre a questão da proteção do adolescente e da criança, né, que nós temos contato com a promotora, com a juíza, estamos desenvolvendo um trabalho em todas as secretarias de saúde, com as ONGs também, via CMDCA, e nós fizemos um planejamento, um fluxo, ao qual o Conselho Tutelar também participou para atendimento e proteção dessas crianças e adolescentes. Eu acho importante colocar isso aqui, porque foi uma coisa feita este ano, né? Não teve ainda toda a publicidade e vai ter toda.
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22: Que a informação da Santa Casa, os 7 milhões que eles colocam, eles têm a diferença, que de fato foi uma nota de fevereiro a março, que é de 1 milhão e 300, as de competência julho, que tem que pagar agora em setembro, e a de agosto, que eles entregaram e que a gente
23: então,
22: pode pagar até
23: outubro. Então, a única que está atrasada é de fevereiro.
22: Por enquanto,
23: um milhão
22: sim.
23: E pouco, é isso?
22: Sim, isso.
24: É que foi feito nota em julho, não é isso, né, Renata?
22: Foi feito nota em julho.
0: Não, está devendo de fevereiro. Esse está realmente
22: devendo. É competência fevereiro, mas foi emitido no dia 31 de julho.
0: Então, mas essa deve ter sido paga, não foi, é isso, né?
22: Teria que ser ter pagar agora.
0: Tem 1 milhão e alguma coisa em atraso com a Santa Casa, segundo. O senhor tem mais 2 minutos. Já está? Secretária, eu vou aproveitar e fazer uma perguntinha simples aqui. Eu já perguntei, se caso a senhora não souber, depois pode me passar. Por que que encerrou o contrato com a Suel Bujanra? Os pacientes de colabem de retina, o que estão sendo feitos com eles, não está indo só para a clínica COR, porque eu tenho um caso dessa semana que foi inserido no sistema CROSS. Por que que os agendamentos de especialidades passou para a regulação? Passou para a regulação fazer esse agendamento. Todo agendamento passou na regulação. Não, só vai responder. Não, tudo vai ser regulado, só vai responder isso. E o que é que melhorou nesse sentido? Quem são os responsáveis direto lá pela regulação? Na audiência passada, nós falamos sobre o contato com o paciente via WhatsApp. Por quê? Porque tem muito paciente, inclusive o que foi mostrado de falta de paciente, tem paciente que fala que não foi contatado. E aí, quando você liga na secretaria, você conversa com alguém na secretaria, a informação é que foi tentado falar com o paciente e não atendeu naquele número. Só que ficam elas por elas, porque ninguém consegue comprovar se houve ou não houve. Ah, mas vai estar desconfiando da secretaria. Não, mas para efeito de legitimidade, de transparência, tem que ter alguma coisa marcada. E nós falamos sobre isso, a senhora falou que estava implantando esse sistema de WhatsApp. Queria saber se foi implantado. E a última, uma mulher com 21 anos completos, grávida, mãe solteira, quer fazer laqueadura. Ela pode, e o que ela faz para conseguir fazer essa laqueadura? Porque ela não quer ter filho mais. Obrigado.
22: A Suel, deixa eu só. A Ângela, que é responsável pelos contratos, ela me disse que eles, quando fizemos o credenciamento, após um ano seguinte, eles não quiseram renovar. E aí a gente ficou com os contratos do COR e da HDO, em relação à oftalmo. Sobre os agendamentos. É importante que a regulação conheça as filas das especialidades. É importante que esses encaminhamentos sejam regulados até para a gente entender as prioridades. Então, é esse o intuito. A gente precisava saber da demanda, a gente precisava qualificar esses encaminhamentos e a gente precisava entender esses fluxos de agenda. Qual outro? WhatsApp. A gente precisa de um processo licitatório para contratar qualquer coisa no serviço público, né? Então, foi o que eu falei, a gente estava buscando essa contratação, essa licitação, só que a prefeitura se demonstrou interesse de fazer um WhatsApp geral para toda a prefeitura. Então, a gente está vinculado a eles agora, nesse momento, para discutindo se o projeto deles contempla o que a gente precisa. E, se não contempla, quais adequações a gente vai realizar. O protocolo de laqueadura ele leva em consideração algumas situações específicas. Se ela entra no protocolo, você está me perguntando?
0: Eu quero saber, ela quer fazer a laqueadura. Ela falou, eu quero ter esse filho, não quero ter mais.
22: De planejamento.
0: Ela não quer ter mais.
22: Certo.
0: Inclusive, esse que ela está grávida foi um acidente de percurso e ela quer fazer a laqueadura.
22: Certo.
0: Como é que ela consegue? Porque foi informada por alguém no SUS que ela não vai conseguir porque o planejamento não permite familiar e tudo mais. Eu gostaria de saber se isso procede.
22: Não, ela tem os critérios do planejamento. Do protocolo de planejamento. Assim, aí ela passa por avaliação, avaliação social, avaliação psicológica, para entrar no protocolo.
0: Não, mas não colocaram ela no protocolo.
22: Por causa da idade?
0: Não, falaram que é porque ela é nova, exatamente. E
22: por
0: a
22: causa
0: lei,
22: da idade.
0: Mas a lei fala que é 21 anos, né? Sim. 21 anos, a lei de 2022, que mudou de 25 para 21. Então, eu gostaria de saber como é que ela faz, porque ela não quer ter mais filho, qual é o procedimento que ela faz para ter acesso?
22: Eu acho que a gente podia rediscutir esse protocolo, se for a exclusão. Eu não me lembro exatamente desse protocolo com todas os critérios e todos esses indicativos, assim, para eu te falar. Eu sei que tem o critério da idade, eu sei que tem o critério, alguns critérios que ele leva em consideração, mas
0: é,
22: eu acho
0: que... O critério antes era 21 anos, né? Eram 25 anos, e agora mudou para 21, essa lei de 2022.
22: Eu acho que se for uma questão que está pautada em lei, a gente pode rever esse protocolo.
0: E esse caso...
22: A Cláudia pode falar que ela...
0: Manda, por favor, o microfone para a Cláudia Pizzi, por favor.
1: A lei realmente mudou, né?
2: Tá ligado?
15: Pode falar mais perto.
1: A lei realmente mudou, né? Era 25 anos a idade mínima, em 22 ela mudou para 21, mas ainda pede 2 filhos vivos, né? Não precisa mais de consenso do cônjuge, né? Foi um movimento até feminista, né? Da questão da mulher, teve também essa bandeira feminista, mas como os métodos em Planon, os DIUs, eles evoluíram, a gente faz a oferta para essa mulher, que ela é solteira e tem um filho só, né, como você colocou, desses métodos mais definitivos, né, o implante subcutâneo, o DIU, a questão do hormônio injetável, né? Por quê? Porque a gente tem uma vivência de que muitas vezes elas podem mudar de ideia e a laqueadura é muito difícil de fazer reversão, né? A vasectomia, a gente até abre algumas exceções porque é um pouco mais fácil, mas a laqueadura é bem difícil de fazer a reversão. Então, ela provavelmente não foi aceita nesse protocolo específico da laqueadura por ter apenas um filho vivo, né? Mas ela pode entrar em contato com qualquer unidade, ser encaminhada para o CAISME, né? Pode também falar com a gente sobre esses novos métodos. Eu não sei quando foi, porque o Implanon chegou para a gente agora no mês passado, né? E é um método que as mulheres estão aceitando melhor que o DIU, porque ele não tem tanto efeito colateral.
0: Mas eu acredito que para ela, eu agradeço, não há problema com qual procedimento vai ser, mas sim que ela possa não ter mais filhos, né, adiante. Quem que ela deve procurar? Para quem que eu posso encaminhar essa paciente?
1: Ela pode...
0: Não, mas já foi, não aceitaram, falaram que não tem o que fazer.
1: Ela pode...
0: O caminho que tem que ser feito, que é até o posto de Ocaís, para poder falar, não, você não pode, você não tem idade. Eu queria saber objetivamente...
1: Talvez ela tenha falado especificamente da laqueadura.
0: Pode ser.
1: Né? Ela pode me procurar, eu converso com a atenção primária, não tem problema nenhum.
0: Então, eu vou pedir para te procurar.
1: Tá bom?
0: Muito obrigado. Quero agradecer. Ah, não, tem ainda uma pessoa querendo falar. Espera aí. Claudenice Carvalho Alves. A senhora tem 5 minutos, por favor.
18: Bom dia a todos. Obrigada pela oportunidade de participar. Como leiga que sou, tenho algumas considerações sobre tudo que ouvi aqui hoje, né? Em primeiro lugar, eu me pergunto e pergunto a essas pessoas que respeitosamente conheço e admiro o trabalho. A nossa população vem crescendo anualmente e, infelizmente, o número de leitos contratados para atendimento das mesmas é o mesmo desde o primeiro convênio com a Prefeitura e a Santa Casa, desde 2015, e isso acaba acarretando algum desconforto para o número de população que se encontra na cidade hoje. Infelizmente, os nossos vereadores, a maioria teve compromisso, precisou ir embora, mas aí eu gostaria de questioná-los em relação ao orçamento, já que a população vem crescendo gradualmente, por que a arrecadação também não vem crescendo sem que haja aumento de percentual na arrecadação de impostos ou em criação de novos impostos? Uma vez que isso não ocorre, também não pode ocorrer o aumento do orçamento. Tudo tem que ser proporcional. É uma questão de lógica, isso é matemática. Né? Não dá para cobrar da secretaria algo que o governo não oferece, que é verba. Não dá para cobrar da Santa Casa algo que a secretaria não tem condição de oferecer, que é pagamento. É uma coisa que gera outra. Gente, é simples. Qualquer cidadão paga a conta de água, de luz e vai ao mercado. Se o salário dele não subir de acordo com a inflação, ele vai ter que cortar despesas. É assim que eu enxergo a despesa da Secretaria da Saúde, a despesa da Santa Casa e a despesa que o nosso governo tem conosco. Então, eu vejo que o problema vem lá da ponta, que nós precisamos começar a resolvê-lo na arrecadação. Talvez com o censo, com o número de contribuintes. Em relação à fiscalização, sim, a Santa Casa dá direito à fiscalização e abre as portas para uma visitação de quem quiser, nós agendamos a visita. Ou, se chegar de surpresa e tiver um funcionário disponível para acompanhar, sim. Desde que não haja invasão de privacidade, nem dos pacientes, tão quanto de seus acompanhantes, tão quanto dos profissionais que lá estão atuando. E, inclusive, convidamos a quem quiser conhecer o trabalho da Santa Casa. Existem problemas? Existe. Lá, o atendimento é feito por pessoas. E nem todas as pessoas praticam a empatia. É necessário a humanização no atendimento. No entanto, o ser humano tem dia que não está bem e tem dia que não vai corresponder com a expectativa daquele que está precisando da atenção no momento. Às vezes, a pessoa chega irritada, chega preocupada, tem um filho doente, chega com pouca educação e existe uma reação. Tudo isso deve ser considerado ao dizer que existe um mau atendimento. Pode existir algumas situações, sim, somos todos seres humanos e passivos de erro. Né? Mais uma colocação. Existe, como a própria secretária falou, a sazonalidade no atendimento. Existe. Existe um teto de 400 internações mês. Em julho, nós chegamos a 800. Então, as doenças sazonais provocam essa variação nos atendimentos e, consequentemente, nos pagamentos. Porém, como já foi dito aqui por vários vereadores, a saúde é prioridade. Então, existe a necessidade de priorizar o pagamento na área da saúde. É só isso. Muito obrigada pela oportunidade.
0: A senhora só fez ponderações, não tem perguntas, é isso? Muito obrigado pela participação da senhora. Só temos uma coisa, tudo certo? Obrigado a todos pela presença e por nada mais ter a tratar. Eu dou por encerrada a presente audiência pública e muito obrigado a todos.
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0: iniciando o Jornal do Meio-Dia com as principais notícias de Itatiba, da região, do país e do mundo. A apresentação de Eva Franco, comentários de Mané Roberto, direção-geral de Nivaldo Luiz, trabalhos técnicos de Isabelle Ortiz. A edição é desta quinta-feira, 24 de setembro de 2026. De acordo com a previsão do Climatempo, o tempo atual em Itatiba é de 22 graus. E para o restante desta quinta-feira, a previsão indica aberturas de sol com variação de nuvens. A temperatura máxima deve atingir 23 graus. Vamos agora às principais manchetes do dia. Ambulatório Central de Especialidade SUS, revitalizado, será entregue nesta quinta-feira em Itatiba. Integrantes da Associação Promemória participam do podcast debate CRNJI. Câmara aprova 3 projetos durante a 79ª sessão ordinária. Asilo São Vicente prepara a programação especial para celebrar a Semana do Idoso. 29ª prova de fraldinhas JI será realizada no domingo. Rádio CRN terá cobertura jornalística. Essas e outras notícias você confere agora no Jornal do Meio-Dia. Tem afetado negativamente a percepção dos brasileiros sobre o Supremo Tribunal Federal e integrantes da corte. De acordo com pesquisa Atlas Intel Estadão, a aprovação sobre o impeachment dos ministros Alexandre de Moraes e Dias Toffoli é de 49,8% e 60,5%, respectivamente.
1: O Tribunal Federal está em baixa, né? Então vocês ouviram aí, né, que mais de 60% querem um impeachment do Dias Toffoli e quase e 50% do ministro Alexandre de Moraes, né, que são os intocáveis. Agora, o que pode fazer o STF, né? Ele tem que melhorar a sua credibilidade, né? Parar aí daquelas palhaçadas, os grandes gestos, né? E basta que os ministros comecem a levar a palavra ética a sério, o que não está acontecendo. Principalmente tudo o que acontece lá dentro, que envolve dinheiro e dinheiro alto, com contratações, né, de parentes de ministros, como a mulher do Alexandre Moraes, que isso numa república séria, num país sério, nunca poderia acontecer.
0: Candidatos à presidência, Ronaldo Caiado, do PSD, e Romeu Zema, do Novo, adotaram posições distintas, mas críticas, aos dois principais nomes da disputa, durante o debate da Veja Mais TV, realizado ontem. Há 11 dias do primeiro turno, os dois foram questionados sobre um eventual segundo turno entre Luiz Inácio Lula da Silva, do PT, e Flávio Bolsonaro, do PL.
1: É, então está aí o Zema e o Caiado têm as suas razões, né, de combater. É uma polarização, porque vamos falar a verdade, né, sem mais delongas. Tem muita gente que vai votar no Flávio Bolsonaro, não é porque é uma sumidade, né? Ele é filho do Jair Bolsonaro, não é nada mais do que isso. Mas para votar contra o Lula, porque cá entre nós, não vai dar para aguentar 4 anos, mais 4 anos do Lula com todas as suas gastanças. Imagine que essa minha viaginha que ele levou os compadres deles lá para Nova York, eles gastaram lá, ficaram dois, eles gastaram 3 milhões de reais somente de hotel. Não dá para continuar dessa maneira.
0: Há 10 dias do primeiro turno, os gastos dos candidatos com impulsionamento de conteúdo nas redes sociais já superaram o que foi investido na eleição de 2022 inteira.
1: Então, senhores, né? É interessante, nós temos aqui que a CRN, todas as emissoras de rádio, as pequenas, as grandes, as médias, têm que apresentar propaganda gratuita. E vocês ouviram bem aí, quanto é que mais de 160 milhões, né, os deputados e senadores já gastaram nas suas propagandas. E só a meta recebeu não sei quantos milhões, mais de 100 milhões aí. E as pequenas emissoras, nós temos que transmitir tudo de graça. Alguma coisa está errada nesse país.

0: mostrando como o Brasil é desigual, as propagandas nas redes sociais são pagas pela verba especial, em que mais uma vez chamamos a atenção. Do dinheiro é de nossos impostos escorchantes cobrados pelo governo lulista.
1: Você ouviu bem quem é que está pagando tudo isso? Né? Então, um lembrete que nós queremos fazer nos dias de hoje, né? Com respeito ao pagamento que nós temos. Não esqueça, na hora de votar, que as promessas de hoje dos candidatos serão os impostos de amanhã. Aliás, nisso, o senhor Luiz Inácio Lula da Silva é especialista. E quando você fala do Luiz Inácio Lula da Silva, você fica sabendo, lembra que ele é tão mentiroso que ele diz que, sabe aquela amiga dele, que ele falou que nunca viu, que é amiga do seu filho Lulinha, amiga dele, já esteve várias vezes, a tal de Roberta Luxinger, ela ordenou pagamentos a integrantes do Ministério de Desenvolvimento Social. E foram aí uma dinheirama que não tem tamanho, gente. Então, a gente, é isso que o brasileiro precisa acompanhar. Porque o Lula faz as suas narrativas e tem gente que acredita. Amigos nossos aqui acreditam nas narrativas, nas mentiras que ele fala. Aquela vergonhosa, nem conheço essa Roberta Luxinger. E daí ele sai abraçado com ela. Ela já foi até jantar no Palácio do Paraná, lá na casa do Lula, né? Já esteve lá. Então, esse é o Brasil de hoje que nós brasileiros precisamos mudar. Pode ser que amanhã mude até para pior, mas não dá para continuar aí. E outra coisa que nós vamos falar rapidamente para vocês aqui, procure votar em candidatos a deputados e senadores, que vão ser muito importantes. Nós vamos ter, cada estado aí vai renovar na base de dois senadores. Dois senadores de São Paulo vão sair, vão entrar dois. Veja bem aí que aqui em São Paulo tem candidatas que nem sabem onde é que fica São Paulo. Se você soltar elas na capital paulista, não precisa não. Se soltar aqui Itatiba, elas não sabem se Itatiba, se Atibaia, se Itapira, né? E não dá para votar nesse pessoal. Então temos que votar conscientemente na próxima eleição, que vai ser no outro domingo que vem.
0: Tuito, além de receberem essa dinheirama toda que é nossa, tem horário gratuito nas emissoras de rádio e televisão que não recebem nenhum centavo pelas inserções do dia todo, além de 25 minutos às 7 horas e mais 25 ao meio-dia, horários nobres do rádio.
1: Horários nobres, né? Nós temos o Jornal das 7, temos o Jornal do Meio-Dia, eles sabem muito bem, né? Então é nessa hora do almoço. Então você tem que ficar 25 minutos, e não é só o rádio, é a televisão também. E daí você ouviu aí, mais de 164 milhões, eles gastam, estão dando dinheiro para a Meta, e esse dinheiro inclusive vai embora do Brasil. Agora, não esqueça que essa dinheirama, esse dinheiro todo chegou também aqui em Itatiba, os candidatos em Itatiba, né, os mais fortes aí da cidade, os vereadores, receberam um bom dinheiro, um extraordinário dinheiro para suas campanhas, que eu duvido que eles vão gastar esse dinheiro. Então, né, as emissoras de rádio são obrigadas a transmitir. Claro, nós estamos transmitindo, nós fazemos aqui. Agora mesmo eu ouvi uma propaganda. Eu vou trabalhar para a região de Mococa, eu vou trabalhar para a região de Araçatuba. O que que o itatibense tem que ver com esse cara? Por isso você, veja bem aí, temos amigos da cidade, tem o Carlão Sampaio, que é de Campinas, tem o Saulo Pedroso, que é de Atibaia, tem o missionário Zé Olímpio, que é um cara que não pode ser esquecido pelo itatibense, o seu filho Rodrigo Moraes também não pode ser esquecido. Agora, tome muito cuidado aí, como o Anderson lembrou, um tal de caneta azul, que é um verdadeiro tiririca. E aposto que tem gente que vai acabar votando nesses diabos, que nem sequer sabe onde fica Itatiba.
0: Dizem que os custos desses banners que estão poluindo a cidade toda, invadindo praças e jardins, custam 250 paus cada um. Mas você, caro eleitor, acha que conseguem algum voto?
1: Olha, eu tenho sentido aí de amigos, e tem ouvido rádios daí da região, principalmente de Campinas, de Jundiaí, eles estão irritadíssimos. Outro dia um cara fez um levantamento lá, num trecho, tinha mais de 1000 banners lá em Campinas. E aqui em Itatiba, se você sair aqui nas ruas, eles invadem, colocam no meio da praça, no meio do jardim. Será que consegue algum voto? É por isso que nós aqui pedimos encarecidamente para que o eleitor itatibense, para o ouvinte que está nos ouvindo, vote com consciência, procure votarem aqueles que estão perto de nós, mas que trabalharam para a cidade, porque esse negócio de blá, blá, blá, de ficar prometendo, é melhor deixar de lado. Então, eu acho, sinceramente, né, que os banners não conseguem votos, mas enfim, né, é um direito que eles têm, só não pode ter o direito de colocar no meio do jardim e no meio das praças.
0: Chegamos ao final desta edição do Jornal do Meio-Dia, que voltou.

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1: 13 horas.
2: 3 minutos.
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14: Boa tarde, hoje é quinta-feira, dia 24 de setembro, e começa agora o Fala Itatiba, com as principais notícias da nossa cidade e da Prefeitura de Itatiba nesta semana. Eu sou a jornalista Tatiana Rostais-Gerpetti.
15: Aqui o objetivo é trazer informações para você e fatos que movimentam a nossa rotina.
16: Aqui com você, eu, a jornalista Camila de Magalhães. Nesta edição, você confere.
14: Prefeitura fará a entrega da revitalização do Acessus hoje, a partir das 15h.
16: Mostra criativa apresenta variedade de itens de artesanato e gastronomia neste sábado, dia 26, na Praça da Bandeira.
14: Plano de contingência municipal. Itatiba aprimora a preparação para situações de emergência.
16: Balanço do Plano Municipal de Educação 2015-2025 promove discussões sobre o próximo decênio.
14: Mês da luta da pessoa com deficiência. Saiba como solicitar a CIPTEA, carteirinha para pessoas com espectro autista.
16: Inclusão e Ação terá apresentações culturais, oficinas educativas e serviços para a população neste domingo, dia 27, no Parque Luiz Latorre.
14: Itatiba disputa finais dos Jogos Paralímpicos do Estado de São Paulo neste fim de semana.
16: Prova de fraldinhas vai movimentar o Ferraz Costa neste domingo, dia 27.
14: Jogos escolares têm finalistas do feminino e masculino de basquete. Ana Abreu, Chico Peroba, Maria Mercedes e Sônia Rita disputam final em novembro.
16: Canal de denúncias da COBEMA. Homem foi preso em flagrante na última semana após denúncia recebida pela Coordenação de Bem-Estar Animal por agressão contra cachorro da família.
14: Indicação geográfica do Caqui, Brigadas Rurais e Mulheres do Agro. Secretaria de Agricultura amplia ações nas comunidades rurais de Itatiba.
16: Casamento Comunitário 2026 realiza primeira reunião com casais inscritos.
14: Confira tudo isso e muito mais a partir de agora. Abrimos esta edição do dia 24 de setembro de 2026 falando sobre investimento na saúde de Itatiba. A Prefeitura realiza logo mais, a partir das 15h de hoje, a entrega da revitalização do Ambulatório Central de Especialidades Palmira Teixeira, o Acessus, no Jardim de Luca. O prédio, que também abriga a Secretaria Municipal de Saúde, passou por uma ampla reforma com investimento de mais de R$1.700.000. Entre as melhorias estão nova pintura, troca de pisos, reforma dos sanitários, adequações de acessibilidade, novo mobiliário, sinalização interna e painel eletrônico de chamadas para os pacientes. Os atendimentos, que foram temporariamente transferidos para outras unidades durante as obras, retornarão ao ACSUS gradativamente, com previsão de funcionamento completo a partir do dia 5 de outubro, a segunda-feira após o primeiro turno das eleições. Alguns serviços já estão funcionando no local, como a emissão de guias, entrega de bolsas de ostomia, serviço de atendimento domiciliar e setor de transporte de pacientes. A entrega da revitalização será hoje, às 3 da tarde, no ACSUS, na rua Marcos Dian, 365, ao lado do Tiro de Guerra.
16: A Secretaria de Educação da Prefeitura de Itatiba apresentou na última sexta, dia 18, o balanço técnico do Plano Municipal de Educação, o PME, referente ao período de 2015 a 2025. O diagnóstico avaliou 20 metas da educação e apontou avanços importantes, especialmente na alfabetização, com 96,6% das crianças alfabetizadas, além da universalização do acesso à escola para a população de 6 a 14 anos. Também houve redução do analfabetismo funcional entre pessoas com 15 anos ou mais e ampliação do atendimento de crianças de 0 a 3 anos. A secretária de Educação, Sueli de Moraes Tuon, comenta os principais resultados do balanço e os desafios para os próximos 10 anos. Vamos ouvir.
13: 10 anos, bem significativo para a educação de Itatiba. Muitas metas foram atingidas e universalizadas, chegaram em 100%. Outras, parcialmente atingidas. E muitos desafios ainda a ser conquistados. Mas de uma maneira geral, houve um grande avanço, principalmente na alfabetização de Itatiba, porque nós temos que lembrar que vivemos uma pandemia e a gente voltou alguns índices atrás. E hoje a gente já recuperou todos esses índices perdidos, mostrando que as nossas crianças voltaram para as escolas e que o papel dos profissionais aconteceu lá na ponta. Conseguimos mostrar pelos índices também um grande avanço na profissionalização, principalmente na qualificação dos nossos professores, sejam eles do curso superior, da universidade, sejam eles do técnico ou da rede pública, mas são professores que engajados em estudar, se formando com pós-graduação, mestrado, doutorado. Então, um avanço muito grande para a nossa cidade de Itatiba. Principalmente ao avanço dos anos iniciais, porque nós ganhamos, inclusive, vários prêmios, como foi citados aqui. O prêmio Destaque em Alfabetização, em 2023-24. O prêmio de Excelência Educacional, em 25. E o selo, em 26, selo ouro. Isso demonstra que nós fizemos um grande trabalho em alfabetização, atingindo um índice de 96,6%.
14: E você, particularmente, como que vê esses próximos 10 anos na educação de Itatiba?
13: Eu, hoje, como secretária de Educação, você pode ter ouvido, acho, na minha fala, que eu não quero um plano de faz de conta, um plano que os dados sejam equivocados. Então, o que eu tenho pedido para essa grande equipe por trás do plano é que eles busquem fidedignamente dados oficiais para que a gente possa criar um plano de educação verdadeiro e que a manutenção não seja mais esquecida, que a gente faça essa manutenção, não que tenha sido, mas que essa manutenção seja a cada 6 meses para que a gente olhe mais rapidamente para o plano quando ele começar a se desviar.
14: Você comentou a cada seis meses, então, esse comitê que vai se reunir para rever constantemente esse plano?
13: Exatamente, são 19 objetivos, cada objetivo tem uma comissão e cada 6 meses essa comissão olha para os objetivos se estão sendo atingidos ou se estão emperrados, o que a gente pode fazer para que o plano avance.
14: Na última segunda-feira, dia 21 de setembro, celebramos o Dia Nacional da Luta da Pessoa com Deficiência. Pensando nessa data, a Prefeitura de Itatiba reforça uma iniciativa que contribui para a garantia de direitos e para a inclusão de pessoas. A emissão da Carteira de Identificação da Pessoa com Transtorno do Espectro Autista, chamada CIPTEA. Ela foi implantada no município em 2021 e é um documento que permite a identificação da pessoa com TEA, e pode contribuir para facilitar o acesso a atendimentos prioritários e a direitos previstos na legislação. Até o momento, já foram emitidas 333 unidades da carteira em Itatiba. A emissão é realizada pela Secretaria de Ação Social, Trabalho e Renda, por meio do setor de cadastro único. Para solicitar a CIPTEA, é necessário apresentar laudo médico com o CID do transtorno, duas fotos 3x4, cópias de documentos de identidade e CPF da pessoa com TEA, comprovante de endereço de Itatiba e comprovante do tipo sanguíneo. No caso de menores de 18 anos, também devem ser apresentados documentos do responsável. E quando a pessoa não possui documentos de identidade, pode ser apresentada a cópia da certidão de nascimento, acompanhado do original. O formulário para solicitação deve ser retirado na Secretaria de Ação Social, Trabalho e Renda, no setor de cadastro único. E a secretaria está localizada na Avenida Nair Soares de Macedo Fattori, número 200, do ladinho da rodoviária. A carteira CIPTEA também pode ser um instrumento de apoio no ambiente educacional. Quem nos fala mais sobre o assunto é a secretária de Educação, Sueli de Moraes Tuon, que volta ao Fala Itatiba. Acompanhe.
17: Hoje eu gostaria de falar sobre um instrumento muito importante para a garantia de direitos das pessoas com transtorno do espectro autista, a CIPTEA, a Carteira de Identificação da Pessoa com Transtorno do Espectro Autista. No ambiente escolar, a CIPTEA pode contribuir para que a condição do estudante seja identificada de maneira mais rápida e segura, especialmente em situações em que seja necessário garantir atendimento prioritário ou acionar direitos previstos em lei. Para a rede pública de ensino, essa identificação também pode auxiliar na organização do atendimento do diálogo entre a família e a escola, sempre respeitando a privacidade, a dignidade e os direitos do estudante. É importante deixar claro que a CIPTEA não define quem é o aluno. Antes de qualquer diagnóstico, existe uma criança, um adolescente, uma pessoa com sonhos, capacidades, sentimentos e potencialidades. Por isso, quando falamos em inclusão, estamos falando de garantir que cada estudante tenha acesso à educação, participe da vida escolar e seja respeitado em suas singularidades e tenha as condições necessárias para aprender e se desenvolver. A CIPTEA é mais um instrumento dentro de uma política de inclusão. Ela não substitui a avaliação, o acompanhamento pedagógico, o diálogo com as famílias ou os apoios necessários no ambiente escolar. A educação pública, nosso compromisso deve ser justamente esse: reconhecer as diferenças, eliminar barreiras e construir uma escola onde todos tenham o direito de aprender, conviver e participar. Porque a inclusão não é apenas estar na escola, é pertencer, participar e ter seus direitos respeitados. E aí a gente pode lembrar também que o mês de setembro, ele é um mês onde também faremos a grande parada para lembrar e refletir sobre o dia 21 de setembro, que marca o Dia Nacional da Luta da Pessoa com Deficiência. E setembro, ele está aí nos convidando a refletir sobre um tema que precisa estar presente todos os dias: a inclusão e o respeito às pessoas com deficiência. Obrigada a todos.
16: Fique ligado! A Secretaria de Educação realiza neste domingo, dia 27, das 9 da manhã até 1 da tarde, a sexta edição do Inclusão e Ação. Organizado pelo Centro de Atenção Educacional Psicossocial e Inclusivo, o CAEP, da Secretaria de Educação, o evento será no Parque Luiz Latorre e terá apresentações culturais, oficinas educativas e serviços para a população. A programação integra as iniciativas da Prefeitura voltadas à inclusão e valorização das pessoas com deficiência, reforçando a importância de ampliar o acesso à informação, aos serviços e aos

0: direitos. Então já sabe, neste domingo, dia 27, prestigie a 6ª edição do Inclusão e Ação, no Parque Luiz Ratorre, das 9 da manhã até 1 da tarde.
1: Itatiba estará presente neste fim de semana nas finais estaduais do Paresp 2026. Paresp são os Jogos Paralímpicos do Estado de São Paulo. A delegação de para-atletas começa a disputa nesta sexta e sábado, dias 25 e 26, nas provas de atletismo. Já no domingo, dia 27 e 26, nas provas de atletismo. Já no domingo, dia 27, será a vez da equipe de natação, que disputará as provas na piscina olímpica do Centro de Treinamento Paralímpico Brasileiro, em São Paulo. E Itatiba chega às finais estaduais com bons resultados recentes. No último dia 16, o atleta Nicolas, de 16 anos, conquistou o vice-campeonato brasileiro de arremesso de peso durante o Campeonato Brasileiro Loterias Caixa de Jovens de Atletismo, realizado pelo Comitê Paralímpico Brasileiro em São Paulo.
0: Os Jogos Escolares 2026 da Rede Municipal de Ensino de Itatiba já têm os finalistas da modalidade basquete sub-14. As partidas foram realizadas no último sábado, dia 19, no Espaço Esportivo Jonatas Tescarolo de Luca, no Parque Ferraz Costa. No feminino, a disputa pelo título municipal em novembro será entre as escolas Ana Abreu e Sônia Rita. Já no masculino, a final será entre Chico Peroba e Maria Mercedes. Os Jogos Escolares são realizados pela Prefeitura de Itatiba, por meio das Secretarias de Esportes e de Educação, com a participação dos alunos do 6º ao 9º ano do ensino fundamental. Além do basquete, futsal e handebol também definiram os seus finalistas, que disputarão as medalhas em novembro. E a próxima modalidade será o voleibol sub-14. As inscrições estarão abertas de 25 de setembro a 7 de outubro e as partidas serão realizadas em 24 de outubro.
1: É neste domingo, dia 27, a 29ª edição da Prova de Fraldinhas JI, evento tradicional que reúne crianças e famílias em uma manhã de esporte e diversão em Itatiba. A prova será realizada na pista de atletismo do Parque Ferraz Costa e podem participar crianças de 3 a 12 anos, tanto da rede pública quanto particular, que já fizeram as suas inscrições. Além das provas de corrida, o evento terá participação da Mostra Criativa do Fundo Social de Solidariedade, com artesãos e expositores comercializando produtos e alimentos. Quem puder também é convidado a contribuir com 1 quilo de alimento, que será destinado à Instituição Divina Providência. A prova de fraldinhas JI acontece neste domingo, dia 27, na pista de atletismo do Parque Ferraz Costa, e é esporte, diversão e uma manhã especial para toda a família, com o apoio da Secretaria de Esportes da Prefeitura de Itatiba.
0: Se você curte artesanato e está em busca de novos itens para sua casa, para sua família ou mesmo para dar de presente a alguém especial, aproveite para prestigiar a Mostra Criativa neste sábado, dia 26, na Praça da Bandeira. A Mostra Criativa é mais uma iniciativa do Fundo Social de Solidariedade e tem como objetivo incentivar o empreendedorismo local, valorizar o trabalho de artesãos e pequenos empreendedores e ainda contribuir para a geração de renda de Itatiba. Quem nos conta mais sobre os atrativos da edição deste sábado é a coordenadora da Mostra Criativa, Ana Paula Pugliero. Vamos ouvir.
2: Olá, ouvintes do Fala Itatiba. Aqui é a Ana Paula, coordenadora da Mostra Criativa. E é um prazer estar aqui para divulgar esse projeto empreendedor, que visa a expansão da criatividade através da produção do artesanato da nossa cidade. Será neste sábado, 26 de setembro, das 9 às 16 horas, estaremos na Praça da Bandeira com mais uma edição da nossa Mostra Criativa. Traremos, como sempre, uma grande variedade de peças de artesanato personalizadas, exclusivas e confeccionadas com muita dedicação pelos nossos artesãos, além de alimentação, pães, bolos e doces. Ofereceremos aos clientes muitas opções para conhecer, presentear e valorizar o trabalho dos nossos produtores.

0: artesãos. Será um espaço de encontro, exposição do artesanato local e principalmente de oportunidade para fortalecer nosso comércio com produtos únicos. Então fica o nosso convite. Venha dia 26 de setembro, neste sábado, a partir das 9, na Praça da Bandeira, vivenciar essa experiência para passear, encontrar aquele presente único e diferenciado e valorizar os produtos que são a cara da nossa cidade.
1: O mês de outubro está chegando e que tal aproveitar esse período para aprender algo novo, se capacitar e até abrir novas oportunidades no mercado de trabalho? O programa Formação do Fundo Social de Solidariedade de Itatiba abre na próxima segunda-feira, dia 28 de setembro, as inscrições para 18 cursos gratuitos, somando 397 vagas disponíveis. Tem opções de cursos para diferentes interesses, além de vários workshops. Os cursos começam em outubro, com aulas de manhã e à noite, e duração que varia de um dia até um mês. A idade mínima é de 14 a 18 anos, dependendo da formação escolhida. As inscrições começam no dia 28 de setembro, portanto, nesta segunda-feira, das 8 da manhã até as 7 da noite, enquanto houver vagas. Elas podem ser feitas tanto presencialmente nas unidades do Fundo Social ou pela internet. Quem nos conta mais sobre as opções disponíveis para outubro é a coordenadora do Formação, Cláudia Grillo. Vamos ouvir.
2: O programa Formação abre no dia 28 de setembro as inscrições para 18 cursos gratuitos, totalizando 397 vagas disponíveis. No Complexo de Formação Alice de Oliveira Carniato, são três cursos: Educação Financeira, Recepcionista e Spa dos Pés. No Centro de Capacitação Solidária, são 10 opções: Auxiliar de Maquiagem, Operador de Empilhadeira, Pintura em Tela e os workshops: Outubro Rosa, Cuidar do Corpo também é Cuidar da Mente, A Importância da Nutrição na Saúde Mental, Bijuterias de Crochê, Biscoitos Natalinos, Como Usar o Procon Online, Passo a Passo para Sair do Superendividamento e Pintura Facial Infantil. Já no Centro de Formação Idésio Mazieiro, são 5 workshops voltados ao mercado de trabalho: Comunicação Eficaz e Persuasiva, Entrevista de Emprego, Como Conquistar e Fidelizar Clientes, Liderança na Prática, Comunicação, Postura e Resultados e Primeiros Socorros. Todos os cursos, eles têm início em outubro, com aulas no período da manhã e à noite. A duração é de um dia a um mês e a idade mínima de 14 a 18 anos, conforme o curso. As inscrições acontecem presencialmente das 8 às 19, em qualquer unidade do Fundo Social, ou, se preferir, você pode fazer a sua inscrição de forma online. 18 cursos gratuitos, uma chance de mudar a sua vida. Qual vai ser o seu? Você merece e o programa Formação te dá o começo. Vem com a gente!
3: E vamos falar de casamento comunitário? No último sábado, a Prefeitura de Itatiba realizou a primeira reunião com os casais inscritos no Casamento Comunitário 2026. A iniciativa é promovida pela Secretaria de Ação Social, Trabalho e Renda e pelo Fundo Social de Solidariedade. Neste ano, 48 casais seguem participando do programa, que oferece a oportunidade de oficializar gratuitamente a união civil e, para quem optou, também participar de cerimônia religiosa. Durante o encontro, os participantes receberam orientações sobre os documentos necessários para o processo matrimonial. A cerimônia coletiva está marcada para o dia 7 de novembro, no Salão de Eventos do Lar Itatibense da Criança. Em mais de 10 anos, o casamento comunitário de Itatiba já beneficiou mais de 750 casais, ajudando famílias a formalizar sua união. E os participantes também podem contar com a Boutique Solidária do Fundo Social, que oferece empréstimo gratuito de roupas para adultos e crianças, incluindo vestidos de noiva. O serviço também pode ser utilizado por familiares e convidados. O empréstimo das roupas funciona de segunda a sexta-feira, das 8 da manhã às 5 da tarde, mediante agendamento pelo telefone ou WhatsApp 11-4594-1887. 4594-1887.
1: Em uma situação de emergência, cada setor precisa saber exatamente como agir. Para aprimorar essa preparação, representantes de diferentes secretarias da Prefeitura de Itatiba participaram de uma capacitação promovida pela Defesa Civil do Estado de São Paulo, voltada à elaboração e atualização do Plano de Contingência Municipal. O encontro reuniu profissionais da Defesa Civil de Itatiba e das secretarias de Governo, Meio Ambiente, Obras, Serviços Públicos e Ação Social, Trabalho e Renda, reforçando a integração entre as áreas que podem atuar em uma situação de emergência. Durante a capacitação, foram abordados temas relacionados à prevenção, preparo, resposta e recuperação, além das etapas para a elaboração dos planos de contingência e da atuação conjunta entre municípios e a Defesa Civil Estadual. Em Itatiba, o plano de contingência municipal está em processo de atualização. O trabalho envolve o alinhamento entre as diferentes áreas da administração e a elaboração de planos setoriais, com o objetivo de organizar informações, definir responsabilidades e aprimorar a resposta do município rápida diante de eventuais situações de emergência.
3: Agora, novidades para quem vive e trabalha no campo. A Secretaria de Agricultura de Itatiba está em ação e tem novidades. As iniciativas passam pela valorização da produção local, pela prevenção de incêndios e também por novas oportunidades para as mulheres das comunidades rurais. Uma das principais ações é o avanço da indicação geográfica do caqui, que entra em nova etapa. Quem dá detalhes é o secretário municipal de Agricultura, Eric Carbonari. Acompanhe.
4: Olá, ouvintes do Fala Itatiba! O processo avançou e agora entramos em uma nova etapa. A partir de outubro, a Prefeitura de Itatiba, por meio da Secretaria de Agricultura, em parceria com o SEBRAE, Serviço Brasileiro de Apoio às Micro e Pequenas Empresas, a APRITA, Associação dos Produtores Rurais de Itatiba, a CAT, Coordenadoria de Assistência Técnica Integral do Estado de São Paulo, os produtores rurais e outros parceiros, começam os trabalhos de diagnóstico e estruturação da indicação geográfica do caqui de Itatiba. A ideia é fortalecer a identidade do nosso caqui, agregar valor ao produto e abrir novas oportunidades de mercado. Nós já temos uma programação definida para este avanço da indicação geográfica do caqui de Itatiba. No dia 5 de outubro, vamos nos reunir com os parceiros envolvidos. No dia 6 de outubro, teremos um encontro com os produtores. No dia 7 de outubro, serão feitas as visitas técnicas pelas propriedades. E no dia 8 e 9 de outubro, nós vamos levantar documentos, registros e evidências históricas que comprovem a relação do caqui com a história e com o território de Itatiba. Depois, será elaborado o caderno de especificações técnicas que vai definir as características do produto, os critérios de produção, a área geográfica e os mecanismos de controle.
3: Outro assunto que merece atenção são os incêndios. A Defesa Civil fez uma parceria com a Secretaria de Agricultura de Itatiba para aproximar os produtores rurais do poder público e ajudar na prevenção e preparação das comunidades para situações de emergência. O secretário de Agricultura de Itatiba, Eric Carbonari, fala agora sobre a importância desses encontros.
4: Sobre as brigadas rurais, a Secretaria Municipal de Agricultura atua de maneira contributiva com a Defesa Civil do nosso município e o Corpo de Bombeiros Estadual. Nós fizemos conjuntamente reuniões com comunidades rurais, como no bairro rural Morro Azul, no bairro rural Bairro dos Pires e o bairro rural Mombuca. Agora estamos na fase de organização e formação das brigadas rurais através da participação dos nossos produtores rurais. A ideia é criar grupos em cada região, com moradores também e os produtores rurais interessados. Então, primeiro, a Defesa Civil está estruturando essa comunicação e, na sequência, vai iniciar os treinamentos e as capacitações. A atuação desses grupos também vai facilitar o envio de alertas e orientações, principalmente nos períodos de maior risco de incêndios, porque a prevenção começa antes do período crítico. O papel da Secretaria Municipal de Agricultura está sendo atuar como parceira para aproximar cada vez mais o produtor rural do poder público.
3: Outra boa nova é o programa Mulheres do Agro Itatiba, criado para levar informação, serviços e capacitação para as mulheres que vivem e trabalham no campo. Já anota aí na sua agenda. O primeiro encontro acontece no dia 1º de outubro, de 8 ao meio-dia, no bairro Mombuca, com assuntos que vão desde saúde e direito da mulher até empreendedorismo e geração de renda. A ideia é que o programa continue passando por outras comunidades rurais. O secretário de Agricultura de Itatiba, Eric Carbonari, faz o convite.
4: O Mulheres do Agro Itatiba começou e o primeiro encontro está marcado. O Mulheres do Agro Itatiba é um programa da Secretaria Municipal de Agricultura que foi criado nesta atual gestão para valorizar e fortalecer as mulheres que vivem e trabalham no meio rural de Itatiba. A proposta é levar informação, capacitação e serviços para essas mulheres. Os encontros vão abordar temas como agricultura, saúde, segurança no trabalho, empreendedorismo, geração de renda, proteção e bem-estar. O objetivo da Secretaria Municipal de Agricultura é levar o programa para as comunidades rurais periodicamente e realizar encontros em diferentes bairros rurais do nosso município. Mais do que oferecer serviços, queremos estar próximos dessas mulheres, ouvir as necessidades de cada comunidade e, a partir disso, desenvolver novas ações. O primeiro encontro será no dia 1º de outubro, das 8 horas ao meio-dia, na Capela Santo Antônio, no bairro rural Mombuca. Neste dia, as mulheres do agro vão poder conversar sobre prevenção ao câncer de pele, sobre os riscos relacionados à exposição a agrotóxicos, também sobre empreendedorismo, direito das mulheres e autoestima e rede de apoio a todas elas. Também teremos momentos de integração e proporcionamento de beleza com as participantes. E o mais importante, a nossa intenção é que as mulheres do agro Itatiba não seja apenas um evento, mas um trabalho contínuo presente nas comunidades rurais do nosso município.
1: Quem presencia uma situação de maus tratos contra animais pode ajudar a interromper esse tipo de violência fazendo uma denúncia. Em Itatiba, a população pode acionar a Coordenadoria do Bem-Estar Animal, a COBEMA, pelo telefone 4524-3254, que também funciona com WhatsApp. Pelo aplicativo é possível enviar fotos, vídeos e outras mídias que possam ajudar na apuração. A identidade do denunciante é mantida em sigilo. Um exemplo recente mostra a importância deste canal. Uma denúncia recebida pela COBEMA, acompanhada de um vídeo que registrava a agressão a um cachorro, foi encaminhada às autoridades. Com apoio da Guarda Municipal, um jovem de 21 anos foi preso em flagrante por maus tratos na última semana. Podem ser denunciados casos de agressão, abandono, falta de alimentação ou cuidados veterinários, animais permanentemente acorrentados e exposição à chuva e ao sol sem proteção adequada. A COBEMA atende de segunda a sexta-feira, das 8 da manhã ao meio-dia e da 1 às 5 da tarde, na rua Francisco Biasotto, 125, na Vila Rita. Para denunciar, o número, como já dito, é 4524-3254. O canal também funciona pelo WhatsApp para envio de imagens.
3: E para fechar a edição de hoje do Fala Itatiba, vamos de agenda cultural. Neste sábado, dia 26, às 8h30 da manhã, tem Clube de Leitura Infantil na Biblioteca Chico Leme. É um convite para as crianças passarem a manhã lendo bons livros, brincando e fazendo novas amizades. E na próxima quarta-feira, dia 30, tem sessão Pontos Miss, também na Biblioteca Chico Leme, com exibições às 9 da manhã e às 2 da tarde. São filmes selecionados pela Curadoria do Museu da Imagem e do Som de São Paulo, em parceria com a Prefeitura de Itatiba e o Governo do Estado. Para saber mais sobre a programação, entre em contato pelo WhatsApp da biblioteca. É o 11-4538-2003. 4538-2003.
1: O Fala Itatiba de hoje fica por aqui. 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
7: Você sabia que a vitamina B12 é um nutriente essencial para o bom funcionamento do organismo? Vamos ver, então, quais são os benefícios da vitamina B12. Produz mais energia e disposição, reduzindo sintomas de fadiga, cansaço excessivo. Ajuda na formação das células sanguíneas. Ela é fundamental para a produção dos glóbulos vermelhos, responsáveis pelo transporte de oxigênio no organismo. A sua deficiência pode provocar fraqueza e tontura. A vitamina participa da manutenção dos nervos e do cérebro, auxiliando na memória, concentração e equilíbrio emocional. Auxílio na saúde mental. A vitamina B12 produz substâncias ligadas ao humor e ao bem-estar, podendo contribuir para a redução de estresse e desânimo. A B12 atua também no fortalecimento do sistema imunológico. Durante a gravidez, a B12 é muito importante para o desenvolvimento neurológico do bebê e para a saúde da mãe, ajudando na formação adequada do sistema nervoso fetal. Mas, como já dissemos, essa vitamina, ela não é produzida no nosso organismo. Nós precisamos obtê-la através da alimentação ou da suplementação. No caso da alimentação, a B12, ela é encontrada em carnes vermelhas, peixes, ovos e fígado. Pessoas vegetarianas e veganas, elas precisam, com certeza, fazer a suplementação. Sempre, é claro, consultando o seu médico. A vitamina B12 é essencial para a energia, o funcionamento do cérebro, a saúde do sangue e o equilíbrio do organismo. Manter níveis adequados desse nutriente é importante para garantir qualidade de vida, disposição e prevenção de diversos problemas de saúde. Então, lembrando que a suplementação é bastante comum, porém, precisa ser sempre com orientação médica, porque precisa-se encontrar a quantidade ideal, né, para cada pessoa. 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
5: 14 horas
6: e 30 segundos.
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12: Morungaba recebe nesta sexta-feira, dia 25, o primeiro amistoso da inclusão. Evento que reunirá esporte, solidariedade e a valorização da inclusão. A partida de futsal será realizada às 19 horas no Ginásio de Esportes Luiz Serafim. Em quadra estarão as equipes sub-12 da Prefeitura de Morungaba e da APAE de Morungaba, em um encontro que busca promover a integração e a convivência por meio do esporte. A entrada será solidária com a arrecadação de 1 quilo de alimento não perecível. As doações serão destinadas a pessoas que necessitam de apoio.

0: O evento é realizado pelo Departamento de Esporte e Lazer da Prefeitura da Estância Climática de Morungaba, em parceria com a APAE de Morungaba. A equipe do Centro de Hemodiálise Teresa Baptistella Nardi tem um convite muito especial. No próximo domingo, dia 27 de setembro, será realizada uma caminhada alusiva ao Setembro Verde. O evento é gratuito e tem início às 8 horas no Parque Linear Antônio Fattori. Na ocasião, serão distribuídos informativos sobre a campanha de conscientização. Voltaremos com outras notícias às 15 horas.
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Legal, boa tarde, estamos chegando mais uma vez em seu rádio, no seu computador, no seu celular, em tudo que é lugar. Para mais um Samba na CRN, hoje é quinta-feira, né? Dia 24 de setembro de 2026. Eu me chamo Valdir Dias dos Santos, estaremos aqui na apresentação com os trabalhos técnicos de Anderson Luiz Pancotto e Isabelle Ortiz. Tudo bem, Isa? Tudo certinho? Tudo bem, Anderson? Vambora! Vamos até às 15h para mais um samba na CRN. Na CRN tem samba, sim senhor. 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Uma ótima tarde para todos vocês. Vamos começando o nosso programa com Originais do Samba. É, dois tremendos grupos, né? Originais do Samba e Demônios da Garoa. Bora! Vamos pro samba. Boa

Hoje é quinta-feira, dia 24 de setembro. Um abraço a todos vocês ligadinhos aqui na CRN. Obrigado pela sua companhia, tá? 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E na sequência aqui do nosso samba, o samba na CRN tem agora Toninho Gerais e o Príncipe do Pagode, Reinaldo. Simbora, vem comigo.

Eu me chamo Valdir Dias dos Santos, estamos aqui na apresentação do Samba na CRN, com você até às 15h. 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Bem, nós vamos fazer um breve intervalo comercial, daqui a pouquinho a gente tá de volta, é rapidão, segura aí. Música.

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15: Fala, minha comadre Jubelino. Vamos lembrar aquele tempo que a gente andava lá pela Dagnada Fonseca.
16: Só se for agora, né, gente?
17: 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Menos é mais. Dudu Nobre, aqui na sequência do nosso samba na CRN. Vem comigo. Boa tarde, gente. Boa tarde.

Oi, você está bem? Você está na CRN, Originais do Samba, Demônios da Garoa, Toninho Gerais, Reinaldo, Menos é Mais, Dudu Nobre. O samba pede passagem aqui na frequência certa do seu rádio, Samba na CRN, que fala em nome da Nardim. 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Bom, em nome do açougue Espetinhos do Alemão, nós vamos para um breve intervalo comercial já já. Já já mesmo. Tem Ferrugem, tem Jovelina. A gente volta. É rapidão.

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20: Você está bem, você está na CRN. 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Chegando para você, chegando Ferrugem e Jovelina, a Pérola Negra. Vem comigo. Boa tarde.

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1: 15 horas
2: e 30 segundos.
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8: Com o objetivo de reforçar a importância da prevenção e do cuidado com a saúde, será realizado no dia 7 de outubro de 2026, às 16 horas, o Chá Beneficente Outubro Rosa. O evento será realizado na Fazenda Dona Inês, localizada na Estrada Itatiba Valinhos, sem número, no quilômetro 4, no bairro dos Cocais, em Itatiba. O valor da participação é de R$ 160,00. A realização da Rede de Voluntárias de Combate ao Câncer de Itatiba. Moradores de Morungaba que desejam abandonar o cigarro podem participar do grupo Antitabagismo da UBS Jardim Amélia. Os encontros são realizados todas as terças-feiras, às 17 horas, com acompanhamento e suporte para quem busca superar a dependência do tabaco e melhorar a qualidade de vida. A iniciativa oferece orientação e apoio aos participantes durante o processo de cessação do tabagismo, contribuindo para a adoção de hábitos mais saudáveis. Os encontros acontecem na rua Luísa Goretti Frari do Nascimento, no número 201. Voltaremos com outras notícias às 16 horas.
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2: Olá, como você tá? Tudo bem por aí? Começa agora o programa Roberto Carlos e Companhia, aqui pela sua melhor sintonia. Eu sou Bia Ipsen, é um prazer ter a sua companhia a partir de agora. Nós ficaremos juntos por aqui por uma hora, conferindo todas do Roberto Carlos e Amigos. E aqui você ouve aquela lá desde o comecinho da carreira, afinal são muitos anos, né? Mais de 60 anos. E você fica por dentro também das novidades, datas de shows. E lógico, se ele lançar uma música nova, você ouve em primeiríssima mão. E para começar hoje tem O Divã.

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1: Oh. Fechando o nosso bloco, agora eu vou lá para um rápido break. Já volto.
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1: Já estamos de volta com mais um bloco do Roberto Carlos e Companhia. Você que mora em outra cidade, outro estado, está ouvindo a gente pelo aplicativo, pelo site da rádio. Um beijo, viu? Muito obrigada. Já espalha para todos os seus amigos aí que hoje em dia você pode ouvir de qualquer lugar do Brasil e do mundo. E agora, para continuar, tem Parei, Olhei.

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0: Fechando o nosso bloco, agora eu vou lá para um rápido breakzinho. Daqui a pouquinho tem mais.
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0: Já estamos de volta com o nosso último bloco de hoje aqui do Roberto Carlos e Companhia. E aqui você ouve aquelas músicas aí que fazia um tempão que você não ouvia na rádio também, né? De repente, aquele clássico do Roberto Carlos, aquela música que fez parte aí da sua infância, da sua adolescência, né? Ou você que gostava muito de tal novela, você vai ouvir aquela música aqui. Falando em novela, vamos com essa que foi um sucesso e é até hoje. 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
1: Fechando Roberto Carlos e Companhia de hoje, agora o Bia Ipsen vão indo nessa. Muito obrigada pela sua companhia, obrigada pela sua audiência. E a gente se encontra por aqui, tá bom? Um beijo pra você, fica com Deus, aquele abraço, tchau, tchau.
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0: localizado na rua Benedito José Constantino, número 100, bairro do Engenho. Com o tema Fé que atravessa gerações, presença que transforma a cidade, o seminário propõe um momento de reflexão, diálogo, troca de experiências e construção de ideias, reunindo pessoas, famílias, líderes e organizações. A programação contará com a participação do pastor William Soares, do padre Tiago Costa e de Rosana Rabelo, que abordarão diferentes perspectivas relacionadas à fé, família, educação, liberdade e a participação na sociedade. O objetivo é promover um espaço de conversa e reflexão sobre valores que atravessam gerações e podem contribuir para uma sociedade mais consciente e comprometida. O evento é gratuito e aberto ao público. Morungaba recebe de 1º a 9 de outubro o curso gratuito Fabricar e Vender Panetones e Doces Natalinos, voltado a pessoas interessadas em aprender a produzir e comercializar produtos típicos das festas de fim de ano. A capacitação é realizada em parceria com o SEBRAE e o SENAI, com apoio do Fundo Social de Solidariedade e da Prefeitura de Morungaba. As aulas serão realizadas das 18 às 22 horas no projeto Cozinha Alimento. Ao todo, são oferecidas 16 vagas. As inscrições estão abertas no Fundo Social de Solidariedade, localizado na Rua Fortunato Estela, número 190, no centro de Morungaba. Fiquem agora com o podcast Debate CRNJI. Logo mais, às 18 horas e 5 minutos, o Jornal CRN traz outras notícias. Tenham todos uma boa tarde.
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2: Podcast Debate CRNJI de hoje contará com a presença dos integrantes da Associação Pró Memória de Itatiba, Fábio Crispim Marim e Paulo Henrique Degani, que são membros. 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A apresentação é dos jornalistas e radialistas Mané Roberto e Aloísio Matias.
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1: Muito boa tarde, senhoras e senhores ouvintes da CRN, a Central de Rádio e Notícias. Muito boa tarde, senhores telespectadores do YouTube, os que podem acessar pela inscrição Rádio CRN Itatiba Oficial. Quem os cumprimenta é Mané Roberto, desta quinta-feira, 24 de setembro de 2026, e nós estamos aqui com mais um podcast debate. Vamos tratar de assuntos de interesse da cidade, de assuntos que vocês vão ficar sabendo muito do histórico de Itatiba. Aqui estão os representantes, o jornalista e também fotógrafo Rogério Scavone, o Fábio Eduardo Crispim Marim, que também agora já é escritor, expert em marketing político, o Paulo Henrique Degano, aquele que mais sabe das coisas de Itatiba, né, que já trouxe aqui uma novidade, dizendo que a Ritz Publicidade, ela teria 70 anos se existisse, que foi, ela começou a funcionar, e depois nós vamos falar o que é Ritz Publicidade, para você ouvinte, né, em 1946. Então, vamos aqui, é um programa um pouco de hora da saudade, mas vamos falar aqui da FAMEB, vamos falar do Demônio da Benjamin, vamos falar aqui de muitas coisas aqui que a gente pode trazer aqui, não só aos nossos ouvintes, como também aos telespectadores. Nós contamos com os trabalhos de filmagem na retaguarda da Isabelle Ortiz, do Douglas Rosante, e os trabalhos também de lá na central da Rádio CRN, do Márcio Egídio. Portanto, hoje nós estaremos aqui falando muita coisa estativa e temos certeza que vocês talvez nem conheçam tudo, mas vão conhecer muita coisa. Vou começar aqui cumprimentando então o Rogério Scavone, jornalista, tem a sua coluna no JI, é não só jornalista como fotógrafo. Muito boa tarde, Rogério Scavone.
2: Boa tarde, Mané, um prazer estar com vocês aqui mais uma vez.
1: Muito boa tarde, Fábio Eduardo Crispim Marim, vamos falar mais fácil, Fabião.
3: Boa tarde,
1: Crispim.
3: Mané. Boa tarde, companheiros e demônios da Benjamin, de muitas histórias, pessoal da técnica. Márcio, vamos falar um pouquinho de muitas histórias que a gente tem e recorda, pelo menos que eu recordo. O Paulo estuda mais, eu sou mais novo dele.
1: Você aí. Não é neófito, né, nessa história.
3: Não, não, ainda não.
1: Muito boa tarde, Paulo Henrique Degani, o PHD. Boa tarde, Paulo.
4: Boa tarde, Mané, boa tarde, Rogério, Fábio, pessoal da técnica. Um abraço lá para o Márcio Egídio na CRN. E a todos vocês que vão acompanhar a gente esse bate-papo gostoso aqui, falando um pouquinho sobre Itatiba e as suas entrelinhas.
1: As suas entrelinhas. E qual é a entrelinha da semana aí que para o pessoal acessar?
4: A semana é que nesse mês agora de setembro, né, se estivesse funcionando, a empresa Ritz de publicidade estaria completando 70 anos. Inclusive antes da primeira emissora de Itatiba, que foi a Rádio Progresso, que hoje, depois acabou se transformando, e hoje é a CRN.
3: Antes de entrar, você tem os fundadores? Quem que era os...
4: Os fundadores eu não tenho aqui, mas eu tenho quem, na época...
3: Você é 46, maneja dele, tem uns 30 anos.
1: Rodolfo Prado. Rodolfo Prado, que fazia a Hora da Ave Maria, e ele fazia locução também, que é irmão do
3: Romildo.
1: Romildo Prado. E tinha mais um Ribeiro Filho, parece que trabalhou.
4: A reportagem diz o serviço de alto-falantes da Ritz, possuidor de excelente discoteca, é de propriedade dos distintos jovens Mário Belloni.
1: Mário Belloni,
4: Raul Calfá e Clóvis Gaglione, né? Os quais formulamos votos de sempre crescente prosperidade. Essa é uma reportagem do jornal Progresso de Itatiba.
2: 1946.
4: Setembro de 1946.
2: O meu avô Mário se casou com a minha avó Carolina Scavone,
1: Carolina, né?
2: Em 1950. Então era Ele ainda era solteiro nessa época, né?
1: Que fundaram o Arritz.
2: Ele contava muito que ele trabalhava, né? O Omar era bastante empreendedor, gostava de novidades,
1: sim,
2: né?
1: Sim.
2: E esse serviço era um serviço, nessa época, bem de novidade mesmo, né? Porque mesmo a emissora de rádio, né, aqui ainda não existia. E era um serviço assim, muito comum, me parece, em cidades maiores, sim, né? Mas imagino que Itatiba nessa época devia ter por volta de 10 mil habitantes.
3: Vamos explicar um pouquinho, Paulo. Explica um pouquinho como funcionava. Você lembra disso?
4: Eu vou explicar, mas tem uma pessoa aqui que conhece mais. Eu vou introduzir, então. A empresa Ritz Publicidade, na realidade, como o nome já diz, fazia as publicidades no período noturno e principalmente nos finais de semana, na Praça da Bandeira.
3: Através de um alto-falante, né?
4: Um alto-falante instalado nos baixos da casa, que a gente chama na casa do Inhoflor, Florencio Carlos de Araújo, na rua Tobias Franco. E também tinha um alto-falante próximo da praça, né? Ligado próximo da praça. Então fazia o quê? Fazia as propagandas das lojas de Itatiba, oferecia as músicas. É. A moça de vestido azul, quem oferece é o rapaz de terno branco, e assim por diante. Você tem uma passagem interessante na rede, né, Mané? Você podia contar pra gente sobre isso.
1: Tentem?
4: Também.
1: Tem a do Tentem e tem uma passagem. Você conhece a do Tentem? Não, você falou que oferecia, né? Então, o moço loiro oferece para aquela que está com uma rosa no cabelo, né?
4: Mais ou menos, devido ao footing, né? As pessoas footing, passeando na praça.
1: Explica o footing aí para
2: o... O footing era,
3: uma tradição,
2: né? Que geralmente, nos finais de semana, no horário que antecedia e depois das missas, né? Que reunia praticamente aí a comunidade toda da cidade, os casais, os jovens passeavam, né?
1: Isso.
2: E as moças tinham um sentido
3: e os
2: rapazes no sentido inverso.
4: Exatamente, né? Para ver o cruzamento de olhares.
3: Ali aconteciam os flertes ali, né?
1: Era na calçada e tinha também na rua, só que na rua as mulheres não andavam muito por causa dos sapatos alto, sim, e era paralelepípedo, né? Então quase que não andava, era mais nas calçadas.
4: Os noivos e namorados já sentados nos bancos e no meio da praça os casais já casados.
1: Já casados. Tá vendo como é que era o histórico lá do nosso...
4: Até lá tinha uma certa ordem, né, mano?
1: Tinha, no nosso central. Mas então oferecia música, você podia falar, ia lá e pedia música para tocar. Eu lembro de uma música que tocava, muito, era Boneca Cobiçada, nunca mais esqueci, que era a mais pedida, era Boneca Cobiçada, que aliás é uma música muito gostosa, sertaneja, muito gostosa.
4: Música sertaneja, né?
1: Música sertaneja.
4: Música sertaneja, depois evoluiu aí com outros ritmos.
1: Ah,
4: né?
1: Bom, daí foi. Mas eu vou contar só uma rapidamente aqui, dos pedidos, né? Então tinha, vocês devem conhecer, o Tentem, né? Eu não lembro o nome de Tentem.
3: Vicente, né? Agora sobrenome.
1: O Tentem, que era uma figurinha, né? E o Tentem ia lá e tinha que pagar para oferecer música, né? Então o Tentem ia lá e falava, Tentem oferece a ele mesmo para não dar chance para ninguém. esse era o Tentem. Mas então a Ritz Publicidade, eu lembro de uma coisa, Copa de 1958, vocês eram nascidos já?
4: Não. Um ano antes de eu nascer.
1: Um ano antes?
4: Um ano antes.
1: Copa de 1958, o alto-falante funcionando, os jogos eram à tarde, eu sei que o jogo era 11 horas da manhã. Então o Brasil jogando na Copa da Suécia e a Ritz retransmitia, né? Do rádio, e era em ondas curtas, né, que inclusive às vezes sumia, e nós ficamos estávamos na praça ouvindo, e a gente vibrava, não tinha televisão, não tinha nada, a gente vibrava, né, com a fala dele de gols, como se estivesse
3: no próprio campo.
1: No próprio campo. Então, da Ritz, uma também das histórias, que ela transmitia os jogos. E a televisão, não sei se também se vocês sabem, a primeira televisão que veio a Itatiba foi do João Prete, e o João Prete colocou na frente da matriz a televisão e a gente foi assistir o jogo São Paulo e Corinthians. Só que ficava tudo, sabe, coisa, ninguém via coisa nenhuma, mas todo mundo falou, olha lá, ó, né, todo mundo achou que viu a maior coisa do mundo. Mas quando a televisão é ruim para a gente mesmo, né, ela não fica tudo piscando, então a televisão...
3: Aqui no Jardim da Cadeia, teve uma época que fizeram uma torre com a televisão ali. Não sei se lembram, assim, sei quem foi o prefeito, foi uma coisa de algum prefeito aí. Acho que foi na década de 1970, por aí, mais ou menos, né? Tinha também uma televisão, uma torre.
4: E aí, Mané, que nasceu o seu gosto pelo microfone, por lá que você começou?
1: Comecei na Ritz, né? Agora o Paulo conhece um pouco da história, né? Que às segundas-feiras, depois tinha rodado o Campeonato Amador, e às segundas-feiras nós tínhamos um programa de esportes, que às 18 horas, vamos lembrar aqui, o Rodolfo Frado, ele rezava a hora da Ave Maria. E até muito bem lembrado, não sei quem lembrou, que na abertura tocava o hino nacional, a Ritz. Ela tocava o hino nacional na época. E às 18 horas era a hora da Ave Maria, e às 20 horas nós fazíamos um programa de esportes. Quer dizer, eu ia lá para comentar os jogos aí da rodada. Então, na época, a gente já estava infiltrado aí, jogando também. Só que eu fiz um comentário lá e eu falei que o Zezinho tinha sido o pior jogador em campo, porque o Zezinho era um jogador fraco e não devia estar defendendo as cores do time, que eu, sinceramente, não lembro mais o que o time estava falando. Então, falei, né, que o jogador era ruim, era isso e aquilo. Quando acaba o programa, eu vou saindo na porta ali, que era na Praça da Bandeira, e adivinha quem estava lá? Era o Zezinho, que por sinal não era Zezinho, era um baita do Zezão, né? Que é que você falou aí? Falei, não, acho que você não viu direito, né? Então tive que dar
3: Você estava mais pro Neto?
1: Acho que era mais ou menos pro Neto. Só que o Neto fala na televisão, ninguém vai bater nele. Fale na Miss Publicidade, na Praça da Bandeira, e o cara está lá, né? Então realmente
4: passei. Eu acho que a sua sorte é que não era o Zezinho Tremembé, né?
1: É, o Zezinho
4: Tremembé. Fosse o Zezinho Tremembé, o negócio era perigoso.
1: É, o Zezinho Tremembé era muito forte. Né? Então, mas eu não sou eu que tenho que falar, vocês têm que falar aqui. Vamos começar, já que falaram do Praça Bandeira, vamos descer um pouco aí para Benjamin Constante, né? Falar dos demônios aí. Por que que nasce o demônio da Benjamin?
4: Eu posso até falar, mas vou voltar na Praça da Bandeira.
1: Vai voltar na Praça da Bandeira? Então volto.
4: Porque o demônio da Benjamin nasce no Bar Capitólio.
1: No Bar Capitólio. Fale o que era o Bar Capitólio, então.
4: O Bar Capitólio era um bar, na época, comandado pelo José Sartorato e pelo
1: Deve Pedro. Deixa eu fazer Rabeck. Só um adendo. Tem foto, né? Tem foto. Você sentado, você, Pelé.
3: O melhor documento que a gente tem é meu carimbo, que põe eu como presidente, mas isso.
4: E aí o Bar Capitólio era um bar que ficava localizando para as pessoas hoje. Nós temos uma pastelaria na Praça da Bandeira e do lado nós temos uma loja de conveniência com produtos diversos. Próximo fica entre essa pastelaria e a Casas Bahia. O Bar Capitólio era exatamente nesse espaço. Comandado na época pelo José Sartorato, que a gente chamava de Zé Macarrão. E pelo Pedro Rabeck, que a gente chamava de
3: Dinho. A sua família foi proprietária do Capitólio também? Quem? Ou não? A sua família ou não?
4: O prédio era da minha família. Eles alugavam o espaço, mas o prédio era do meu avô, porque ali foi antigamente o Bar Hércules, que era do meu avô. E um adendo só, o Bar Capitólio não começa ali, o Bar Capitólio começa embaixo do Cine Santa Rosa.
1: Embaixo do
4: Cine Santa Rosa. Tem um espaço. O Bar Capitólio tem, inclusive.
1: Não notas. Do Cine Marajoara.
4: Não, Cine Santa Rosa.
1: Que fica aqui na frente de onde nós estamos.
4: Isso. Tem inclusive reportagens falando que o Bar Capitólio está saindo dali, vai para outro lugar, mas continua atendendo.
5: Você não sabia. Então
4: o Bar Capitólio começou ali. E todo mundo achava que o Bar Capitólio tinha começado lá.
5: Lá.
4: E o Demônios da Benjamin
5: começou
4: ali.
5: Era o Bar do Hércules.
4: Era o Bar do Hércules. Depois, Joaquim Lupier, Antônio de Paula e outras pessoas foram adquirindo o bar e foram ficando naquele espaço. Até chegar no Zé Macarrão e no Dinho Abeck, que eram na época as pessoas que tomavam conta. E lá tinha um grupo de amigos, nós nos reuníamos e outras pessoas. Tinha magistrado do casamento, tinha empresário, tinha industrial, tinha estudante, tinha boêmio, tinha comerciante, comerciário, todo mundo se reunia. E vendo aquele burburinho que acontecia na década de 70 com relação ao carnaval, com relação a atividades culturais, surgiu a ideia de montar um bloco de carnaval, mas que não fosse igual às escolas de samba. Que fosse diferente. Não tivesse ala, não tivesse um choque. Fosse uma coisa mais espontânea e que todos pudessem participar. E aí conversa vai, conversa vem. Meu irmão estava presente e falou: vocês moram todos na Benjamin, pelo menos a grande maioria. Vocês são todos endiabrados. O nome do bloco só pode ser Demônios da Benjamin. E acabou sendo batizado como Demônios da Benjamin por sugestão do meu irmão, do Toninho Degani, mas foi uma formação geral de todos que estavam ali. Aquilo nasceu daquele grupo de boêmios, de estudantes e de pessoas que conviviam na época.
1: Então começa ali.
4: Deixa
1: eu só falar uma coisinha do bar do seu avô, Hércules. Você sabe do sorvete?
4: Do limão?
1: Do limão.
4: Você pode contar que é muito
1: não,
4: boa.
1: Então conta você mesmo.
4: Não. Aí fica. Pode contar.
1: Que a pessoa chega lá e pede um sorvete de limão, sabe? Queria um sorvete de limão. Você plantou! Você plantou limão? Então, evidentemente, não tinha. É isso aí, mais ou menos?
4: É isso aí.
3: Era educação daquela italianada, né?
4: Eles eram muito educados.
3: Era educado.
4: Muito bons, mas deixaram educação no navio, né?
1: Então, mas daí nós estamos na Praça da Bandeira, né, Rogério? Daí tem. Outro dia até eu lembrei lá as fotografias. Que o pessoal, já que estamos falando do footing, que as pessoas ou saíam da missa e iam lá no Foto Barode.
3: E até a noite, né? No footing, era comum as moças pessoas saírem ver a foto de casamento.
1: Isso,
3: né?
1: Da foto de casamento.
3: Era o grande.
2: Esse é um assunto bastante interessante, que inclusive eu tenho ainda meus primos que trabalham com fotografia em Valinhos, né? Que ainda fazem reportagens de casamento. Eu fiz até muito pouco tempo atrás, eu também fazia, mas essa era uma época aí, principalmente da década de 50, até o final aí dos anos 2000, né? O começo, né? O final da década de 1900. Era como se fosse um ponto de encontro, porque a coluna social era a vitrine
1: né?
2: da casa fotográfica, que tinha uma posição estratégica de propósito. Ela ficava ao lado da igreja, que era um lugar também que reunia naturalmente as pessoas, as famílias. Então, era tradicional, além do footing, as pessoas darem uma passada na loja de fotografia para saber quem casou, né?
4: Principalmente porque naquela época havia uma dificuldade muito grande de você publicar fotografias no jornal. O clichê era muito complicado você fazer.
2: Só a partir aí da década de 70, isso, que fica um pouco mais acessível.
4: A modernização melhorou, né?
2: Mas eu estava contando, tem até um grupo agora que está produzindo um documentário sobre essa transformação da fotografia de casamento, porque se a gente pensar até a década de 50, 1950, o registro de uma cerimônia de casamento era feito com uma, duas fotos, talvez três no máximo, ali com os padrinhos. Então era uma da noiva, um do casal, do noivo e a noiva, e uma com os padrinhos. Era três fotografias de estúdio, porque as máquinas eram muito pesadas, né? Eram câmeras de madeira, de grande formato, e precisava fazer a fotografia em tripé pesado também, e era feito no estúdio. A partir da década de 50 começa as primeiras reportagens na igreja, ainda assim com uma quantidade bastante reduzida de fotografias, né? E hoje, se a gente pensar na era da fotografia digital, né, uma cerimônia de casamento normalmente se tira milhares de fotografias. E depois se escolhe as melhores, naturalmente. Mas naquela época era diferente. E o fotógrafo tinha uma responsabilidade também muito maior, né? Porque a fotografia não ficava pronta na hora.
1: É.
2: Né? Você tinha que fotografar, revelar o negativo, fazer a impressão em papel, um processo que demorava dias, semanas até, né? E então o trabalho do fotógrafo era bastante valorizado nesse sentido de um registro de uma cerimônia importante na vida de qualquer pessoa, né? E nós estamos agora participando de um documentário que existem alguns profissionais aí que estão resgatando essa transformação que ocorreu no serviço de fotografia de casamento desde o início aí, do século XX até o final do século XX, que tem essa grande transformação para o digital. Então é uma questão muito interessante, e eu me lembro, porque tinha uma curiosidade, na década de 70, meu tio Adriano fez uma reforma na loja. E ele instalou, porque a vitrine ficava num salão grande na entrada.
1: E tinha,
2: né,
1: um corredor.
2: E tinha uma porta que dava acesso ao estúdio interno. E esse espaço das vitrines, ele ficava aberto de dia, abria às 8 horas da manhã e ficava aberto até 8 horas da noite. E o comércio, quando chegava às 6, 6 e meia, fechava. Mas o espaço para ver as fotografias continuava aberto. E tinha uma porta que dividia esse espaço. E o Adriano, numa dessas reformas, ele teve uma ideia que foi muito curiosa, de colocar um vidro que era espelhado. Então, quem estava do lado de fora da vitrine vendo as fotografias, via um espelho. Só que quem estava do lado de dentro, via a pessoa que estava ali vendo as fotos. E era muito curioso, porque você ouvia os comentários, né? Então, porque a pessoa lá achava que estava sozinha. Você viu? Fulana casou com ciclano. E esses comentários sempre, né?
1: E eu também falo, ai, que vestido, né? O vestido, o outro está muito comprido, está muito...
5: Está gordinha, né? A noiva está gordinha.
2: Vamos dizer que os comentários nem sempre eram só elogios, né?
1: Eu acho que mais críticas do que elogios, né?
2: Então era muito curioso, porque às vezes a gente ficava, né, principalmente quando tinha mais movimento, assim, a gente ficava até observando, porque a gente continuava trabalhando nesse espaço interno. Sim. Né? E era inerente que você ouvisse, né, os comentários.
5: A tentativa era vocês, o Calefo, o Fatomiro?
2: Nessa época... Foi um processo assim, bastante rápido, mas eu acredito que até o início da década de 50, praticamente era só o Parodi. A partir da década de 50 tem também o Miro Calefo, que também se estabelece com estabelecimento ali na Francisco Glicério, né? Que também fazia reportagens de casamento, fotografias em geral, né? Mas assim, o Parodi sempre foi bastante tradicional, no sentido de ter um trabalho reconhecido. Afinal de contas, nessa época, a gente já estava da quarta para a quinta geração de fotógrafos, né? Porque minha família começa a trabalhar com fotografia aqui em Itatiba em 1907. Aliás, no ano que vem nós vamos fazer 120 anos de atividade sem interrupção aqui em Itatiba, né? E essa transformação do trabalho fotográfico, né? Principalmente agora, no século XXI, ela teve uma transformação muito rápida e assim e bastante a modificação técnica foi muito, a transformação foi muito rápida e muito grande, né? Então quando a gente fala hoje que como era difícil fotografar antigamente, né? As pessoas que só conhecem a fotografia de celular, digital, não fazem ideia de como era, né, produzir uma fotografia no século XX.
5: Mas essa evolução, você é jornalista, Mané, jornalista também, o jornal também passou...
1: Não, o jornal nasceu praticamente dentro da foto parada pelo sistema offset.
5: Sim, mas, a dona Antônia. Mas essa revolução foi muito também. Ela foi demorada, né? Foi uma de hora que chegou agora nos últimos anos que tem um boom digital.
2: A transformação está sendo cada vez mais rápida e mais radical, eu diria. Né? Porque, por exemplo, do final do século XIX até o final do século XX, nós estamos falando de mais de 100 anos, a evolução na fotografia aconteceu, mas de uma forma lenta.
4: Progressiva, mas
2: lenta. Depois, no século XXI, com o digital, a coisa... Né, até hoje a gente vê essas coisas de inteligência artificial, que é um negócio que há 10 anos atrás pouca gente imaginava que seria possível, né, toda essa tecnologia influenciar na produção de conteúdo, né, mesmo, seja ela imagem, até mesmo de texto, né, porque hoje a gente vê o uso da inteligência artificial para a produção de texto jornalístico, enfim, é um assunto bastante polêmico, inclusive, né? Mas, assim, é uma transformação que é difícil, inclusive, de se prever, porque quando surgiu o digital, né, a gente que trabalhava com fotografia, a gente percebia o potencial, mas não imaginava que isso fosse evoluir, por exemplo, em 15, 20 anos, né, a popularização do acesso, a facilidade do acesso. Né? Hoje todo mundo, com certeza,
5: você tem o celular,
2: já fotografou,
5: né?
2: E fotografa todo dia.
5: E filma.
2: E se a gente falar isso ainda no século XX, até 1999, vamos dizer, quem tinha acesso a uma câmera fotográfica de qualidade e tal, não era muita gente, era pouca gente que tinha acesso. E pouca gente dominava também a tecnologia, que era mais exigente, né? Você tinha filme, tinha que ter o processo de revelação, de ampliação, era tudo, né? Inclusive, só para... Desculpe até continuar nesse assunto, mas uma das ideias de preservar o acervo fotoparódico, que a gente tem a felicidade de conservar até hoje, é justamente resgatar e poder mostrar para as gerações atuais como se fazia fotografia antigamente. Né? Porque é importante, né? O Paulo talvez possa até falar com mais propriedade disso, quando você consegue resgatar a história e usar essas memórias como forma de educar e de orientar, né, as futuras gerações aí, né? Porque você conhecendo o passado é uma forma de você fazer um futuro melhor, né? A gente acredita nisso.
4: Eu queria até dois comentários em cima do que o Rogério falou. Uma coisa interessante, meus avós casam no Brasil, no primeiro começo de 1900 e pouquinho. Provavelmente a foto de casamento deles é do fotoparódia. Casamento dos meus pais, na década de 40. Esse eu tenho certeza. Está lá chancelado, fotoparódia. E o meu casamento, o Rogério fotografou. Quer dizer, então fotografou o avô, o pai e o filho. Quer dizer, então tudo isso, né, guardou a história aí né, dos enlaces da família toda. E completando aqui o que o Rogério falou, é realmente muito interessante, porque nós temos a oportunidade e o prazer de trabalharmos juntos e fazer alguns trabalhos juntos. E é significativo, porque quando a gente senta, olha, fulano, ciclano, beltano, a gente ainda consegue reconhecer. Nós ainda conseguimos reconhecer muitas pessoas que estão nas fotos. Essa nova geração que vai vir atrás da gente vai ter uma dificuldade gigantesca. Não vai reconhecer. As fotos, se a gente não conseguir fazer um trabalho de identificação, essa nova geração vai ter um monte de fotografia e não vai saber o que fazer. Porque essa nossa geração ainda consegue identificar. Ah, esse é o Mané, esse é o Evaristo, esse é o Rogério, esse é o Fábio, esse é o Simar, esse é o prefeito, esse é o vice-prefeito, esse foi vereador. Então, a gente ainda consegue identificar isso. Essa nova geração vai ter uma dificuldade grande. Nós também temos essa dificuldade, muitas vezes, em localizar. Mas nós temos o quê? No arquivo público, no arquivo histórico, nós temos jornais. Então, quando foi a data? A data desse evento foi dia tal. Aí a gente vai, pesquisa, acha e consegue, através disso, juntar o que está escrito no jornal junto com o que é visto na fotografia. E aí você casa os dois, identifica e aquela fotografia passa a ter vida novamente. Senão ela passa a ser simplesmente uma fotografia de porta-retrato que ninguém conhece. É importantíssimo esse trabalho de pesquisa e de resgate do Rogério,
5: trabalho
4: de preservação.
5: Fazendo um adendo aqui, um trabalho até que o próprio JI faz, né? Aquelas Sim. fotos de, recordando o passado, que você, não sei qual, que você já teve várias colunas, né? Você coloca aquelas fotos antigas e coloca a legenda, quem está lá, o que aconteceu. Isso uma relembrança de todos esses fatos históricos aí, né? Foi um registro importante do JI. Até aproveitar aqui uma coisa, nós estamos preparando um site para a Associação para a Memória. E a gente está levantando uma hemeroteca com os artigos do JI sobre a história de Itatiba. O Luiz Soares tem muitos, né? Tem a Giovana, tem o Denis, o Paulo já escreveu vários, né?
4: Só 200 só. Hã? 200
5: não,
4: artigos.
5: Não, então, os 200 artigos do Paulo foi na época da imprensa oficial. Isso. Né, que ele tinha lá a coluna, como é que chamava mesmo?
4: Coluna Espaço Histórico.
5: Espaço Histórico. Ali tem mais de 200 colunas sobre vários temas da nossa história. Então a gente já está digitalizando tudo isso aí e vamos colocar no ar isso aí. E a ideia também é, já falamos com o Luiz Soares, a gente levantar todas as matérias dele, todos os artigos dele sobre a história de Itatiba, né, que saiu no JI, colocar lá. Tem aquele lá, tem uma coluna que ele fez lá de ruas de Itatiba também. Né? Então, quer dizer, a ideia é a gente colocar na internet toda essa história de Itatiba através do Jornal de Itatiba. O Jornal de Itatiba tem esse grande legado, vamos dizer assim. Né?
1: Dessa conversa que nós estamos aqui com vocês três, eu sou assim, uma pessoa, eu me entusiasmo muito com isso, e graças a Deus tem vocês, né, que estão realmente assegurando esse passado, o Rogério falando das fotos, você agora falando desse levantamento. Depois, na hora da saída, eu vou mostrar que aqui tem um pouco da história do JI, está aqui no fundo, aqui, a coleção do jornal que está aqui. Né? Mas, e falando disso, que começa, né, a parte técnica começa na foto paródia, né, que éramos sócios, eu, o Adriano, né, e o Adriano que tinha a vivência da fotografia. Eu e o Amâncio, nós tínhamos nós fazíamos jornal na Rádio Progresso, então a gente gostava já de jornalismo.
4: Era o jornal falado?
1: Jornal falado. Então era o jornal falado, né, que nós fazíamos lá, começamos aqui no Bar 15, que era em cima do Bar 15, que o Paulo Abreu depois derrubou lá a parte de cima, né? Hoje, jamais ele conseguiria fazer isso, né? De derrubar a parte superior, né? Então, a rádio era lá. Mas o JI, então, o Adriano tinha a expertise do offset, né? Que foi revolucionário para a época. Eram poucos os jornais do Brasil que tinham offset.
6: Só para
2: para esclarecer para as pessoas mais jovens, né? Porque até a questão do offset, que o Jornal de Itatiba foi pioneiro, né, no offset, e numa época que as grandes empresas de jornais também estavam experimentando esse processo. Né? E antes do offset eram os linotipos, que eram era composto letra a letra, né? Letra a letra, em chumbo, isso depois era fundido, né? Formava uma placa e essa placa era a impressão gráfica dessa forma. Mas assim, imaginem o trabalho que você escrever um jornal no linotipo, montar letrinha por letrinha e depois, lógico, tinha alguns equipamentos que facilitavam. Mas era um trabalho assim, a mudança...
5: Era artesanal, né?
2: Isso, a mudança, pô, offset, já começa a usar um processo fotográfico, né? Que você fazia uma matriz, fotografava e depois já utilizava, acho que... O jornal já começou usando rotativa, uma pequena rotativa, era ainda plana?
1: Era plana, era uma Solon 120, que era do Irmãos Berto, eles que começaram a imprimir. Né? Não, a rotativa vem mais à frente, daí já foi o jornal que comprou, era uma Ghost Community, que começa. Né? Mas ainda, Rogério, falando da questão do offset, como você falou, tinha que montar letra por letra. Por exemplo, o jornal ia sair no domingo, mas no sábado tinha que aprontar o jornal, vamos dizer, a Tribuna, o Progresso, eles terminavam no sábado à tarde. Daí tinha um jogo e foi adiado o jogo, do domingo. Então, só que o jornal saía que ia ter o jogo. E nós, com o offset, você simplesmente
2: conseguia
1: acertar. Então, com o linotipo, imagine voltar lá e falar que não ia ter o jogo. Tudo bem, mas não se importa. Mas nos dias de hoje, se você vai ter está marcado um jogo no domingo, foi cancelado no sábado. Né? E daí você põe no domingo, vai jogar hoje o Santo Antônio com Santa Maria. Né? Isso não existe. Mas aí, o que acontecia com o linotipo, não tinha condições de voltar.
2: De mudar.
1: Montar. Imagine como você falou, né? Letrinha por letrinha.
4: E um adendo, viu, Mané? Ao contrário. A montagem era o contrário.
1: Contrário.
4: Da direita para a esquerda e escrevendo ao contrário. Porque senão, na hora da impressão, ela saía ao contrário. Você tinha que montar o jornal todo ao contrário para que ele, na impressão, saísse positivo.
1: Certo.
4: Saudade do Armando Stanciani.
1: Armando Stanciani
4: fazia isso com uma precisão incrível. Né? Por falar em Armando Stanciani, nós recebemos lá no arquivo, por doação do Ivo Prado,
1: do Ivo,
4: o clichê que estampava a palavra A Tribuna.
2: O cabeçalho. Do jornal, A Tribuna. Muito bonita a peça.
4: Tanto na primeira página quanto na última página. Ele nos doou isso para ficar para a história. O clichê está escrito A Tribuna.
2: Né? Mas o clichê é em metal ainda.
4: Em metal.
2: Peça de metal.
1: Isso é histórico.
4: Isso é histórico.
1: Deixa eu falar, você que ligou a rádio agora, nós estamos aqui com o Rogério Scavone, o Fábio Crispim, com o Paulo Negano, e nós estamos aqui falando de Itatiba, que muita gente... Hoje nós temos, eu chamo de... Não é neófito, é neomoradores, né? O especialista em neófito é o Fábio.
5: Aprendi você.
1: De neomoradores. Terça-feira eu fiz uma palestra no Rotary, acho que 50% dos participantes do Rotary hoje... Um deles que eu conversei lá, ele chegou em março em Itatiba. E os outros estão... O presidente, que é o Marcos, não é? Tem o Marcos, ele é Marcos, faz 6 anos que mora em Itatiba. Então, é justamente para esse pessoal, para conhecer. E eu gosto daqueles que se interessam. Então, nós temos aqui para lembrar aqui, graças a Deus, a Promemória, né, que está sustentando, e vocês agora falando desse levantamento, da fotografia, né?
2: Sim.
1: Eu acho extraordinário, porque, como você falou, Rogério, no futuro, como é que vai ser? Porque hoje se tira muitas fotos, mas o pessoal daqui a pouco não guarda, não sabe. Eu não sei, vai para a nuvem? É isso? Como é que funciona?
2: Então, mas essa tecnologia, até pela velocidade que ela se transforma, né? Eu assim procuro estudar, me atualizar, porque a ideia da gente conservar o acervo fotográfico da família, que, como eu disse, tem mais de, vai fazer agora 120 anos, né? É um volume, só para se ter uma ideia, nós temos mais de 100 mil imagens no acervo, de imagens entre o início do século XX e o final do século XX, sem contar o século XXI, porque aí a produção aumenta exponencialmente, né? Mas nesse período, por exemplo, né, só o volume disso, porque elas estão em negativo e em fotografia em papel, são os materiais, né? O volume disso ocupa 4 ou 5 prateleiras lá do arquivo, isso já relativamente organizado. Agora, isso não está identificado, não, né? E a técnica para você preservar isso hoje, além de conservar os originais,

0: transmissão, enfim, todo o processo. Aí passou a usar aqueles disquetes de computador, né? Já no computador, mas com aqueles disquetes...
1: De 3/4, né?
0: Não, uns disquetes que pareciam um disquinho.
2: Flexíveis, né?
0: É, flexíveis. E depois vai para aquele disquete quadradinho. E vai mudando. Hoje, esse material você não consegue ler. Não tem computador para ler isso. Dificilmente um computador hoje tem leitor de CD.
3: Sim.
0: Então a tecnologia vai mudando de uma maneira tão rápida que você, por exemplo, imagine todas as fotografias que o JI tem armazenadas em CD ou DVD. Deve ter um monte.
3: Sim.
0: Isso daqui a uns 5 anos vai ter dificuldade de ter acesso a isso. E precisa fazer um trabalho que é muito, vamos dizer, volumoso, né? De transcrever e atualizar esses dados. Então é uma questão, é um desafio para as instituições de memória, né?
2: O suporte foi mudando, né? Você tinha vários suportes e hoje o suporte está lá em cima.
3: É.
2: Pelo menos o mais seguro até o momento é o que está na nuvem.
3: É.
2: Até alguém soprar a nuvem. Aí,
0: mas hoje, por exemplo, por outro lado, isso tem as suas facilidades, né? Por exemplo, para se fazer pesquisa hoje é uma maravilha, por exemplo. Você acessa a biblioteca do Congresso americano, quase todo o conteúdo da maior biblioteca do mundo está disponível na internet. Se você aprender como pesquisar, buscar, traduzir, tem ferramentas para isso, né? Mas é preciso saber usar também, né?
3: Eu não sei se esse aqui hoje é o pai dos burros ou a mãe dos inteligentes, né? Porque qualquer coisa aqui, você pediu, ele responde para a gente. Mas, Fábio, estamos falando de fotografia, você esteve lá na inauguração da Expo Farmeb, e lá ele tem fotografias lá, né?
1: Tem bastante fotografias.
3: É.
1: Muitas fotografias.
3: O que tem tanto lá?
1: Tem instrumentos, tem um vídeo muito emocionante de ver de uma das conquistas da Farmeb, na Record, né?
3: A Record TV Record.
1: Estava passando, não sei se está lá, mas tem muita história. E através das fotografias, principalmente através das fotografias, né? E foi um evento muito bonito, bacana. A FAMEB foi um grupo aí que acho que está na memória dos itatibenses. Inclusive eles fizeram ali tipo uma apresentação, né, com vários músicos tocaram, fizeram uma apresentação. Uma das meninas, que era baliza, fez uma apresentação lá também, se apresentou. Foi um evento muito emocionante. Emocionante porque ele trouxe a família FAMEB, participou em peso, estava lá todo mundo.
3: Certo.
1: Sabe, identificado, com orgulho de mostrar o que foi a FAMEB aqui em Itatiba. O ponto negativo, Mané, que só tinha 3 vereadores.
3: Mas será que eles sabiam que ia ser lá na Câmara Municipal?
1: Pode ser que eles sabiam também, né? Mas eu acho que foi o ponto, né? A FAMEB que nasceu dentro de uma escola.
3: Exatamente.
1: Né? Com propósito até educacional, né? De vocês, assim, né? E a gente não vê, né, a participação lá de grandes professores, alguma coisa. Bom, mas essa foi só a única, meu, pessoal, tá? Porque eu posso falar e a turma mete a boca em mim aí, porque eu escrevo umas bobagens aí, né? E a gente já criou já aí um perfil para isso aí. Mas foi um evento realmente muito bonito, vale a pena visitar, entendeu? Acho que, inclusive, poderia trazer essa exposição mais por centro aqui.
3: Eu acho que merece. Nada contra a Câmara, mas ela fica um pouco fora de mão. Né?
1: Ela foi tetracampeã, pentacampeã.
3: Foi. Nacional. Coisa,
1: nacional.
3: Se exibiu em Brasília.
1: Isso, exibiu para 3 presidentes da República. Foi para Brasília. Ela levou o nome de Itatiba para o Brasil inteiro. Ela realmente... Aí é que a gente entra num fato, né, Mané? Que a família, você lembra o ano, Paulo?
2: O esboço da FAMEB é 1951. Ela não é naquela época.
0: O auge é final da década de 70, começo de 80.
2: Ela começa um esboço em 51.
3: Então, mas 51,

0: Sabe o que acontece? É, não era
1: fanfarra.
0: Era fanfarra do ginásio.
1: Do Manuel Ortiz de Brito.
0: Isso. Que tinha a fanfarra do ginásio industrial, que hoje é ETEC. Tinha a fanfarra do tiro de guerra. E tinha então era a fanfarra do ginásio.
1: Sim,
0: depois, mais à frente, que ela começa a se encorpar, né? Se transforma
2: E uma visão empreendedora, grandiosa da diretoria ali, né? Quero citar nome, eu conheço o Cabrino, o Marcos, o Marcos como regente, inovando, buscando músicas novas, músicas que levantava a plateia. Né? E realmente ela merecia. A gente fica muito triste, né, de ver a Tativa perdeu a FAMEB, não sei qual o motivo, porque a não continuidade, mas ela merece aí ser. Está no coração de todo itatibense, porque ela realmente levou o nome de Itatiba. Né? Como na década de 1970, 1980, Itatiba teve vários grandes eventos, né? 70, 80, a FEIMOC, né? Que nasceu lá com o meu avô, com o Erasmo Crispim, e o Roberto deu todo, né? A sequência disso
0: tem
2: aí.
0: Fotografia.
2: Tem fotografia.
3: Essa questão da FAMEB também, eu vou lembrar aqui um caso que é bastante curioso e interessante, que eu resgatei na coluna que a gente publica aí toda semana no Jornal de Itatiba, que chama Fotos e Fatos. Né? E eu resgatei algumas fotos da FAMEB se apresentando em Murungaba, na recepção ao presidente Sarney, quando ele veio inaugurar a estação da Embratel, que era estação de transmissão de satélite, que era uma coisa fantástica para a época.
1: Está totalmente desativada.
0: Está lá, largada lá.
1: Pode se tornar um local de visitação, porque aquilo é maravilhoso.
3: E é interessante, mas você vê a mudança de tecnologia que a gente estava falando. Né? E aquilo, a TV... O presidente vinha para a inauguração, na época era o presidente Sarney. E a FAMEB foi convidada para fazer uma apresentação no campo de futebol do Buenópolis, se não me engano, onde o presidente ia descer de helicóptero para participar da solenidade. E foi convidada, foi lá. E um detalhe, a FAMEB nessa época, ela usava um uniforme que reproduzia o uniforme dos Dragões da Independência, que é um batalhão
2: de honra da presidência,
3: do exército brasileiro que faz a guarda do presidente. Né? Esse batalhão, obviamente, a sede é em Brasília, e são aquele, né, aquele uniforme dos Dragões da Independência, da época de Dom Pedro I e tal, com um penacho na cabeça, um uniforme bastante característico. Né? E essa história, inclusive, quem teve a participação do meu tio, porque meu tio, na época, o Mané deve se lembrar, ele era muito amigo do governador Quércia, que era o governador de São Paulo,
0: que vem
3: junto com o Sarney. E o Adriano foi convidado para vir na comitiva receber o presidente Sarney no aeroporto de Viracopos, e ele vinha na companhia do governador, o Quércia, num helicóptero da presidência de Viracopos para Murungaba. E quando o presidente Sarney e tal, lá no helicóptero, está chegando, né, no campo do Buenópolis, com o helicóptero para aterrizar, ele fala assim: mas eu não autorizei os guardas da independência a virem para Murungaba. Quem foi que fez isso? Ele chamou lá o chefe de gabinete dele, né? Mas quem que deu essa ordem? Porque era interessante, porque só o presidente podia autorizar.
0: Principalmente porque ia sair de Brasília para vir para
3: Brasília. Era uma, né, enfim, uma situação. E o presidente questionou se tinha um. Daí o Adriano ajudou a esclarecer que aquela era a fanfarra de Itatiba, FAMEB, que tinha um uniforme parecido, que era Na verdade, era uma cópia.
2: Era uma réplica.
3: Mas, assim, curioso, envolvendo na FAMEB. E eu consegui resgatar essa história a partir da fotografia. E quem me contou essa história foi o Marcos Vedovello, que o Adriano tinha comentado com ele na época.
0: Eu lembro.
3: Né?
0: Eu lembro disso.
3: que o Adriano comentou que teve a felicidade de presenciar esse fato.
0: Testemunha ocular da história.
3: Mas você vê que é um fato curioso envolvendo a FAMEB e um presidente da República. Né? Esse é o tipo de história que o Paulo é especialista em resgatar esses momentos, o Fábio também faz isso com mais humor, com mais foco na política e nas relações humanas, vamos dizer assim, mas é uma forma agradável de resgatar a história e transmitir para as futuras gerações, né, essas informações aí, muitas vezes...
0: E é o que nós estamos, inclusive, fazendo hoje aqui, né, que está filmado e gravado, mas deixa eu falar para você que eu era uma pessoa importantíssima na FAMEB. Essas vocês não sabiam.
2: Você é catador.
0: Segurava
2: a baqueta para a turma?
0: Não. Eu era uma pessoa importante. No desfile, na Avenida São João, né, e o Marcos até lembrou, e o Marcos depois, ele contou, eu estive lá no Rotary, o Marcos relembrou. Então, a fanfarra saía da Avenida Ipiranga para descer a São João, rumo ao Vale do Anhangabaú. Só que naquele... E soltava... Quando a fanfarra começava a desfilar, soltava morteiro.
2: Morteiro,
0: né? Para dizer que era a FAMEB que estava saindo. Então, qual era a minha importância? Tinha o Coruja. O Coruja era um cara... Ele não sei como ele subia num prédio lá na Avenida São João. E eu dava o sinal para ele. Você vê como eu era importante na FAMEB.
2: Claro.
0: Eu dava o sinal de positivo e ele começava a soltar os rojões. Lá em cima de um prédio, ali tinha o cinema Ritz, alguma coisa. Eu não sei como, sinceramente, o Coruja ia lá em cima desse prédio. Né? E de lá, então, eu fiquei incumbido de avisar, dar o ok, que a fanfarra ia sair. Então, daí, era assim. Então, você vê como eu fui importante para a FAMEB.
2: Precisa escrever um livro sobre essa história. Viu, Mané? Você falou de Rotary, a gente está falando da FAMEB. E junto disso, não sei se é o tempo, surgiu aqui o Cifaban.
3: Cifaban.
2: Né, que era
3: o Hélio Jolie que foi.
2: Era o concurso interactiano de fanfarras e bandas. Né? Foi na praça, depois passou para o Rosita.
3: Teve uma versão no Operários também.
2: Teve no Operários também. Né? Nessa época nós tínhamos o Festival de Outono, nós tínhamos a faculdade, os meninos aqui acho que vão lembrar, que a faculdade trazia uns shows fantásticos, aí, maravilhosos aí no ginásio de esporte. Nos clubes, assistimos MPB4, Gonzaguinha, e teve até, eu lembro, Mercedes Souza, não sei se vocês lembram, na Praça da Bandeira.
3: Mercedes Souza.
1: Né? Mas a Mercedes Souza junto com
3: o grupo
1: Talancon. O grupo Talancon e a Mercedes Souza.
2: Eu até procurei nos jornais da época ver se achava uma notícia, né? Isso tudo, a faculdade proporcionava isso para a cidade, os clubes tinham uma vivência social. O São João, por exemplo, tem uma falha muito grave, né? Você marcou o primeiro gol lá, né? O Paulo era diretor lá e não registrou fotografia disso.
0: Não tem fotografia, não. Mas eu vou arrumar o Iá.
2: O Iá vai fazer isso.
0: Fazer o gol.
1: Ele tá sendo muito bondoso comigo. Você marcou o gol em 69, eu tinha 10 anos. Como é que eu ia registrar essa fotografia, Fabião? Eu estava no campo, eu vi marcar o gol. Agora, registrar em fotografia é diferente.
3: Não, eu pular
1: na
3: foto.
0: Não tem foto. O Eduardo Sintra fala para mim, tem foto? Não tem foto. Então, mas eu vou fazer alguém, não sei, alguém que entenda, eu já fazer o IA aí, porque eu lembro perfeitamente do lance, né? O Ademir Angelon desce pelo lado direito, foi no gol aqui lá de baixo, onde tem o bar lá embaixo, o Ademir desce, Ademir cruza a bola, o Neno, passa pelo Neno Angelão não alcança, e caiu no meu pé na canhota, aí eu chutei e marquei o gol.
2: O Pelé, o décimo gol, fez, né?
3: Foi esse relato seu, a inteligência artificial vai fazer em vídeo.
1: E nós temos fotos individuais de todos eles, dá para montar no IA. Depois a gente mostra para o Eduardo.
0: Então, deve falar. Né?
3: Agora, isso também envolve, né? Eu sei que é um assunto meio chato, meio polêmico, mas hoje em dia a gente precisa ter muito cautela com o que a gente interpreta de imagem, né? Porque a gente vê, nós estamos vivendo um momento de campanha política aí que é impressionante o que existe de tentativa de manipulação inadequada, falsa, né? As fake news aí, famosas, né? E infelizmente é um uso da tecnologia de uma forma que eticamente é muito questionável, né? Então, eu sou, não sou contra, sou admirador, entusiasta da tecnologia, né? Mas é preciso que a gente, enquanto, né, cidadão e a gente que tem consciência ética, né? Alertar para que, ao mesmo tempo que ela traz muitos avanços, ela também oferece muito risco, né? de manipulação indevida. Né?
2: Hoje você pode pôr a palavra na boca de qualquer pessoa. Né?
0: Qualquer pessoa.
2: Sim. Põe a palavra na boca de qualquer
0: ainda
2: pessoa.
0: Ontem, né, na ONU, estão reunidos lá, né? Estava o Altman, que é um dos precursores, estava, acho que o Bezos, estavam lá.
3: É a elite da
0: eles não estavam falando de parar. Daí quem é o senhor Donald Trump falou que é contrário, que tem que
3: liberar geral.
0: Bom, isso aí é melhor.
3: Só mal comparando, né, Mané? Outro dia eu estava lendo uma biografia do Santos Dumont, né? O Santos Dumont é o pai da aviação. Um brasileiro aí de destaque internacional, né? E a hora que ele vê o avião ser usado na guerra,
0: na guerra,
3: né? Ele se suicida, né? Porque ele viu a invenção dele, que era uma coisa que ele esperava que fosse, né, beneficiar aí a humanidade, sendo usada de uma maneira adequada, né? Então, a tecnologia, ela traz avanços muito positivos, inquestionáveis, mas sempre é preciso ter um pouco de atenção com essa questão moral e ética, que é sempre muito importante também.
1: Eu queria falar só uma coisa, você falou do Santos Dumont, mas eu queria, antes do Santos Dumont, falar que MPB4 veio fazer um show em Itatiba. E nós estávamos na praça. Isso o Rogério se lembra, estava na praça. O Pelezinho tocando violão e nós estávamos cantando. Saímos do Bar Capitólio e ficamos na Figueira de Roda, a primeira figueira que ficava em frente ao Bar Capitólio. Tinha uma figueira ali.
0: Eu lembro.
1: Todos sentados ali.
0: Um time de passarão ali.
1: O Pelé tocando e todo mundo cantando. Solava uma música, solava outra. De repente para um carro, descem os quatro elementos do MPV4. E vão se chegando. A gente fica, a perna começa a tremer, porque nós tínhamos visto eles no palco. E eles estavam ali. Como é que vai? Um prazer, não sei o quê, o Rui, não sei quem, fulano, o magro. Aí o Pelé ficou estático, não sabia o que fazia. Aí o Rui fala assim pro Pelé: empresta o violão para mim. Lógico, né? A atitude do Pelé foi entregar o violão.
3: O Rui era um dos elementos.
1: E falou assim pro Pelé: escolhe uma música para eu cantar para você. Você está tocando tão bem que eu quero presentear você com uma música. Aí o Pelé pediu Caco Velho. E o Rui sentou no lugar que o Pelé estava, todo mundo ficou em volta, e ele cantou pro Pelé Caco Velho. Eu nunca vi aquele homem chorar daquela forma.
3: Ah, é?
1: Então foi emocionante.
2: O Rui ou o Pelézinho?
1: O Pelé. Foi emocionante a gente ver o sentimento do Pelé sendo homenageado pelo Rui do MPB 4. E os outros fizeram um coro em cima disso. Foi realmente emocionante.
0: Então, você falou da Figueira ali. Nós fundamos ali o meio-dia. O meio-dia, por quê? Porque a gente almoçava 11 horas e subia lá e ficava sentado lá. Foi um dos melhores times de futebol de salão de Itatiba.
3: Tem foto?
0: O pior é que tem. Só que eu não estou na foto. Eu tenho a foto. Tinha Joãozinho Cavalaro, tinha Mosquito. Era quase o Itatiba. Você falou bem. Eu falei, deixa eu esperar que tem foto. Tem foto. Naquele dia, eu tive que ir a São Paulo. Né, nós tínhamos empresa de ônibus, eu tinha que ir no DR. E daí, quando eu cheguei aqui, o jogo, a fotografia na quadra aqui. E quando eu cheguei, já tinham tirado a foto, e daí, bom, tirou uma foto, era a foto do meio do ano, né? Então eu não estou na foto. Mas tem, viu, essa aqui acho que vai ficar. Tem foto?
2: Tem foto, né? Mas não estou lá.
0: Se não tiver foto, pergunta para o Rogério aí que ele vai saber.
1: Se não tem foto, não me venha com churumela.
3: Mas não tinha um personagem, não tinha? Do Chico Anísio, que pediu um tipo de uma prova, assim, não era?
1: Tem foto, não. Venha com
0: o Jorô mesmo. O professor Jorcito, que faz o programa, ele está aí com trabalho, né? Não tem. E também o Aloysio. Não, mas o Aloysio Matias não pergunta de foto. Mas o Eduardo tem foto. Então você lembrou, foto do meio-dia tem foto. Mas vamos para a parte, não vamos lembrar, já que você falou do MPB4, de todas as atrações que o Fábio estava lembrando, que nós, os incríveis que vieram aqui para a Ativa na época, né? Não vamos lembrar da história do Roberto Carlos. Foi você que quis bater no Roberto Carlos? Né? Quis lá, bateu na porta. Eu lembro de quem, mas não, por ética eu não vou falar aqui.
1: Ouvi dizer alguma coisa.
2: Na realidade, o Roberto acho que teve umas três vezes em Itatiba, né? Teve essa vez aí que deu essa briga.
1: Oficialmente duas, né?
2: Aí teve uma outra que ele foi no
0: ginásio.
2: No ginásio, duas, não deu quórum lá, precisaram.
0: Foi um pessoal daí que trouxe ele no. Acabou
2: era caro demais e ele não queria subir sem.
0: Não conseguia. Mas nós tivemos aí, né? Grandes orquestras, né?
2: Itatiba trazia, ainda traz ainda, né? Itatiba ainda proporciona bastante.
0: Tem uma historinha do Calbi Peixoto, né? Fala, mas Calbi Peixoto, quem é Calbi Peixoto? Né? Terminou o show do Calbi Peixoto, aqui, não sei se o Paulo sabe dessa, aqui no Itatiba, terminou acho que umas 3 horas da manhã, e daí saímos ali, e aí na frente mora a Alzira, né? Ali
2: Alzira,
0: a casa Salles, dela ali. Babosa, e o Calbi ficou ali, sentou em cima ali e ficou cantando lá até umas 5 horas da manhã. Então foi um dos cantos, se você falar, mas é porque na época era Calbi Peixoto, né? Se você falar hoje Calbi Peixoto.
3: Essa questão da faculdade, teve uma outra vez com o Gonzaguinha.
2: Veio
3: no bar do Grêmio ainda, que era o Rubens Aranha que tomava conta. Era o único lugar aberto para servir um jantar tarde. E ele foi lá e lá tinha um piano e tal, e ele apresentou umas músicas, inclusive inéditas, lá pra gente.
2: O Lobão também teve no Grêmio, não foi? O Lobão?
3: Teve também.
0: E as grandes orquestras que passaram, Silvio Mazuca, Osmar Milani.
1: Cassino de Sevilha.
0: Realmente, é o que você estava falando,
2: Vilma, né? Vilma Pitivenha,
0: Vilma veio também?
1: Edinho Santa Cruz, uma das maiores bandas que eu vi tocar no.
0: Como é que chama?
1: Edinho Santa Cruz.
3: Edinho Santa Cruz. Que depois tocou muito no Faustão, não foi isso?
0: Os incríveis na época, veio, as mulheradas, nossa, queriam avançar em cima dos caras lá que. Eles estavam, né, explodindo. Né? E é interessante, um dos participantes dos incríveis que tocava sopro chamava Hermanito. Não sei se você. Hermanito. E Hermanito, há uns anos antes, veio aqui, ele se apresentou no Cine Marajoara. Eu estava lá, não tem foto. Do Hermanito, ele descia e tocava assim, cantou, ele se apresentou sozinho. E depois ele passa a fazer parte dos incríveis, né? Que foi Para a época
1: foi. E a última apresentação do Manito foi integrando um grupo musical que tocou no Carnaval do Grêmio, chamado Let's Dance.
0: Ah, é?
1: O Manito tocou um ano no Let's Dance, tocava sete instrumentos.
0: Sete instrumentos. Ele tocava
3: aí. E o Let's Dance desfilou nos demônios.
2: Desfilou nos demônios.
1: Também.
3: Então, porque aí, tinha, né, aquele encerramento, lembra, do carnaval na praça, que todos os clubes, o pessoal saía de todos os clubes,
0: Itatiba, e se reunia. Mais o Itatiba e o Grêmio, né? Subiam aqui e iam dançar em volta do
3: coreto. Né? Né?
0: Então, Fábio chegou a dançar nessa aí?
2: Cheguei.
1: Quando aguentava, né?
2: Viu? Ou estava dormindo no banco, né? Mas ficava lá.
0: Eu tenho uma historinha.
2: Não tem fotografia disso aí.
0: Não tem uma fotografia.
1: Você que pensa que não tem fotografia.
0: O Adriano morava ali, eu morava aqui, onde nós estamos aqui nos estúdios. E a Roberta nasce no dia 23 de fevereiro, uma quarta-feira de cinza. E naquele tempo os diretores trabalhavam, ficavam lá e eu fiquei até 4h30 da manhã lá. Desci aqui, quando desci aqui, a Antoneta falou que não aguentava mais, né? Daí peguei a Antoneta, levei para aquele tempo, mas não sabia se era Roberto ou Roberto, né? Que ia naquele tempo, não sabia, né? E daí subi, então a Roberta nasce numa quarta-feira de cinza, e eu estava, como presidente do Grêmio, estava trabalhando no Grêmio, vim a pé, claro, daqui ali, peguei o carro aqui, subi, levei. Acho que 9h30, 10 horas, a Roberta nasceu. Então para ver como é que era a situação. E daí ficava lá, tinha a luz, né? Que era se acendesse a luz
1: azul
0: era homem. Né? Cor de rosa era mulher. É. Daí acendeu a luz. Daí que eu fiquei sabendo, que hoje já se sabe, né?
3: Com antecedência.
0: Com antecedência, se é homem ou se é mulher.
1: Mas Itatiba não recebeu só grandes orquestras, né? Itatiba produziu grandes músicos também, né? Basta citar aí o Maracatins, que foi presenteado com a Adoniran Barbosa, com o Tiro Álvaro. E Nunca Mais Faço Carnaval, que é um LP simples, um compacto simples que eles gravaram. Nunca Mais Faço Carnaval de um lado, que é do Adoniran, e depois do outro lado o Tiro Álvaro. Quando foram gravar o segundo LP, tocar na banda de Carolina de Jesus, aí o grupo se desfez.
0: Aí largaram. A Dona Irã vem aqui, Itatiba, um domingo de carnaval. Nós fomos no matinê do Itatiba, subimos a pé até no Grêmio, junto com ele, Pató, Nato, a turma junto lá, ele com uma garrafa de uísque na mão. E depois dali, o Itatiba estava começando a sede. Lá, né? Daí fomos lá, teve um churrasco lá, na sede do Itatiba, e nós fomos lá e nós fomos a pé até lá e eu coisa com a Dona Irã com uma garrafa lá, e participamos do churrasco. E tem fotografia.
3: Essa história está no livro, inclusive, do Operários.
0: Do Adoniran.
3: Do Adoniran, que o Bilão, né, Piovesana, lembra exatamente essa história que se contou do Adoniran vindo aqui e acompanhando aí o pessoal aí na itinerância.
1: Né? A gente faz questão de falar isso, mas não é porque... Numa biografia lançada no centenário de nascimento do Adoniran, esse fato não está registrado.
0: Não.
1: Esse fato da primeira gravação do Tiro Álvaro não está registrado na biografia do Adoniran. Então a gente faz questão de frisar porque nós temos como comprovar isso. Né? A gravação em 1966, antes de qualquer outro gravar.
0: Mas aqui, né, vocês tiveram aqui um histórico aqui, né? Com o Rogério, com o Fabião e com o Paulo, puxa-saco e Tiririca tem em todo lugar. Então, meus três livros de cabeceira, né? De cabeceira não, porque fica do lado do meu escritório. A história do Itatiba Esporte Clube do Celto Catalano, Ouvi Qualquer Coisa, do Fábio, e a história do Operário. Então, fica ali. Até hoje eu sugeri, até tenho sugerido, para se fazer uma exposição de autores itatibenses. Eu devo ter uns 60, 70 livros de autores
2: italianos. Você já fez já uma vez no museu?
0: Teve
1: isso aí. Nós fizemos uma exposição comemorativa ao Jornal de Itatiba.
2: É. Você expôs
1: e nessa exposição, o Mané levou aí a coleção de tanto de jornais do JI e de jornais da sua coleção, jornais do mundo todo, certo. E expôs também os livros, né, então, da sua biblioteca.
0: É, então, porque eu tenho o livro do Cid, tenho o livro do... Né, e tenho... Não é que está... Porque tem muitos livros que estão lá, né?
2: Do Paulinho Abreu você tem?
0: Tem do Paulinho Abreu.
2: Tem também?
0: Tem do Paulinho Abreu. Tem. Quem escreveu para ele, não sei, né?
2: É gozado, né, aquele livro lá, né? O livro, ele é, parece que é xerocado, né? só uma página, né? Não é frente e verso,
0: não,
2: né?
0: É só
2: uma página do livro.
0: Só uma página. Então, mas aí, Paulo, falei hoje também até para coisa aí, para Jaqueline, que veio aqui falar da prova de fraldinha. Né? Eu falei dessa de fazer uma exposição de autores de itatibenses. Né?
1: Nós temos, junto com o Fábio e o pessoal da Associação para a Memória, nós temos um levantamento muito grande de autores e itatibenses. Né? Só que um adendo, né? Eu queria mandar um abraço ao pessoal da EPT, do qual eu faço parte já desde como fundador e tenho a oportunidade, e também o pessoal da Academia Itatibense de Letras, que agora está se revitalizando, né, com o Paulo Zeminiani aí como presidente. E a gente tem na Associação para a Memória, o Fábio instigou, o Fábio, né, fica ali, dá o start, né, e a gente fez um levantamento. Só uma brincadeira, o Xuia tem 30 livros escritos.
0: Professor, eu tenho
1: Rubens Pantano Filho tem 30 livros escritos. E a comunidade itatibense muitas vezes não sabe disso.
0: Não, né? Sabe.
1: Nós temos itatibense com mais de 30 livros editados. Né? É. Não só em português, não só técnico, mas em castelhano, lançado na Argentina, lançado em Indaiatuba, lançado em Campinas. E
2: tem bastante livros técnicos também.
1: Tem livros técnicos, né? Nós temos aí, quando eu tive a oportunidade no lançamento da academia, na criação da academia, eu fiz um levantamento minucioso de todos os antigos escritores, para que eles fossem homenageados como patronos, né, da academia. E a gente tem a oportunidade aí de estar preservando esse material.
0: Né? É que eu digo, ainda bem que tem a Promemória, tem o Rogério, tem o Fabião, tem você, tem o Marco Chaves, tem a Lucimar, tem Luiz Soares de Camargo, tem a Lucimara Rasmussen, agora tem a Gi
1: Castro,
0: Giovanna,
1: que está
2: escrevendo. Tem escrito umas matérias muito bacanas no JI. Então, já temos tudo já arquivadinho também lá digital.
1: Mané, eu sei que a gente está chegando quase no final, mas tinha um assunto que eu queria falar aqui.
0: Então você deve falar.
1: Política.
0: Política.
1: Viu? Não, mas é histórico.
0: É história.
1: O pessoal,
0: eu ouvi falar qualquer coisa.
1: Só ouviu falar qualquer coisa. O pessoal costuma dizer que Itatiba só teve um deputado, né? Que é o Adilson Rossi, que muito bem representou Itatiba, fez um trabalho importante, voltado também para Itatiba. Mas Itatiba teve outras pessoas ao longo da sua história.
0: 1810.
1: Então, o senador Antônio Lacerda Franco começa como deputado estadual, deputado federal, depois chega senador estadual. Senador estadual. Lacerda Franco, eu acho que é o maior político itatibense de todos os tempos. Ninguém vai bater o Lacerda Franco, inclusive pela bibliografia dele.
0: Sim.
1: É uma pessoa importantíssima. Né? Só um exemplo, durante 50 anos ele foi provedor da Santa Casa de São Paulo.
0: De São Paulo.
1: 50 anos. Foi junto com o
0: cunhado. Lacerda Franco é nascido aqui?
1: Nascido aqui no Casarão. A preservação do Casarão não é só arquitetônica, é pela importância que o Lacerda Franco tem para a memória brasileira, para a política brasileira. Né? Então, a importância da preservação desse espaço não é só arquitetônico. Né? É o que aconteceu ali, é onde o Bento de Lacerda Guimarães construiu e modificou. Né? Falando do Lacerda Franco, tem o Enéas César Ferreira, que é nascido aqui, foi deputado. Nós temos Ranulfo da Mata Pinheiro Lima, nome da rua da casa do Fabião. Foi deputado classista em 1934 e foi fundador e primeiro presidente do CREA, que é o Conselho Regional é, de engenheiros e engenharia e arquitetura. O primeiro presidente em 1934 foi ele, na criação, é um itatibense. É. Fora isso, nós tivemos não itatibense, mas considerado o Paulo Abreu, deputado, deputado estadual, deputado federal e suplente de senador, e acabou assumindo. É. E por último, o Adilson. Adilson Rossi, né? E eu estou pesquisando o Abelardo de Cerqueira César, que é sobrinho neto, sobrinho do Júlio César, em algumas biografias nascido em Campinas e outras nascido em Itatiba. Então eu estou procurando o documento para acharmos mais um itatibense que chegou a deputado, que chegou a senador estadual. Então o pessoal fala, não, nunca tivemos, não tivemos, e pessoas que representaram muito bem a cidade.
2: Nós tivemos aqui em Itatiba, Paulo, em 15 anos antes da proclamação da República, uma formação de um clube republicano. Não sei se foi o Francisco Glicério ou o Lacerda Franco. Você tem. Eu levantei
1: clube isso. Clube republicano? O Partido Republicano é criado em Itatiba 3 anos depois da Convenção Republicana de Itu.
2: Esse movimento teve 15 anos antes da proclamação, já teve um movimento aqui. Francisco Glicério participou e o Lacerda Franco, acho que era o representante, não sei se eles são da mesma.
0: Benjamin Constante, que tira um Bocaiúva, já pestando
2: também. Não, eu estou fazendo uma crônicazinha aí, aí para o próximo livro, né? Dar aqui um spoiler para vocês, que numa véspera de 15 de novembro, os republicanos aqui do centro da cidade descem das placas e vão fazer uma reunião na Praça José Bonifácio, né, que é do... Tá. Então, aí são as bobagens que são.
1: Então, a criação do Partido Republicano em Itatiba tem a participação do Chico Peroba, tem a participação do Júlio César. É criado, o Partido Republicano é criado em Itatiba em 1873. Tá. Exatamente 15 anos. É. 15 anos antes. É, 15, 16 anos antes, o Partido Republicano é fundado em Itatiba, 3 anos depois da Convenção Republicana de Itu.
2: Isso.
1: E 15, 16 anos antes da proclamação da República.
2: Então tem fundamento histórico.
1: Tem,
2: então,
1: isso. Tá bom. Isso. Esse tem documentado.
3: Estava na mesa com o Dom Pedro II.
0: Isso está documentado. Estava do lado direito. Eu vi lá.
3: Parece que eles estão na foto, mano. O Paulo e o Fábio.
0: E o Fábio. Nós estamos chegando ao final do debate hoje, então aqui para que vocês conheçam muita coisa de Itatiba. Eu sou realmente um entusiasta disso e já disse várias vezes, graças a Deus que nós temos aí esse pessoal. Esqueci da Mila também, né, lá no museu, né, do Paulo. Então nós comentamos aqui, fizemos um retrospecto de muita coisa de Itatiba que vocês ficaram. Então vocês podem aí, a qualquer hora do dia ou da noite, para alguém, para um amigo aí, se quiserem, né, saber de boa parte do histórico de Itatiba, né, vocês podem acessar. Então é Rádio CRN Itatiba Oficial. E no domingo, a partir das 14 horas, esse programa será reprisado através da CRN. Então, vou começar aqui agradecendo aqui a participação do jornalista e fotógrafo. Muito obrigado, Rogério Scavone.
3: Eu que agradeço, Mané, mais uma vez a oportunidade de a gente bater esse papo agradável e que eu acredito que trouxe bastante informação e curiosidade aí para a comunidade itatibense.
0: O Fábio Crispim Marim, então, Fabião, muito obrigado.
2: E é gostoso isso aqui que não tem roteiro, né? Não tem roteiro, não tem perguntas antecipadas, os temas vão saindo, né? As lembranças vão se aflorando e a gente vai contando essas histórias maravilhosas de nossa Itatiba. Eu desejo a você, Mané, um sucesso no domingo na prova JI, que é um orgulho, um dos orgulhos também de Itatiba, é uma coisa que marcou a história de Itatiba e marca ainda a história e marca no coração de muitas crianças e muitos pais, né? Porque você vê lá, aquilo é uma festa da família, né? Muitas famílias, todo mundo feliz e contente acompanhando as suas crianças. Sucesso e obrigado aí ao pessoal da técnica também. E os parceiros aqui.
0: E muito obrigado ao Paulo Henrique de Gânio, PhD.
1: Eu queria, aproveitando, o Fabião deu uma deixa muito importante. Em 1946, Corrida de São Pedro. É, em 1946, saída da Praça da Bandeira, Corrida de São Pedro. E antes disso, nós temos...
0: Essa é, para mim, é nova.
1: É, e nós temos uma coisa interessante. Quando a gente assiste a São Silvestre, a gente não sabe que ali teve a mão de um itatibense. Ah, São Silvestre é criado pela Fundação Casper Líbero.
0: É.
1: E Casper Líbero é bragantino. É, mas ele tem dois irmãos itatibenses.
0: Ah, é?
1: O Nelson Líbero e o José Líbero.
0: É.
1: Quando o Casper Líbero monta a São Silvestre, ele está vivo ainda. É. Ele é baseado numa corrida de Marcha de Flandres na França. E ele vem com aquela ideia de fazer uma corrida noturna em São Paulo, alguma coisa assim. E ele cria, na década de 20, a São Silvestre. Só que depois ele morre e deixa toda a fortuna num legado para a criação da Fundação Casper Líbero. E para a manutenção das atividades esportivas, culturais e de ensino. E quem assume, quem cria a Fundação Casper Líbero, quem assume a direção é o itatibense, é o irmão Nelson Líbero. Durante muito tempo, o Nelson Líbero é quem dirige e coordena a São Silvestre, que hoje é uma prova gigantesca.
0: Internacional.
1: E Itatiba, seguindo esse exemplo do pedestrianismo, tem aí vários expoentes, e principalmente o JI, né? A prova JI, a prova pedestre JI, e que depois acaba se tornando a prova de Fraldinhas. E há 29 anos... vem aí trazendo saúde para a garotada e uma disputa sadia, né? Uma disputa inteligente, uma disputa bem feita. Quer dizer, Itatiba tem um know-how. Né?
0: Tem o Tichê, que fazia, promovia para Nossa Senhora Aparecida.
1: É, Itatiba tem um know-how importante, né? E a gente tem que parabenizar o JI por manter essa tradição de quase 30 anos, 29 anos da prova de Fraldinha.
0: Porque a outra é 49 anos, sim. Nós começamos em 1977.
1: Então, nós temos know-how, né?
0: É.
1: Nós temos know-how.
0: Então,
1: obrigado, Mané, e a todos que ficaram com a gente e os amigos aqui, Rogério e Fábio.
0: Nós estamos encerrando, então, o debate. Quem se despede é Mané Roberto, em nome aqui do Douglas Rosante, também da Isabelle Ortiz, que trabalharam na técnica de filmagem. Márcio Egito, que está lá na central com o som. Então, eu lembro, se você quiser acessar pelo YouTube, Rádio CRN Itatiba Oficial. Você vai assistir, inclusive, a filmagem, vai conhecer muita coisa da história de Itatiba. E pela CRN Central de Rádio Notícias, domingo, a partir das 14 horas, ele será reprisado. Ao nos despedirmos, eu lembro que às 18 horas nós temos a Hora da Ave Maria, com o Padre Maicon. O Padre Maicon há quase 8 anos está em Itatiba, todos os dias às 18 horas ele reza a Ave Maria, evidentemente gravado, a gente só tem que agradecer de público ao Padre Maicon. E também às 18h05 o jornal CRN na sua segunda edição. Quem se despede é a Mané Roberto e desejando a todos uma boa noite.
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0: 18 horas em ponto.
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21: Terminando esse dia 24, quinta-feira, na gratidão, rezemos todos juntos, formando essa corrente de comunhão, de fé e partilha. Em nome do Pai, e do Filho, e do Espírito Santo. Amém. O anjo do Senhor anunciou a Maria, e ela concebeu do Espírito Santo. Ave Maria, cheia de graça, o Senhor é convosco. Bendita sois vós entre as mulheres, e bendito é o fruto do vosso ventre, Jesus. Santa Maria, Mãe de Deus, rogai por nós, pecadores, agora e na hora de nossa morte. Amém. Eis aqui a serva do Senhor. Faça-se em mim, segundo a vossa palavra. Ave Maria, cheia de graça, o Senhor é convosco. Bendita sois vós entre as mulheres, e bendito é o fruto do vosso ventre, Jesus. Santa Maria, Mãe de Deus, rogai por nós, pecadores, agora e na hora de nossa morte. Amém. Eis aqui a serva do Senhor. Faça-se em mim segundo a vossa palavra. Ave Maria, cheia de graça, o Senhor é convosco. Bendita sois vós entre as mulheres, e bendito é o fruto do vosso ventre, Jesus. Santa Maria, Mãe de Deus, rogai por nós, pecadores, agora e na hora de nossa morte. Amém. E o Verbo Divino se fez carne e habitou entre nós. Ave Maria, cheia de graça, o Senhor é convosco. Bendita sois vós entre as mulheres, e bendito é o fruto do vosso ventre, Jesus. Santa Maria, Mãe de Deus,

0: E rei Herodes ouviu falar de tudo o que estava acontecendo e ficou perplexo, porque alguns diziam que João Batista tinha ressuscitado dos mortos, outros diziam que Elias tinha aparecido, outros ainda que um dos antigos profetas tinha ressuscitado. Então o rei Herodes disse: Eu mandei cortar a cabeça de João. Quem é esse homem sobre quem ouço falar essas coisas? E procurava ver Jesus. Meus irmãos, o Evangelho termina com a frase procurava ver Jesus. Mas o mal da busca de Herodes é que não era uma busca piedosa, era limitada pela curiosidade e ao mesmo tempo pela prepotência. Queria ter certeza de que não havia ninguém mais poderoso que ele no seu reino. Queria acreditar que seu poder, que é limitado, era grande o suficiente para contentar o próprio ego. No final das contas, a busca por Jesus não passava de hipocrisia. E isto é um problema até hoje na fé, quando muitos que buscam a Jesus, pelo menos do costume, não entregam de fato o coração. Santa Teresa de Ávila, lá na Espanha do século XVI, famosa reformadora da ordem carmelita feminina, ela dizia: A verdadeira união com Jesus consiste num estado de espírito puro e livre de tudo que é terreno, nada tendo de adverso à vontade santa de Deus, mas que forme com Deus um só espírito e uma só vontade, desapegado de tudo e que esteja tão ocupado com Ele a ponto de excluir toda a sombra de amor a si mesmo e a qualquer outra coisa. De fato, meus irmãos, Herodes estava longe dessa atitude, e quem sabe muitos de nós até hoje. Portanto, peçamos, ó Virgem Maria, Mãe de Misericórdia, interceda a Deus por nós, para que sempre o nosso coração se volte convertido ao amor de Jesus, para que nossa busca seja justa e na justiça possamos dar a Deus o que é de Deus. Virgem Senhora do Belém, tornai tudo em bem. O Senhor esteja convosco, Ele está no meio de nós. Abençoe-vos o Deus Todo-Poderoso, que é Pai e Filho e Espírito Santo. Amém.
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0: Boa noite! Às 18 horas e 10 minutos, estamos iniciando o Jornal CRN com as principais notícias de Itatiba, da região, do país e do mundo. A apresentação é de Edilamar Dedim e os trabalhos técnicos de Márcio Egídio. A edição é desta quinta-feira, dia 24 de setembro de 2026. Confira as manchetes desta edição. Ambulatório de especialidades reabre renovado após ampla reforma. Jornalista profere palestra no Rotary Club sobre Itatiba. Câmara aprova 3 projetos durante a 79ª sessão ordinária. Asilo São Vicente prepara programação especial para celebrar a Semana do Idoso. Essas e outras notícias você confere agora. A previsão do tempo para a noite de Itatiba indica céu com algumas nuvens, mas sem probabilidade de chuva. A temperatura continua em declínio gradual, com mínima prevista de 13 a 14 graus. O vento vem da direção leste-sudeste a cerca de 11 km por hora. E a umidade do ar relativamente alta, podendo atingir até 97% no decorrer da madrugada. E a previsão do tempo para o Brasil indica a chegada da primeira onda de calor da primavera a partir deste fim de semana, 26 de setembro, com temperaturas acima dos 40 graus no centro-oeste e rápida elevação térmica no sul e sudeste, enquanto chuvas e instabilidades ainda atuam em partes do norte, nordeste e sudeste. A Prefeitura de Itatiba realizou nesta quinta-feira, dia 24, a entrega das obras de revitalização do Ambulatório Central de Especialidades Palmira Teixeira, o SUS, no Jardim de Luca. O prédio, que também abriga a Secretaria Municipal de Saúde, passou por uma ampla reforma iniciada em 2024, com melhorias estruturais de acessibilidade e no atendimento aos pacientes. Localizado na Rua Marcos Diano, número 365, ao lado do Tiro de Guerra 02070, o Ambulatório Central de Especialidades tem aproximadamente 2 mil metros quadrados. As obras receberam investimento de R$ 1.775.831,95 por meio de convênio entre a Prefeitura de Itatiba e o Governo do Estado de São Paulo, firmado em dezembro de 2023. Durante o período de reforma, diversos atendimentos foram transferidos para outras unidades da Rede Municipal de Saúde, garantindo a continuidade dos serviços. A partir da entrega do prédio, os serviços retornarão gradativamente ao Ambulatório Central de Especialidades, o SUS, com a previsão de funcionamento completo no dia 5 de outubro. Entre as novidades está a implantação de um painel eletrônico de chamadas. Pelos televisores instalados nas salas de espera, os pacientes poderão acompanhar informações como nome, consultório e profissional responsável pelo atendimento. O prédio também recebeu novo mobiliário e sinalização horizontal hospitalar, com linhas no piso indicando os diferentes fluxos e alas de atendimento. A revitalização contemplou troca de pisos, reforma dos sanitários, reparos nas esquadrias e cobertura, revisão do forro, substituição de luminárias e nova pintura interna e externa. Também foram realizadas as adequações de acessibilidade, como a instalação de corrimãos, além da reorganização de espaços, especialmente na recepção e na sala de treinamento. Outra melhoria foi a criação do acesso direto à sala de emergência pela Avenida Antônio de Galvão Camargo, que margeia o Ribeirão Jacaré. O refeitório destinado aos servidores foi ampliado e reorganizado, proporcionando melhores condições para refeições e períodos de descanso. Na área externa, a fachada recebeu um revestimento metálico que renovou o aspecto do imóvel e contribui para proporcionar maior privacidade e conforto térmico. Antes do início das obras, cerca de mais de 1.000 pessoas circulavam diariamente pelo SUS. Nesta sexta-feira, dia 2, o Asilo São Vicente de Paula de Itatiba realizará entre os dias 26 de setembro e 3 de outubro uma programação especial em comemoração à Semana do Idoso. As atividades vão reunir momentos religiosos, confraternização, exercícios, bingo, artesanato e encontros preparados especialmente para os internos da instituição. A programação também chama atenção para duas datas importantes: o Dia Nacional do Idoso e o Dia de São Vicente de Paulo, em 27 de setembro, e o Dia Internacional do Idoso, celebrado em 1º de outubro. A abertura das atividades será neste sábado, dia 26, às 10h30 da manhã, com uma procissão saindo da Gruta do Asilo em direção à capela. Na sequência, será celebrada Santa Missa em louvor a São Vicente de Paulo, padroeiro da instituição. Após a celebração, haverá um momento de confraternização com bolo oferecido pela equipe do Padre Michael aos presentes e aos idosos. Na segunda-feira, dia 28, os internos participarão de uma atividade de ginástica com música orientada pela fisioterapeuta da instituição. Já na terça-feira, dia 29, será realizado um bingo entre os idosos com acompanhamento da psicóloga. A programação prossegue na quarta-feira, dia 30, quando os idosos serão recebidos no Rincão dos Pampas para um lanche da tarde oferecido pelo Rincão. Na quinta-feira, dia 1º, Dia Internacional do Idoso, estão previstos um grupo de oração com os internos, ministrado pelo grupo de Maria Sônia Andreoli Lopes, e um lanche da tarde oferecido pela equipe da Casa da Amizade. E na sexta-feira, dia 2, a atividade será dedicada à pintura e ao artesanato, também com a participação da psicóloga. O encerramento acontece no sábado, dia 3, com Santa Missa na Capela do Asilo, celebrada pelo Padre Michael, marcando também o encerramento das festividades em louvor a São Vicente. Participando de reunião ordinária do Rotary Clube de Itatiba na última terça-feira, presidida por Marcos da Silva Alves, o jornalista e radialista Mané Massaretti proferiu palestra sobre Itatiba, relatando aos rotarianos um pouco do histórico da cidade. Voltando no tempo, comentou fatos aqui acontecidos. Falou dos prédios oficiais, como da Prefeitura e a Câmara Municipal, que funcionavam no mesmo edifício, hoje o Paço Municipal Prefeito Roberto Arantes Lanhoso. Também lembrando onde ficava a cadeia pública e o fórum, este situado na parte superior da construção na Praça José Bonifácio, que os itatibenses conhecem como Jardim da Cadeia. Citou casas comerciais e bares da Praça da Bandeira, o Bar Itá, Bar Jardim, Capitólio, Bar e Restaurante Casarão, do Miúdo, e o Futim, em que os homens caminhavam em volta do jardim e as mulheres em sentido contrário, onde trocavam olhares e paqueras que resultavam em namoros e casamentos, além do funcionamento da Hits Publicidades, serviços de alto-falante, em que muitos ofereciam músicas às suas futuras amadas. Destacou também os clubes instalados na área central, cuja sede do Grêmio, que ficava onde hoje está instalada a agência do Banco do Brasil, e depois passou para o outro lado da praça, mas que acabou sendo cedida por uma loja comercial. História triste de más administrações e diretorias que acabaram tendo que ceder o local, ficando sem uma tradição milenar, que era a suntuosa construção em local privilegiado da cidade. A sede inicial do Itatiba Esporte Clube ficava na rua Quintino Bocaiúva, onde hoje está o terminal de ônibus urbano. Na parte superior do edifício, funcionando no térreo, a agência da Caixa Econômica Estadual e a Coletoria Federal. Hoje o Clubão tem na Pisa e Almeida um verdadeiro centro de lazer de esportes e cultura e altamente social. Respondendo ao questionamento do presidente Marcos sobre a existência de uma estrada de ferro em Itatiba, Mané, que chegou a viajar em trem da estrada de ferro itatibense, repassou aos rotarianos não só o trajeto que os trens faziam, como as estações e suas paradas, começando por Itapema, Paracatu, Tapera Grande, Paraíso, Luiz Gonzaga, Abadia e Louveira, onde eram feitas as baldeações para Campinas, Jundiaí, São Paulo, pela Companhia Paulista de Estradas de Ferro. Ao final, o presidente Marcos da Silva Alves agradeceu ao jornalista Mané Massaretti por repassar essas informações aos rotarianos, em que muitos deles mudaram-se há pouco a Itatiba, inclusive ele, que está aqui há somente 6 anos. Mas quem mais agradeceu foi o jornalista, pelo convite e por ter repassado um pouco da história de Itatiba. A Câmara Municipal de Itatiba realizou, na tarde da última terça-feira, dia 22, a 79ª sessão ordinária. Durante a ordem do dia, os vereadores aprovaram 3 projetos de lei, sendo 1 em primeiro e 2 em segundo turno. Uma quarta proposta teve sua votação adiada por 3 sessões. Em primeiro turno, foi aprovado por unanimidade dos vereadores presentes o PL 65 de 2026, da autoria do vereador Juninho Parodi, que estabelece a previsão de infraestrutura para a futura instalação de pontos de recarga para veículos elétricos e híbridos em novas edificações do município. A matéria retorna ao plenário para a votação em segundo turno. Pelo texto, novos empreendimentos com vagas e estacionamento deverão prever infraestrutura para a instalação dos equipamentos em pelo menos 20% das vagas nos edifícios residenciais multifamiliares e em 30% das vagas nos empreendimentos comerciais, industriais e de prestação de serviços. As edificações existentes ficam dispensadas, exceto em situações de reforma estrutural relevante. Já a PL 78 de 2026, da autoria do vereador Davi Bueno, teve a primeira votação adiada por 3 sessões, a pedido do vereador Juninho Parodi. A proposta estabelece medidas municipais para a promoção, divulgação e acompanhamento dos direitos e deveres previstos na legislação federal que institui o Estatuto dos Direitos do Paciente. A matéria prevê, entre seus objetivos, ampliar o acesso dos usuários dos serviços de saúde às informações sobre os seus direitos e deveres, além de orientá-los sobre os canais disponíveis para apresentação e acompanhamento de manifestações. Em segundo turno, os vereadores aprovaram o PL 03 de 2026, de autoria do vereador Cornélio da Farmácia, que autoriza o Executivo a instituir o programa Cuidar de Quem Cuida. A iniciativa é direcionada à promoção da saúde integral e do bem-estar dos profissionais da educação e dos integrantes da Guarda Municipal de Itatiba, com a aprovação definitiva pelo Legislativo. A proposta segue para apreciação do Executivo. Também recebeu a aprovação o PL 67, de iniciativa do Executivo, que atualiza as normas referentes ao Conselho Municipal de Habitação e ao Fundo Municipal de Habitação de Interesse Social, instituídos pela Lei Municipal 4.119, de 2008. A matéria também foi aprovada por todos os vereadores presentes e também segue para apreciação do prefeito. A Câmara Municipal de Itatiba realizou nesta quinta-feira a audiência pública para a prestação de contas da área da saúde, referente ao segundo quadrimestre de 2026. Depois de uma breve paralisação em decorrência das chuvas, a bola voltou a rolar no último fim de semana, valendo pela terceira rodada da categoria Master Corujão dentro da 4ª Copa Japão de Futebol. Foram mais 5 apresentações com 17 gols marcados e uma média de 3,4 gols por partida. O grande destaque até o momento é a equipe do Jota. Estreante na competição, a agremiação venceu seus 3 compromissos. Chegou aos 9 pontos, segue com 100% de aproveitamento e lidera isolado na competição. O vice-líder é o Bandeirantes, que soma 7 pontos com 2 vitórias e 1 empate. A seguir, Bolsonaro encaminha a Nunes Marques pedido de suspensão da prisão.
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3: São 18h32. Bolsonaro encaminha a Nunes Marques pedido de suspensão da prisão. Acompanhe a matéria de Eduardo Amaral.
4: Quinta-feira, 24 de setembro de 2026. Este é o Giro de Notícias, eu sou Eduardo Amaral e você acompanha os destaques do momento. A defesa do ex-presidente Jair Bolsonaro entrou com um recurso para pedir ao ministro Cássio Nunes Marques a suspensão da prisão do político. Pede a liberdade do político até que o Supremo Tribunal Federal analise um pedido de revisão criminal no processo no qual ele foi condenado por tentativa de golpe de Estado. O pedido foi enviado a Nunes Marques porque ele é o relator da revisão criminal que corre no Supremo. O senador e candidato à presidência Flávio Bolsonaro, do PL, confirmou ter viajado em aeronave de propriedade de uma das empresas do ex-banqueiro Daniel Vorcaro. A viagem para os Estados Unidos aconteceu em janeiro de 2025 e Flávio estava acompanhado da família e também do advogado Willer Tomás, que é investigado pela Polícia Federal pelo crime de lavagem de dinheiro em um esquema que envolve o senador Everton Rocha, do PDT do Maranhão. A aeronave é a mesma que foi usada pelo ministro do Supremo Tribunal Federal, Alexandre de Moraes, e sua esposa, Viviane Barsi, em uma viagem no mês de agosto. O Tribunal de Contas do Distrito Federal decidiu bloquear R$ 2,7 bilhões de contas e bens de 5 ex-dirigentes do Banco Regional de Brasília, o BRB. A decisão unânime foi tomada em uma sessão realizada nesta quarta-feira. O BRB é uma instituição pública controlada pelo governo do Distrito Federal. O bloqueio dos bens foi tomado devido à crise no BRB, criada devido a negócios do Banco Estatal com o Banco Master. Em novembro do ano passado, o banco de Daniel Vorcaro foi liquidado pelo Banco Central por indícios de gestão fraudulenta. O Banco Central do Brasil e o Banco Central Europeu, BCE, iniciaram nesta quinta-feira um estudo de viabilidade para integrar o PIX, Sistema de Pagamento Instantâneos do Brasil, com o TIPS, um serviço de liquidação de pagamentos instantâneos do Eurosistema. O TIPS foi criado para ser uma infraestrutura pan-europeia de pagamento instantâneo em moeda de Banco Central. Atualmente, ele opera com o euro, sueca e a coroa dinamarquesa, com expansão prevista para outras moedas do espaço econômico europeu. O Grupo de Atuação Especial de Combate ao Crime Organizado, GAECO, de São Paulo, e a Receita Federal deflagraram na manhã desta quinta-feira a terceira fase da Operação Carbono Oculto. Entre os alvos estão executivos de um banco e de empresas, como a Entre Investimentos, do empresário Antônio Carlos Freixo Júnior, o mineiro, que tem ligações com Daniel Vorcaro. A operação apura a criação de uma estrutura criminosa montada para ocultar o controle de usina sucroalcooleira. O Giro de Notícias é uma produção da agência Rádio Web. Texto e apresentação, Eduardo Amaral. Edição, Mário Melo.

0: Segurança pública ganha novas estratégias de atuação em todo o país. Reportagem de Aline Costa.
1: O Ministério Público Brasileiro busca ampliar a atuação conjunta contra a criminalidade. Os principais resultados da terceira reunião executiva dos Grupos Nacionais de Segurança Pública foram apresentados nesta quarta-feira em Brasília, durante a 8ª reunião ordinária do Conselho Nacional dos Procuradores-Gerais do Ministério Público dos Estados e da União, o CNPG. Os encontros reuniram, nos dias 21 e 22 de setembro, integrantes de diferentes ministérios públicos que se unem para identificar desafios comuns e construir estratégias de atuação integrada em todo o país. Em entrevista à emissora Band, o presidente do CNPG e procurador-geral de Justiça do MP da Bahia, Pedro Maia, destacou a importância dessa integração.
2: Bom, é um encontro que trata de segurança pública, nós chamamos de encontro do eixo de segurança pública do Conselho Nacional de Procuradores Gerais dos Estados e da União, um conselho que congrega as 26 unidades do Ministério Público Brasileiro de cada estado e os quatro ramos do Ministério Público da União, MPF, MPT, MPM, o Ministério Público Militar, né, e o Ministério Público do Distrito Federal e Territórios. O objetivo é uma atuação unificada, unida, traçando diretrizes e planos de atuação articulados, coordenados entre as chefias de cada unidade do Ministério Público para fazer frente à construção de um Brasil de paz.
1: Entre os encaminhamentos estão medidas relacionadas ao sistema prisional. Os grupos discutiram o uso de bloqueadores de sinal em presídios e a participação do Ministério Público nas discussões sobre o indulto. Também foram apresentadas propostas para aperfeiçoar o programa Pena Justa e para ampliar o controle externo das guardas municipais, considerando as particularidades de cada estado. Na área econômica, entraram na pauta uma possível ação nacional para recuperar ativos no setor de combustíveis, a reforma tributária e a reavaliação dos comitês interinstitucionais de recuperação de ativos, os CIRAS. Pedro Maia ressaltou ainda que o enfrentamento à criminalidade exige cooperação permanente entre as instituições.
2: Estão reunidos aqui os grupos que tratam da área de segurança pública. Eu falo do Grupo Nacional de Combate às Organizações Criminosas, o Grupo Nacional que trata do sistema prisional, o Grupo Nacional que trata do Tribunal do Júri, o Grupo Nacional que trata dos crimes contra a ordem econômica e tributária, o grupo que trata da tutela coletiva de segurança pública e do controle externo da atividade policial e o grupo que congrega cada coordenação criminal de cada um dos ramos e unidades do Ministério Público Brasileiro.
1: A reunião discutiu também comunicação e acompanhamento legislativo. Entre as propostas estão um guia nacional sobre o uso de inteligência artificial na comunicação dos ministérios públicos, um canal oficial do CNPG no YouTube e uma campanha para mostrar à sociedade os resultados da atuação do Ministério Público. Na ocasião, também foi apresentado um serviço de consultoria para apoiar o acompanhamento de projetos em tramitação na Câmara dos Deputados. Agência Rádio Web, produção e reportagem, Aline Costa.
0: Justiça. Só Carmen se salva em nova pesquisa sobre o STF. A informação é de Alan Barbosa.
3: Pesquisa Atlas Intel, divulgada na terça-feira, mostra uma alta rejeição ao Supremo Tribunal Federal por parte da população. De acordo com o levantamento, 58% dos brasileiros não confiam no STF. A desconfiança com o Supremo deu uma guinada a partir de julho do ano passado, quando a avaliação positiva era maior que a negativa. No ranking de confiança das instituições, o STF, na 11ª posição, só vence o Congresso Nacional, com 8%, e as igrejas evangélicas, com 33% de credibilidade. Para o doutor em Direito do Estado e professor de Direito Constitucional da PUC São Paulo, Renato Mehana, a pesquisa aponta uma mudança de paradigma.
4: Porque quando as pesquisas faziam aferição do grau de confiabilidade nas instituições, o Poder Judiciário era o poder que mais se destacava e, institucionalmente falando, o STF, onde se encontra a cúpula do Poder Judiciário, era a instituição de maior confiabilidade por parte da população. Esse cenário muda em virtude da própria atuação dos ministros da corte. São escândalos éticos, escândalos possivelmente de ordem criminal que a população vem vislumbrando, um show de horrores em meio às sessões da corte.
3: De acordo com a Atlas Intel, 85% dos brasileiros estão convictos de que há ministros do STF envolvidos com Daniel Vorcaro e com o escândalo do Master. A única ministra em que a avaliação positiva de 47% é maior que a negativa, de 38%, é a ministra Carmen Lúcia.
4: Me parece que, por ela ser aquela ministra que tem a postura mais discreta, mais comedida, mais recatada no que se refere à postura de um magistrado, diria eu, mais adequada àquilo que estabelece o Código de Ética da Magistratura, que, lembremos, o Supremo Tribunal Federal já decidiu que o Código de Ética da Magistratura se aplica a toda a magistratura, mas não ao STF. Porém, a postura da ministra Carmen, ela está bastante alinhada com aquilo que recomenda o Código de Ética da Magistratura. Então, acredito eu que, pela postura dela em geral, tanto a postura na sua vida privada quanto nos julgamentos, é por essa razão que a população acaba vislumbrando na ministra Carmen uma posição diferenciada em relação aos demais ministros.
3: André Mendonça é o segundo melhor avaliado, com o mesmo percentual positivo de Carmen Lúcia, mas com rejeição de 48% dos pesquisados. O pior avaliado é o ministro Dias Toffoli. 60,5% dos entrevistados querem o impeachment imediato dele. O cenário negativo para a corte com decisões que podem impactar nas eleições fez o STF colocar um pé no freio nas investigações em curso, como a do INSS, do desvio de emendas parlamentares e do Master. Na avaliação de Renato Mehana, o Supremo não pode ser pautado pelo calendário eleitoral.
4: O ritmo de apuração do Poder Judiciário é o ritmo natural de cada um dos processos. Não cabe à Suprema Corte acelerar julgamentos, nem mesmo refrear julgamentos. Os julgamentos devem seguir o seu ritmo, devem seguir todo o rito legal, com as devidas garantias constitucionais. Não é caso de acelerar, não é caso de refrear. Ao atuar politicamente, a Suprema Corte ela acaba endossando os posicionamentos daqueles que dela desconfiam.
3: As instituições mais bem avaliadas na Atlas Intel são as polícias civil, federal e militar. Na sequência estão a Igreja Católica, o Governo Federal, o Banco Central e o Tribunal Superior Eleitoral. Agência Rádio Web de Brasília, Alan Barbosa.
0: Trabalho. Número de autônomos com CNPJ bate recordes. Acompanhe a matéria com Carolina Prazeres.
5: O Instituto Brasileiro de Geografia e Estatística, o IBGE, divulgou nesta quarta que o total de trabalhadores por conta própria formalizados no Brasil com o CNPJ, o Cadastro Nacional de Pessoas Jurídicas, atingiu 27,1% em 2025. É o maior percentual da série histórica. Em 2012, quando iniciou, eram 15%. Os dados são da Pesquisa Nacional por Amostras de Domicílios, o PNAD Contínua, Características Adicionais do Mercado de Trabalho. O levantamento mostra variações de acordo com o segmento analisado. Pela primeira vez, mais da metade dos trabalhadores por conta própria com CNPJ possui ensino superior completo. O pesquisador do FGV Ibre, Rodolfo Tobler, diz que autônomos com ensino superior entendem os benefícios de ter uma formalização, mas que esse talvez não tenha sido o principal motivo do aumento.
6: O ambiente. A gente tem, por exemplo, como a gente vê, a questão do MEI, que é uma formalização que permite que a pessoa possa se aposentar, que tenha algum tipo de direito, que tenha algum tipo de benefício. Ao mesmo tempo, também as pessoas que têm algum tipo de registro, CNPJ, elas podem também ter acesso a algumas linhas de crédito, alguns tipos de apoio financeiro mesmo, também até os meios de pagamento, né? Conseguir ter mais máquinas para poder usar cartão para vender, ou usar Pix e tudo mais. Então, a formalização acaba sendo um pouco mais enxergada como um benefício para essas pessoas que têm uma escolaridade mais elevada. Eu acho que é uma tendência natural. Mas eu não consigo associar de uma maneira tão direta assim de que realmente um aumento da escolaridade foi responsável por esse aumento da formalização. Mas acredito que há sim uma correlação entre os dois fenômenos.
5: A formalização entre empregadores e autônomos também atingiu recorde em 2025. 35% tinham empreendimento registrado no CNPJ. Tobler aponta que para pessoas com escolaridade menor, não é somente uma questão de falta de informação.
6: Muitas das vezes também a pessoa não tem ali a condição necessária, não é tão simples assim, apesar de ter facilitado muito essa questão da formalização nos últimos anos. Abrir um CNPJ hoje é muito mais fácil do que já foi no passado, mas não dá para dizer que é só uma questão de formação, mas com certeza pessoas com menos escolaridade acabam tendo pelo menos um pouco menos de ideia, um pouco menos de informação sobre os benefícios de se formalizar e o quanto isso pode acabar ajudando ali o negócio dela a crescer ainda mais.
5: As mulheres têm índice de formalização maior, 36,7% contra 34,2% dos homens. Dentre as regiões, a formalização atinge o maior patamar no Sul, com 46,7%, e o menor no Norte, com 15,6%. Agência Rádio Web, produção e reportagem, Carolina Prazeres.
0: A seguir, acompanhe a matéria sobre a reinauguração do SUS em Itatiba.
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4: 18 horas e 52 minutos. Acompanhe agora a matéria de Aloysio Matias sobre a reinauguração do SUS.
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6: Com alegria, oficializamos hoje a entrega da reforma e ampliação do Ambulatório Central de Especialidades, o ACSUS, que carinhosamente carrega o nome de Palmira Teixeira, a Palmira do SUS. Essa é uma importante conquista que se concretizou por meio do convênio com o Governo do Estado de São Paulo e a Secretaria de Saúde, cujo projeto foi elaborado e executado pela Secretaria de Obras Municipal. Em relação à estrutura e
7: temperaturas mais baixas em algumas regiões do país nesse início de primavera, vem aí uma onda de calor que deve atingir 6 estados. O INMET emitiu um alerta vermelho que vai de sábado até quarta.
6: A sala de emergência pela Avenida Antônio de Galvão Camargo. Também foram feitas adequações estruturais focadas na acessibilidade, com atenção especial à recepção e sala de treinamento, além de ampliação e reorganização do refeitório. Também houve modernização do espaço com a instalação de painel de chamadas, renovação do mobiliário e aplicação de nova sinalização horizontal hospitalar projetada para direcionar os fluxos para áreas específicas, de acordo com a triagem de atendimento. Uma reforma completa que trará mais conforto aos usuários e melhorias significativas para que a equipe possa desenvolver o seu trabalho cada vez melhor. E celebrando este momento tão importante, nós convidamos para que componham à frente o prefeito de Itatiba, Tomás Capeleto de Oliveira, e a primeira-dama e presidente do Fundo Social de Solidariedade, Bárbara Zaratini Capeleto de Oliveira.
8: Tarde de 24 de setembro do ano da graça de 2026, e o Ambulatório Central de Especialidades do SUS Palmira Teixeira, revitalizado, entregue à população numa cerimônia emotiva por tudo que aconteceu durante esses 2 anos de reforma e por tudo que a saúde vivenciou. Prefeito Dr. Tomás Antônio Capeleto de Oliveira, satisfação mais uma vez, momento sublime, não?
20: Momento espetacular, um momento muito aguardado e repleto de emoções, e está entregando para a população itatibense hoje esse prédio do SUS completamente reformado, remodelado para atender bem a população itatibense. Aqui no SUS passam mais de 1000 pessoas por dia e elas precisavam de um local totalmente acessível, amplo e preparado com fluxo para que as pessoas possam estar aqui e receber um atendimento humanizado. Hoje, aqui no SUS, depois de tanto trabalho, a gente tem um orgulho de entregar esse local que a população tanto utiliza. O SUS é, sem dúvida nenhuma, o maior ponto de atendimento da saúde municipal de Itatiba. E ele estava, sim, fazendo falta à população, mas agora está completamente entregue e preparado para receber todo itatibense que é aqui necessitar dele.
8: Bom, Rua Marcos Dian, 365, ao lado do TG 02070. É um local de fácil acesso para a população toda. Agora, doutor Tomás, com relação às obras todas, investimento do governo estadual e também contrapartida, praticamente 3 milhões foram investidos aqui.
20: Exatamente. O governo estadual entrou com uma parte, nós completamos nesse investimento que aqui foi colocado. Um investimento muito grande, porque a gente trocou todo o telhado, trocou todo o piso, novas salas foram remodeladas e concluídas, o espaço ficou amplo. É toda uma tecnologia aqui envolvida para que a gente pudesse receber bem a população. E não é só obra no SUS. O SUS é um local de fácil acesso, mas ao lado do Ribeirão Jacaré. E por estar do lado do Ribeirão, a gente tem feito grandes obras de combate à enchente para tentar sempre mitigar e diminuir os problemas que as fortes chuvas que a cidade tem sofrido pudesse trazer novos problemas para cá.
8: Bom, no longo pronunciamento que o senhor fez aqui, mais de 17 minutos, explicou muitos detalhes, inclusive falando até da saúde, há quantas anos a saúde em Itatiba, os novos investimentos. Agora, importante a participação do Departamento de Saúde, funcionários, os colaboradores da Secretaria de Saúde, para que esse trabalho aqui pudesse ser realizado. Afinal de contas, atendimento aqui foi realizado com obras.
20: Exatamente. Agradecer demais os profissionais de saúde de Itatiba. A gente tem uma saúde hoje de qualidade, que é feita com as pessoas que agem e trabalham com o coração. Óbvio que problema na saúde tem, a gente ninguém esconde isso, mas com essa galera trabalhando, com essa galera empolgada, a gente tem certeza que a saúde itatibense está em ótimas mãos. Como muito bem falado, e foi falado também no discurso, foi realizada a obra aqui com uma parte do SUS funcionando. E só foi possível isso porque esses funcionários públicos, servidores da saúde, entenderam, compraram a ideia e continuaram aqui desenvolver o trabalho, mesmo na reforma.
8: Bom, ambiente claro e a gente percebe muito, vai ter muita humanização.
20: É o trabalho, é esse o objetivo que a gente sempre busca. Paredes são importantes, prédios são fundamentais, mas nada disso acontece se não tiver um atendimento humanizado feito por pessoas, cuidando de pessoas. E é esse o nosso objetivo, que o SUS continue trabalhando num prédio maravilhoso com atendimento humanizado feito por pessoas.
8: Bom, doutor Tomás Antônio Capeleiro de Oliveira, no encerramento nós não poderíamos deixar de reproduzir o pronunciamento emotivo da doutora Cláudia, que até chamou o doutor Renan, antigo secretário de saúde, para que a ajudasse. E a ideia inicial é você ver que a equipe continua firme, né?
20: É, foi emocionante. O Renan começou tudo isso aqui, a Cláudia terminou. E achei que a parte mais realmente emocionante é os dois juntos, com toda a equipe junto. O que eles fizeram para transformar isso aqui, colocar aí de pé, foi fantástico. E a gente fica muito grato ao Renan e à Cláudia por tudo que eles fizeram. E que eu tenho certeza que muitas coisas ainda farão pela saúde itatibense.
8: Bom, e como final mesmo, realmente, mais um posto de atendimento aqui no Jardim de Luca?
20: Exatamente. No próximo mês a gente vai inaugurar uma nova UBS, que é a UBS de Luca, que vai acontecer no prédio aqui do SUS, onde vai mais de 100 mil pessoas receberão atendimento. Totalmente preparado, um espaço totalmente acessível para a população itatibense. Então aguarda, porque vem aí mais uma novidade para a saúde itatibense.
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0: E assim encerramos mais uma edição do Jornal CRN. Voltaremos com outras informações amanhã, às 6h15, com o Bom Dia CRN. E logo após, o Jornal das 7. Tenham todos uma boa noite.
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Aqui, som, um, dois, som, teste som. Senhoras e senhores, boa noite. A Câmara Municipal, sejam todos bem-vindos, boa noite, sejam todos bem-vindos a essa sessão solene. A Câmara Municipal de Itatiba realiza nessa noite a outorga da medalha Mérito Esportivo. Convidamos primeiramente Sua Excelência, o presidente da Câmara Municipal de Itatiba, vereador Davi Bueno, para que tome assento à mesa principal, por gentileza. Chamamos também para que ocupe seu lugar à mesa o vice-presidente dessa Casa de Leis, o vereador José Roberto Feitosa. Para compor a mesa de autoridade, chamamos o secretário adjunto de Esportes, Lauro Baessa. Convidamos ainda para que se sente à mesa principal o vereador Washington Bortolossi. Chamamos agora para que ocupem assentos neste palco Suas Excelências, os vereadores Baessa Davan, Cornélio da Farmácia, Duguaca, Fernando Soares, Galo Herculano, Hiroshi Bando, Igor Húngaro, Juninho Parodi, Júnior Secon, Leila Bedani, Luciana Bernardo, Roselvira Passini, Serginho e vereador William Soares. Também agradecemos a presença da imprensa local, a ITV Brasil e também a rádio CRN e aos demais cidadãos que vieram aqui nos prestigiar nessa noite. Uma salva de palmas a todos vocês. Nesse instante, eu convido a todos para ficarem de pé para ouvirmos a execução do hino nacional brasileiro e, em seguida, ao hino de Itatiba.

0: Por gentileza, podem tomar os seus assentos. Passaremos agora à entrega das medalhas de mérito esportivo em nossa história. A Câmara Municipal de Itatiba, por intermédio de seus nobres vereadores, promove, em conformidade com a Resolução 25 de 2023, a entrega da medalha Mérito Esportivo em nossa história. A medalha Mérito Esportivo é concedida aos profissionais do esporte e às organizações que desempenham ou desempenharam um papel significativo no desenvolvimento esportivo local. Isso abrange uma ampla gama de contribuições, incluindo atletas, equipes, técnicos, dirigentes, militares e instituições de ensino esportivo. Já a medalha Nossa História é reservada a personalidades que elevaram o nome da cidade ou do esporte, seja em nível local, nacional ou internacional, por meio de suas notáveis realizações ou desempenho esportivo. Convidamos para fazer uso da palavra aqui na tribuna o secretário adjunto de esportes, Lauro Baeça. Por gentileza, secretário.
1: Bom, boa noite a todos. Inicialmente, agradecer a presença de todos os homenageados, familiares. Em nome do presidente da casa, Davi Bueno, agradecer todas as autoridades, vereadores presentes. É uma grande honra estar à frente, hoje, aqui na mesa, representando a Secretaria de Esporte, a Prefeitura. Eu acredito que esse prêmio de honra ao mérito esportivo é muito mais do que entregar uma placa, uma lembrança, né? É reconhecer uma vida de trabalho, de dedicação de profissionais, atletas relacionados ao esporte. Eu acredito que cada homenageado hoje deve ter uma história particular de dedicação, né? De renúncias. Porém, eu acredito que todos vocês que estão aqui para receber o prêmio hoje têm algo em comum, né? Vocês, com certeza, deixaram um legado positivo para o esporte itatibense. E aqui de cima eu vejo muitas pessoas que me inspiraram, que fizeram com que eu escolhesse a educação física, o esporte, para seguir como profissão da minha vida. Tenho muitos amigos, colegas de trabalho, professores, inclusive profissionais que atuam ainda com a gente na Secretaria de Esporte. E eu consigo ver várias crianças, vários rostinhos novos aqui, e eu acredito que esse prêmio. Espero que sirva, na verdade, de inspiração para essas crianças, assim como esses profissionais me inspiraram. Eu espero que essas crianças sintam-se inspiradas e que e tenhamos novas pessoas que se envolvam com o esporte, que eu reparei que cada vez mais, né, Belinho, que está com a gente, está diminuindo, né, as pessoas que estão interessadas em viver uma vida no esporte, em renunciar momentos com família, com amigos, para ir para competições, para jogos. Então, eu espero que essas crianças sintam-se inspiradas a vivenciar o extraordinário que o esporte proporciona e que futuramente elas possam estar aqui sendo homenageadas também. Muito obrigado pela presença de todos, boa noite, fiquem com Deus.
0: Muito obrigado, secretário, pelas palavras. E agora, eu convido para que faça uso da palavra, Sua Excelência, o presidente dessa Casa de Leis, o vereador Davi Bueno, por gentileza.
2: Boa noite a todos. Queria aqui cumprimentar a todos os presentes, cumprimentar os nossos vereadores, que certamente escolheu a dedo os seus homenageados e quero parabenizá-los por isso. Parabéns a todos. Cumprimentar os nossos homenageados dessa noite. É uma honra tê-los conosco aqui, abrilhantando esse evento da Medalha Mérito Esportivo, que foi um projeto de resolução criada pelo vereador Washington, por mim, né, vereador? E que hoje a gente tem essa oportunidade de fazer essas homenagens. Essas pessoas que fazem e fazem ainda, que faz, fizeram e fazem ainda pelo esporte de nossa cidade, né? E fico muito feliz do teatro estar praticamente cheio aqui, com a participação dos familiares, amigos, presentes. É uma honra tê-los aqui conosco, participando dessa sessão solene que nós temos, de homenagear essas pessoas que são especiais para o esporte da cidade e que tenho certeza que vai levar com todo o carinho essa homenagem que cada vereador aqui está proporcionando a todos vocês. Que seja uma noite especial. Muito obrigado pela presença de todos vocês e uma boa noite a todos.
0: Muito obrigado pelas palavras, senhor presidente. Daremos início agora à entrega das homenagens. E chamamos o vereador Washington Bortolossi, membro da comissão de outorga da medalha, para explanar sobre a importância desta honraria. Por gentileza, vereador.
3: Senhor presidente Davi Bueno, na pessoa do qual cumprimento todos os colegas vereadores, nossa comunidade que se faz aqui presente, nossos atletas homenageados, a todos vocês, o meu boa noite. Hoje, essa cerimônia de entrega de medalha de mérito esportivo, ela cumpre um papel fundamental ao fazer justiça com a história do esporte da nossa cidade. Aos nossos ex-atletas aqui presentes, dirigentes, vocês foram os pioneiros, muitas vezes, passando por dificuldades, falta de recursos, mas encararam com grande respeito essa profissão ou mesmo essa atividade esportiva, sendo exemplo para cada um de nós, vencendo barreiras e deixando na nossa cidade um grande legado. Da mesma forma, vejo aqui muitos jovens atletas que certamente se espelham nos nossos outros representantes, nos nossos ex-atletas, e muitas vezes no dia a dia fazem a renúncia, muitas vezes deixando de sair de casa, para, com muita força de vontade, muito treino, muita dedicação, manter viva a chama do esporte em cada um de vocês. São pessoas como vocês que mostram que o esporte também é uma ferramenta de transformação social, tirando muitas vezes crianças e jovens das ruas, encaminhando aí para o caminho do bem. Então hoje, nessa cerimônia, o passado e o presente se encontram, preservando e mostrando para a gente que o esporte ainda tem força muito grande na nossa cidade. Então, aos nossos homenageados, fica desde já os nossos sinceros parabéns por tudo que representaram no passado e representam atualmente. Então, hoje é uma noite de festa, uma cerimônia aí de honrarias que vem celebrar a força do esporte na nossa cidade. Viva Itatiba, viva o nosso esporte.
0: Muito obrigado pelas palavras, senhor vereador. E agora vamos dar início, então, à entrega das medalhas. Eu convido a vereadora Luciana Bernardo para entregar a honraria a Ayrton Alves de Andrade. Ayrton Alves de Andrade é faixa preta de jiu-jitsu, atleta competidor e fundador da Academia ATG Jiu-Jitsu. A caminhada nesta arte marcial começou em 1997, ainda em Itatiba, cidade que carrega até hoje como base de sua carreira e de seu projeto como professor. Ao longo de sua jornada, passou por equipes em Campinas e Rio Claro e conquistou diversos títulos, como de campeão europeu na categoria absoluto e o primeiro lugar no ranking mundial da Federação Internacional de Jiu-Jitsu Brasileiro.

Os aplausos, Ailton Alves de Andrade, recebendo a honraria na noite dessa quinta-feira aqui no Teatro Ralino Zamboto. Muito obrigado. Agora eu convido o vereador William Soares para entregar a honraria a Anderson Fascina. Anderson iniciou sua carreira esportiva aos 9 anos de idade na equipe de futebol mirim do Itatiba Esporte Clube. Na adolescência, disputou o campeonato da Liga Campinas pela equipe da Associação Atlética Ponte Preta, atuando na posição de goleiro. Posteriormente, passou por vários clubes, como São João, Itatiba, Engenho, Eldorado, Rosita, Cruzeiro e Bandeirantes. Atualmente, patrocina a Academia de Atletas do Cruzeiro Futebol Clube.

Os aplausos a Anderson Facina recebendo a honraria nesta noite. Gostaríamos de agradecer e convidar para que venha à mesa principal o prefeito de Itatiba, Tomás Capeleto. Dando sequência à nossa entrega, eu convido o vereador Cornélio da Farmácia para entregar a honraria a Arthur Balé. Com apenas 13 anos, Arthur concilia seus estudos com a intensa rotina de treinamentos, preparação física, viagens e competições de motocross. Sua trajetória no esporte teve início aos 8 anos e, apesar de pouca idade, Arthur já possui um expressivo histórico de participações e conquistas em campeonatos estaduais e competições de projeção nacional. Federado junto à Confederação Brasileira de Motociclismo e à Federação Paulista de Motociclismo, o atleta compete nas categorias 65 cilindradas e júnior, levando o nome de Itatiba a diferentes municípios e importantes eventos esportivos, como o Circuito Paulista de Velocross e o Campeonato Paulista de Motocross.

Os aplausos, Arthur Balé, recebendo esse reconhecimento essa noite. Parabéns, Arthur. Convido agora o vereador Fernando Soares para entregar honraria a Celina Célia de Araújo. Celina é triatleta e ultramaratonista, reconhecida por sua trajetória de superação, disciplina e dedicação ao esporte. Sua trajetória de transformação teve início aos 39 anos, quando decidiu parar de fumar e encontrou na corrida um novo propósito de vida. O que começou com uma busca por mais saúde, acabou se tornando uma carreira por perseverança e constantes conquistas. Entre seus principais resultados, concluiu 12 provas Ironman 70.3 e alcançou a quinta colocação em uma prova Ironman Full, uma das competições de maior exigência física e mental do mundo.

Os aplausos a Celina Célia de Araújo. Agora eu convido o vereador Baeça Davan para entregar honraria a Everton Lourenço. Natural de Itatiba, Everton Lourenço, conhecido como Mestre Preto, iniciou sua história com a capoeira aos 10 anos de idade. Formado em Educação Física, em 2010, realizou sua primeira turnê pela Europa, ministrando aulas, cursos e workshops. Ao longo de sua trajetória esportiva, participou de campeonatos regionais e nacionais, conquistando medalhas e representando Itatiba em diversas competições. Com 25 anos de experiência no ensino da capoeira, Mestre Preto dedica-se à formação de crianças, jovens e adultos, utilizando a capoeira como instrumento de educação, inclusão social, cidadania, disciplina e valorização da cultura afro-brasileira.

Os aplausos a Everton Lourenço recebendo a honraria nessa noite. O nosso muito obrigado. Antes de dar sequência à nossa premiação, gostaria de agradecer a presença da secretária de governo, Jaqueline Boava. Cadê a Jaqueline? Muito obrigado, Jaque, pela presença. Os aplausos à secretária de governo, Jaqueline Boava. Nosso muito obrigado. Convido agora o vereador Washington Bortolossi para entregar honraria a Jean-Pierre Moreto Belo. Jean-Pierre Moreto Belo é atleta profissional de beach tênis, tendo iniciado a sua trajetória esportiva em 2021 no Itatiba Esporte Clube. Aos 19 anos de idade, já conquistou 15 títulos do circuito mundial, alcançando a 29ª colocação no ranking brasileiro e a 53ª posição no ranking mundial. Além disso, também atua como professor de beach tênis no mesmo clube em que iniciou sua carreira, contribuindo para a transformação de novos atletas e para o fortalecimento da modalidade no município. Nos últimos 30 dias, conquistou 2 títulos no BT100, 1 título no BT50 e vice-campeonato no BT200 do circuito mundial.

Os aplausos ao Jean, parabéns. E agora eu convido o vereador Júnior Secon para entregar honraria a Henri Abreu Júnior. Henri possui uma trajetória diversificada no esporte, construída ao longo de décadas de dedicação, disciplina e superação. Seu primeiro grande reconhecimento esportivo veio em 1975, quando conquistou sua primeira medalha na natação, iniciando uma jornada de inúmeras conquistas em diferentes modalidades. Entre seus principais feitos, destacam-se 7 participações no Rally dos Sertões, 4 provas do Ironman, bicampeonato brasileiro de tiro esportivo e participação na tradicional prova de travessia marítima de 24 quilômetros. Sua história é marcada pela versatilidade, espírito competitivo e perseverança, tornando-se uma referência de paixão pelo esporte em suas mais diversas modalidades. 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

os aplausos a Henry Abreu Júnior, recebendo nessa noite a medalha de mérito esportivo. Convido agora o vereador Davi Bueno para entregar a honraria a José Oleide Souza Belo. José Oleide Souza Belo é profissional de educação física, pós-graduado em educação física adaptada, pedagogo, professor e instrutor Master Fit Dance, reconhecido por sua dedicação ao esporte e a promoção da saúde por meio do movimento. Sua paixão pela dança surgiu ainda na adolescência, período em que participou de concursos e desenvolveu trabalhos como coreógrafo. Atualmente, desenvolve seu trabalho na cidade de Itatiba e Jarinu, atendendo alunos da educação básica e turmas diversificadas em academias, sempre com o objetivo de contribuir para a formação de novos alunos e ampliar o acesso ao esporte.

Os aplausos ao Leide Souza Belo pela homenagem nessa noite. E agora eu convido a vereadora Leila Bedani para entregar a honraria a Lucas Araté. Nascido em Granada, na Espanha, Lucas Araté vive em Itatiba há 1 ano e meio. Diagnosticado com transtorno do espectro autista, Lucas entrou no jiu-jitsu, um caminho de desenvolvimento, confiança e superação. Ao longo de sua trajetória esportiva, Lucas conquistou diversos títulos e se tornou um exemplo de dedicação e perseverança. Mistura um pouco de gripe com rinite, vai dar certo aqui, ó. A sua história demonstra de forma inequivocável. Que é isso aqui que está escrito aqui? Inequivocada. O poder de transformador do esporte como instrumento de inclusão, desenvolvimento humano e construção de oportunidades, tornando uma referência para as novas gerações. Vem para cá, Lucas. Os aplausos para o Lucas.

do Carmo. Luiz Eduardo é faixa preta de judô e jiu-jitsu, além de possuir a graduação de primeiro dan em sumô. Atualmente, cursa educação física e dedica sua vida ao esporte, tanto como atleta quanto como professor, contribuindo para a formação de crianças e jovens. No sumô, conquistou resultados expressivos em nível nacional e internacional, destacando-se como terceiro colocado no Campeonato Mundial de Tóquio, no Japão, em 2005, além de conquistar os títulos de tetracampeão brasileiro e tricampeão paulista. No judô, seus principais resultados incluem o bicampeonato pan-americano, bicampeonato brasileiro e bicampeonato paulista. Já no jiu-jitsu, tornou-se campeão mundial nas três principais confederações da modalidade. Atualmente, Eduardo dedica-se ao ensino do esporte, ministrando aulas para crianças e jovens.

Eu confesso pra você, eu falei, mas não é o Duzão que é o que fez tudo isso? Conhecido como Duzão, os aplausos pro Duzão, recebendo a honraria nessa noite. Convido agora o vereador Serginho para entregar honraria a Luiz André Rela. Desde a infância, Luiz André demonstrou talento e paixão pelo futebol, iniciando sua trajetória no São João Futebol Clube. Ao longo de sua carreira, defendeu equipes tradicionais como Portuguesa, Desportos, Juventus, São Bernardo e Comercial de Campo Grande, sempre se destacando por sua dedicação, e teve ainda a oportunidade de representar a Seleção Paulista, a Seleção Brasileira e a Seleção Itatibense de Futsal, levando o nome do município a importantes competições. Após encerrar sua carreira profissional, passou a atuar como treinador, comandando equipes de futsal e contribuindo para a formação de atletas.

Os aplausos para Luiz André Rela, recebendo homenagem nessa noite. Olha o Antônio ali, ó. Boa noite. Convido agora o vereador Hiroshibando para entregar honraria a Matheus Rossi Marcos. Formado em Educação Física, Matheus construiu sua trajetória profissional com dedicação à promoção da saúde, do bem-estar e da qualidade de vida por meio da atividade física. Além de integrar a equipe da Academia R4, também atua na preparação física de atletas, contribuindo para o desenvolvimento do condicionamento e do desempenho esportivo. Para Matheus, o exercício físico é capaz de transformar vidas em todas as suas fases.

Os aplausos a Matheus Rossi Marcos. Convido agora o vereador Juninho Parodi para entregar honraria a Paulo Costa Júnior. A trajetória de Paulo na corrida de rua começou como hobby, mas tudo mudou durante os Jogos Regionais de 1979. A partir dali, passou a competir em diversas provas, não apenas na região, mas também em grandes palcos do atletismo nacional. A paixão pelas pistas o guiou para a carreira acadêmica. Graduou-se em Educação Física e, a partir de 1983, iniciou uma sólida e respeitada trajetória como educador e profissional do esporte, passando por renomadas instituições como o Esporte Clube Pinheiros e o Jockey Clube de São Paulo, além de ter atuado em escolas da rede pública e também particular de Itatiba.

Convido agora o vereador José Roberto Feitosa para entregar honraria a Roberto Gomes de Lima. Roberto Gomes de Lima, também conhecido como Nenê, começou a jogar futebol aos 7 anos de idade, no Clube São João. Aos 15 anos, começou a jogar futebol amador, o qual nunca abandonou. Atualmente, aos 56 anos, coordena o projeto de futebol Arenas do Pardo e Arena Vitória, ao lado de sua esposa, além de treinar alunos do projeto Nova Geração, administrado pela primeira-dama de Itatiba, Bárbara Zaratini Capeleto de Oliveira.

os aplausos para Roberto Gomes de Lima, o Nenê. Nesse instante, eu convido o vereador do Guaca para entregar a honraria a Sidney Pinheiro. Sidney Pinheiro, mais conhecido como Ney, começou a jogar futebol por influência do seu pai, que fundou o primeiro campinho do bairro São Francisco. Aos 17 anos, Ney passou a defender o Esporte Clube São Francisco, sendo 5 vezes vice-campeão na categoria amador. A partir de 2011, passou a atuar como técnico e conquistou por 10 vezes o campeonato das categorias sub-40 e 50. Atualmente, Ney é técnico da categoria de veteranos 40+ do Esporte Clube São Francisco.

Os aplausos para o Ney, recebendo a premiação nessa noite. Convido agora o vereador Galo Herculano para entregar honraria ao Vila Centenário Futebol Clube, que vai ser representado pelo Leandro Ventura. O Vila Centenário Futebol Clube nasceu da união de amigos apaixonados por futebol e pelo orgulho de representar um dos bairros mais tradicionais de Itatiba, e acabou se transformando em uma das equipes mais respeitadas do esporte amador da cidade. Inicialmente, participando de campeonatos de Futebol Society, o clube ampliou sua atuação para o futsal amador, modalidade e que alcançou resultados expressivos. Em 2022, o clube estreou no Campeonato Amador de Itatiba, alcançando as semifinais já em sua primeira participação. No mesmo ano, foi finalista da Taça da Cidade. Já em 2023, conquistou o Campeonato de Futsal Amador de Itatiba, reafirmando a qualidade técnica da equipe. Com uma torcida apaixonada, formada por moradores do bairro, familiares e amigos, o Vila Centenário Futebol Clube tornou-se um verdadeiro patrimônio esportivo e comunitário.

Os aplausos então à Vila Centenário Futebol Clube, representado pelo Leandro Ventura nessa noite. Convido agora o vereador Igor Húngaro para entregar honraria a Vinícius Bernardo. Vinícius é professor de educação física e atua na rede estadual de ensino, trabalhando em escolas do município de Itatiba e na ETEC Benedito Storani, em Jundiaí. Sua história com o esporte começou como atleta, atuando como goleiro em diversas equipes de Itatiba. Durante sua trajetória, foi treinador de equipes de competição do Itatiba Esporte Clube e da Escola Oficial da Ponte Preta, além de representar Itatiba em jogos regionais junto às equipes municipais de futsal e futebol. Atualmente, é proprietário da escola de futsal Best Soccer Academy, que atende alunos em instituições particulares e condomínios, levando o ensino do esporte como ferramenta de educação, disciplina, saúde e desenvolvimento humano.

os aplausos a Vinícius Bernardo, recebendo a honraria nessa noite. Agora, pessoal, serão entregues as medalhas Nossa História às personalidades que levaram o nome de Itatiba devido aos seus notáveis desempenhos no esporte. Eu convido o prefeito Tomás Capeleto, juntamente com o secretário adjunto de esportes, Lauro Baez, para entregar a honraria a Ítalo Monteiro Franciscon. Advogado, Ítalo divide seu tempo entre vivenciar o direito e representar Itatiba em torneios e competições de alto nível. Atleta de natação desde a infância, atualmente também disputa provas de triatlo. Já foi 4 vezes campeão paulista em competições de natação em águas abertas. Em 2026, participou pelo 18º ano dos Jogos Regionais, competição em que já soma 32 medalhas.

Os aplausos a Ítalo Monteiro Francisco. Convido agora o vereador Davi Bueno para entregar a honraria a Juliano Cioff Belgini. O interesse de Juliano pelas artes marciais teve início ainda na infância, quando aos 10 anos começou a se dedicar ao judô. Durante a adolescência, migrou para o jiu-jitsu, integrando a primeira equipe itatibense da modalidade. Ao longo de 10 anos de competições, conquistou títulos como o de campeão da Copa do Brasil, tricampeão paulista e o vice-campeão mundial. Já em 2006, iniciou a terceira etapa de sua carreira, dessa vez no MMA. Após inúmeras vitórias, encerrou a carreira profissional em 2011, passando a se dedicar exclusivamente ao ensino de jiu-jitsu.

Os aplausos ao Juliano. Tinha que ter comercial aqui para limpar o nariz, né? Vamos comercial, Marcelo Jolie. Cadê o Marcelo? Chama o comercial das eleições, da alguma coisa. Convido agora para fazer o uso da palavra o prefeito de Itatiba, Tomás Capeleto de Oliveira, por gentileza.

0: Boa noite a todos. Boa noite, pessoal. Boa noite. Na figura do presidente Davi Bueno, quero saudar aqui todos os vereadores. Na figura do nosso secretário adjunto, Lauro, saudar todos os nossos profissionais da prefeitura que aqui estão presentes. Queria saudar todos nós homenageados que receberam o prêmio hoje. Parabenizar pela indicação. Bom, eu vim do esporte, eu vivo esporte a vida inteira, então eu sei o quanto é difícil, o quanto que é custoso, tanto para o corpo quanto para a cabeça, o treinamento, o desenvolvimento pessoal, o desenvolvimento físico. E o esporte passa, é uma fase da vida, muita gente continua treinando, às vezes o corpo não aguenta mais. Mas pelas conquistas e méritos que vocês receberam, por tudo que vocês fizeram pela vida esportiva, eu acho que isso aqui é o mínimo de reconhecimento que a população tem que fazer por vocês. Não é fácil fazer esporte no Brasil. A gente imaginava que o Brasil poderia ser uma potência com Jogos Olímpicos aqui, mas a realidade é completamente diferente. A gente ainda vive de alguns talentos específicos e é uma pena que a gente não tenha essa cultura de desenvolver a prática esportiva como os países do primeiro mundo fazem e como que funciona lá. Seria muito interessante que aqui, ao invés do jovem, aos 18 anos, ter que escolher entre continuar no esporte e estudar, ele pudesse fazer tudo simultâneo, mas ainda é um sonho, não é uma realidade. Mesmo assim, a gente consegue criar e desenvolver grandes talentos no esporte brasileiro. Uma pena, porque a gente podia ser uma potência olímpica, assim como hoje a Paralímpica brasileira é uma potência. Mas o que a gente tem que trabalhar cada dia é a base. E o que a gente sempre fala é o seguinte, a gente tem que fazer a base, tem que fazer a criança praticar o esporte. Nem que ela não seja um campeão olímpico, um campeão mundial, mas pode ter certeza que ela vai ser um cidadão diferente. Um cidadão que vai saber ganhar e vai saber perder. E o que a gente enfrenta na sociedade hoje é que as crianças não sabem perder. E o esporte traz isso, porque ela vai ter a sensação e a frustração de saber perder. Quantas e quantas e quantas vezes a gente não perde para começar a ganhar. Então, que a gente continue incentivando esses jovens no esporte, que vocês, que são homenageados hoje, sirvam de espelho e continuem espelhando as próximas gerações de atletas brasileiros, para que, como eu sempre disse, que se não for um campeão, que seja sim um grande cidadão. E já aproveito para convidar que nesse domingo, na linha de esporte, a gente tem a prova Fraldinha, lá no Ferraz Costa, que nós teremos 3 mil crianças inscritas, demonstrando que a gente está sempre incentivando para que a gente coloque essas crianças no esporte. E, num segundo ponto, parabenizar os familiares que aqui estão presentes. Obrigado. Não é fácil a vida de esporte no Brasil, como a gente sempre diz, e a família sofre junto, a família luta junto, a família batalha junto. Eu queria pedir uma salva de palmas para os nossos homenageados. Nosso muito obrigado a todos. E que Deus abençoe vocês, continuem treinando, espelhando e conquistando, que a gente vai estar aqui torcendo e vibrando pelas conquistas. E daqui a gente segue trabalhando. Muito obrigado a todos, fiquem com Deus.
1: Muito obrigado, prefeito, pelas palavras. Convido agora para que faça uso da palavra o vice-presidente dessa Casa de Leis, o vereador José Roberto Feitosa.
2: Vê se daí acha nosso texto aqui lá, né?
3: Boa noite a todos. Quero cumprimentar o senhor presidente Davi Bueno, prefeito Tomás, demais vereadores, autoridades aqui presentes, e de maneira muito especial, todos homenageados e seus familiares. Depois de uma noite tão especial como esta, eu quero começar deixando uma palavra muito simples, mas muito sincera. Parabéns, parabéns a todos vocês. Hoje, nós não estamos aqui reconhecendo apenas resultados, títulos ou conquistas. Estamos reconhecendo histórias de dedicação, esforço, disciplina e amor ao esporte. Eu sempre digo que o esporte educa, salva e transforma a vida dos jovens. E cada pessoa homenageada nesta noite, dentro de sua modalidade e da sua trajetória, ajuda a mostrar um pouco desta verdade. O esporte ensina a vencer, mas também ensina a perder. Levantar a cabeça, tentar novamente, ensina respeito, disciplina, companheirismo e, acima de tudo, abre caminho e cria oportunidades. E nenhuma trajetória é construída sozinha. Por trás de muitos dos homenageados de hoje, existem as famílias, professores, treinadores, amigos, tantas pessoas que estiveram presentes nos momentos bons e também nos momentos difíceis. Por isto, esta homenagem também pertence um pouco a cada um de vocês. Cada homenageado que recebeu sua medalha hoje ajudou, à sua maneira, a construir e deixar uma marca de história no esporte de Itatiba. E talvez este seja o grande legado que cada um deixou. Inspirar outras pessoas a mostrar às nossas crianças e aos nossos jovens que o esporte abre porta e transforma vidas. Então, mais uma vez, recebam o meu reconhecimento, o nosso carinho e o nosso parabéns. Que vocês levem essa medalha com orgulho e continue sendo exemplo de inspiração para tantas outras pessoas. Parabéns a todos os homenageados e familiares. Que Deus abençoe cada um de vocês. Muito obrigado e uma excelente noite a todos.
1: Muito obrigado, vice-presidente, pelas palavras. E agora eu passo a palavra para Sua Excelência, o presidente dessa Casa de Leis, o vereador Davi Bueno, para que faça o encerramento dessa sessão solene, por gentileza.

0: Pessoal, quero agradecer a cada um de vocês presentes aqui, agradecer aos vereadores, ao prefeito Tomás, que estava no outro evento e teve a humildade de poder participar e estar junto conosco nessa medalha de mérito esportivo. Ele que é um cara do esporte, que sabe o quanto é importante a gente valorizar o esporte na nossa cidade. Mas quero agradecer também em especial a vocês, familiares, amigos, que tiveram presentes aqui conosco, que valorizaram essa medalha de mérito esportivo que cada um recebeu hoje. Para nós é muito especial poder homenagear as pessoas em vida, ter essa oportunidade de homenagear as pessoas por tudo que ela fez, ou no esporte, ou na saúde, ou na educação, mas homenagear em vida. Isso é muito importante e valoriza demais o trabalho de cada um deles. Quero também agradecer muito a todos os servidores da Câmara Municipal que receberam muito bem vocês aqui, organizaram esse evento para vocês estarem aqui, estarem conosco aqui no Teatro Ralino Zamboto. Muito obrigado aos servidores que fazem esse trabalho com amor aqui na Câmara Municipal para receber a cada um de vocês. E cumprimentar meus amigos vereadores aqui, que eu tenho certeza que sempre escolhe a dedo os seus homenageados e que faz um trabalho maravilhoso. Também não posso esquecer do trabalho da equipe de Libras aqui, que faz um trabalho conosco. O vereador Juninho é um vereador que sempre me informa aqui. Agradeço demais, vereador, por nos informar. E esse trabalho é muito importante, né, para a gente ter acessibilidade aqui na Câmara. E muito obrigado. Obrigado mesmo a cada um de vocês que estiveram presentes conosco nessa noite tão especial. Para a Câmara Municipal, é uma honra a gente poder entregar essa medalha de mérito esportivo. Que Deus abençoe a todos. Muito obrigado pela presença de todos vocês. Obrigado.
1: Muito obrigado, senhor presidente. Eu solicito a todos os presentes que permaneçam sentados em seus lugares para que nós possamos fazer as fotos oficiais. Aí, depois das fotos oficiais, vocês estão liberados para também fazer a foto de vocês, tá bom? Em nome da Câmara Municipal de Itatiba, eu agradeço vocês aí de casa que nos acompanharam ao vivo também pela ITV Brasil, pelo YouTube. Nosso boa noite para vocês aqui também do teatro. Uma boa noite, um bom final de semana e até o próximo evento.